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2: Olá, amigo, votos renovados de um bom dia. Este é o momento, amigo, de espetáculo musical que passa aí no seu receptor a seguir.

0: Monsieur Patrick Poney est tombé.
1: Papa Wemba!

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1: Voto renovado, João, bom dia, amigo. Seja bem-vindo esta manhã que inicia aqui no seu canal desportivo da Rádio Moçambique, levando o melhor de música, desporto e conversa amiga ao teu seu alto-falante. Hoje não vamos fugir à regra, vamos levar até o seu receptor o melhor de música moçambicana internacional para poder cantar e encantar e dançar.

Iris Moiane, que quis nos brindar com um dos seus últimos trabalhos, que leva o título de Vem, Ela é Boa, é um dos primeiros, cantou by brincadeira, uma interpretação da composição Soraya Ramos. E por fim ouvimos Volta, da mesma voz, ao lado de Eise Quinera.

Amigo, continuamos aqui a levar o melhor de nós aqui sobre esse setor. Onda Fortnite, da Eric Clapton, só você de Fabi Júnior. E por fim, e mulher de 40, ainda na voz de Fabi Júnior, descrever aqui alguns dotes de mulheres de 40, alguma maturidade e a diferença que marca com as de idade inferior a esta. Chegado aqui, amigo, nada mais me resta senão agradecer a sua companhia durante estas 5 horas de viagem radiofônica a partir de zero até este momento. Meu nome é Floriberto Costa, prometo voltar a cruzar consigo em antena sempre que se justificar. E até lá, amigo, bons olhos o vejam e boas coisas aconteçam na sua vida. E saio desta forma.

Pour savoir que Julien, tantôt, à Pcharki, ingratitude, Frère Alberto, Cosa, un bon descanso pour si et boa terça-feira, acima de tudo, à semelhança de todos os campeões que estão ligados ao canal da Rádio Moçambique, do canal desportivo. São neste momento 5 horas, 1 minuto. Vamos já a seguir trazer aqui as notícias e serão conferidas por Carlos Langa, que já está posicionado para o efeito. Carlos, bom dia.

0: Saudações! A Seleção Nacional de Futebol faz parte do Grupo J da campanha de acesso ao CAN do próximo ano, onde a fase final terá lugar no Quênia, Tanzânia e Uganda. Integram a mesma série o Senegal, Sudão e Etiópia, nas duas primeiras jornadas previstas para entre os dias 21 de setembro e 6 de outubro deste ano. Os Mambas jogam primeiro em Dakar frente ao Senegal e recebem o Sudão. Na terceira e quarta jornadas, marcadas para entre os dias 9 e 17 de novembro do corrente ano, o combinado nacional defronta em casa a Etiópia e depois fora diante da mesma Etiópia. A quinta e sexta jornadas terão lugar em março do próximo ano, com Moçambique a receber o Senegal e fechar a campanha fora diante do Sudão. Chiquinho Conde, técnico dos Mambas, assim reagiu ao sorteio que teve lugar esta terça-feira no Cairo, capital do Egito.
1: Calhou-nos o Senegal, toda poderosa, campeã africana. Já estivemos inseridos no mesmo grupo noutras competições. Os últimos resultados com o Senegal não foram satisfatórios. De qualquer forma, é a principal candidata ao primeiro lugar do grupo. E nós vemos a seguir, depois temos o Sudão e a Etiópia. A Etiópia tem vindo a crescer no panorama de futebol africano, Sudão também. Não podemos de todo menosprezar esses adversários. Temos que preparar com dignamente a nossa preparação para que de facto possamos fazer face a esses adversários.
0: Chiquinho Conde, técnico dos Mambas, reagindo ao sorteio do CAN do próximo ano, que coloca Moçambique no Grupo J ao lado do Senegal, Sudão e Etiópia. Outros grupos com o jornalista Castro Jorge.
2: Grupo A, Marrocos, Gabão, Níger e Lesoto. Grupo B, Egito, Angola, Malawi e Sudão do Sul. Grupo C, Costa de Marfim, Gana, Gâmbia e Somália. Grupo D, África do Sul, Guiné-Conakry, Quênia e Eritreia. Grupo E, República Democrática do Congo, Guiné Equatorial, Serra Leoa e Zimbábue. Grupo F, Burkina Faso, Benin, Mauritânia e República Centro-Africana. Grupo G, Camarões, Comores, Namíbia e Congo. Grupo H, Tunísia, Uganda, Líbia e Botswana. Grupo I, Argélia, Zâmbia, Togo e Burundi. Grupo K, Mali, Cabo Verde, Ruanda e Libéria. E finalmente, no grupo L, estão as seleções nacionais da Nigéria, Madagascar, Tanzânia e Guiné-Bissau.
0: A Seleção Nacional de Futebol de Sub-17 joga esta quarta-feira frente a Angola para a última jornada do Grupo C do CAN da categoria, que decorre em Rabat, no Marrocos. Mércio João.
3: É visível no núcleo dos atletas moçambicanos a determinação e vontade de dar tudo de si para que sejam escolhidos para o jogo desta quarta-feira. Sem mazelas, é assim como está fisicamente a seleção nacional, e este fator possibilita a implementação de ensaios virados ao setor defensivo, posse de bola, jogadas combinadas, passes curtos, finalização de cabeça e com o pé, na presença de todos os atletas. O técnico da Seleção Nacional de Futebol Sub-17 de Moçambique, Luís Guerreiro, sabe que jogar diante da Angola é sempre complicado. Por aí que diz que o combinado nacional está cada vez mais focado aos detalhes do jogo, através da matriz de preparação. Mércio João.
0: Ainda esta quarta-feira, a Tanzânia mede forças com o Mali. A Tanzânia, líder do Grupo C, com 6 pontos, está qualificada para os quartos de final do certame. Mali é segundo, com 2 pontos. Moçambique é terceiro, com 1 ponto. O mesmo de Angola, na última posição da série. No Moçambola, a ADV goleou esta terça-feira o Ferro Verde Nampula por 3-0 em jogo da quarta jornada da competição. Esta quarta-feira, o Ferro Verde Lixinga recebe o Pembinha e no próximo domingo, a Liga de Sofala defronta o Machakene. Os jogos já realizados forneceram os seguintes resultados: Ferro Verde da Beira 1, Costa do Sol 0, União Desportiva do Songo 1, Black Bulls 1, Xingal de Tete 0, Ferro Verde Maputo 0. Os locomotivas do Chiveve comandam Moçambola com 10 pontos. E desta feita, colocamos ponto final ao bloco de notícias. Saudações.

campeões, estamos com 5 horas e 10 minutos. Já há pouco estamos com o Carlos Lana, trouxe-nos as principais notícias que marcam a atualidade esportiva no dia de hoje, 20 de maio, para o ano 2026. Braço bem grande do tamanho do canal desportivo da Rádio Moçambique, para todos estão sintonizados neste momento aos 93.1 FM. Eu sou Agostinho Laís e juntos vamos até aproximadamente 10 horas.

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Gran por de radio, Salixa, 5 horas e 24 minutos. Bem, abrimos aqui então esses primeiros sons que lhe proponho para

canal desportivo da Rádio Moçambique. Vamos ouvir então esse Eric Vigal, Ramen e também Dan Junior, tanto no canal desportivo da Rádio Moçambique. A partir deste momento então pode ligar para nós, vamos conversar até aproximadamente 6 horas.

0: somos o canal desportivo da Rádio Moçambique X Homeless. Espero que não seja o caso do nosso campeão por essas alturas. Bom dia.
1: Bom dia, bom dia. Como está, tudo bem aí?
0: Está tudo muito bem, meu campeão. Não sei como é que está desse lado.
1: Estou muito bem. Aqui foi o campeão Adriano Antônio de Chimoio.
0: Muito bem. Como é que está Chimoio?

Tá certo. Grande abraço, fique bem. Mas é Agostinho Laís Mabunda, neste momento deve estar no 15º sono, não é verdade? Mas enfim, são 5 horas e 28 minutos, somos o canal desportivo da Rádio Moçambique. Clique também para nós, vamos conversar.

0: canal desportivo da Rádio Moçambique. Chega-nos mais uma chamada quando estamos com 5 horas e 28 minutos. Bom dia.
1: Muito bom dia.
0: Muito bom dia. Com quem tenho gosto de conversar?
1: António Raiva, pode ir.
0: Muito bem, meu caro. Venha daí.
1: Sabe que se me levantar agora, para ter uma coisa. Não, você?
0: Sim.
1: Sabe que se me levantar agora, para ter uma coisa.
0: Bom, parece que o nosso campeão não quer conversar. A linha está inteiramente aberta. É uma questão de entrar e conversar. São neste momento 5 horas e 29 minutos e bem, nós somos o canal desportivo da Rádio Moçambique. Esta é a emissão que vai até aproximadamente 10 horas.

0: canal desportivo da Rádio Moçambique. Neste momento, 5 horas e 34 minutos. Creio que tenho um ouvinte em linha. Bom dia.
1: Bom dia, grande Laís.
0: Muito bem. Com quem tenho o prazer de conversar? Bom dia.
1: Com teu vizinho.
0: Ah, com o meu vizinho. Que seja bem-vindo. Então, aqui é o canal desportivo da Rádio Moçambique. Como é que está?
1: Tudo bem, meu irmão. Pronto, sou também com as suas amigas. Alguém que não dá, mas...
0: Enfim, já deu para imaginar porquê, não é? Porque por esses dias, com esses problemas todos que nós temos, pouco se anda.
1: Pelo menos consegue destruir as memórias. É o frio também.
0: É verdade, meu caro.
1: Mas,
0: conta novas.
1: Mas pronto, hoje é quarta-feira. Pronto, o futebol está por aí. Ontem foi o dia do ADV e conseguiu destronar o Nampula por 3-0. Parabéns pelo ADV, que continua assim. E pronto, hoje é o dia do Bixinga, que também vai lá tentar apanhar aquilo que vai apanhar, ou aquilo que vai. E pronto, cumprimento do AAV, o teu colega que substituíste a ele, que acaba de apanhar o carro esta hora, caminho, como diz que uma bunda já está no quinto sono, eu desce tudo. E pronto, para ti, meu irmão, bom trabalho, bom regresso a casa. Temos que um dia conversar um pouco.
0: Sem problemas de espécie alguma. Podemos colocar o. Uma vez tratando-se de vizinhos, não é?
1: E há vizinhos, porque com 10 tem a mesma coisa. Ok, peraí, bom trabalho, meu irmão.
0: Tá bom, meu caro. Embora eu esteja feliz na Europa, mas triste.
1: Obrigado.
0: Em África, particularmente em Moçambique. Um abraço, meu caro.
1: Um abraço, caro.
0: Canal desportivo da Rádio Moçambique, 5:37 minutos e meio.

0: está a estar criação, portanto, por parte de Daft Boys e também Tony Mac para esse I Got Power, portanto, de Snape no canal desportivo da Rádio Moçambique. Temos mais alguém em linha? Bom dia.
1: Bom dia, Manuel.
0: Muito bom dia, com quem tenho um gosto de conversar logo de manhã.
1: Ah, está falando com
0: o Zana, a partir de Lixinga. E como é que está a Lixinga? Estou a acreditar que a Lixinga
1: acordou
0: aquela temperatura, não é verdade?
1: Está a fazer um frio mesmo, que não vai ser.
0: Fora isso, o que é que se prevê para o dia de hoje, pelo menos aí, a nível pessoal?
1: Bom. Eu acredito que essas temperaturas para hoje, né, essa manhã só, mas depois eu acredito que vai ser um sol. E bom, primeiro quero desejar boa sorte para a seleção de Mandinhas, que façam algo melhor para o jogo de hoje. E para o meu ferroviário de Lixinga, boa preparação e boa sorte também para o jogo da sexta-feira. E, bom, saudar também todos os campeões de A a Z. E mando lá isso, continuação de um ótimo trabalho aí. Estamos juntos.
0: Estamos juntos, meu caro. Fique bem. Bom dia e grande abraço. Tenha uma grande quarta-feira, aliás, terça-feira, acima de tudo, é quarta, não é? Já que ia fazer aqui uma pequena confusão, são 5 horas e 40 minutos, nós somos o canal desportivo da Rádio Moçambique, clique também para nós, vamos conversar até aproximadamente 6 horas.

0: Intervalo Desportivo da Rádio Moçambique, 5:41. Bom dia.
1: Dou conta para a nossa seleção que vem jogar hoje, diante com a Angola. E para a BB ontem teve um grande sorte, uma vitória 3-0 contra a Fervernambura. E os restantes do equipo que vão jogar, boa sorte e ganhem melhor. E para a da sorte, digo a todos os amigos do canal de A a Z, recebo um forte abraço do Antônio Gente Vaiva. Em nome de Fubito, Marizangane, Justino Fombe, Babus Conforme, Adriano Albano, Chanelia e Fedor Jornalista Massado. A todos que estão aqui, a voz de Antônio Gente Vaiva, RM Desporto, a partir das 7 de maio. Bom dia. Obrigado.
0: Abraço, meu caro.

0: Este é o canal desportivo da Rádio Moçambique, 5 horas e 43 minutos. Bom dia.
1: Grande, Laís. Alô, Laís.
0: Grande, grande é o campeão.
1: É o Cota Rafi.
0: Como é que está? Bom dia.
1: Tens que entender a linguagem. Quando diz grande, nós temos que nos associar também à linguagem dos jovens, assim como tu também, jovem, hein? No grande dia. Assalamu alaikum, bom dia.
0: Bom dia, assalamu alaikum. Bem-vindo.
1: No bom sentido, fico feliz. É? Há quanto tempo que não falo consigo? Eu sou saudade. Onde é que anda o grande dia? Onde é que anda,
0: é a culpa do nosso diretor, não é verdade? Ele que me escala lá pelas madrugadas, noites, enfim.
1: Ah, tá bem, tá bem. Não, sei que tem estado de serviço, não é? Nós estamos habituados à escolha. Qualquer um dos locutores, apresentadores, estejam sempre direto com o ouvinte. Apesar que não.
0: Cota Rafik, mesmo antes de colocarmos aqui qualquer questão, deu para perceber que não está bem de saúde, pelo menos
1: não estou nasal. Não estou, é verdade. Engripado e tive uma recaída no domingo, a dita automedicação, né? Olha, fui comprar Coldaflu, não segui as orientações médicas, tenho a certeza que também que o farmacêutico, quando eu comprei, disse, mas não prestei atenção. Logo, tomei 3 comprimidos, eram 23 horas, e como se não bastasse, por volta das 4, que tomei mais 2. Mas como tinha pressa de sair, dei uma tabicheia, saí em jejum, fiz. Já no campo da base aérea, assistir o jogo lá do meu alto maé, caí inanimado, a minha sorte. O presidente Vitor Miguel e os demais colegas tiveram que me carregar de emergência dentro do hospital, do quartel até o hospital. Fui lá onde é que eu tive o socorro, não é? Estou em vida, graças a Deus. É? Mas a tensão subiu muito, é? E
0: é verdade.
1: Para frente é que é o caminho, não é? Por isso que eu digo que a medicina convencional moderna.
0: O nosso maior valor é.
1: É preciso termos que segui-la, porque o corpo humano é muita ciência. Então essa ciência é vasta. E quem consegue seguir a ciência, sobretudo vocês jovens, médicos, enfermeiros, engenheiros e tudo. Louvores para vós, muito obrigado.
0: É verdade. Cota, eu dizia há pouco tempo, conversava aqui com um ouvinte, portanto, creio que é de Chimoio, dizia ele que eu estava feliz tanto na Europa e triste em Moçambique, pelo menos aqui em Maputo, a nível de desporto. E o seu coração?
1: É assim, é preciso entender o que é que está a acontecer. A falta de conhecimentos, de muitos dos nossos ouvintes, por vezes possam atirar pedradas para o nosso amigo de Chimoio, enquanto não. Há muita informação em relação às atividades esportivas internacionais, em diversas modalidades. Por isso que muitos de nós, por vezes, inclinamos-nos naquilo que são as redes sociais e vai daí o nosso coração. Tem um certo, posso dizer, amor por esses países. Senão, diria o seguinte até. Está a imaginar uma grandeza do Teste África? Está a imaginar uma grandeza... Estou a falar das equipas que já estiveram no primeiro plano, não é? Vou citar o nome do Teste África. Que hoje em dia o Teste África está num campeonato da segunda divisão. Mas os atletas em si, por vezes, são esquecidos, não é? Então, este mesmo cidadão, na província dele, faz de conta que lá eu já nem vou apoiar aí, porque o meu clube está lá quase, lá no fundo do poço. Mas atenção, meus jovens, o que, que está a acontecer? É, aqueles clubes que vocês apoiam, até eu apoio o Benfica, não é? É, tem associados, cujos associados é o povo, é o adepto. Este Teste África de Chimoio é um clube reconhecido a nível mundial. Perceba, meu amigo Laís, é? Mas quem paga cotas no Teste África? Pode ser um dinheiro mínimo para pagar a cota, 50 meticais, 30 meticais. Imagina que sejam 300 mil sócios do Teste África a pagarem mesmo 10 meticais. Quanto dinheiro teriam lá nos cofres? É? É, se vejo um Benfica, se vejo um Sporting, se vejo um Tondela, até aquele residente lá nos distritos lá, paga a sua cota. É daquele dinheiro onde é que tiram, compram equipamento, pagam lanche, compram transporte e tudo mais. Mas nós aqui não. Nós aqui já queremos de mão beijada, cara, porque o governo, porque a federação, porque a liga, não. Nós temos que pagar só aquilo, a cotização. É? Até imaginar uma Chacana. Uma Chacana tem muitos adeptos. Eu estou a gostar de uma Chacana, porque em cada jogo de uma Moçambola que eu vejo uma Chacana, vejo aqueles adeptos, meus amigos, muito antigos, vão lá, sofreram com a equipa na divisão secundária. É, vejo um Ferroviário, vejo um Esportivo de Maputo, agora como está aí no fundo do poço, muitos não vão lá assistir, mas criticam a direção. Por quê? Então, por isso que nós aqui há um certo desequilíbrio, não é? Por falta de acessibilidade, tem o bom senso. Vamos pagar cotas. Há aquele que até quando sabe, grande Leite, há aquele adepto que sabe quando o Mr. Fulano, o atleta Fulano, é aluno na escola X, Mr. Vão à direção executiva do clube que está em causa aqui, procurar saber onde é que vive aquele mesmo. Está no bairro do Machatena. Vem à casa dele, que não tem vidros na janela. Vem, olha, não tem uma tabiça, um mínimo e tal. Entre eles, os sócios contribuem até para desenvolver a capacidade daquele jogo. Então, falta-nos isso, né? E não vou misturar muito, porque senão ainda me chamam cá esse velório. Tem mania, acha? Não, é verdade isso, é? É verdade, então. Com tudo isso,
0: eu gostaria de dizer o seguinte: velhote, se calhar nas palavras, não é? Porque muitas vezes o velhote físico não temos nada, apenas nas palavras.
1: Ademais, eu estou a falar para uma sociedade, no geral, estamos agora no tempo do inverno, né? As nossas mamães, já de meninos, estou a falar há 55 anos, quando ainda era um moço, menino, garoto, tinha que vir a mamã, a vovó, acorda meu filho. Mesmo como jogador de futebol, na iniciação, vai tomar banho, as suas botas estão ali para ir jogar. Já numa fase assim adulta, quando comecei a trabalhar, meu menino está aqui, vai tomar banho, está aqui a tua lancheira, o teu mangungo, não é? Vai para o serviço. As meninas, olha, vai tomar banho, vem descascar o alho e tudo mais. Hoje não. Quando aparecem videtas em qualquer das modalidades, para o nosso Moçambique aqui, essa videta já nem quer casar no bairro de Mcadinho, já não quer casar lá no bairro do Machaquene. Vai pegar o quê? As europeias lá. Por pensa que esta mulher aqui do subúrbio vai lhe envergonhar. Envergonhar o quê? Por isso que você, o seu dinheiro, quando ganha milhões de dólares lá, ela vê que já encheu o bolso, manda-te passear. Voltas aqui, manda. Ah, por que eu? Por que eu o quê? Não, não preservou aquilo que são os valores morais, os valores culturais. Então vou terminar por aqui dizer o seguinte: aprendam, meus jovens, porque a independência nacional de Moçambique é justa e completa. Muitos de nós, na altura, nem a quinta classe tínhamos. Foi graças a essa independência que nós hoje somos treinadores de futebol, falamos para a rádio, somos engenheiros, somos arquitetos e tudo mais, graças a essa independência aqui. Mas nós desprezámos-la, até levamos pedradas e atiramos para os nossos próprios dirigentes. Meus filhos, eu não estou a falar política, estou a falar aquilo que me diz respeito, que é para desenvolver socialmente, aquilo que é capacidade para desenvolvermos a nossa atividade diária, educarmos e sejamos os melhores do mundo. E quero dar um grande abraço à nossa seleção nacional, sub-17. Em particular, eu tenho fé que nós vamos vencer Angola. Termino também dando um grande abraço ao meu pai, meu presidente, Naldo Lalzi, que o Black Bulls amanhã será um grande adversário que eu xingar o teto. Mas, senhor presidente, Naldo Lalzi, meu amigo Belém, Camilo, Dino Osmane, Dino Dula, Moussa Osmane, amanhã temos um combate difícil com o Senegal, mas a vitória vamos honrar e orar para que seja a nossa do Black Bulls. E muito obrigado, Laís, do fundo do meu coração.
0: Obrigado, Cota. Fique que tenhas rápidas melhoras e um bom dia.
1: Muito obrigado. Felicidades e obrigado pelo espaço que me concedeu. Do fundo do meu coração.
0: Era Cota Rafik, portanto, a deixar aqui, portanto, o seu sentimento. São neste momento 5:54. Somos o canal desportivo da Rádio Moçambique.

0: Este é o canal dos clássicos, dos grandes sucessos, é o canal desportivo da Rádio Moçambique. Sempre temos, vamos ao nosso baú e lá trazemos grandes recordações, uma das quais esta, só que trata-se de um remix aqui, na verdade, da música A Gato Power, portanto, do Snape, no canal desportivo da Rádio Moçambique. Quem é que nos traz? É simplesmente Nick Harris. Neste momento, 5:56. Bom dia. Bom, creio que não foi desta vez que o nosso campeão quis conversar connosco, mas ainda temos 4 minutos pela frente. Vamos ver quem é que está do lado da linha já a seguir. Bom dia.
1: Bom dia.
0: Muito bom dia, com quem tenho o prazer de conversar.
1: Aqui está a falar com a equipa jogo de Nampula.
0: Nampula aonde? Exatamente.
1: Nampula, concretamente, no bairro dos Pelamentos, próximo do mercado de peixe. É para quem vai à expansão, é do Alto Montreal, é para quem vai à expansão.
0: Aí estás a explicar a mim, porque há quem não conhece, nem faz ideia de onde é que é exatamente. Mas eu conheço. Já conversámos diversas vezes aqui no canal dos campeões, com certeza. A entrada de prédio Lopes,
1: e vai dar lá o gato dos
0: Belenenses, o mercado de peixe famoso.
1: Para quem vai na expansão, sim. Para quem vai para Moara, expansão. Mas eu estou em Moara Tremendi, aqui próximo do mercado de peixe, próximo do Cunho do Cortiço.
0: É verdade. Sabe, de tanto que eu vivi em Nampula, há alguns colegas que sequer acreditam que eu seja de Maputo. Dizem, não. Alguns colegas conheceram-me e dizem que não. É o nosso colega lá de Nampula. Não que Nampula tenha alguma coisa, digamos assim, má, não é? Mas de qualquer das formas
1: exatamente.
0: É uma província que
1: exatamente
0: aprecio bastante.
1: Exatamente.
0: Está certo, meu caro. O que é que gostaria de dizer neste fim de semana? Início.
1: Tema do entendido da Copa Porta. Agora, quem vai jogar na próxima semana?
0: O que é que tem achado da atuação dos nossos sub-17? Comparte que vai destaque para aquilo que vai acontecer hoje.
1: Ok. Para mim, estou a felicitar todas as nossas equipas de Moçambique. Tem que trazer um bom resultado, boa sorte, a partir dessa semana, até esse mês mesmo, desse todo ano. E a nossa seleção também, as Moçambiques também, já tem que trazer a vitória de Moçambique, como no ano passado. E eu não tenho muita coisa a falar. Vou começar por toda a família que está aqui em Nampula, que está no distrito de Angos, e a partir daí, que está na Moçal, Castro Jorge, da Terra Tomás, Felizário Macabo. Esse Felizário Macabo, estava aqui em Nampula, saiu do Nampula.
0: Estávamos juntos aí, não só ele, mas também o Joaquim Nelson, que está aqui na técnica, Orlando Jorge. É verdade, é uma comitiva que veio cá para Maputo, de alguma forma.
1: Sim, Exatamente. É música feita também por Rosa, Rosa Pina, Cota Arfim, Saíma Corra, Caprino Fumpim, Renita Machado, e música feita também por Isanda, Júlio Fuqueira de Campo Delicado, e todos de Arne. Está neste momento em sintonia com a Rádio RM Desporto, que é a melhor empresa do mundo, do país. Vou terminar por aí. Até amanhã, se a Deus quiser. Ok, mano, Agostinho Laíce, é tudo.
0: Abraço, meu caro, fique bem. Um grande abraço para todo o pessoal de Nampula, particularmente de bairro Pelinenses. 6 horas em Moçambique.

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2: 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São neste momento 6 horas e 2 minutos e meio. Lembrar que quando forem Satoras estaremos na companhia de Carlos Calixto para trazermos a primeira edição do Desportivo. Então, uma excelente manhã a todos os campeões que estão neste momento sintonizados à Rádio Moçambique.

está então algumas sessões que vale a pena ouvir aqui logo de manhã no canal desportivo da Rádio Moçambique, uma altura que estamos com 6 horas e 13 minutos depois de termos portanto, estado aqui com espaço reservado tanto para os nossos campeões, nomeadamente o espaço interativo que acontece segunda a sexta-feira das 5h15 às 6 horas. Volto a lembrar que quando forem 7 horas vamos trazer a primeira edição do Desportivo. Toda a informação que marca a atualidade nacional e internacional nível do desporto.

canal desportivo da Rádio Moçambique, manhã de quarta-feira, hoje é dia 20 de maio para o ano 2026. Será neste momento 6 horas e 17 minutos. Estamos a abrir então esse Exterminate, uma versão de, do grupo Snape, tanto precisamente por parte de NZ e também Nick Harris no canal dos campeões. Está um dia fresco aqui, pelo menos para a capital do país. Espero que esteja fresquinho também a nível da sua localidade, distrito, enfim, residência.

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São neste momento 6 horas e 32 minutos. 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Ajuda, portanto, a empatar City e entrega título da Premier League ao Arsenal. Portanto, o Arsenal sagrou-se campeão inglês de futebol pela primeira vez desde 2004 e 14ª classificada, portanto, no seu historial, beneficiando assim do empate do Manchester City na visita ao Bournemouth, portanto, em jogo da 37ª jornada e penúltima, portanto, da La Liga. Portanto, o empate 1-1 do City no jogo com golos de

Junior Krupp aos 39 e Haaland aos 90+5 permitiu, portanto, a equipa orientada pelo espanhol Mikel Arteta, que na segunda-feira venceu 1-0, já despromovido o Barley. Portanto, chegou, ou seja, chegar à última jornada agendada para domingo, e na qual visita o Crystal Palace já com título assegurado. Portanto, o Arsenal, que não conquistava o título de campeão inglês há 22 anos e que se sucede no palmarés da prova ao Liverpool, soma 82 pontos, mais 4 do que Manchester City, segundo classificado. Portanto, os londrinos, que em 30 de maio disputam a final da Liga dos Campeões frente aos franceses do PSG, portanto, garantiram o 14º título de campeão inglês do seu palmarés, registro só superado pelo Liverpool e Manchester United, ambos com 20 troféus. São neste momento 6 horas e 35 minutos. 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

Uma vez mais, somos o show canal desportivo da Rádio Moçambique. São neste momento 6 horas e 48 minutos e meio. I know the Rodavandros ainda há pouco. Esse How You Mind Been de Avril Lavigne também. Anytime de Mary Griffin, tanto no canal desportivo da Rádio Moçambique.

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0: executivo da Rádio Moçambique, ouvimos há pouco esse Baku de Tabanca Jazz, portanto, o álbum Inimigo. São neste momento 6 horas e 59 minutos. O momento agora é para a previsão do estado de tempo. Para efeito, convidamos Délcia Kumbani. Bom dia.
1: Bom dia, saudações extensivas aos estimados ouvintes da Rádio Moçambique. Previsão do estado de tempo para hoje, 20 de maio de 2026. Para as províncias da região centro e norte, prevê-se um dia de céu pouco nublado, localmente muito nublado. Possibilidade de chuvas fracas ou chuviscos ao longo da faixa costeira. Vento de sudoeste a sueste fraco a moderado, soprando por vezes com rajadas. E para as províncias da região sul, céu pouco nublado, temporariamente muito nublado. Possibilidade de chuvas fracas ou chuviscos ao longo da faixa costeira. Vento de sudoeste a sueste, fraco a moderado, soprando por vezes com rajadas. As temperaturas máximas previstas em graus Celsius são Beira, Tete e Pemba, 31. Nampula, 29. Inhambane, Quelimane e Vilanculo, 28. Maputo e Xai-Xai, 26. E, por fim, Lixinga e Chimoio, com 23 graus Celsius. É tudo por hoje. Continuação de um bom dia. Até uma próxima oportunidade.
0: Era nossa colega Délcia Kumbani, presente o estado de tempo. Só neste momento, 7 horas, 1 minuto e meio. Tempo para a atualização das notícias e para o efeito, juntamos em antena o jornalista Carlos Calisto, a quem saúdo. Bom dia.
2: Quarto de final, a Seleção Nacional de Futebol 17 joga hoje às 18 horas diante da similar de Angola em jogo da terceira e derradeira jornada do Grupo C do 16º Campeonato Africano das Nações da categoria que decorre no Reino de Marrocos. Trata-se do quinto confronto entre as duas seleções de futebol neste escalão. O histórico geral é favorável à seleção angolana, que soma 3 vitórias, enquanto Moçambique venceu 1 jogo, pelo que a equipa nacional vai procurar dar o máximo no sentido de inverter o quadro nesta prova qualificativa ao Mundial da categoria previsto para novembro próximo no Catar. Vamos estabelecer a ligação certa com o enviado especial do Eremo de Desporto, Mércio João.
3: A Seleção Nacional de Futebol Sub-17 concluiu esta terça-feira o alinhamento de ideias para o jogo da noite de hoje, diante da similar de Angola, inserido na terceira jornada do Campeonato Africano das Nações da categoria. O último treino dos Mambinhas foi realizado no campo número 1 do Centro Nacional de Desportos Mohamed Rashid em Salé, aqui em Marrocos, com condições de piso idênticas com as do recinto do jogo e na hora aproximada da partida desta quarta-feira. Durante os ensaios técnicos, o conjunto moçambicano priorizou jogadas coletivas direcionadas à região ofensiva, movimentos de defesa em bloco e pressão para a recuperação de bola. No fim do treino, o selecionador nacional de futebol sub-17, Luís Guerreiro, disse que a turma moçambicana não espera facilidades no jogo diante da Angola, mas se reinar união, luta e organização, a vitória não vai falhar.
4: Teremos que jogar juntos, ser uma equipa junta, uma equipa organizada. Os próprios jogadores têm que ter o coração na ponta das chuteiras e lutar até ao final do apito do árbitro. Nós seremos uma equipa imbatível. São estas as palavras de ordem que nós vamos ter perante o grupo. Garra, determinação e atitude.
3: Luís Guerreiro, selecionador nacional de futebol sub-17 de Moçambique, e as ideias do jogo da noite de hoje diante da similar da Angola, inserido na última jornada da fase de grupos do CAN. A partida está projetada para as 18 horas de Moçambique e, em função dos planos técnicos usados nos últimos jogos e na movimentação dos treinos, prevê-se que os Mambinhas alinhem inicialmente com João, Florginaldo, Pires, Pascoal, Alan, Valentim, Diego, Júlio, Mubai, Nhampule e Charlson. Enquanto a seleção angolana, adivinha-se que vai entrar de primeira com Gelson Indala, Avelino, Osvaldo, Manuel, Martinho, Vandro, Jairo, João, Pedro, Edlácio e Emanuel. RM Desporto, Mércio João, a partir de Rabat, Marrocos.
2: Ainda hoje, jogam para o mesmo grupo, às 18 horas, Mali-Tanzânia. Já para o grupo D, com início às 21 horas, defrontam-se África do Sul, Gana e Senegal-Argélia. Ontem, na terceira jornada do grupo A, registaram-se os seguintes resultados: Marrocos 2, Egito 1 e Tunísia 0, Etiópia 1. Grupo B, Camarões 1, República Democrática do Congo 0 e Costa do Marfim 2, Uganda 2. Já estão apurados para os quartos de final as seleções do Marrocos, Egito, Costa do Marfim e Camarões. A equipa nacional de futebol de honras, os Mambas, evoluirá no grupo C juntamente com as congêneres do Senegal, Sudão e Etiópia para o acesso à fase final do Campeonato Africano das Nações a disputar-se no Quênia, Tanzânia e Uganda. O sorteio realizou-se ontem no Cairo, Egito, pela Confederação Africana de Futebol. As eliminatórias estão programadas para começar entre 3 a 4 de novembro deste ano, de modo a determinar as 25 nações que competirão no maior evento futebolístico do continente africano. Quênia, Tanzânia e Uganda já têm qualificação automática garantida. Castro Jorge.
5: A Seleção Nacional de Futebol de Moçambique defronta o Senegal, o Sudão e a Etiópia no Grupo J da campanha de qualificação ACAN 2027, agendada para Tanzânia, Quênia e Uganda. O conjunto nacional fará sua estreia em Dakar, no Senegal, na primeira jornada e recebe depois o Sudão na segunda ronda da campanha de qualificação entre os dias 21 de setembro e 6 de outubro próximo. Na terceira e quarta jornadas, projetadas para entre 9 e 17 de novembro, ainda deste ano, os Mambas recebem a Etiópia e contra a mesma equipa, jogam no arranque da segunda volta. As rondas finais da campanha estão agendadas para março do próximo ano, com sessão ao Senegal e a última ronda será contra a equipa nacional do Sudão, fora de casa. O selecionador nacional de futebol, Chiquinho Conde, atribuiu ao Senegal o favoritismo do grupo e coloca os Mambas na posição seguinte com atenções redobradas para não ser surpreendido.
6: Calhou-nos o Senegal, toda poderosa, campeã africana. Já estivemos inseridos no mesmo grupo em outras competições. Os últimos resultados com o Senegal não foram satisfatórios. De qualquer forma, é a principal candidata ao primeiro lugar do grupo, e nós vemos a seguir. Depois temos o Sudão e a Etiópia. A Etiópia tem vindo a crescer no panorama do futebol africano, o Sudão também. Não podemos de todo menosprezar esses adversários. Temos que preparar com dignamente para que, de facto, possamos fazer face a esses adversários.
5: Selecionador Nacional de Futebol de Moçambique, Chiquinho Conde, em reação ao resultado do sorteio da campanha de apuramento ao CAN 2027.
2: Moçambique, portanto, vai tentar a sua sétima participação numa fase final do CAN, depois das presenças em 1986 no Egito, em 1996 na África do Sul, em 1998 no Burkina Faso, em 2010 em Angola, em 2023 na Costa do Marfim e em 2025 em Marrocos. O Ferroviário de Lixinga recebe hoje a Associação Desportiva de Pemba no prosseguimento da quarta jornada do Campeonato Nacional de Futebol da Primeira Divisão Moçambola 2026. O jogo está agendado para as 15 horas no Campo Municipal 1º de Maio. O treinador adjunto de Locomotivas de Lixinga assegurou que a sua equipa está pronta para o desafio desta tarde. Judite Kawawa.
7: O Ferroviário de Lixinga no Niassa afirma estar preparado para ganhar o jogo de amanhã, quarta-feira, frente à Associação Desportiva de Pemba, referente à quarta jornada do Moçambola 2026. Falando na conferência de imprensa esta terça-feira, que serviu para o lançamento da partida, o adjunto treinador do Ferroviário de Lixinga, Nelson Imalô, reconheceu as potencialidades do adversário, mas disse que a sua rapaziada vai superar as adversidades. Nelson Imalô garantiu que, em termos físicos, os jogadores estão num bom estado e pede ao público em geral para ir assistir o jogo e apoiar a equipa da casa. O jogo terá lugar esta quarta-feira no Estádio Municipal 1º de Maio, a partir das 15 horas.
8: Estamos preparados para isso e não vamos nos queixar por não estarmos a jogar, porque o que acontece conosco. Treinamos e organizamos a equipa e tentar ganhar o jogo.
7: Entretanto, os jogadores Lolo e Brezer disseram à nossa reportagem que o Ferroviário de Lixinga está motivado para vencer a partida.
9: Como sabe, é um adversário novo no campeonato. Nunca jogamos com eles, mas já assistimos alguns jogos deles e sabemos como eles jogam.
10: Esse jogo vamos encarar da melhor forma. Primeiramente, respeitando o adversário. Apesar que estamos em casa, temos que lutar para conseguir os 3 pontos.
7: Jogadores do Ferroviário de Lixinga antevendo um bom resultado no jogo desta quarta-feira, referente à quarta jornada do Moçambola 2026, frente à Associação Desportiva de Pemba. De Lixinga, Judite Kawawa.
2: Ontem, a Associação Desportiva de Vilanculo derrotou na recepção o Ferroviário de Nampula por 3 bolas sem concorrência. Na bola ao sexto, abre amanhã a disputa da terceira jornada da Taça Maputo em basquetebol, seniores masculinos e femininos. Já no setor feminino, no pavilhão de Machaquene, quando forem 18 horas, jogam Lázio Costa do Sol. No pavilhão do Desportivo de Maputo, às 18 horas, Desportivo de Maputo Águias Especiais. E na sexta-feira, no pavilhão da Politécnica, jogam às 18 horas em séniores femininos, a Politécnica Machaquene. No pavilhão do Desportivo de Maputo, séniores masculinos, às 18 horas, Costa do Sol, Costa do Sol Sub-20, às 19h45, Desportivo de Maputo, Universidade Pedagógica de Maputo. E no pavilhão de Machaquene, sênior masculino, 18 horas, Machaquene B, Ferroviário Maputo. E às 19h45, Machaquene A, Águias Especiais. E no Campeonato Nacional de Futebol da 2ª Divisão, arranca já a sexta jornada, esta sexta-feira, com a realização dos seguintes embates no campo da Associação Beleque Bulls Maputo, número 3. 15 horas, Ferroviário Maputo B, no Sonza Futebol Clube. No campo do Machete, às 15 horas, Machaquene B, Costa do Sol B. No campo da Liga Desportiva de Maputo, Liga Desportiva de Maputo, 1º de maio, às 15 horas. E no campo do Estrela Vermelha de Maputo, 15 horas, Estrela Vermelha de Maputo, Volcano. Bom dia.

0: Será isso bem, 7 horas e 12 minutos, canal desportivo da Rádio Moçambique. Há pouco estivemos com o jornalista Carlos Calisto, trouxe-nos a atualidade desportiva. Para já, vamos atualizar o tempo. Uma vez mais, convidamos Délcia Kumban, do Instituto Nacional de Meteorologia, para previsão para o dia 2.
1: Bom dia, saudações extensivas aos estimados ouvintes da Rádio Moçambique. Previsão do estado de tempo para hoje, 20 de maio de 2026. Para as províncias da região centro e norte, prevê-se um dia de céu pouco nublado, localmente muito nublado. Possibilidade de chuvas fracas ou chuviscos ao longo da faixa costeira. Vento de sudoeste a sueste fraco a moderado, soprando por vezes com rajadas. E para as províncias da região sul, céu pouco nublado, temporariamente muito nublado. Possibilidade de chuvas fracas ou chuviscos ao longo da faixa costeira. Vento de sudoeste a sueste, fraco a moderado, soprando por vezes com rajadas. As temperaturas máximas previstas em graus Celsius são Beira, Tete e Pemba, 31. Nampula, 29. Inhambane, Quelimane e Vilanculo, 28. Maputo e Xai-Xai, 26. E, por fim, Lixinga e Chimoio, com 23 graus Celsius. É tudo por hoje. Continuação de um bom dia. Até uma próxima oportunidade.
0: Era Délcia Kumban, do Instituto Nacional de Meteorologia, e a previsão do estado de tempo para o dia 20 de maio para o ano 2026. São neste momento 7 horas e 14 minutos em Moçambique.
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0: Desportivo da Rádio Moçambique, 7 horas e 28 minutos. Uma vez mais, convidamos Délcia Kumban do Instituto Nacional de Meteorologia para a previsão do estado do tempo para o dia de hoje. Bom dia.
1: Bom dia, saudações extensivas aos estimados ouvintes da Rádio Moçambique. Previsão do estado de tempo para hoje, 20 de maio de 2026. Para as províncias da região centro e norte,

0: mínimas previstas em graus Celsius são Beira, Tete e Pemba, 31. Nampula, 29. Inhambane, Quelimane e Vilanculo, 28. Maputo e Xai-Xai, 26. E, por fim, Lixinga e Chimoio, com 23 graus Celsius. É tudo por hoje. Continuação de um bom dia. Até uma próxima oportunidade.
1: Era a Délcia a comando do Instituto Nacional de Meteorologia. São 7:29. Há pouco ouvíamos esse doce de coco por parte da cantora angolana Melvin. Ouvimos também um pouco mais para trás, Marco Panhi, Saudades. Ouvimos também Baku, do álbum Indivíduo, tanto do Estabanca Jazz no canal desportivo da Rádio Moçambique. São neste momento 7:30, uma boa manhã de quarta-feira para todos os campeões.

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Isto então é a humilde voz por parte de Richard Bonnat, portanto, para esse em Gingi Laia, portanto, no canal desportivo da Rádio Moçambique, depois de termos estado também com outra grande voz, no caso do Djabo Kanyile, precisamente o grupo Baiete, trouxe-nos esse Ayoyo e também Standing Together, portanto, no canal desportivo da Rádio Moçambique. São 7 horas e 45 minutos.

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0: Alçamorações de Gibson, pois de Boa Finge de Gama e também aquilo de Brava parece Anitta, tanto no canal desportivo da Rádio Moçambique.
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0: São 8 horas.

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0: ouvinte, as nossas cordiais saudações e seja bem-vindo à edição de hoje do Figura do Desporto, a ser transmitido a partir dos estúdios da Rádio Moçambique, na cidade da Beira. O nosso convidado de hoje é Tommaso Salzone. Com ele vamos conversar nos próximos minutos. Está na companhia de Felipe Jorge, na condução do programa, com a sonorização de Rogério Madalha. A primeira questão que coloco é: quem é Tommaso Salzone? De onde vem, onde nasce, quando e qual foi a sua trajetória no desporto? Obrigado por ter aceito o nosso convite, Tommaso Salzone.
1: Em primeiro lugar, agradecer à Rádio Moçambique ter me dado esta oportunidade de tecer algumas palavras. Eu venho da geração de italianos. Meu pai chamava-se João Salzone, que Deus tenha, né? E nasci cá na Beira, em 1951.
0: Qual foi a sua trajetória no desporto? Qual é a modalidade que mais praticou? E como é que entra no desporto? Quando?
1: Pronto, eu sempre fui doente da bola. Okay. Desde pequeno.
0: Sempre jogou futebol?
1: Sempre joguei futebol. Iniciei a minha carreira no Ferroviário da Manga em 1967, em júniores, na altura não havia juvenis. Aos meus 15, 16 anos, joguei para os júniores. Na altura tínhamos um treinador, era o falecido Barreiro, que era um português. Tínhamos um extremo esquerdo, que era o Xerife. O tal Xerife foi para a tropa, e eu com 17 anos também era canhoto. Comecei a jogar em séniores, no Ferroviário da Manga.
0: Ainda com a idade de júnior?
1: De júnior, sim. Eu jogava em sénior já, com 17 anos. Até os 20 anos, quando fui para a tropa.
0: Como é que se apaixona com o futebol?
1: Porque o meu falecido pai foi grande guarda-redes, no centro-africano.
0: Isso é da família?
1: É da família, sim. Okay. Então eu apaixonei-me, eu jogava na altura nos bairros e tive um convite de um amigo que jogava aqui no Ferroviário da Manga. Sei pá, vamos lá treinar aí no Ferroviário da Manga. Cheguei lá, gostaram do meu trabalho. Olha, e eu era um indivíduo habilidoso na altura. E gostaram de mim. E singrei-me no Ferroviário da Manga.
0: Chegaram a conquistar alguns troféus?
1: No Ferroviário da Manga, não. Em júniores, em séniores, não. Mas tinha uma boa equipa. Na altura, estava bem organizado. Era uma boa equipe, Ferroviário da Manga.
0: E depois do Ferroviário da Manga, quais foram outras paragens?
1: Então, acontece que eu já estava a acabar a minha comissão. Estava em Sussunenga na altura, em 74. E quando aparece o Sr. Oscar Silva, que era o treinador de Ferroviário da Beira, entrou em contato comigo. Salzone, como é que é? Estás a acabar a tropa? Está, estou a acabar. Vou entregar o fardamento e regressei a casa. Na altura, eu já trabalhava nos caminhos de ferro com o meu falecido pai. É quando o Oscar Silva disse para o meu pai: olha lá, o teu filho. Disse: olha, o meu filho já chegou, está aí em casa, está a gozar as suas férias, depois vai começar a trabalhar. Disse: não, vou precisar dele, porque já lhe inscrevi no Ferroviário da Beira, que era por causa do campeonato Moçambola, 74. Então, acabei apresentando no Ferroviário. Eu fazia bidiário, treinava de manhã e treinava à tarde, para entrar num ritmo. Eu estava na tropa, parado, 2 anos, eu cumpri a minha missão. Daí, olha, singrei-me no Ferroviário da Beira, em 74, e quando a gente ganha o Moçambola, em 74. Okay. Até acabar a minha carreira ferroviária.
0: Ainda lembra de plantel principal na época?
1: Lembro-me perfeitamente.
0: Alguns nomes?
1: Alguns nomes, sim. Era o Humberto Nazaré, o Juan, o falecido Armindo, Sameiro, Fernando, Agostinho, Cardoso Pereira, Ferreira, falecido Orlando Conde, Manuelito, também Ferreira também faleceu. Manuelito também faleceu. Mas era eu, Salzone, né?
0: E como é que era a equipa?
1: Celestino Cardoso também.
0: Ah, ok. Como é que era a competição naquela época?
1: Naquela época o futebol tinha qualidade. Tinha qualidade. Sim. Havia pessoas que têm a impressão que nem almoçavam. Para ir assim um ferroviário, Desportivo de Maputo, um ferroviário, Sporting de Lourenço Marques, naquela altura.
0: Sporting de Lourenço Marques, atual?
1: Atual, Machaquena, que era uma grande equipa, uma equipa de respeito.
0: O Caldeirão ficava repleto?
1: Repleto, repleto mesmo. É verdade.
0: E quais são os momentos marcantes naquela época?
1: É quando ganho Moçambola, não é? Em 74.
0: Foi o momento mais alto.
1: Sim, ganhamos o Machaquene 2-0. Foi um momento importante.
0: O jogo decisivo, onde é que foi?
1: Foi aqui na Beira, com o Machaquene.
0: No Caldeirão?
1: Sim, no Caldeirão. Nós, na primeira volta, perdemos com o Machaquene 2-1. Em Lourenço Marques, na altura, né? Hoje em Maputo. E na segunda volta, a final foi aqui com o Machaquene. Okay. Ganhamos 2-0.
0: E durante o campeonato, em 1974, qual foi o jogo, tirando o jogo decisivo, né?
1: Sim.
0: Os outros jogos aí durante o campeonato?
1: Olha, a primeira jornada que eu me recordo, nós ganhámos 10-0 à União Desportiva de Songo.
0: Já existia a União Desportiva?
1: Já, sim. Já existia. Foi a primeira jornada que a gente deu 10-0 à União Desportiva, aqui no Ferroviário, da Beira. Foi aqui no Ferroviário da Beira.
0: Quando estavam, o jogo era o único sentido.
1: Sim. É verdade. E na segunda volta, nós ganhamos a rasca à União Desportiva de Songo, em casa deles, por uma bola a zero.
0: E em Songo?
1: Em Songo. Foi difícil, muito difícil. Okay. Mas havia, todas as equipas eram boas.
0: Nesse jogo, o Tomaso Salarzon marcou?
1: Não, não marquei. Quem marcou nesse jogo, de 1-0?
0: Não, 10-0.
1: Ah, marquei 3 golos.
0: Ok.
1: Sim.
0: Em que setor jogava?
1: Jogava a extremo esquerdo.
0: Conquistaram o campeonato nacional na época, em 1974. E depois, quais foram as suas paragens?
1: Eu parei em 1981. Deixei a minha carreira, acabei seguindo...
0: Em 1975 continuou ainda no Ferroviário?
1: 75 continuei, joguei na seleção da Beira, joguei na seleção de Moçambique.
0: Em que ano?
1: Em 75, depois da independência, joguei na seleção de Moçambique.
0: Tiveram alguns adversários? Alguns, qual foi o país em que...
1: Jogamos contra a Zâmbia, a Zâmbia e a Tanzânia. Okay. Sim.
0: E como é que foi a seleção nacional?
1: Foi na Machava. Ganhamos 1-0 a Zâmbia. E fomos jogar a Climane, perdemos 2-1. Fomos jogar a Nampula, também perdemos 2-1.
0: Okay.
1: Sim.
0: E depois daí, como é que foi?
1: Continuei a jogar, ganhamos campeonatos provinciais, o Ferroviário sempre ganhou. Em 81 arrumei as minhas chuteiras e acabei abraçando a carreira de treinador. Tirei meu curso. Treinei o Desportivo 5 anos, Desportivo da Beira. Depois acabei saindo do Desportivo, treinei um ano entreposto, da Beira. Daí achei que já tinha feito muito. E entrei no futebol salão. Comecei a jogar no futebol salão, na equipa do Irmãos Pinto. Fomos sempre campeões aqui na Beira.
0: No ar, o ouvinte está a acompanhar o Figura do Desporto a ser transmitido a partir dos estúdios da Rádio Moçambique, na cidade da Beira. E como treinador, chegou a conquistar algum troféu?
1: Não, não conquistei nenhum troféu. Não conquistei. Não, não, não.
0: Já
1: sempre, no salão sempre.
0: No salão conquistou sempre troféus. Como é que era Tomaso Salzon em caso de derrota como atleta?
1: Eu não gostava de perder. Não gostava de perder.
0: Naturalmente, quando vence é uma festa. Agora, quando perdia os jogos...
1: Eu ficava chateado. Ficava aborrecido. Mas pronto, futebol é assim. Temos que aceitar, não é?
0: Okay.
1: É isso. Mas perder, eu não gostava de perder.
0: Mas como treinador, já tinha família? Já tinha esposa?
1: Filho? Já. Como treinador, já. Já tinha minha esposa. Okay. Já tinha o primeiro filho. E depois foi aparecendo, né?
0: E como é que conseguia conciliar e gerir a família treinar equipas e jogar ainda futebol, ali é salão?
1: Não, a minha família já estava habituada.
0: Estava habituado?
1: Estava habituado. Sabia que pá, ele gosta de jogar. Uhum. E até ia assistir.
0: Okay.
1: A minha esposa ia assistir os jogos.
0: Então não havia...
1: Não havia problemas. Não havia problemas, nem tampouco. Entendia perfeitamente.
0: Okay. Quando perdia jogos, em casa como é que era?
1: Ah, o ambiente... Gozavam comigo, né?
0: Hoje gozavam. Perdeu, né? Hoje... Mas comia à vontade.
1: À vontade, sem problemas, pronto. Tá já estava balizada nisso, no futebol.
0: Ok. É. E depois, como treinador, jogou salão?
1: Joguei futebol salão, depois, pronto, o irmão Espinto acabou coisa, abandonando, entrei no futebol veterano.
0: Uhum.
1: Joguei alguns anos de futebol veterano, a partir daí, depois, com uma certa idade, etc. Para mim chega.
0: Mas ainda estava a prestar serviços nos caminhos de ferro?
1: Não. Já tinha largado há muito tempo.
0: Uhum.
1: Já.
0: Mas chegou a prestar serviços e ainda a jogar ao mesmo
1: a
0: tempo?
1: A jogar, sim. Na altura, sim.
0: Era fácil conciliar as duas coisas?
1: Era, porque nós éramos dispensados às 15 horas. Não? Trabalhar era funcionário de caminho de ferro e às 15 horas nós éramos obrigados a ir treinar.
0: A treinar.
1: Sim. A carrinha vinha, buscar-nos e íamos para o campo.
0: E as condições estavam criadas?
1: Boas condições. Não tem comparação nenhuma.
0: Quando é que, na verdade, deixa de estar em palcos de jogo?
1: Eu sempre gostei, fui amante da bola. Sou ferronho mesmo. Comecei-me a perceber que o futebol começou a deixar interesse. Já não tinha qualidade. A partir daí eu disse, pá, não vale a pena. Saía satisfeito de casa para ir assistir futebol. Vinha do campo chateado, aborrecido.
0: Por quê? O que estava a acontecer?
1: Pronto, pá.
0: A qualidade?
1: A qualidade do futebol em si. Perdi interesse.
0: O nosso futebol ia perdendo a qualidade?
1: Muito mesmo. Muito. Perdeu muito. O futebol de hoje, praticamente, aquilo parece um ping-pong.
0: Ping-pong. Mas antes de falarmos concretamente do futebol, do modelo atual de futebol, chegou a gerir alguma coletividade?
1: Fundei aqui, foi o Benfica da Beira, não é?
0: Uhum.
1: Futebol feminino. Okay. Sim. Fomos campeões nacionais, uhum. Fomos campeões provinciais.
0: Por quantas vezes?
1: Campeões provinciais por duas vezes.
0: Okay.
1: E fomos campeões nacionais em 2017.
0: É fácil gerir uma coletividade?
1: Não é fácil. Não é fácil. Não é fácil porque exijo dinheiro.
0: Dinheiro.
1: Dinheiro.
0: Okay.
1: Exijo dinheiro.
0: Aí tira-se mais do que os ganhos. Né?
1: Exatamente. Uhum. Não tem retorno.
0: Retorno.
1: Não tem retorno. Principalmente o futebol feminino não tem retorno.
0: Uhum. Então o Benfica movimentava em futebol feminino?
1: Só futebol feminino. Okay. Ah, não. Tínhamos também juvenis.
0: Juvenis.
1: Tínhamos juvenis.
0: Okay.
1: Uma boa equipa.
0: Uhum.
1: Que eu tinha. Era juvenis e futebol feminino.
0: E os juvenis chegaram a conquistar alguns troféus?
1: Não, também. Não conquistamos nada.
0: Não.
1: Fizemos só uma ou duas épocas, depois acabámos abandonando, abraçámos mais o futebol feminino.
0: Ok. E terminou... Qual foi o fim do conjunto? Acharam por bem deixar?
1: Deixar, porque não tínhamos verba.
0: Ok.
1: Porque nós contratávamos as miúdas de fora. Vinham de Climane, Maputo, Chimoio, Inhambane.
0: E isso acarretava custos?
1: Acarretava muitos custos. Então, acabamos abandonando.
0: Atualmente, o que gosta de fazer?
1: Estou aqui em minha casa. Gosto, pronto.
0: Faz conta própria.
1: Faço conta própria.
0: Qual é a refeição que Tomás Salson gosta?
1: Eu não tenho preferência. Desde mesmo que a comida seja boa.
0: Mas o prato preferido?
1: Já lhe disse, não tenho preferência.
0: Qualquer
1: um frango. Ou um bife, por aí fora.
0: Não tem escolha.
1: Não tenho. Uma feijoada, para mim, até é muito bom. Eu gosto muito de feijoada. Né?
0: Uhum.
1: É.
0: E algum motivo especial para gostar da feijoada?
1: Gosto porque tem ferro.
0: Okay. Algum filme gosto de assistir em tempos livres?
1: Olha, eu gosto mais de ver WWE.
0: Ok.
1: Luta Livre. É a minha paixão.
0: É a sua paixão?
1: É verdade.
0: E na música?
1: Na música, para mim, de preferência é o Roberto Carlos, Roberta Miranda. São músicas que me tocam muito.

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1: Para trás ficou a composição musical, a escolha do nosso convidado de hoje no programa Figura do Desporto. Hoje o nosso convidado é Tommaso Salzón. É o benfiquista, não é?
2: E benfiquista na Europa.
1: Na Europa. Mas por que essa paixão com o Vermelhão?
2: Benfica porque ouvia o nome de Eusébio naquela altura, não é? Então apaixonei-me por ser benfiquista.
1: Ok.
2: É. Mas o meu falecido pai era sportinguista.
1: Não havia problemas entre os dois?
2: Não.
1: Um águia, outro leão?
2: Os meus filhos todos são benfiquistas.
1: Okay.
2: Com o meu pai nunca tivemos problemas.
1: Os filhos acabou-lhes batizando. Aliás,
2: sim, são todos, sim. Comungaram. São todos benfiquistas.
1: No ar ouvinte está a acompanhar o Figura do Desporto a partir dos estúdios da Rádio Moçambique na cidade da Beira. Caminhamos para o fim. Como é que olha o nosso futebol atual?
2: O nosso futebol atual está turbulento. Imagine, arrancou o campeonato. Passado duas ou três jornadas, se não me engano, parou. Parou porquê? Não havia transporte.
1: Sim.
2: E isso acarreta muitas despesas para os clubes. Não é? E não só. As equipas já fizeram um orçamento. Se paras uma semana ou duas, quem é que vai acarretar esse? É salário, é alimentação, é transporte para os atletas. Tem que treinar. E não só. Quebra o ritmo de uma equipa. Não é? Isso traz transtorno.
1: O que deve ser feito para que seja melhorada esta situação?
2: Olha,
1: não estou a entender.
2: Na minha ótica, eu já vinha pensando nisso há bastante tempo. Mesmo ano passado já, eu já vinha conversando com os meus amigos. Porquê que não fazem um campeonato regional?
1: Okay.
2: Menos custos. E saem os campeões das províncias e vão se concentrar
1: num ponto.
2: E é menos custos. Porque não vai haver falta de concorrência. Está a ver, né? Porque para ir para o Mar Romeu, aqui na Beira, tem comboios. Para ir para aqui para o Dondo, tem Baixibombo. Para ir para Nhamatanda, para Chimoio, por aí fora. E não vai haver problemas nenhum. E não vai haver paragens. Como está a acontecer agora. E não sei se vai parar, se não.
1: No ar, o ouvinte está a acompanhar o Figura do Desporto a ser transmitido a partir dos estúdios da Rádio Moçambique. Na cidade da Beira. Juntar as coletividades, os vencedores.
2: Os vencedores, num ponto. Os campeões, sim, para juntar-os num ponto. Seja aqui na Beira ou em Maputo.
1: Em qualquer ponto.
2: Em qualquer ponto onde a federação achar. Seria muito bom.
1: E
2: havia mais competitividade.
1: Ok. E a segunda divisão? Como é que olha? A nossa segunda divisão.
2: Olha, eu não estou muito a par do assunto, mas leio o jornal, pronto. Acho que está num bom caminho, não é? Não está a haver problemas. A associação está a funcionar como manda a lei. Está a funcionar como manda a lei.
1: A continuar com esta tendência, este modelo de nosso futebol, teremos alguma coletividade a chegar longe nas competições internacionais?
2: Veja, Felipe, os campeonatos acabam. Em que mês?
1: Por aí, novembro.
2: Novembro, por aí. E ficam quanto tempo parado? As equipas? Três ou quatro meses?
1: 4 meses.
2: É? Começa as competições, só tem 2 ou 3 treinos, ou um mês de treino, para ir competir. Nunca vai longe.
1: Enquanto nunca. Os outros já estão,
2: os outros com já estão caminho, rodados.
1: Estão com um caminho bem andado.
2: Bem andado, sim. Imagina, com 15 dias de treinos. Está com uma equipe que já está rodada há 3 ou 4 meses. Não tens hipótese. Não vais a lado nenhum. Não vais a lado nenhum. Por isso que ficamos sempre a meio do caminho.
1: Então temos que rever o nosso modelo.
2: Sim. Acabar quase.
1: No fim do ano.
2: No fim do ano. Que é para não dar tempo ao jogador estar muito tempo parado. Porque praticamente vai começar do zero.
1: Entrar nas competições africanas enquanto ainda tem ritmo.
2: Exatamente. Tem ritmo. Parou um mês, começa os treinos, ainda não perdeu aquele ritmo, ainda pelo menos tem os seus 50% ou 40%, não é? Do treinamento e por aí fora. Aí já entra no ritmo. Agora fica 3, 4 meses uma equipe sem competir. Está a começar do zero.
1: E o nosso futebol feminino também está a ter aquelas pernas para andar.
2: Olha, com a saída do Benfica, parece-me que... com a saída do Benfica...
1: Parece que o Benfica cargou tudo.
2: É, parece-me, sim. Já não tem...
1: Não tem peso.
2: Não tem peso. Mas pronto, está num bom ritmo. Está num bom ritmo e estou orgulhoso de ver o Costa de Sola a representar
1: o país.
2: Já é muito bom. Está num bom caminho também.
1: Ok.
2: Tá.
1: Sem melhores condições, vocês chegavam longe, não é?
2: Sim.
1: E nossos atletas de agora... Nos atletas de hoje?
2: Olha, naquela altura jogava-se amor à camisola. Hoje joga-se amor ao taco, ao dinheiro. Tá a ver? E com muitas oportunidades os jogadores têm, porque nós não tínhamos televisão. Hoje têm a oportunidade de ver,
1: de analisar
2: jogadas, realmente as jogadas
1: de outras equipes.
2: Das outras equipes, sim. Mas hoje.
1: As condições agora são melhores.
2: Boas, mas cheias de vícios. Jogador cheio de vícios. Já é a segunda semana, não é? Que não há Moçambola, ou uma semana que não houve. Os jogadores ouviram, epá, não há jogos, meteu-se na ramboiada. Está a ver? Estragou o trabalho todo. O treinador tem que voltar outra vez a trabalhar com o jogador
1: para recuperar
2: e entrar novamente no ritmo. Isso é um pouco complicado.
1: Qual é o conselho que deixa como antigo praticante de futebol?
2: Sobre
1: essa a camada atual, aliás, os jogadores atuais.
2: É levar a sério e acatarem tudo aquilo que o treinador tem transmitido.

0: Sério? E diminuir os vícios?
1: Os vícios, sim, senhora. Tem que diminuir os vícios. Sim. Ainda bem que acabou essa porcaria dessa bebida aí, chivanchongo. Isso é que vinha matar esse jovem aí.
0: Destruiu totalmente o organismo.
1: Exatamente. É preciso trabalhar, descansar, repousar, que é para depois aparecer em forma. O selecionador vai ter tempo de resolver que realmente este jogador
0: vale a pena.
1: Vale a pena.
0: Estamos mesmo para o fim. Que mensagem é que deixa para os gestores desportivos e os treinadores, os atletas, no cômputo geral?
1: Olha, neste caminho é preciso ter paciência, haver uma boa harmonia entre atletas e dirigentes e treinadores, porque para que a coisa funcione em pleno.
0: Foi assim que fizemos a edição de hoje do Figura do Desporto, que foi transmitido a partir dos estúdios da Rádio Moçambique na cidade da Beira. Receba os cumprimentos de Felipe Jorge, que conduziu o programa, e Rogério Madraga sonorizou. Saudações!
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1: Bom dia, saudações extensivas aos estimados ouvintes da Rádio Moçambique. Previsão do estado de tempo para hoje, 20 de maio de 2026. Para as províncias da região centro e norte, prevê-se um dia de céu pouco nublado, localmente muito nublado. Possibilidade de chuvas fracas ou chuviscos ao longo da faixa costeira. Vento de sudoeste a sueste fraco a moderado, soprando por vezes com rajadas. E para as províncias da região sul, céu pouco nublado, temporariamente muito nublado. Possibilidade de chuvas fracas ou chuviscos ao longo da faixa costeira. Vento de sudoeste a sueste, fraco a moderado, soprando por vezes com rajadas. As temperaturas máximas previstas em graus Celsius são Beira, Tete e Pemba, 31. Nampula, 29. Inhambane, Quelimane e Vilanculo, 28. Maputo e Xai-Xai, 26. E, por fim, Lixinga e Chimoio, com 23 graus Celsius. É tudo por hoje. Continuação de um bom dia. Até uma próxima oportunidade.

0: da música, tanto aqui no canal desportivo da Rádio Moçambique, em plena manhã de 20 de maio para o ano 2026. São 9 horas. Tempo para a atualização das notícias e para o efeito, juntamos uma vez mais o jornalista Carlos Calisto. Bom dia.
1: Bom dia. Com o foco no apuramento aos quartos de final, a Seleção Nacional de Futebol Sub-17 joga hoje às 18 horas diante da similar de Angola, em jogo da terceira e derradeira jornada do Grupo C do 16º Campeonato Africano das Nações da categoria que decorre no Reino de Marrocos. Trata-se do 5º confronto entre as duas seleções de futebol neste escalão. O histórico geral é favorável à seleção angolana, que soma 3 vitórias, enquanto Moçambique venceu um jogo, pelo que a equipa nacional vai procurar dar o máximo no sentido de inverter o quadro nesta prova qualificativa ao Mundial da categoria, previsto para novembro próximo no Qatar.
2: Teremos que jogar juntos, ser uma equipa junta, uma equipa organizada. Os próprios jogadores têm que ter o coração na ponta das chuteiras e lutar até ao final do apito do árbitro.
1: Selecionador Nacional de Futebol Sub-17, Luís Guerreiro, ainda hoje jogam para o mesmo grupo, a 18 Mali, Tanzânia. Já para a Série D, com início às 21 horas, defrontam-se África do Sul, Gana e Senegal, Argélia. Ontem, para a terceira jornada do Grupo A, registaram-se os seguintes resultados: Marrocos 2, Egito 1 e Tunísia 0, Etiópia 1. Para o Grupo B, Camarões 1, República Democrática do Congo 0 e Costa do Marfim 2, Uganda 2. Já estão apurados para os quartos de final as seleções do Marrocos, Egito, Costa do Marfim e Camarões. O selecionador nacional de futebol, Os Mambas, Quinho Conte, reagiu com otimismo e sentido de responsabilidade ao sorteio de acesso ao CANI 2027, que colocou Moçambique no Grupo J, ao lado do Senegal, Sudão e Etiópia. Para Quinho Conte, o grupo é muito equilibrado, com seleções que possuem um bom nível.
3: Calhou-nos o Senegal, toda poderosa, campeã africana. De qualquer forma, é a principal candidata ao primeiro lugar do grupo e nós vemos a seguir. Depois temos o Sudão e a Etiópia. A Etiópia tem vindo a crescer no panorama do futebol africano, o Sudão também. Não podemos de todo menosprezar esses adversários.
1: Selecionador Nacional de Futebol, Os Mambas, Quinho Conte, reagindo ao sorteio que coloca Moçambique no grupo J, ao lado do Senegal, Sudão e Etiópia. As eliminatórias estão programadas para começar entre 3 a 4 de novembro deste ano, de modo a determinar as 25 nações que competirão no maior evento futebolístico do continente africano. Quênia, Tanzânia e Uganda já têm qualificação automática garantida. Moçambique vai tentar a sua 7ª participação numa fase final do CAN, depois das presenças em 1986 no Egito, em 1996 na África do Sul, em 1998 no Burkina Faso, em 2010 em Angola e em 2023 na Costa do Marfim, e igualmente em 2025 em Marrocos. O Ferroviário de Lixinga recebe hoje a Associação Desportiva de Pemba no prosseguimento da 4ª jornada do Campeonato Nacional de Futebol da 1ª Divisão Moçambola 2026. O jogo está agendado para as 15 horas no Campo Municipal 1º de Maio, em Lixinga. Ontem, a Associação Desportiva de Filanculo derrotou o Ferroviário Nampula por 3 golos sem concorrência. Os jogos já realizados: Xingal TT 0, Ferroviário Maputo 0, Ferroviário da Beira derrotou o Costa do Sol por uma bola sem resposta e a União Desportiva de Songo empatou a 1 golo frente à Associação Black Bull de Maputo. O Ferroviário Maputo B joga na sexta-feira diante de Santos Futebol Clube, na abertura da 6ª jornada do Campeonato Nacional de Futebol da 2ª Divisão, fase da cidade de Maputo. O desafio está agendado para as 15 horas no Campo dos Touros. Outros jogos marcados são Machaquene B, Costa do Sol B, no Campo dos Tricolores, Liga Desportiva de Maputo, 1º de Maio, no Campo dos Muçulmanos, Majete de Maputo, Associação Belek Bull de Maputo B, no Campo dos Militares, e Estrela Vermelha de Maputo, Vulcano, no Campo dos Alaranjados. No fecho da ronda, no sábado, o Desportivo de Maputo bate-se com o Mafil no Campo dos Touros. Na bola ao sexto, abre amanhã a disputa da 3ª jornada da Taça Maputo em basquetebol seniores femininos, com a efetivação dos seguintes embates: no pavilhão do Machaquene, às 18 horas, Lazio Costa do Sol, e no pavilhão dos Alvinegros, Desportivo de Maputo, Águias Especiais. Na sexta-feira, no pavilhão da Politécnica, às 18 horas, a Politécnica de Maputo, Machaquene. Em seniores masculinos, no pavilhão do Desportivo de Maputo, às 18 horas, Costa do Sol, Costa do Sol Sub-20, e às 19 horas e 45 minutos, Desportivo de Maputo, Universidade Pedagógica de Maputo. No pavilhão dos Tricolores, às 18 horas, Machakene B, Ferroviário Maputo, e às 19 horas e 45 minutos, Machakene A, Águias Especiais. Por último, a Praia do Belém, na província de Gaza, acolhe no próximo domingo a primeira edição do Campeonato Nacional de Natação de Águas Abertas. Para além de nadador da cidade de Maputo, o certame contará com a participação de 40 nadadores em representação da cidade de Maputo e província de Gaza, Inhambane e Sofala. O presidente da Federação Africana de Natação, Justino Francisco, adiantou que seu organismo prevê a participação de 40 atletas. Estas foram as notícias às 9. Estarei de volta pontualmente às 10 para estas e outras notas. Bom dia.

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0: cordiais saudações, sejam bem-vindos a mais uma edição do programa Desporto, Cultura e Saúde. Hoje, aqui nos estúdios do RM Desporto, trazemos como convidado Érica Fernando. Ela é formada em nutrição e vamos, nos próximos tempos, conversar sobre a importância da nutrição alimentar para a saúde e bem-estar. Érica, seja bem-vinda ao nosso programa, essa disposição.
1: Olá, bom dia, muito obrigada pelo convite, bom dia a todos que nos estão a ouvir, a disposição está em alta.
0: Exato, muito obrigado, já lançamos o tema, a alimentação está diretamente ligada ao funcionamento do nosso organismo, como também a nossa qualidade de vida. Érica, diga uma coisa, se calhar para os ouvintes terem uma noção, o que é efetivamente essa questão de nutrição?
1: Ok. Nutrição é a relação que existe, na verdade, entre o nosso organismo e o alimento. Assim sendo, a nutrição é a parte que vai estudar, na verdade, a ingestão, que é onde nós ingerimos ou colocamos o alimento para dentro do nosso corpo, a absorção, a digestão e o processo de excreção. Então, a nutrição é estudar a alimentação como um todo.
0: Então, Érica, isso significa que na especialidade, o trabalho da Érica reside fundamentalmente na orientação de uma alimentação adequada.
1: Exato.
0: Como comer e da melhor forma.
1: Exato. Encontrar o equilíbrio, variedade, associar isto, claro, diretamente ligado à saúde, mas ligados também a alguns aspectos de doença, é possível sim tratar ou prevenir através da alimentação.
0: Ora, muito bem. Quais são, então, as principais áreas ligadas à nutrição? Eu sei que há diversas especialidades, uhum. Né? Neste caso, o que é que a Érica pode adiantar aqui para os nossos ouvintes?
1: Ok. Nós temos saúde materno e infantil, temos a área clínica, especificamente alimentação e saúde pública, ligada também a desporto. Nós temos a parte também de UAN, que é a Unidade de Alimentação e Nutrição, que está mais voltada para a restauração e outras entidades que, em algum momento, sirvam preparações ou refeições para os seus clientes e colaboradores. Então, existem várias áreas exatamente ligadas à nutrição.
0: E nós aqui vamos falar da nutrição no geral, porque temos uma vasta população. Vamos falar especificamente da nutrição ao nível do desporto, porque este programa é Desporto, Cultura e Saúde. Uhum. Em primeiro lugar, depois da formação, eu sei que a Érica esteve no Brasil, sim, no processo de formação,
1: sim,
0: regressou, aliás, nasceu em Moçambique, esteve no Brasil a estudar e está de regresso. Em termos de ambiente, no capítulo da nutrição, que desafios é que Moçambique neste momento tem?
1: O principal desafio, obviamente, que nos últimos tempos tem sido a má nutrição, não é? Ou desnutrição também, porque antigamente podemos dizer que na maior parte falava-se daquilo que é má nutrição porque as pessoas realmente não tinham o que comer, não é? Que é, na verdade, o que nós podemos observar na maior parte de alguns distritos do nosso país e por aí vai, onde as pessoas, na verdade, repetem aqueles que são os alimentos porque não têm muita variedade. Então, apesar da pessoa estar a alimentar-se, mas não tem esta variedade de alimentos e acaba, sim, gerando uma má nutrição nesse aspecto. Pode, sim, estar a matar a fome, mas não se estar a nutrir da forma correta, ok? Quando nós falamos de uma alimentação onde a pessoa valoriza mais gorduras, que são os que mais observamos nos dias de hoje, né? Gorduras, excesso de carboidratos, que são os macronutrientes que nós consideramos assim, não é? Então a pessoa vai trazendo isto de forma excessiva, desvalorizando os micronutrientes que nós podemos encontrar, as vitaminas e minerais, em frutas, legumes e verduras. Então muitas pessoas começam a deixar isto de lado, por vezes é por questões de praticidade, cidade. Houve tempos, por exemplo, em que choveu bastante e não tínhamos frutas, legumes e verduras, principalmente legumes e verduras disponíveis à fartura, como nós estamos acostumados. Então, o facto de não existirem os micronutrientes, que são vitaminas e minerais, isso também acaba gerando uma certa desnutrição, não é? Porque a pessoa não está a ter aquele tipo de nutrientes disponíveis no seu organismo, que é, na verdade, para auxiliar, que é para ajudar nas outras funções do organismo.
0: Neste caso, Érica, quais, então, os grandes desafios para o país nesta componente? Quando fala da alimentação, sim, mas devemos evitar a má nutrição. Que desafios é que se colocam?
1: Ok. Na verdade, quando nós falamos de micronutrientes, em primeiro lugar, vitaminas e minerais, é a questão de disponibilidade para todos. A safra, que é produção e colheita, não é ou não acontece em todos os lugares do país. Para algumas pessoas, até tem lugares em que produzem mais, mas não tem a possibilidade de chegar a outros, né, que é para fazermos esta partilha de forma que todos possam ter acesso. Então, estes são alguns aspectos que nós devemos considerar. E, ok, nós temos as frutas de base, que são as mais simples, não é? Que alguém diz assim, por exemplo, banana, laranja e maçã, todo mundo, de certa forma, entre aspas, não é, consegue adquirir, né? Mas se nós formos a falar, vamos lá, em algumas províncias, vamos dizer, Niassa, por exemplo, produzem muito morango, mas até chegar, por exemplo, a Maputo ou a Gaza e por aí vai, então eles acabam tendo...
0: E mesmo a população local pode estar a produzir, mas não ter o hábito de consumir.
1: Exatamente, que é aquela questão custo-benefício, não é? É mais fácil ou é bem melhor para nós, em vez de consumir, nós fazermos dinheiro com isto, que é para nós podermos comprar...
0: Aumento do rendimento.
1: Exatamente. Então, isso também são alguns aspectos que devem ser considerados.
0: A questão... Temos, por exemplo, o caso do corredor da Estrada Nacional, aquela zona de Gorongosa produz muito abacaxi.
1: Exatamente.
0: E acaba por apodrecer sem o devido aproveitamento.
1: Exatamente.
0: Então, doutora Érica, se calhar para os nossos ouvintes entenderem um pouco mais, qual é a diferença, de facto, entre a nutrição e alimentação?
1: Ok. Nutrição é quando este alimento já vai gerar algum tipo de benefício. É o estudo, né, que se faz, não é? Que é do alimento a partir do momento em que nós ingerimos, colocamos para dentro do nosso corpo. Alimentar-se é comer. Não é? Que é qualquer alimento que exista, porque a pessoa tem fome, precisa suprir aquela necessidade, ela vai alimentar-se. Agora, a nutrição é quando nós já conseguimos equilibrar, variar, ter uma harmonia no prato, que é para gerar realmente benefícios para o nosso organismo.
0: Nós, ultimamente, falamos muito no nosso dia a dia da questão da obesidade, da questão da anemia, diabetes, entre outras doenças, acidentes cardiovasculares, hoje, infelizmente, marca o dia-a-dia da nossa vida. Doutora, não está, efetivamente, numa clínica para fazer um diagnóstico? Que conselhos é que, aproveitando o canal RM Desporto, que conselhos? Conselhos é que pode deixar para os ouvintes, desde os mais jovens, hoje temos uma incidência, de certo modo, significativa ao nível da obesidade, não é? E de acidentes, doenças de acidentes cardiovasculares, não é? Para a terceira idade o índice também é elevado. Que recomendações devem dar às pessoas?
1: Ok. Em primeiro lugar, nós encontramos o equilíbrio entre o consumo e o gasto. Então, estamos aqui a falar da parte de desporto, atividade física. É super importante. Não quer dizer que todos nós vamos virar atletas, vamos entrar em ginásios e ficar aquele tempo todo que as outras pessoas fazem. Não. A OMS, ela fala de pelo menos 150 minutos de atividade física por semana. Quer dizer, pelo menos 30 minutos por dia, né? Então, a pessoa vai escolher, eu sempre sou da opinião que a pessoa tem que escolher aquilo que mais gosta, que é para ser mais fácil de fazer, não é? Eu não vou dizer a alguém que vai correr, por exemplo, nesses 30 minutos, se a pessoa não gosta de correr, mas de repente a pessoa gosta de dançar, então pode tirar 30 minutos, por exemplo, para dançar. Então, para poder equilibrar isto, o primeiro ponto é Alimentação, gasto energético. Procurar fazer algum tipo de atividade física, pelo menos 30 minutos por dia, não é para virar atleta, não é? Exato. E a questão do consumo alimentar tem de ser equilibrado. Nós não vamos dizer que a pessoa não pode comer aquilo que mais gosta. Vamos combinar que comer é muito bom, né? Mas quando a pessoa come, na verdade, é muito mais prazeroso todas as outras coisas que nós dizemos que não são lá muito boas para a saúde.
0: Exato.
1: Então vamos dizer os nossos pratos típicos, né, com amendoim e coco, que nós tanto gostamos, por exemplo, eles são ricos sim, em algum tipo de gordura, é gordura de origem vegetal, mas quando nós estamos a exagerar o consumo, obviamente
0: tudo,
1: que vai...
0: Tudo em excesso prejudica.
1: Exatamente. Então, nós devemos equilibrar isto. Se é possível fazer, sim, vamos, por exemplo, consumir a verdura com amendoim e coco, vá lá uma vez por semana, duas vezes por semana, ou então não vamos fazer todos os dias com amendoim e coco, mas vamos preparar um dia só com amendoim, outro com coco, e preferencialmente lá o que nós chamamos aqui na Zona Sul, que é shiitsakato, né? A forma mais simples, que nós colocamos só ali um pouquinho de óleo, um pouquinho de azeite.
0: Shiitsakato para os ouvintes é... Água e sal.
1: Água e sal, né? Exatamente. Então, que nós vamos colocar ali de forma mais simples, uma cebola, um alho, por exemplo, ou um pouco de tomate, quem gosta de o fazer, e deixar a verdura só cozer um pouquinho. Ela não deve ficar castanha. Eu costumo dizer, Deus criou ela verde, né? Quando já fica castanha na panela, significa que já perdemos ali uma boa parte de vitaminas e minerais, então já não estamos a aproveitar grande coisa. Relação também, na verdade, ao consumo de gorduras, devemos sim, obviamente, que controlar bastante. Outro alimento também que as pessoas não acreditam em algum momento, mas quando nós consumimos ou comemos os carboidratos, que é o grupo de arroz, pães, massas, batatas, biscoitos e bolachas, quando nós comemos estes alimentos de forma excessiva, eles também podem contribuir para a obesidade e diabetes, por exemplo, né, que são dois tipos de doenças crônicas. Então,
0: e quando se associam a problemas, por exemplo, de doenças cardiovasculares, então o acidente é fatal.
1: Exatamente, exatamente, porque pode haver ali algum bloqueio a nível das artérias e por aí vai. Então é super importante também nós controlarmos os carboidratos, porque os carboidratos, eles têm a capacidade de fazerem ali algum estoque a nível do nosso organismo, que é depois que vai aumentar os açúcares, que vai este estoque, quando ele fica ali armazenado, né, nós dizemos, é como se estivesse numa geleira, né, se fica armazenado, tem a capacidade de se transformar em gordura se a pessoa não tem este gasto energético ao quando da prática de atividade física. Então, são alguns aspectos também a considerar.
0: Doutora, então, trazendo aqui ao de cima a questão do desporto, eu gostaria de saber qual a importância que a sua área tem para a nossa? Ou seja, qual é a importância que a área do nutricionista tem para a nossa especialidade, que é o desporto?
1: Ok. Existe uma importância muito grande, porque assim, o atleta, né, o praticante de atividade física, em algum momento deve ter uma alimentação específica, dependendo do tipo de atividade física que ele está ali a praticar. Existe a necessidade de ter uma alimentação, por exemplo, pós-treino ou pré-treino, ia dizer primeiro, pré-treino, pós-treino, pré-competição, pós-competição, naquele período em que
0: eles... Naquele que consideramos como a recuperação muscular.
1: Exatamente, exato. Então existe...
0: Depois de um treinado de exercício.
1: Exatamente, sim. Então existe a importância no período também de manutenção. Para alguns ex-atletas também existe a necessidade de se fazer presente ali um nutricionista, porque o que acontece na maior parte das vezes, principalmente para os atletas moçambicanos, é assim: acabou a carreira, então eu posso viver normalmente.
0: E depois aí vem a barriguinha,
1: exato,
0: o excesso de tudo.
1: Exatamente. Muitas vezes não é tanto pelo excesso. Existem sim esses casos, não vamos desconsiderar, mas pelo nível de prática de atividade física, vamos dizer, um ex-futebolista. Né? O campo é enorme, o nível de atividade física deles é muito alto. Então o gasto calórico que o organismo tinha naquela época... enquanto jogador, era muito grande. O organismo acostumou-se àquilo, não é? Então, quando ele já chega à fase, não é, em que cessa as suas atividades, porque o organismo já perdeu aquele ritmo, então começa a ativar as suas células e o ganho de calorias, né, começa a ser algo, vamos dizer assim, normal, entre aspas, né? Porque naquela época era um esforço maior, que quando cessam as suas atividades, infelizmente, ele deixa de ter o mesmo nível de esforço e o organismo por si só começa a gerar este aumento de células adiposas, que são as células de gordura.
0: Exato. Érica, ao nível de Moçambique, nós temos aproveitado essa capacidade interna que temos ao nível da nutrição, ou melhor, o desportista moçambicano aconselha-se junto dos nutricionistas quanto ao seu dia-a-dia alimentar?
1: São poucos.
0: Os clubes também nem se preocupam com isso?
1: Ainda não. Não no nível desejado ou no nível em que realmente devia ser, né? Porque o nutricionista ainda é olhado como uma coisa assim: ah, não, isto não é para nós.
0: É aquele que evita, que nos obriga a não comer.
1: Exatamente.
0: Não como uma componente científica importante para o desempenho do próprio desportista.
1: Exatamente. Ou, em alguns casos, pelo seguinte, o nutricionista vem aqui para recomendar coisas que nós nem sequer conseguimos adquirir, né? Porque as pessoas ficam muito naquela de internet, YouTube, então ficam naquela viagem, mas é importante saber que o nutricionista, se ele está lá, ele deve, no mínimo, para que seja eficaz, ele deve, no mínimo, adequar àquilo que a pessoa realmente consegue fazer.
0: Pronto, eu posso considerar o nutricionista como um elemento que está ligado à psicologia alimentar?
1: Muitas vezes, sim.
0: Mas é
1: muitas vezes, sim. Alimentar, entre outras também, entre Exato. Outras áreas. Porque acaba estando muito relacionado, dependendo dos casos, não é?
0: Então... Porque eu digo isto porque, por exemplo, não damos muita importância à presença de um psicólogo também num campo, num clube.
1: Clube.
0: Da mesma forma como a Érica disse agora, que o nutricionista não é chamado. Uhum. Então, psicologia e nutrição fazem falta para a componente de preparação do nosso desportista.
1: Isso, preparação, desempenho, tem também a questão de reparação muscular e por aí vai, pós-atividade física, tem uma importância assim muito grande. A pressão dos jogos, falando mais para a parte de psicologia, existe sim uma importância muito grande.
0: Érica, aqui no nosso programa nós normalmente convidamos o nosso convidado a trazer para os ouvintes uma música.
1: Ok.
0: Qual é a sua escolha?
1: Pode ser Mabulu com Bela.
0: Mabulu?
1: Com Bela.
0: Ok. Vou pedir ali ao Hermínio para, efetivamente, trazer aqui este agrupamento Mabulu e a composição com Bela.

0: Estamos então de regresso depois da escolha da composição aqui por parte da doutora Érica Fernando. Já agora, que indicações ou que recomendações gostaria de deixar, particularmente para aqueles que estão na gestão do desporto nacional, no que diz respeito à importância desta área de especialidade no dia-a-dia da atividade dos desportistas?
1: Ok. É importante que façamos uma revisão e cheguemos a um meio termo, não é? De forma a podermos ter esta multidisciplinaridade, e a dizer, a nível do desporto, porque é possível, sim, o fazer. Então, para melhor desempenho dos atletas e menos reclamações também por parte, por vezes, da equipe, não é? Que tem cuidado destes atletas. Então, é muito importante nós fazermos isto, que é para melhorarmos a saúde, acima de tudo mesmo o desempenho dos atletas a nível da atividade física.
0: Agora, Érica, eu sei que é difícil aconselhar as pessoas, mas efetivamente no nosso dia a dia, quais devem ser os bons hábitos alimentares?
1: Ok. Em primeiro lugar, controlarmos nos dias de hoje açúcares, doces, sobremesas, que temos exagerado muito. Controlarmos, acima de tudo, o consumo de alimentos industrializados. Alimentos industrializados, nós falamos de forma mais simples, aquilo que está em pacotes, latas e garrafas, que nós compramos já prontos para o consumo.
0: Mas para uma população que tem dificuldades em termos de formação académica,
1: isso,
0: quais as implicações?
1: Na verdade, o que eles podem gerar é, em primeiro ponto, nós temos excesso de sal, não é? Naqueles alimentos, o sal nós sabemos que é utilizado para conservação, então, se é excesso de sal, pode contribuir para a hipertensão. Alguns possuem açúcares também diferentes, não é? Que nós chamamos de açúcar oculto nos alimentos, então estes tipos de açúcares também podem contribuir para diabetes ou então pré-diabetes, dependendo dos casos. Obesidade também, alguns problemas no fígado, porquê? Porque o nível de trabalho é diferente. Nós temos um alimento natural que foi super processado e está lá num pacote, numa lata, numa garrafa, então o nível de processamento obviamente que é maior, então podem gerar também alguns problemas no fígado e também podem envelhecer as nossas células, não é? Porque o nível de energia que as nossas células precisam para digerir ou para partir, né, podemos dizer assim, entre aspas, este alimento em pequenas partes é maior e é diferente de um

0: alimento natural. Então é super importante nós controlarmos isto, que temos observado muito nos dias de hoje.
1: Agora, Érica, diga uma coisa. Como controlar a indústria, por exemplo, da produção de alimentos, numa situação em que a Érica quer defender uma vida saudável e a indústria quer vender o produto?
0: É bem isso mesmo, né? Defender a vida saudável e vender o produto, não é? É aquilo que eu dizia no início, nem sempre vai ser frutas, legumes e verduras, porque a alimentação saudável também é a pessoa ser feliz, não é? Mas obviamente que nós temos de. É o que eu costumo dizer. Se maior parte de nós estiver a fazer aquilo que é certo, ou que em algum momento prejudica a saúde, pode ficar de lado se nós não aderirmos, não é? Então, esse é um aspecto que eu costumo, trazer ao quando das minhas intervenções.
1: Eu sei que a Érica, para além de estar em Maputo, tem trabalhado em Nampula.
0: Sim.
1: Qual tem sido a sua experiência neste desafio, na componente nutricional?
0: Ok, tem sido muito boa, porque nós lá trabalhamos com diferentes esferas, não é? Diferentes tipos de níveis académicos, podemos assim dizer também. Trabalhamos com a comunidade, então é um em 1 milhão, né? Nós praticamente trabalhamos com Moçambique inteiro, mesmo estando em uma única província. Então tem sido bem interessante, temos aprendido bastante, não é? Vemos o Moçambique real, então, em alguns momentos também vários tipos de adaptação devem ser feitos de acordo com aquilo que a população, principalmente que está na comunidade, consegue adquirir. Então tem sido uma experiência bem interessante, que é o Moçambique real. É Moçambique real.
1: E já agora, aproveitando esta deixa, qual é, nesta fase, a expectativa de vida do nosso país versus uma vida alimentar saudável?
0: Uau, uau, uau. Essa pergunta é bem interessante, porque tem variado muito nos dias de hoje, mas acreditamos que se nós nos esforçarmos um pouquinho mais, conseguimos trabalhar mais no quesito longevidade, se nós voltarmos a considerar aquilo que era a alimentação dos nossos bisavós, dos nossos avós, em algum momento. Então, é possível sim melhorar, mas falar em questões específicas deste momento acaba trazendo aqui alguma complicação pelo aspecto, no mesmo lugar, em 10 pessoas, por exemplo, nós podemos ter duas ou três que conseguem valorizar isso, porque, ok, estão acostumados, as outras nem por isso, e outras simplesmente porque eu não vou mudar, eu nasci, eu cresci assim, vou morrer assim, não é? Mas se nós passarmos a trabalhar mais nisso, existe sim a possibilidade de melhorarmos a longevidade.
1: Érica, muito obrigado pela sua presença aqui nos estúdios. Considerações finais?
0: Vamos sim optar pela alimentação mais natural. Quanto menos nós desembalarmos, que é tirarmos dos pacotes, das latas e das garrafas, vai ser bem melhor. Então, quanto mais natural esse alimento foi, saiu da machamba para o nosso prato, sem dúvidas vai ser sempre melhor.
1: Ter uma vida saudável depende muito do que cada um de nós consome durante a sua vida. Esta é uma das mensagens que fica nesta edição de Desporto, Cultura e Saúde, que teve como convidado Érica Fernando. Ela é formada em nutrição, uma jovem que desafia a todos nós a termos em conta a importância da nutrição alimentar para a saúde e bem-estar. As saudações são de Érica Fernando, a nossa convidada, Hermínia Abel no controle técnico e José Drubeck na edição. Uma boa semana.
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0: Bom dia, saudações extensivas aos estimados ouvintes da Rádio Moçambique. Previsão do estado de tempo para hoje, 20 de maio de 2026. Para as províncias da região centro e norte, prevê-se um dia de céu pouco nublado, localmente muito nublado. Possibilidade de chuvas fracas ou chuviscos ao longo da faixa costeira. Vento de sudoeste a sueste fraco a moderado, soprando por vezes com rajadas. E para as províncias da região sul, céu pouco nublado, temporariamente muito nublado. Possibilidade de chuvas fracas ou chuviscos ao longo da faixa costeira. Vento de sudoeste a sueste, fraco a moderado, soprando por vezes com rajadas. As temperaturas máximas previstas em graus Celsius são Beira, Tete e Pemba, 31. Nampula, 29. Inhambane, Quelimane e Vilanculo, 28. Maputo e Xai-Xai, 26. E, por fim, Lixinga e Chimoio, com 23 graus Celsius. É tudo por hoje. Continuação de um bom dia. Até uma próxima oportunidade.
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Primeiro mais que nada de Algero e George Benson. Depois esse Njigilaia, portanto, parte do africano Richard Bona, portanto, no canal desportivo da Rádio Moçambique nos momentos finais. São 9 horas e 55 minutos.

0: canal desportivo da Rádio Moçambique. Fechamos então com esse grande produção, portanto, de Eduardo Paim, com participação de Nando Didi, portanto, música de Maia Cool do ano 2010, esse doce passado. São 10 horas e 1 minuto em Moçambique. Tempo para atualizarmos as notícias uma vez mais. Juntamos em antena o jornalista Carlos Calixto. Bom dia.
1: Bom dia. Com foco no apuramento aos quartos de final, a Seleção Nacional de Futebol Sub-17 joga hoje às 18 horas diante da similar de Angola em jogo da terceira e derradeira jornada do Grupo C do 16º Campeonato Africano das Nações CAN da Tecoria, que decorre no Reino de Marrocos. Trata-se do quinto confronto entre as duas seleções de futebol neste escalão. O histórico geral é favorável à seleção angolana, que soma 3 vitórias, enquanto Moçambique venceu um jogo, pelo que a equipa nacional vai procurar dar o máximo no sentido de inverter o quadro nesta prova qualificativa ao Mundial da categoria, previsto para novembro próximo no Qatar.
2: Teremos que jogar juntos, ser uma equipa junta, uma equipa organizada. Os próprios jogadores têm que ter o coração na ponta das chuteiras e lutar até ao final do apito do árbitro.
1: Jogam para o mesmo grupo, às 18 horas, Mali, Tanzânia. Já para o grupo D, com início às 21 horas, defrontam-se África do Sul, Gana e Senegal, Argélia. Ontem, para a terceira jornada do grupo A, registaram-se os seguintes resultados: Marrocos 2, Egito 1 e Tunísia 0, Etiópia 1. Para o grupo B, Camarões 1, República Democrática do Congo 0 e Costa do Marfim 2, Uganda 2. Já estão apurados para os quartos de final as seleções do Marrocos, Egito, Costa do Marfim e Camarões. O técnico nacional dos Mambas, que encontra reagir com optimismo o sentido de responsabilidade ao sorteio do acesso ao CAN 2027, que colocou Moçambique no grupo J, ao lado do Senegal, Sudão e Etiópia. Para as que encontra, o grupo é muito equilibrado, com seleções que possuem um bom nível.
3: Calhou-nos o Senegal, Senegal toda poderosa, campeã africana. De qualquer forma, é a principal candidata ao primeiro lugar do grupo. E nós vemos a seguir, depois temos o Sudão e a Etiópia. A Etiópia tem vindo a crescer no panorama de futebol africano, o Sudão também. Não podemos de todo menosprezar esses adversários.
1: Seleção Nacional de Futebol, Chiquinho Conte. As eliminatórias estão programadas para começar entre 3 e 4 de novembro deste ano, de modo a determinar as 25 nações que competirão no maior evento futebolístico do continente africano. Quênia, Tanzânia e Uganda já têm qualificação automática garantida. Moçambique vai entrar vai tentar a sua 7ª participação numa fase final da CAN, depois das presenças em 1986 no Egito, em 1996 na África do Sul, em 1998 no Burkina Faso, em 2010 em Angola, em 2023 na Costa do Marfim e em 2025 em Marrocos. No Rei Futebol, o Ferroviário de Lixinga recebe hoje a Associação Desportiva de Pemba no prosseguimento da 4ª jornada do Campeonato Nacional de Futebol da 1ª Divisão Moçambola 2026. O jogo está agendado para as 15 horas no Campo Municipal 1º de Maio. Ontem, a Associação Desportiva de Vilanculo venceu o Ferroviário Nampula por 3 golos sem concorrência. Os jogos já realizados: Xingal Tete 0, Ferroviário Maputo 0, Ferroviário da Beira, 1, Costa do Sol 0 e União Desportiva de Songo 1, Associação Black Bulls Maputo 1. O Ferroviário Maputo B joga na sexta-feira diante do Santos Futebol Clube, na abertura da 6ª jornada do Campeonato Nacional de Futebol da 2ª Divisão, face da capital do país. Outros jogos marcados são Machaquene B, Costa do Sol B, no campo de Estricolor, Liga Desportiva de Maputo, 1º de Maio, no campo dos muçulmanos, Majedes de Maputo, Associação Black Bull Maputo, no campo dos militares, e Estrela Vermelha de Maputo, Vulcano, no campo dos alaranjados. No fecho da ronda no sábado, o Desportivo de Maputo bate-se com o Mafil no campo dos touros. Bom dia.
0: Era o jornalista Carlos Calixto, as notícias do desporto a esta hora. São 10 horas e 5 minutos.

0: Carlos Calixto Abreu, com o bloco de notícias a dar início ao período número 2 do Canal Esportivo da Rádio. O Carlos, onde é que anda aqui? Anda aqui, gente, Moandia, de Macuse, província da Zambésia. E então, eu tenho que saber como é que são os malejelos aí. Então, mas como é que foi? Está tudo tranquilo? Família está aí?
1: Tranquilo, o dia também foi tranquilo, apesar das primeiras horas a temperatura tem baixado, mas o dia vai indo. Da melhor forma possível.
0: E a nível de informação, Moçambique joga hoje com Angola?
1: Sim, com certeza. São duas equipas, portanto, lusófonas.
0: Quem está a fugir é Agostinho Leis. Agostinho Leis, anda aqui, Agostinho Leis, anda aqui. Mas falas de Moçambique e Angola? Como é que...
1: Sim, dizia eu, são duas seleções lusófonas. Portanto, que falantes da língua oficial portuguesa, que estão nesta competição, ou se quisermos também dos países da Cplp, e os dois conjuntos têm um foco no apuramento aos quartos de final, sendo que as quatro equipes, portanto, as equipes que se apurarem para esta fase também têm acesso garantido para o Campeonato do Mundo que vai ter lugar em novembro deste ano no Qatar.
0: Nós estamos a falar do Campeonato do Mundo. Tu achas, Carlos, tu achas que quando nós falamos de Campeonato do Mundo, dentro daquilo que é a nossa preparação, não vou subestimar a nossa seleção, mas quando se fala do Campeonato do Mundo, eu estive a ver aí ontem o jogo dos outros, Mali Marrocos, e a rapaziada está aí a jogar com uma coisa impressionante. Sério, nós tomamos uma atitude, quer dizer, nós recuperamos uma atitude. É verdade. Mas quando falamos do Campeonato do Mundo, o que é que tu achas que está a claudicar na nossa formação, na nossa equipa?
1: Bom, eu acho que falta a finalização. Portanto, a equipa tem sido perdulária. Aliás, no primeiro jogo perdemos diante da Tanzânia por 3 gols sem concorrência. Sim. Na segunda ronda evoluímos, e apesar de termos já empatado quase que aos 60 minutos.
0: Sim, mas foi um remate fora da área e mau posicionamento do guarda-redes. Nosso guarda-redes estava muito mal, não estava tranquilo.
1: Exatamente. Então, acredito que hoje... A história, se calhar, pode se inverter. Se tivermos em linha de conta, são 4 jogos realizados entre Angola e Moçambique, neste escalão, sendo que Angola ganhou 3 jogos, Moçambique apenas 1. E hoje, a ver, vamos, se Moçambique pode inverter este quadro de resultados a favor da equipa nacional e, consequentemente, o acesso aos quartos de final e também ao Campeonato do Mundo deste ano.
0: Na tua perspectiva, o que é que está a faltar na nossa seleção? Na nossa...
1: Como eu dizia, falta, portanto, mais celeridade, mais calma,
0: ou
1: finalização
0: mais rotação,
1: também.
0: Mais rotação.
1: Rodagem. Aliás, eu penso que é tempo de começarmos já a rodar as equipas desde o escalão abaixo dos sub-17. Estamos a falar do sub-15, começarem a participar em competições internacionais e os mesmos jogadores ascenderem ao escalão seguinte, que é o sub-17, e aí doravante, e também o técnico nacional, neste caso os treinadores das seleções subsequentes, devem ser olheiros para essas camadas inferiores, para poderem...
0: Porque é de pequeno que se torce o pepino.
1: Naturalmente. Aliás, no nosso país temos bons talentos e é preciso também
0: enquadrá-los.
1: Exatamente, falta de oportunidade. Sim. Se fores a ver, em Climano tem bons talentos.
0: E Mocuso também.
1: Sem dúvida.
0: Até no Remo, né?
1: Com certeza. São esses talentos que não fazem parte
0: das
1: seleções nacionais.
0: E dar a possibilidade.
1: Sim. Então, eu acho que os olheiros estão a ouvir.
0: Os olheiros devem estar com os olhos, óculos escuros. Devem estar com óculos escuros. Os olheiros devem estar com óculos escuros.
1: Então é preciso que comprem os óculos transparentes para poderem ver jogadores talentosos, para poderem enquadrá-los nas devidas seleções.
0: Com talento, nós vamos dar seguimento até às 15 horas, período número 2, Canal Esportivo de Rádio, para este dia 20, onde vamos conhecer a previsão do estado de tempo. Carlos Calixto foi quem assinou o serviço redatorial do Canal Esportivo de Rádio. Carlos, viva, bom dia, bom descanso. E ele vai fazer outros seguimentos com outras informações ao longo deste período número 2, Canal Esportivo de Rádio. São 10 horas e 10 minutos, arranco assim com esta velocidade. Pois é, claro, com esta velocidade para saber a previsão do estado do tempo. E a previsão do estado do tempo, quem fala? Quem fala comigo? É, para amainar esta velocidade é Dércio Kumbane. É Dércio Kumbane, fala assim com rotação ao contrário da minha. De qualquer das maneiras, com a informação no conteúdo. O que é importante é ter o conteúdo. Dércio Kumbane, olá, viva, bom dia, fala comigo.
2: Bom dia, saudações extensivas aos estimados ouvintes da Rádio Moçambique. Previsão do estado de tempo para hoje, 20 de maio de 2026. Para as províncias da região centro e norte, prevê-se um dia de céu pouco nublado, localmente muito nublado. Possibilidade de chuvas fracas ou chuviscos ao longo da faixa costeira. Vento de sudoeste a sueste fraco a moderado, soprando por vezes com rajadas. E para as províncias da região sul, céu pouco nublado, temporariamente muito nublado. Possibilidade de chuvas fracas ou chuviscos ao longo da faixa costeira. Vento de sudoeste a sueste, fraco a moderado, soprando por vezes com rajadas. As temperaturas máximas previstas em graus Celsius são Beira, Tete e Pemba, 31. Nampula, 29. Inhambane, Quelimane e Vilanculo, 28. Maputo e Xai-Xai, 26. E, por fim, Lixinga e Chimoio, com 23 graus Celsius.
0: Tá bem, nós vamos dar a corda, com certeza absoluta. Ficou aqui os números com relação à previsão do estado do tempo. Quem assinou foi Delcina Kumbane, no Observatório Carlos Rodrigues, aqui na cidade de Maputo, para quarta-feira. Uma quarta-feira que você vai ter muita informação em compacto. Muita informação, porque nós misturamos a informação com a música. Ela, quando é antiga, mas é para já. De bom gosto, porque nós estamos de volta ao começo. Esta coisa fica assim um bocado difícil de interpretar, mas de volta ao começo é que todo o caminho tem ida e volta.
3: Todo o caminho tem ida e volta.
0: 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A diferença está aqui.

Você está ligado ao Rádio dos Campeões. Um grande abraço para o Sidónio Pires. Sidónio Pires está aqui, meu vizinho, na cabina número 3. Um grande abraço a Sidónio Pires. Sidónio Pires também que abraça a todos quando estão na cidade de Quebec, Lima, para a cidade caribana, pica na frequência modulada nos 88.2 FM. Ele aconselha que todo mundo estudar. A sério, eu preciso estudar. E estudar. Nós todos temos que estudar. Ora bem... Estudar aumenta o conhecimento, liberta a nossa consciência. Nós fazemos exatamente aquilo que nós gostamos de fazer, como faz aqui. Um grande abraço, Sidónio Pires, grande amigo, grande conterrâneo. Um abraço, Sidónio. Nesta altura, 10 horas, 17 minutos, 59. Esta rádio é sua. Vamos lá estudar.

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Bom dia. A 15931 FM, 10 horas 19 minutos, 44 segundos, para 26 graus.

Vamos lá estudar, vamos lá estudar. Sério, mas é preciso saber estudar. Você não se engane, não embarque naquilo que são facilidades tropicais. É preciso estudar. Ora bem, ora nem mais.

0: Estudar para manhar-se exigente. Ora, ora, mãe.
1: Mambana de Kalimutu.
0: E fazer crescer as crianças, mas é preciso você ter base. Esta base é da escola, na educação. Então, por que você não estuda? Por que você não estuda? Por que você não é curioso? Você tem que saber, você tem que furar. Tem que furar e ir à escola. Dinsunzé foi este meu amigo da cidade de Quebec, Lima, que arrancou com esta música, exatamente. E aqui, em qualquer parte que seja da paragem de Moçambique, é preciso estudar, a sério. Roberto Chitsonzo, onde é que é? Vamos lá estudar, não é?

Não importa a idade, é preciso saber e ter curiosidade para ser melhor que o outro. 10 horas 22 minutos. Tá ligado?

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Esta rádio transmite em manga de camisa na frequência modulada no flight deck número 6, ao período número 2 para este dia que marca quarta-feira 20, 10 horas 24 minutos 22 segundos. Mercúrio pica nos 26 graus. Sempre bom tempo, bom ambiente para estudar.

Gostaria de cumprimentar todos os professores e dar esta maior força também para os alunos. É preciso ter vontade de aprender. Estudar não tem idade. 10 horas 25, 12 segundos. Esta comunicação está a ser feita em Moçambique, Maputo, no flight deck número 6, para o período número 2.

0: Senhor Professor Roberto Chitsonzo. Olá, viva, bom dia. Está ligado ao canal Esportivo Rádio. Eu sei que, obrigatoriamente, a partir das 10, está em sintonia permanente com o canal Esportivo da Rádio. É esta rádio que não é a melhor, mas é uma rádio que é diferente. Exatamente. Independentemente de onde for a origem. E há muita gente no bairro Mapiazua que está a querer dizer assim, a concordar comigo. A querer dizer e a concordar comigo, pois é claro, tem que estudar, tem que desenvolver. E desenvolver também o bairro. A sério. Sabe porquê? Porque gente climante tem que ser aquela gente, com outra perspectiva. E não só gente climante, mas com todos quando estão ligados ao canal de partilha de rádio, porque senão fica aqui, arranco aqui uma marrábua, que é uma coisa impressionante. O Renato Caldeira, ele sabe o que quer dizer marrábua. Renato Caldeira, eu aguardo a qualquer momento o contacto com o Renato Caldeira, exatamente para podermos disseminar várias outras situações que acontecem. Renato Caldeira, que é um homem lá também, de Chuabo, mas de qualquer das maneiras, gente de Chuabo tem diferença.
1: Ana Chuabo, canta boaburé. Ana Chuabo.

Tá certo, tá certo. Você está ligado. Um grande abraço para todos. Quando estão na cidade de Climane e particularmente para o bairro de Mapia Azul. Ligado, sou o canal Esportivo da Rádio nos 88.2 FM. São 10 horas, 29 minutos, 52 segundos. Dona Jenny, olá, viva, bom dia. Olha, milagre. Milagre está ligado. Olha, milagre. Souza, vida tem que ser vivida. Ah, sério? A vida deve ser... Ah, pô, não tem, ah.

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Rádio dos Campeões, 10 horas 32 minutos. Você tá ligado, você tá a ganhar, você senta a diferença.

Grande abraço, Dercy Derenbeck. Ele está na recuperação. Ele está aqui. Calo e Pedra. Dercy Derenbeck. Deu a volta ao marcador. Ele está aqui a dar cordas. 10:34, porque sabe que a vida é só uma.

10 horas 34 minutos. Vai lá, vai lá, vai lá. A vida é só uma. Ter se der Mac, deu volta ao marcador. Ele tá aí a dar cartas. Um grande abraço ao Desidério. Grande abraço.

obrigado e um abraço ao Mac ao vivo e garanta recuperação. 10 horas 34 minutos, esta rádio é sua, período é número 2 para 26 graus, é uma quarta-feira para 20. Marca assim o calendário, é de maio, 2026, rádio em manga de camisa. Você está ligado e ao ligar já está a ganhar. E a minha amiga esteve aí a picar a partir do Observatório Campos Rodrigues, da cidade de Acumban, com previsão de estado de tempo. Exatamente, você não ouviu, de certeza, você está a ouvir ao longo deste período número 2 do Canal Desportivo de Rádio. É um canal desportivo de rádio que abriu com Carlos Calixto para o serviço de informação. O Carlos Calixto esteve também em manga de camisa na conversa comigo, exatamente porque é preciso

sentirmos o semblante de todos quando fazem rádio, porque fazer rádio não é qualquer coisa, né? Cozinhar feijão não tem nada que se pareça. Olha, Dona Helena, eu não estou contra as pessoas que fazem culinária, que já estão preparadas para tudo o resto, desde as primeiras horas da manhã, as panelas, os fogões estão prontos, estão em pipeline para poder arrancar. Exatamente. Olha, a propósito da Helena, eu não, já não estou a falar da Helena João, estou a falar da outra Helena. Oi, Helena João. Ai, para mim, ora bem. Mas eu sei que a Helena, eu gostava de ver a Helena. A sério, eu sei que ela está em Climane. Eu sei que ela está em Climane, mas há muito tempo que eu não vou a Climane também. É verdade, mas eu sei que é a gente que vai hoje. Vai viajar, eu não sei qual é o meio do transporte, mas qualquer que seja o jeito, quando chegar a Climane, procuro pela Helena. Wow.

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Há 15.

Quero deixar aqui um cumprimento especial para a senhora dona Zubaida Palha. Olá, viva! Bom dia! Está ligada a rádio que não é melhor. É diferente de mil, Antolinho.

0: esta rádio é sua. Renato Caldeira, lembra-se perfeitamente do Domingo Xirico? Lembra-se, Renato, lembra-se do bairro Domingo Xirico? E o Bernardo Lúcio estava ali na zona do Bernardo do Domingo Xirico. 10 horas e 42 minutos. E a Helena também, a Helena estava ali nas redondezas, né? A Helena estava nas redondezas. Está ligado ao canal desportivo de rádio, A15, para este dia de quarta-feira, para 26 graus. E o calendário aponta para 20, é de maio 20 a 26, são 10 horas e 42 minutos a 22 segundos. Você está tranquilo? A senhora está bem disposto? De certeza, absoluta. Ah, sério? Você está ligado. Eu já estive aqui a Delcia Cumbano com a previsão, se há tempo. A previsão do estado do tempo trazida de novo com a nossa amiga Dércia Cumbano. Dércia Cumbano, anda aqui, fala comigo.
1: Bom dia, saudações extensivas aos estimados ouvintes da Rádio Moçambique. Previsão do estado de tempo para hoje, 20 de maio de 2026. Para as províncias da região centro e norte, prevê-se um dia de céu pouco nublado, localmente muito nublado. Possibilidade de chuvas fracas ou chuviscos ao longo da faixa costeira. Vento de sudoeste a sueste fraco a moderado, soprando por vezes com rajadas. E para as províncias da região sul, céu pouco nublado, temporariamente muito nublado. Possibilidade de chuvas fracas ou chuviscos ao longo da faixa costeira. Vento de sudoeste a sueste fraco a moderado, soprando por vezes com rajadas. As temperaturas máximas previstas em graus Celsius são Beira, Tete e Pemba, 31. Nampula, 29. Inhambane, Quelimane e Vilanculo, 28. Maputo e Xai-Xai, 26. E por fim, Lixinga e Chimoio com 23 graus Celsius.
0: 23 graus Celsius com visita do Presidente da República é Lixinga, exatamente, na província do Niassa, no Planalto do Niassa, exatamente, era 23 graus, 10h44 minutos. Você está ligado à rádio que é sua. É uma rádio que você também aproveita para fazer a compensação, sério. Mesmo assim, com 26 graus. 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
1: Gil Nyanombe é um homem profissional de volante. Ele tem muitos quilómetros de estrada. Está a ouvir o canal esportivo da rádio. Olá, Gil. Nyanombe, está tudo tranquilo? Nós está junto, nós está junto. Hoje tem Moçambique, Angola. Exatamente, e quando tem Moçambique, Angola, com certeza absoluta, temos de estar juntos para dar uma força aos sub-17. E este sub-17 que vai ser, com certeza absoluta, grande matéria de informação, porque hoje tem Tribuna de Desportos. Tribuna de Desportos vai abordar, com certeza absoluta, esta partida mais logo, Moçambique, Angola, sub-17. Mas eu quero-vos dizer, a nível de informação, já tive aqui o Carlos Calixto, e vou ter também, necessariamente, um magazine às 12 horas e 2 minutos na cadeia com a Rede Nacional dos Emissores em FM, com reforço na onda média nos 738 metros e no mundo para o site www.rm.co.mz. Dona Mina Camal, olá, viva, e para todo o grupo de Sir Motors, vocês estão ligados ao canal desportivo de rádio? Exatamente, isso fica assim uma doençazinha. Exatamente, e um hábitozinho. E ligarem o canal desportivo de rádio, sabe porquê? Porque ao ligar, já estão a ganhar. Não só o grupo Sir Motors, como também este grupo está comigo.
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1: É com responsabilidade que nós fazemos rádio em manga de camisa. Você aqui ao ligar já está a ganhar. Eu dou-lhe outra possibilidade. 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
1: Exatamente. Olha, e também há muita gente interessada em publicitar aqui no canal desportivo de rádio. E fico assim com uma dúvida, mas então, mas o que é que eu faço? Eu também gostaria de estar no canal desportivo de rádio. São 10 horas e 47 minutos. Castro, António Jorge, explica aí o que é que se deve fazer.
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1: A15, flight deck número 6, período número 2 para 20. É de maio 2026. 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Você confira.

Lourdes Coça, José Maria Adriano. E todos quando são no Chumizap. Maria Carmilda Massinga, olá, viva, bom dia. Olha, milagrosa. Olá, milagrosa. Fecha 49. 44 segundos. Pela viagem do éter também entro para as enfermarias do HCM. Para já top dias 1, 2, 3, 4 e 5. Rápidas melhoras, um grande abraço, viva, bom dia!

Dona Ana Manuel, Alfredo Gonzaga, no Barro Triunfo, ligados ao canal esportivo de rádio. Olá, viva, bom dia. Estão a faltar 10 minutos para as 11.

Jaime Coquen Lixinga. Olá, viva! Bom dia para 24 graus, 10:51, 13 segundos. Você tá ligado? Olha para Lisboa. Olha o Carimo, está ligado. Olha a Tita, ligadas ao canal Desportivo de Rádio. Muito obrigado pelo carinho.

Em Lolé, Algarve, Roberto Martins Temporário. Olá, viva! Que logueial! 10:51. Faltarem 9 minutos para as 11 em Moçambique, Maputo.

Eu abri este período número 2, Canal Esportivo de Rádio, com o bloco de notícias, serviço redatorial, com a assinatura do Carlos Calixto. É um homem de Macuse, província da Zambésia.

Tá certo. Você está ligado. Olha, os meus amigos cubanos que estiveram, grande parte deles, na ilha de... Ora bem, deixa lá ver. Que é muita gente. Está bem. Isto agora tem que ser com calma. Porque realmente... Minha mãe sempre dizia, não fales com a boca cheia. Ora bem, eu lembro sempre dela. Mas eu estava a falar aqui dos meus amigos cubanos. Eu tinha um irmão que estava em Pinal de Rio. Meu irmão estava em Pinal de Rio, em Cuba, e conheci também muitos amigos. E eles diziam que, hermano de Luis, periodista nato, ora bem. Não era da pinga, pois é claro que não. Mas então, e há muita gente que esteve em Cuba, que já saíram de Cuba, não se lembram quando. Não sabiam quando, já não se lembram quando. Omar esteve em Cuba, a sério. Mas quando é que saiu de Cuba, ele não fazia ideia. Anda aqui, Omar, eu estou a falar contigo. Nessa altura, 10 horas 53 minutos, 55 segundos. Esta rádio é sua. Esta rádio não é melhor. Mas é uma rádio que também lembra quando é que você saiu de Cuba. A sério, já não faz ideia. E este meu amigo já não se lembra de quando é que saiu de Cuba. A sério. Você está ligado a uma rádio que se lembra também de quando é que você saiu de Cuba. A sério, quando?

Grande abraço, para todos quando estiveram em Cuba e para todos os cubanos em Moçambique ligados ao canal esportivo de rádio a 15931 FM, 3 minutos para as 11. Esta rádio é a sua. E agora de várias mensagens, várias chamadas que eu vou recebendo, alguém que me diz assim: olha, você é terrível. Eu? Mas que mal é que eu fiz a Deus? Mas eu sou terrível porquê? Esta coisa de ser terrível, eu lembro-me só de uma música. A sério, eu lembro-me de alguém que cantava assim. Agora, que eu seja terrível, nada, está quieto que não. É, faltam 3 minutos. Faltam 3 minutos para a hora 11. Exatamente, mas eu sinceramente, eu a ser terrível? Mas a ser terrível porquê? A sério? Não tem nada a ver com isso. Terrorismo, nada. Mas eu sou terrível. Porquê? Sério, por amor de Deus, nada. Mas a minha classificação é esta. Você acha? Sério, você acha? Eu lembrava desta música, mas agora que eu seja terrível, não.

Olha o tic-tac no seu relógio, o ponteiro avança, nós informamos, são 11 horas. Viva! Eu não sou terrível. Você está ligado, você está a ganhar. Você ligou uma rádio que não é a melhor. 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Provavelmente vai dizer assim, epá, mas isto agora tem que aumentar a farinha, porque é pouca. Olha, nossa amiga está em Xai-Xai na padaria, padaria quente. É padaria quente? É padaria quente? Eu não sei. É sério? Como é que se chama a padaria em Xai-Xai, que está ligado ao canal esportivo de rádio? Maria, me ajuda-me. Qual é a padaria? Mas que a farinha? A farinha é capaz de ser pouca. Exatamente, mas tem que aumentar a farinha. Tem que aumentar a farinha, pois é claro, para ficar muita farinha. Está ligado? 11, 1 minuto, 29. Está sentindo o quê? Há 15.

0: vida.
1: É padaria farinha. Maria, obrigado.
0: Sei que a farinha é pouca e meu pirão primeiro.
1: A Inxaxá está a picar na frequência modulada nos 88.0 FM.
0: Este é um velho.
1: Mas eu queria cumprimentar os proprietários da padaria farinha. E a farinha, se é pouca, para aumentar a farinha. Ou menos que seja assim.

Certo, tá certo, tá certo. Tá ligado, está ligado. Você é um campeão. Você está a ouvir uma rádio que não é a melhor. Esta rádio é diferente. 11 horas 4 minutos 32 segundos. Esta rádio marca assim com o Inaman a informar que Maputo pica como máxima 26 graus. A nível de frequência modulada para Ponta Douro 88.0 para Xaxá igual. Para Climano 88.2. Para Chimoio 88.5 igual para Tete. 88.5 para Alixinga, 87.6 para Pemba, 89.2, 89.4 para Bilen, para Maputo, cidade e província, 93.1. Você está ligado para Nampula, 88.3, Inhamban, 98.1, para Mocuba, 90.0 e para Beira, 99.2. 11 horas 5 minutos, 17 segundos, esta rádio é sua. Esta rádio pica também para Jobbek, República da África do Sul, onde você sente esta música. É antiga, mas é para a gente de bom gosto.

Inusso, Inusso está ligado ao canal desportivo de rádio. Olá, Inusso, viva, bom dia. Eu não estou a confundir Isufo com Inusso. De qualquer das maneiras, eu estou a falar com Inusso. Está ligado à Rádio dos Campeões e são amigos todos, são amigos. Eu tenho muitos amigos. Na volta, a pensar nos inimigos, eu não sei por aí. Não sei, sinceramente, se tenho ou não. Se tenho, eles não se revelam. Mas que é amigo, é amigo. Eu tenho muitos amigos e os amigos estão comigo. E estão ligados. A rádio que não é a melhor, mas que é a diferente. 11 horas e 8 minutos. E para os amigos todos, com aquele abraço, pela viagem do éter, dentro e fora de Moçambique. Grande abraço, obrigado pelo carinho da audiência. Amigos e amigas, ora bem, ora bem.

Gadidu, Didi, Chimunguagua, Ali. Está ligado? 11 horas, 12 minutos, 56 segundos. Você está ligado à rádio, que não é melhor. Esta rádio é diferente. Nós transmitimos para o dia 20. É uma quarta-feira. É uma quarta-feira fresca para Maputo, para 26 graus. Você está bem disposto? Está tranquilo? Está feliz por ter nascido? A sério? Está bem? Ora, nem mais. Exatamente. Bom, hoje vamos lá ver. Há de haver, com certeza absoluta, muitas rubricas que nós vamos passar aqui ao longo deste período número 2 do canal desportivo da rádio. E vou tentar ver. Exatamente. Michel Horácio está do outro lado. Michel Horácio tem que falar aí comigo. Exatamente, para ver a romaria que ele fez. E a propósito da romaria, e como é que foi esta romaria para Namacha? Correu tudo tranquilo? A sério? Certeza? Eu falei aqui da amizade. Falei aqui do meu amigo. Exatamente. E as amigas agora ficam assim, mas então e nós? Ah, e nós? Vocês são minhas amigas, a sério? E quando recuo as amizades, eu muita gente confunde a aparelhagem. A sério? Mas amiga, amiga. A sério? Eu tenho muitas amigas. Amigas de coração, hein? Amigas de peito. 11 horas 14 minutos. E há muitas amigas que estão do meu lado. E há muitas amigas que me protegem. E há muitas amigas que me apreciam também. Ora, apreciar quer dizer valorizar o meu trabalho. Amigas! Olá! Ora bem, ora nem mais.

0: Olá, Helena. Helena João. Alice na Macata. 11:17:04. Mita Sofrimento. Ligados ao canal desportivo de rádio. É esta rádio que não é a melhor, mas é uma rádio que é diferente. Há 15. Você está ligado. Esperança Mangase. Olá, viva. Bom dia, bom dia.
1: Imigração com Nesca sabe.
0: Lourdes Coça.
1: Sem condição também.
0: Carmilda Bassin. Nós está junto, nós está junto.

É melhor eu não deixar aqui a constituição das amigas, porque algumas vão ficar de fora. Aliás, ficar de fora quer dizer eu não me lembrar da constituição das equipas, não é? Olha, a Fatmita está ligada. 11, 18 minutos. Cídia Monteiro, olá. Viva. Elsa Germano. Anselma Guedes. Melhor eu não enumerar. É a constituição de equipa muito grande. Mas são todas as minhas amigas ligadas ao canal desportivo da rádio. Como os amigos também estão ligados. 11, 18 minutos. Vai ter o Magazine Desportivo. Às 12 horas e 2 minutos. Já tive aqui o bloco de notícias com o Carlos Calista. Era suposto eu ter a onda olímpica, mas a minha amiga Tércia Tomás, ela preferiu odiar.

0: É esta rádio que está a ser ouvida dentro e fora de Moçambique, a partir do Flight Deck número 6, ao período número 2, para 20, é de maio 2026, para 26 graus, é a máxima prevista para hoje. Eu também já estive aqui, a Délcia Kumban, com o Observatório Carlos Rodrigues, a dar a previsão do estado do tempo. 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
0: Esta é a sua rádio, 1120. Dona Mina, olá. Está tudo? É sério? Olha, obrigado pelo carinho da audiência e para todo o grupo Ciro Motors, eu estou convosco, porque o balanço também está aqui. Pois é, claro, e o balanço quando está aqui...
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0: Está ligado 11:20. Olha a minha cunha, está em Quebec, Lima. 11:21, 07. Bom dia.

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Há 15, 11:23.

Para todos, quando estiveram no baile finalistas na Escola Industrial e Comercial Dom Francisco Barreto, cidade de Climano, um grande abraço. E todos os integrantes do conjunto Blue Twisters. Grande abraço, Arnaldo Ribeiro. 11:24 minutos, 29 segundos. Lucinda Gomes, olá, viva. E para todos, quando também estiveram no Colégio Nuno Álvares, na cidade de Quebec, Lima. Esta rádio é sua. Não é a melhor, mas é diferente, com música antiga. Para a janta de bom gosto. É para quarta-feira. 26 graus, marca assim o Inaman. Calendário é ponta para a 20. Esta transmissão pela viagem do éter é através do flight deck número 6, período número 2, que arrancou com o Carlos Calixto para o bloco das 10. Vai ter uma gazina às 12 horas e 2 minutos. E porque hoje é quarta-feira, vai ter também Tribuna do Desportos.

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Ezequiel também, alô, olá, viva, bom dia. Olha, Milu, Milu, olá. Nós tá junto, nós tá junto. Sério. 11:29. Em Magazine às 12:02. Tem também Tribuna de Desportos no T5, na hora 13. Você está ligado, você não vai mudar. Não vai, provavelmente, mude de pensamento. Mas de frequência nada, está quieto que não. A sério. Anda aqui, Sofia. 11:30. Bom dia. Você é campeão. Adelina, olá, viva, bom dia. Está ligado? Está a ganhar.

0: 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Já teve aqui a previsão do estado de tempo. Délcia Kumban está no Observatório Campos Rodrigues, aqui na Rua de Mocumbura. Ela já falou comigo com relação à previsão do estado de tempo. Indica para Maputo para 26 graus. Você está ligado, quem está também comigo aqui são esses nossos amigos em permanência.
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0: E com responsabilidade nós fazemos a rádio em manga de camisa e só faz quem sabe. Eu dizia aqui que a nossa amiga Délcia Kumban já arrancou com a previsão de estado de tempo para todo o país, pois é claro. Você foi acompanhando e vai acompanhando ao longo deste período número 2, que vou fazer um break às 12 horas e 2 minutos para o Magazine Desportivo e depois outro às 13 no T5 para Tribuna de Desportos. 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
0: E com maiores de 18 anos, olha, para gente maior de 18 anos, com certeza absoluta, você vai ser... vai dar um beijinho, mas um beijinho também responsável. Exatamente, assim. Vai lá. E um beijo rainha ainda por cima. 11:34.

0: tá ligado, você tá a ganhar. 11:38, você sentado em França. Ah, sério? Certeza absoluta. Você tá ligado a uma rádio que não é a melhor, mas esta rádio é diferente.
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0: É com responsabilidade que nós fazemos também, com recordação de muitas outras responsabilidades. José Eduardo está-se a lembrar de quando? Mas ele também vai estar aqui a perguntar, mas quando o quê? Quando o que é que aconteceu, o quê? Mas ele sabe, no fundo. José Eduardo, lembras-te de quando? Quando foi?

ligado. Zedu, olá. 11 horas 41. Inicia. Tá ligado? Bom dia, grande quarta-feira. É para o dia 20. É de maio 2026 para o flight deck número 6. Período 2. Com A15 para 26 graus. Bom dia, bom dia.

as voltas da vida, né? As voltas que a vida dá, né? Ora bem, você está ligado à rádio. É esta rádio que lembra sempre um momento. Um momento de carinho, um momento de tristeza e outros tantos momentos. Pois é, claro. Nesta altura o relógio está a picar para as 11 horas 43, 29 segundos. Há 15. Está aqui Paulinha, anda aqui. Paula, vem aqui. Tu dizes aqui, eu sem você. A sério? Achas? A sério? Boa e grande batida. E para dizer palavra bonita. Eu, também sem vocês, o que é que seria de mim?

0: 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Este cruzamento pela viagem do éter, de segunda à sexta-feira, das 10 às 15.
1: Eu sem você.
0: Muito obrigado.
1: Sem você.
0: Ora, nem mais. Ora, ora bem, ora bem. 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

0: 11:51. Estão a faltar 9 minutos para a hora 12. 12 a 2 minutos tem Magazine Desportivo. Às 13 no T5, você vai ser Tribuna de Desportos. Esta rádio abriu com Carlos Calixto assinar o serviço redatorial de canal desportivo da rádio. 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
0: O que é que você acha? Esta comunicação tem ou não tem responsabilidade? Você está a ouvir a música antiga para a gente. É de bom gosto. Bom dia. 11:52. 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Em manga de camisa com responsabilidade.
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0: E é assim como deve ser quando um homem ama uma mulher. O que você acha?

a 15. É assim como deve ser. É assim como eu acho que deve ser. 3 minutos para as 12. Castro, António, Jorge, Michel, Horácio, a partir da cabine número 1 para a transmissão do Magazine Desportivo daqui a pouco. 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

no seu relógio ponteiro avança, nós informamos, são 12 horas. Viva, boa tarde, grande, quarta-feira. É para 20, é de maio, 20, 26 para 26 graus. Você está ligado que há 2 minutos você vai ter uma gazina desportiva a partir da cabine número 1, com assinatura de Castro António Jorge e cronómetro do Michel Horácio. Você é um campeão, por isso desejo um grande e bom óptite.

0: me.
1: Tá certo, está certo. Você é um campeão, você tem mais sorte que eu. Ora, nem mais. Olha, a hora são 12:01. Atenção, Michel Horácio está na cabine número 1. Exatamente, vai arrancar com cerca de 19 minutos, 18 segundos, com a assinatura de Castro António Jorge. Vocês estão prontos para a arrancada do Magazine Desportivo? Atenção, 5, 4, 3, 2, 1. Michel Horácio, arranca o Magazine.
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0: País de Planeta, boa tarde. Dia de decisão. Mambinha joga a última cartada que vale apuramento ao Mundial e quartos final da CAN Sub-17. Ferroviário de Lixinga, a Ação Esportiva de Pimba. Esta tarde, no Municipal 1º de Maio de Lixinga, no regresso do Moçambola à cidade de Lixinga. Principais destaques do Jornal Esportivo da Rádio Moçambique, nesta tarde de quarta-feira, 20 de maio de 2026. A edição e a apresentação estão a cargo de Castro Jorge, com a sonorização de Michel Horácio. Boa tarde e ótima audição. É hoje o dia D de decisão, de disposição e dedicação de uma juventude que, através de futebol, quer entrar para os anais da história como heróis ainda na flor da adolescência. Terão pela frente 90 minutos para desfrutar do que mais gostam de fazer e colocar uma nação inteira em festa, caso vençam e alcancem os objetivos traçados para esta operação. Pode voltar a ser no coração do norte de África, onde a história do futebol moçambicano no contexto continental conhecerá um novo capítulo. Mércio João, boa tarde. Como está a disposição dos rapazes esta hora?
1: Boa tarde. Mambinhas decidem a partir das 18 horas de hoje o seu destino no Campeonato Africano das Nações de Futebol Sub-17, no jogo diante da Angola, inserido na terceira e última jornada da fase de grupos da competição. A obrigação para já é vencer, para ver desbloqueado o caminho e a passagem aos quartos de final da prova que decorre aqui em Marrocos e Mundial da categoria programado para Qatar. Na impossibilidade de vencer, os mambinhas precisam não perder frente à Angola esta noite para que a esperança de chegar ao Mundial de Qatar através de play-off continue acesa. Os jogadores da Seleção Nacional sabem que apenas a vitória e o coletivo interessam. Por aí que António Nhampule, vindo do Frankfurt de Alemanha, promete dar tudo de si em campo.
2: Eu estou com muita confiança. Nós vamos lutar até o fim. Vamos chegar no Mundial.
1: Por sua vez, o treinador Luís Gonçalves disse ao microfone RM Desporto ter dado as últimas instruções aos jogadores moçambicanos para que os jogo de hoje seja de vencer ou vencer e apenas vencer.
3: É o pormenor, com muita garra e determinação, sempre até ao pito final, nós conseguimos realmente ser uma equipa imbatível.
1: Nas bancadas do campo número 11 do complexo Mohamed VI, não faltará a comunidade moçambicana residente em Rabat e não só a acreditar e apoiar os mambinhas até o fim da partida.
2: Acredito que contra a Angola faremos um resultado melhor. Muitos estão a provar que tem muito valor, tem muito talento, precisamos é continuar a trabalhar para que resultados bons apareçam.
4: Vamos todo apoiando com eles, acho que vão passar. E sempre precisamos acreditar e acreditamos e estamos com eles.
1: Mambinhas vão na noite desta quarta-feira no teste final da fase de grupos do CAN diante da Angola. Lembramos que vencer Angola e esperar que Tanzânia derrote Mali por qualquer que seja o resultado pode garantir a nossa passagem aos quartos de final do CAN e Mundial da categoria marcado para Qatar. RM Desporto, Mércio João, com os Mambinhas no CAN de Futebol Sub-17 em Marrocos.
0: Determinação, decisão e disposição no dia D, dia de duelo lusófono em busca de um lugar no próximo Mundial da categoria e aos quartos de final da prova continental. Por cá, a crença é que depois de Agadir com a equipa sénior, Rabat seja a cidade prometida da seleção sub-17. Este é o desejo de todos nós, Manuel Cardoso.
5: A direção da UDS e toda a sua equipa técnica dizem que os moçambiquenos devem continuar a acreditar nos mambinhas de sub-17 em futebol, que podem fazer milagre no CAN da categoria que decorre no solo marroquino. Este é o sentimento comum que reina nas hostes da equipa do Planalto do Songo, que esperam que este acreditar paire nos corações dos adeptos de futebol e dos moçambicanos em geral. Paulo Trigo, Daúdo Razak e Vitor Matini dizem que nada ainda está perdido e que Moçambique ainda tem uma palavra a dizer nesta Copa Africana de Sub-17 em futebol. Para tal, e segundo os nossos entrevistados, é imperioso que o 11 Nacional derrote os angolanos esta quarta-feira.
6: Sem dúvida, estão lá para isso. Obviamente ninguém vai para um torneio para não ganhar, né? Então nós fazemos parte dessa elite do futebol africano de sub-17. Estamos a sonhar também em ganhar jogos e qualificar-se, quiçá, qualificados para o campeonato do mundo.
7: O que vemos hoje em dia é a atitude. Eu costumo dizer que a técnica, a tática são que são importantes, mas o fundamental é a atitude do...
8: Já cruzaram várias vezes com Angola na COSAFA e têm levado sempre a melhor. Acredito que Moçambique vai fazer um bom jogo frente a Angola.
9: Temos que não acreditar?
8: Vamos acreditar como moçambicano, apoiar sempre os rapazes, porque estamos a pensar no futuro do futebol moçambicano.
5: Enquanto vir a vida a esperança, tal como cantou o músico Isaú Menezes, e esta esperança tem que ser a última coisa a morrer. É assim que, a partir da Vila do Planalto do Songo, vão sonhando uns que conhecem o futebol, nomeadamente Paulo Trigo, diretor desportivo da UDS, e os técnicos Daúdo Razak e Vitor Batini, com um ponto, o mesmo dos angolanos, estão na terceira e quarta posições, Mali na segunda com 2 e os tanzanianos com 6 pontos lideram o grupo C. Arroyama Desporto, Cidade Altitiet, Manuel Cardoso.
0: No plano interno, a cidade de Lixinga recebe hoje o primeiro jogo da temporada 2026 do Moçambola, com a Ferrovia Local a defrontar a Associação Esportiva de Pemba. De Cabo Delgado viajou uma equipa moralizada pelas exibições no seu regresso ao escalão principal do nosso futebol e hoje há mais um duelo da Zona Norte. Joaninho Machono.
10: A Associação Desportiva de Pemba joga esta quarta-feira em Lixinga em mais um duelo da Zona Norte do país para o Moçambola. Em campo estarão duas equipas que nunca se defrontaram em provas oficiais do nosso país e partem para esta ronda, separadas por 2 pontos, a maior para os Azuis e Brancos de Pemba, que somam 3 pontos, seguindo no 10º posto, e os Verdes e Brancos de Niassa, que seguem na 11ª. Vítor Mayama, que vê a sua equipa crescer, não obstante as duas derrotas seguidas que sofreu, diz que o Pembinha não vai a Lixinga encolher-se, mas sim para jogar de igual para igual. Neste encontro, Pembinha não vai contar com o Yuran, o médio criativo que ficou no estaleiro. No entanto, isto não desarma Mayamba.
11: Eu penso que todas as deslocações são difíceis, mas o que me conforta é que a equipe está a evoluir, está a jogar bom futebol e acredito que depois de 2 desaires, a terceira será de vez, iremos em busca daquilo que são os nossos objetivos, que é pontuar. Sabemos das dificuldades que iremos enfrentar, mas pronto, os rapazes estão preparados, estão motivados e penso que estão recuperados daquilo que foi o desgaste das viagens terrestres.
10: Vítor Mayamba, técnico do Pembinha, antevendo o jogo desta tarde em Lixinga, diante do Ferroviário Local, no prosseguimento da quarta jornada do Moçambola 2026. O outro representante, o Bahia de Pemba, folga nesta jornada para voltar no próximo domingo, onde irá defrontar precisamente o mesmo Ferroviário de Lixinga. De Pemba para o Rima de Esportes, Joaninho Machono.
0: Ainda no futebol, mas no setor feminino, a Federação Moçambicana da Modalidade acaba de cancelar a realização da fase regional do Campeonato Nacional da categoria. Em comunicado oficial, a entidade gestora do futebol moçambicano diz que a conjuntura económica atual e o incumprimento de alguns requisitos impostos pela Federação ditaram a tomada desta decisão. Assim sendo, a prova máxima do futebol feminino no país terá apenas a fase nacional, com a participação de 12 equipas em moldes que ainda serão definidos pela Casa do Futebol. Definida está a 16ª edição do Festival Nacional Desportivo de Jogos Escolares, agendados para a cidade de Inhambane em agosto que vem e que foi tema de debate no Conselho de Ministros. Carlos Calisto.
12: O Conselho de Ministros, reunido na sua 13ª sessão ordinária, orientou o Ministério da Educação e Desenvolvimento Humano a acelerar os preparativos do 16º Festival Nacional dos Jogos Desportivos Escolares, a decorrer de 30 de agosto a 5 de setembro deste ano, na província de Inhambane. Segundo o porta-voz do Conselho de Ministros, Inocêncio Impissa, o Ministério da Educação e Desenvolvimento Humano deve envolver todos os atores-chave, nomeadamente as escolas, Federações Desportivas Nacionais e o empresariado nacional. Explicou que o Festival Nacional dos Jogos Desportivos Escolares é um momento importante para o país, pois, para além de promover talentos, celebra a moçambicanidade e a diversidade cultural do país.
13: O Conselho de Ministros apreciou o nível de preparação do 16º Festival Nacional de Jogos Desportivos Escolares em Inhambane 2026, previsto para decorrer de 30 de agosto a 5 de setembro de 2026, com a previsão de participação de 1.430 alunos, 165 técnicos, 8 delegados das 8 modalidades eleitas, a saber, o handball, o atletismo para pessoas com deficiência, o basquetebol, futebol 11, ginástica, ginástica para pessoas com deficiências, voleibol, xadrez e jogos tradicionais. O Festival Nacional de Jogos Desportivos Escolares é um espaço de promoção e consolidação da unidade nacional para despertar talentos e mobilizar a juventude escolar para a prática desportiva regular e sistemática, contribuindo para a melhoria da saúde, tanto física e o bem-estar e a promoção do multiculturalismo. O Conselho de Ministros orienta, com efeito, o Ministério da Educação e Cultura para acelerar os preparativos da Festa Nacional do Desporto Juvenil, com envolvimento de todos os atores-chave, com destaque para o empresariado nacional, as escolas e as federações desportivas nacionais.
12: Porta-voz do Conselho de Ministros, Inocêncio Impissa, falando ontem na 13ª Sessão Ordinária. O 16º Festival Nacional dos Jogos Desportivos Escolares vai juntar cerca de 1.430 alunos, 165 técnicos e 8 delegados em representação das modalidades de handebol, atletismo, basquetebol, futebol 11, ginástica, vôlei, xadrez e jogos tradicionais.
0: Na província de Manica, a modalidade de futsal está para entrar em cena com a realização do torneio de abertura, cujos campos estão nesta altura a ser escolhidos. Vasco Augusto.
9: Os pavilhões da Universidade de Pungwe e do Instituto Agrário de Chimoio poderão acolher o torneio de abertura de futsal na província de Manica. Para a referida prova, ainda sem data marcada para o seu arranque, estão confirmadas 5 equipas da modalidade, que já se filiaram junto da Associação Provincial de Futebol de Manica para a presente temporada desportiva. Trata-se do Clube Desportivo Escola de Condução do Planalto, Evo Madeira Futebol Clube, Crias Futebol Clube, Trancapasso United e Clube da Liga de Chimoio. O secretário-geral da Associação Provincial de Futebol de Manica, Albertino Alberto, explicou que a sexta equipa, Falcões Futebol Clube, decidiu aliar-se ao Cria Futebol Clube para formarem uma e única, capaz de fazer face aos restantes adversários.
14: Os Falcões não vão poder participar nas competições oficiais para esta época. Acharam melhor juntar suas energias ao Cria para criar uma coexistência numa só equipe. E, consequentemente, os jogadores que estariam registrados do lado do Falcão vão ter novas inscrições pertencendo ao Crias Futebol Clube. Então, automaticamente, se tínhamos 6, a desistência dos Falcões faz com que o número desça para 5 equipas. Mas temos uma equipa à vista, que é o ICRA, é o cliente assíduo da Associação Provincial de Futebol de Manica na modalidade de futsal. Temos certeza que vão fazer parte das competições provinciais para esta época, mesmo não estando na rota do torneio provincial de futsal.
9: Albertino Alberto informou que o pavilhão do Clube da Liga de Chimoio, situado no centro da cidade, está a beneficiar de obras de melhorias do piso, por isso não vai ser usado no torneio de abertura de futsal em Manica. Vasco Augusto, em Chimoio.
0: Em Nampula, é o Ferroviário local que volta a apostar forte no basquetebol sendo masculino e faz regressar à casa um treinador bem conhecido, Nelson Tetanha.
15: O Ferroviário de Nampula chamou de volta o técnico de basquetebol Jorge Júnior Watt para treinar a equipa sênior masculina da coletividade. O objetivo é de devolver a equipa sênior masculina da modalidade da bola ao cesto dos Locomotivas da chamada Capital do Norte ao top 5, núcleo que garante a participação direta na Liga Nacional de Basquetebol Moçambicano. Antes de ser despedido, o técnico treinou o Ferroviário de Nampula pela última vez na temporada 2024 com uma equipa maioritariamente de atletas do escalão júnior, na qual conseguiu a terceira posição no modelo regional que dava qualificação direta à Liga. Neste momento, Jorge Júnior Watt disse que está com uma equipa renovada e está na fase de recuperação psicológica dos atletas.
16: Ainda estamos num processo de introdução dos processos de jogo. Estamos com uma equipe renovada. Ainda estamos a correr para ver se conseguimos recuperar os jogadores em termos psicológicos, em termos físicos, em termos anímicos, para que eles consigam interpretar primeiro a absorção dos processos de jogo e, por segunda vez, a sua interpretação da melhor forma possível.
15: Treinador de basquetebol do Ferroviário de Nampula, Jorge Júnior Watt, e os primeiros passos no regresso ao Ferroviário de Nampula, onde assume o cargo de técnico principal da equipe A. Enquanto esteve de fora da turma chinena em basquetebol, Watt esteve abraçado ao projeto da União Juvenil de Napipini, Nelson Tatanha, Nampula.
0: Há um sonho que ganha terreno e pode realizar-se. Do recreativo de futebol na província de Gaza, com portas abertas ao profissionalismo, sem passar pela alta competição no capítulo interno. Esta é a história de dois jovens de Gaza que pode tornar-se numa realidade. Francisco Nelson.
17: Dois atletas da equipa de Slowaia do Campeonato Municipal de Futebol de Choco em Gaza rumaram esta quarta-feira ao Reino da Espanha para tentar a sorte no Almeria. Trata-se de Gift Tambi Adelirio Matsouv, jovens jogadores que passaram no casting realizado pela Academia de Saragoza da Espanha em parceria com a Mabrinhanha Entretenimento, que por terem conseguido este ensejo prometem maior entrega e empenho com vista a garantir a sua atuação no futebol europeu. Gift Tambi Adelirio Matsouv disseram na sua despedida a familiares, colegas, amigos e o governo de Choque, que o limite é o céu, pois, através deles, deve-se abrir um novo capítulo para mais talentos deste ponto do país.
18: É continuar a acreditar nos sonhos, cada um acreditar no sonho dele, que tudo é possível. Tudo é possível, com Deus tudo é possível, nada que não é possível. Então, é só continuar a acreditar e lutar e não desistir. Estar nos melhores clubes do mundo, por exemplo, Real Madrid, Barcelona e outros também. Esse é um sonho de qualquer jogador que eu acredito. Também jogar na Europa. E também apresentar a seleção moçambicana, que é o meu país.
19: Esperem muita coisa no sentido positivo. Queremos que depois do contrato firmado do outro lado, vamos lutar para também, de forma repetitiva, merecermos espaço na nossa seleção nacional.
20: Sabe que nesta altura tudo depende de você?
19: Obviamente.
20: Há que puxar até o máximo, é isso?
19: Vamos duplicar o esforço, vamos redobrar o esforço para isto acontecer sem sobressalto.
17: Por sua vez, o gestor da Mabrinhanha Entretenimento em Choco, Inocêncio Xongo, mais conhecido por Tio Bonito, garantiu que a sua entidade vai continuar a trabalhar para que mais jovens possam rumar para o futebol espanhol através desta parceria com a Academia de Saragoza.
21: Não é fácil sair do moçambicano daqui para a Europa, é um processo um pouco longo, e estamos felizes, estamos aliviados e também estamos estimulados ao mesmo tempo, que afinal de contas é sim possível nós nos empenharmos e entregarmos as nossas energias para buscar em jovens, que esses jovens, de certa forma, podem concretizar os seus sonhos. É uma felicidade, é um sentimento de felicidade, um sentimento de alívio, um sentimento de gratidão a Deus, porque este é um poder de Deus.
17: Gestor de Mabrinhanha Entretenimento em Choco e Gaza, Inocêncio Xongo, e as portas que se abrem para talentos do futebol da província e que dois deixaram esta quarta-feira o país rumo à Espanha, concretamente para o Almeria, através da Academia de Saragoza. RM Desporto, Francisco Nelson, em Xaxai.
0: Antes do fecho, arranca hoje uma série de 3 dias de intensa movimentação no Instituto Médio de Desporto e Educação Física de Moçambique, na capital do país. A celebração do 10º aniversário coincide com a efetivação de um workshop hoje, um simpósio amanhã e uma gala na próxima sexta-feira, com o lema "O ser humano e a dinâmica da prática desportiva de alto nível, o presente e o futuro". Este é o tema do workshop que abre as celebrações destes 10 anos de existência desta instituição de ensino médio aqui na capital do país. No fecho deste Jornal do Desporto, cuja edição e apresentação estiveram a cargo de Castro Jorge, com a sonorização de Michel Horácio. Boa tarde, continuação de uma boa quarta-feira.
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Está desfeita, está desfeita a conexão com a cabine número 1. Rádio dos Campeões, são neste momento 12 horas 21 minutos 07 segundos. Você está ligado para ouvir antigo, na esperança que tenha uma boa tarde de quarta-feira e com um bom apetite.

Joelie Bom. Olá, Joelie Bom. Está ligado ao 931 FM. Boa tarde, 12 horas 22 minutos 54 segundos.

12, 27 minutos. 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

0: 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Você está ligado, e aqui o ligar já está a ganhar. São, nesta altura, 12 horas 29 minutos, 14 segundos. Você vai ter às 13, no T5, Tribuna de Desportos, hoje é quarta-feira. E quem está do outro lado é a minha amiga Adélcia Cumban, com a previsão do estado de tempo. Oh, Adélcia, só quero a previsão do estado do tempo. É daqui, fala comigo.
1: Previsão do estado de tempo para hoje, 20 de maio de 2026. Para as províncias da região centro e norte, prevê-se um dia de céu pouco nublado, localmente muito nublado. Possibilidade de chuvas fracas ou chuviscos ao longo da faixa costeira. Vento de sudoeste a sueste fraco a moderado, soprando por vezes com rajadas. E para as províncias da região sul, céu pouco nublado, temporariamente muito nublado. Possibilidade de chuvas fracas ou chuviscos ao longo da faixa costeira. Vento de sudoeste a sueste, fraco a moderado, soprando por vezes com rajadas. As temperaturas máximas previstas em graus Celsius são Beira, Tete e Pemba, 31. Nampula, 29. Inhambane, Quelimane e Vilanculo, 28. Maputo e Xai-Xai, 26. E, por fim, Lixinga e Chimoio, com 23 graus Celsius.
0: Está certo, 23 graus. Está um fresquinho, está um fresquinhozinho. Exatamente. Olha, nesta altura, 12:30, minutos 47 segundos. Este é o Flight Deck número 6. É o período número 2. É para dia 20. É uma quarta-feira para 26 graus. Falou assim a Dércia Cumano. Obrigado por teres estado comigo ao longo deste período número 2, Canal Desportivo de Rádio. Eu vou ter Tribuna de Desportos às 13 horas no T5. Esta rádio é sua. É uma rádio que recorda com saudade o Chico António. Oripota

Chico, sempre recordado, com muita saudade. E eu, Chico António, esta rádio é sua, esta rádio que não é a melhor. Há 15, 931 FM, são 12, 36 minutos. Você senta, está a diferença, exatamente. A diferença é para a gente antiga, para bom gosto, exatamente. Ora, nem mais. Boa tarde, bom apetite. Tem tribuna de desportos às 13h35, 12h36, 52. E mais logo tem Moçambique, Angola, no sub-17. Matéria suficiente para você acompanhar tribuna de desportos.

Está ligado? Estão a faltar 20 minutos para a hora 13. Eu estou a transmitir em Moçambique, Maputo, no Flight Deck número 6, período número 2. Você aqui ao ligar já está a ganhar. Já arranquei aqui com o bloco de notícias com Carlos Calixto, serviço redatorial do canal desportivo da rádio. E esta rádio que já trouxe também aqui o Castro António Jorge para o magazine, a partir da cabine número 1. Michel Horácio foi quem cronometrou. Você vai acompanhar a partir das 13 no T5. Tribuna de Desportos. E agora estou a ouvir Antigo Mas Bom, com o Mississippi. Ah, sério? Esta é rádio, sério. Obrigado pelo carinho, muito obrigado. 12 horas 41, 24 segundos. Mississippi.

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Para ouvir o Mississippi, a faltar em 15 minutos para a hora 13. É para quarta-feira 20. Para 26 graus, marca assim o Inaman, temperatura máxima para Maputo. Você está ligado? Você quer falar comigo? Mas há sempre uma possibilidade. Há sempre uma possibilidade. Eu costumo dizer, se as flores pudessem falar, levariam vários recados. A sério, você não acha? A sério. Mas você quer falar comigo há quanto tempo? Não tem coragem. Não pode vir blindado. Só com a mente desarmada. Com a mente desarmada. 12:46 minutos. 27 segundos. Está ligado? Você está a ganhar.

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E pelo carinho da audiência, muito obrigado. Obrigado. 12:48 minutos 59.

0: Está certo, 10 minutos para as 13. Tem tribuna de desportos às 13 no T5. 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
0: 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Falta 9 minutos. 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
0: Está certo. Esta rádio marca-se no tempo, com o tempo horário 12:51. E tempo meteorológico. Delcina Cumbano disse que Maputo pica como máxima 26 graus. O calendário aponta para 20. Eu transmito no Flight Deck número 6, período número 2. Canal esportivo de rádio em curta distância entre o Índico e o Atlântico. Você está bem disposta? Sério? Não. Eu quero saber, mas você anda assim muito, muito nervosa, não é? O que é que se passa? Fala comigo. Você anda assim porquê?
3: Eu ando com os nervos à flor da pele.
0: Mas porquê?

Está ligado, faltam 5 minutos para a hora 13, tem Tribuna de Desportos no T5. A partir das 13, nessa altura faltarem 5 minutos, você está ligado. Está ligado a uma rádio que não é a melhor, mas uma rádio que, com certeza absoluta, você tem assim uma quarta-feira a dimensão de um campeão. Há 15!

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São 13 horas. Boa tarde, grande quarta-feira. E nunca é tarde, nunca é tarde, porque também os arrependimentos são aqueles arrependimentos. Você abandonou o retalho de jogo e depois aparece, e quando aparece é bem recebido e para no portão. Que não seja o seu caso. Aguarda todo o momento. Tribuna de Desportos.

0: Esta rádio é sua. 13:05:29.
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0: Mas o importante é ter voltado. Voltar para boxe é sempre um reconhecimento.
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0: Ora bem, ora nem mais.
1: Eu vou.

0: importante é ter voltado. O importante é ter voltado. E a vida tem destas, não é? A vida tem destas. Você abandona o retângulo de jogo e depois recolhe a boxe. São, nesta altura, 13 horas e 9 minutos. Aguarda qualquer momento Tribuna de Desportos. Você está ligado a esta rádio. É uma rádio que já trouxe aqui a previsão do estado de tempo. Délcia Cumban. A Délcia Cumban, ela está pronta para voltar a falar comigo sobre a previsão do estado de tempo. A Délcia, contigo, anda aqui, fala comigo.
1: Previsão do estado de tempo para hoje, 20 de maio de 2026. Para as províncias da região centro e norte, prevê-se um dia de céu pouco nublado, localmente muito nublado. Possibilidade de chuvas fracas ou chuviscos ao longo da faixa costeira. Vento de sudoeste a sueste fraco a moderado, soprando por vezes com rajadas. E para as províncias da região sul, céu pouco nublado, temporariamente muito nublado. Possibilidade de chuvas fracas ou chuviscos ao longo da faixa costeira. Vento de sudoeste a sueste, fraco a moderado, soprando por vezes com rajadas. As temperaturas máximas previstas em graus Celsius são Beira, Tete e Pemba, 31. Nampula, 29. Inhambane, Quelimane e Vilanculo, 28. Maputo e Xai-Xai, 26. E, por fim, Lixinga e Chimoio, com 23 graus Celsius.
0: Ora bem, Délcia Cumban, agora eu lembrei-me, tenho muita saudade do meu pai. Sério, eu tenho muita saudade do meu pai. Meu pai falava do cumprimento do horário, educação, essas outras coisas. Sério, mas eu fiquei assim com... E nessa altura que eu guardo a qualquer momento a entrada da Tribuna dos Esportes, lembrei-me do meu pai.
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0: E a saudade do meu pai.

0: galo.
1: Exatamente assim, como o senhor falou. Você está ligado à rádio, que não é melhor, são 13 horas 12 minutos. Eu vou ao encontro do Michel Horácio. Ele está no T5 para Beligério e Macamo, Miguel Vaz. Então, atenção para o arranque do Tribuna de Desportos. 5, 4, 3, 2, 1. Michel, arranca com Tribuna de Desportos.

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1: Muito boa tarde, cá estamos nós para mais uma edição do Tribuna dos Desportos. Hoje são 20 de maio de 2026. Vamos então olhar para os temas que vão marcar, que marcam a atualidade, que vão fazer a presente edição. Sorteio da Copa Africana das Nações de 2027, numa organização tripartida: Uganda, Quênia e Tanzânia. O sorteio foi ontem, Moçambique calhou no grupo J com a poderosa e atual campeã seleção, portanto, africana, que é o Senegal, ainda a Etiópia e a seleção nacional do Sudão. Moçambique, portanto, no grupo J. Mambinhas vão a jogo hoje às 18, na última jornada, portanto, da fase de grupos, o último jogo da fase de grupos, é a terceira, e o adversário é Angola. As duas seleções têm o mesmo registro, um empate, uma derrota, pelos mesmos números. Derrota frente a Tanzânia, cada uma delas 3-0. Moçambique tem um empate por 1-1 frente ao Mali, também frente ao Mali empatou Angola, mas por 0-0, um percurso muito parecido. Olhamos também para o futebol fora de portas, no concernente à Liga Inglesa. Arsenal, 22 anos depois, conquista o título de campeão, mesmo no sofá, isto porque beneficiou do empate do Manchester City ontem, portanto, para a penúltima jornada, a jornada 37 da Liga Inglesa de Futebol. Estas são as notas que vão corporizar a presente edição do Tribuna de Esportes. Michel Horácio está na sonoplastia, Miguel Vaz está aqui em estúdio, por via remota vai estar o Vítor Magaia. E vou começar precisamente por si, Miguel Vaz. Boa tarde. Tem alguma nota prévia?
2: Não tenho. Como nota prévia, fazer só referência aqui a este saltitar de jornadas. Vamos realizar hoje, dia 20, uma jornada do portanto, um jogo da jornada 4 e outro jogo da jornada 5. Contudo, ainda por realizar jogos da jornada 4. É isto.
1: Muito bem.
2: Esta salada, não sei se é russa, samicana, que a gente está a assistir.
1: Vítor Magaia, boa tarde. Já está também, creio que em condições de poder intervir, tal como disse, por via remota. Vítor, tem alguma nota prévia? Boa tarde.
3: Saudade-lhe primeiro a si, Belisário, ao Miguel Vaz. Uma saudação também ao Michel Horácio, especial aos ouvintes. Por acaso, não trago hoje nenhuma nota prévia, acho que podemos ir aos pontos, né, candentes.
1: Muito bem, não há nota prévia. Vamos lá então olhar primeiro para o sorteio da Copa Africana das Nações. Vamos lá olhar para esse sorteio em Moçambique, no grupo J, com Senegal, Sudão e Etiópia. Moçambique esteve no pote 2 e tem então, neste grupo, como favorito indiscutível, a seleção que é a detentora do título, a seleção do Senegal. Miguel Vaz, o que é que lhe parece este grupo?
2: Olha, dizer aleluia, dizer que é um grupo em que, porventura, se não nos qualificarmos, então temos que parar de pensar em Cannes, sinceramente. Este é um grupo pura e simplesmente acessibilíssimo, porque temos aqui Etiópia. Temos, por exemplo, a Etiópia. Temos Senegal, que, na minha opinião, este Senegal
1: é o favorito do grupo.
2: É favorito do grupo. Portanto, com este Senegal, 9 jogos que já disputamos, portanto, tivemos dos 9 jogos, 7 derrotas, 2 empates, 3 golos marcados, 10 sofridos. Com o Sudão, com quem fizemos, portanto, com o Sudão, é 50-50. Fizemos 4 jogos, 2 vitórias, 2 derrotas, 3 golos marcados, 3 golos sofridos. Está tudo igualzinho. E depois temos aqui o parente pobre, que é a Etiópia, que fizemos um jogo somente. Este jogo aconteceu a 14 de 1 de 2023, portanto, onde obtivemos uma vitória. A vitória é essa... Que é expectável quando chegar à fase de termos que voltar a jogar com esta
1: Mas
2: equipe.
1: Não podemos, estes dados, estes números, por exemplo, com o Senegal, aliás, com o Sudão, estamos igualados, e com a Etiópia não tivemos assim tantos jogos, como disse, e acabou de trazer aqui, mas...
2: Hoje posso adiantar, o último jogo que tivemos com o Sudão foi dia 23/4/2000, portanto... 2000 já lá vai.
1: Exatamente. Já é uma geração. Ambas as seleções.
2: Yeah, com a Etiópia foi em 2023, é mais recente. Dizer que se calhar aquilo que me parece a mim é que com maior ou menor dificuldade é um grupo a partir do qual com esta configuração estamos a jogar contra, em termos de ranking, por exemplo, dizer que Senegal é o ranking da FIFA está em 12º e o ranking da CAF é o 2º classificado, Marrocos é o 1º, Moçambique ocupa no ranking da FIFA a 61ª posição e a 22ª do ranking da CAF, o Sudão ocupa a posição 117 e a posição 29 na CAF, e a Etiópia ocupa a posição 150 na FIFA e a posição 44 da CAF. Portanto, desde aquilo que é estatístico, ranking, desde aquilo que foram os resultados anteriores, há de facto aqui uma expectativa, é expectável que possamos realmente passar neste grupo.
1: Mas, por exemplo, estes países como a Etiópia estão a evoluir bastante no futebol. Tem um campeonato, para já, muito bem organizado, bom que se diga isto, o campeonato etíope, e estão a evoluir.
2: Estão a evoluir, de facto, mas é assim, Belizar. Eu penso que há algum revés em termos de qualidade dos jogadores que presentemente integram a nossa seleção, mas de facto quando estamos quando de facto já atingimos aquilo que até a presente data conseguimos atingir, regredir seria de facto algo que, na minha humilde opinião, seria de facto estarmos a reconhecer que se calhar temos que nos reinventar em termos futebolísticos.
1: Vítor Magaia, este grupo com Senegal, Etiópia e Sudão, vamos lá ouvir da sua justiça.
3: Bem, é assim, tal e qual o Miguel Vaz, eu estou otimista. Porém, dentro do meu otimismo, aí já diferente do Miguel Vaz, estou cauteloso, né? Estou cauteloso e não chego, por exemplo, até o ponto de dizer que se não nos qualificarmos, né, se não nos qualificarmos, deveríamos procurar fazer outra coisa. E digo isto porque estou com algum cuidado nesta análise que faço sobre as seleções do nosso grupo. Desde logo estávamos no pote número 2, não seria uma configuração muito diferente desta. Quem está no pote número 2 está logo a seguir a elite do futebol africano, depois vem os outros do pote 3, do pote 4, o que quer com isto dizer que um dos colossos do continente africano iria calhar-nos e coube ao Senegal, e que os outros seriam nesta espécie, vamos lá, com sinal teórico de acessibilidade, né? Porque é este sinal que se nos passa, esta ideia que ficamos no ar quando olhamos para os nomes, quando olhamos para o Sudão, quando olhamos para a Etiópia, o seu histórico no panorama futebolístico internacional. Desde logo, dizia, e bem, e não restam dúvidas para ninguém, dizia e bem o Miguel Vaz, que o Senegal é o principal favorito, o principal candidato a vencer o grupo, a qualificar-se, provavelmente em primeiro lugar, ainda que o futebol seja esta caixa de surpresas que às vezes traz coisas das quais são inesperadas. Mas estamos a falar do vencedor do CAN no dentro das quatro linhas. Estamos a falar do vencedor do CAN naquilo que se jogou de facto, até ao último apito em Marrocos. Depois, tudo aquilo que aconteceu, de qual já falamos. Na mesma senda, temos um Sudão de quem teremos que ter muito cuidado, muita atenção. Não podemos... Ontem, para o programa, por acaso, equivocava-me quando lançava alguns números. Dizia eu que haviam feito só um jogo com Moçambique, mas são quatro. Diz bem o Miguel Vaz, são quatro, de facto, onde está tudo, vamos lá, em igualdade de circunstâncias, duas vitórias para Moçambique, duas vitórias também para o Sudão. Só isto de por si já nos diz que devemos ter, então, uma atenção redobrada sobre este Sudão, sem deixar de lado, sem deixar de parte o facto do mesmo Sudão ter estado presente no CAN, ter se qualificado para os oitavos de final, ter sido eliminado pelo Senegal, que faz parte também do grupo nessa derrota por 3-1. O Miguel Vaz dizia uma coisa em todos os números assertivos, só equivocou-se quando disse que o nosso último jogo com o Sudão havia sido em 2000. Não, o nosso último jogo com o Sudão foi em 2014, qual vencemos até com números bem expressivos. Agora, o que eu quero dizer com isto? Depois temos a Etiópia, falavas bem, Belisário, quando falas de um campeonato interno competitivo que está a crescer, é verdade que não tem nomes sonantes no panorama internacional, depois desta situação da nossa própria seleção que vai perder e perdeu algumas unidades nucleares importantes, como o Reinildo, que esperamos que ainda recue nessa sua posição, o Mexer, o Domingues e outros mais. É uma seleção nossa que, em algum momento, dentro da continuidade, também haverá aqui alguma transição, alguma renovação, entrada de alguns jogadores para a equipa principal face a esta saída de jogadores, e ainda estamos expectantes para perceber como irão responder estas novas unidades que poderão vir a ser chamadas pelo Chiquinho Conde. Agora, se for a olhar a coisa, do ponto de vista panorâmico, teórico, de um panorama teórico, desde logo nós ficamos satisfeitos, viramos saltitantes, festejamos, porque é como que quase que garantida a qualificação para o próximo CAN. Mas, como sempre a gente diz, os nomes não ganham jogos, o favoritismo por si só, porque partimos depois do Senegal, nós, com certeza, como os favoritos à qualificação, não nos põe presente no próximo CAN. Vamos ter que provar, vamos ter que correr, vamos ter que suar as estupinhas nestes 180 minutos diante de cada uma das seleções para garantirmos de facto estar presentes. Então, ainda que otimista, repito, ainda que otimista, mas estou bastante cauteloso face a este crescimento que estas outras seleções, estou a falar do Sudão, estou a falar da Etiópia, vêm demonstrando ao longo dos anos. É claro que a ideia primeira, esse otimismo, leva-nos a crer que, com maior ou menor dificuldade, já dizia num programa ontem, poderemos conseguir, de facto, a qualificação. Mas quanto mais cautelosos, quanto mais não olharmos, vamos lá, com um ar de menosprezo, com um ar diminuto para a seleção do Sudão, a seleção da Etiópia, melhor preparados estaremos para enfrentar tudo que venha lá para frente, porque de contrário, podemos ser surpreendidos por essas duas seleções.
2: Vitor, eu queria dizer, no mínimo, se não formos favoritos ao segundo lugar neste grupo, pelo menos somos um forte candidato. Se não formos favoritos ao segundo lugar neste grupo, no mínimo somos o mais forte candidato.
3: Não, plenamente de acordo com o que dizes, Miguel, plenamente de acordo. E somos mesmo favoritos, não? Somos mesmo candidatos, né? Somos mesmo candidatos e favoritos. A única coisa que eu chamo a atenção é que não deixarmos-nos embandeirar, como eu dizia, porque o ser candidato, este favoritismo, não nos garante nada. E vou lembrar lá para trás, quando formos olhar, por exemplo, uma qualificação para o Mundial, já não me lembro o próximo agora, o ano, mas o único Mundial em que a Angola se qualifica, por exemplo. Tinha os Camarões. A Angola tinha os Camarões no grupo e só se qualificava o primeiro. E estava quase que declarado que os Camarões estariam no Mundial. Mas, surpreendentemente, a seleção angolana conseguiu, de facto, qualificar-se para o Mundial. O que é que eu quero dizer com isso? Que nem sempre o favoritismo, nem sempre o ser candidato, nem sempre o histórico vem a significar aquilo que, de facto, acontece, principalmente quando já se vai aos jogos colocando estas questões em cima daquilo que será a competitividade, aquilo que deverá ser a ação da seleção, aquilo que deverá ser a ação dos jogadores.
2: Vitor, eu concordo contigo, estamos aqui neste bate-papo. É um jogo de futebol, um jogo de futebol só por si é um jogo contingencial. Mas
3: tá igual.
2: Sim, eu acho que não nos podemos eximir de assumirmos neste grupo a posição ou a posição de favoritos ao segundo lugar. Eu acho que não nos devemos eximir desta...
1: O Miguel Vaz tem como sustentação, portanto, para esta afirmação, as últimas aparições na Copa Africana das Nações, ou o último cano com a Moçambique foi até os quartos de final, mas por aí, as oitavas.
2: É por aí, porque tudo que não seja neste... Tendo calhado neste grupo, tudo que não seja, de facto, no mínimo, igualar aquilo que fizemos, que é passar para a fase seguinte, seria uma regressão, na minha opinião. Estaríamos a regredir e com consequências...
1: E partindo do princípio, como nos trouxe aqui, portanto, os dados dizem isso precisamente, que no ranking, por exemplo, chama-lhe a posição centésima primeira, depois centésimo décimo sétimo para a seleção, não estamos assim tão distantes um do outro,
2: e
1: no confronto direto há, portanto, o 50-50, a igualdade.
2: A questão aqui tem a ver muito com aquilo que estas seleções produziram nos últimos dois anos. Sim. Nas últimas duas épocas. E eu penso que comparativamente, portanto, Moçambique com a seleção da Etiópia e do Sudão, acho que esteve melhor nas últimas, portanto, não quero ir muito muito para trás, nas últimas duas épocas.
1: Muito bem. Portanto, pensa
3: assim. Belisário.
1: Sim, sim.
3: Belisário. A não ser que eu esteja aqui a equivocar-me em qualquer coisa, mas os dados que tenho, e quero dizer isto porquê? Porque o Miguel Vaz disse que nós somos favoritos, pelo menos a ir em segundo lugar. Eu gostaria de colocar-nos em igualdade de circunstâncias com a seleção do Sudão. E os números dizem isso. O que é que os números dizem? Dizem que em quatro jogos realizados, Moçambique e Sudão, eles venceram dois jogos, nós vencemos outros dois. Estamos a dizer que, sob o ponto de vista estatístico, estamos em igualdade de circunstâncias. Estamos a falar, por exemplo, das últimas aparições. Por isso digo, a não ser que eu esteja a equivocar-me em alguma coisa aqui, mas o Sudão esteve também presente no último CAN, se formos a reparar, esteve presente no último CAN, tal e qual nós, e chegou também aos oitavos de final. Só foi eliminado pelo Senegal por 3-1, onde nós fomos eliminados pela Nigéria por 4-1, penso eu, ou 4-0. Não é? Então, estamos a dizer que temos esta questão aqui do Sudão e deve estar muito presente, porque não temos nenhum dado que nos superiorize em relação ao Sudão, tanto sob o ponto de vista de confrontos diretos, tanto sob o ponto de vista daquilo que alguma vez conseguimos nas prestações de uma prova como a CAN. Então, somos candidatos, fomos favoritos, tal e qual o é a seleção do Sudão para ocupar este segundo lugar.
1: Miguel, estes dados que o Vítor traz, a dizer que há aqui uma, vamos lá assim dizer, pelo menos o plano teórico, aquilo que aconteceu, portanto, Moçambique e Sudão estão empatados e a ter que haver um favorito, os dois partem.
2: Podemos, Belisário, admitir face a estes dados que temos.
1: E ainda que também na

0: não vão buscar porque há um determinado jogador que está num país na diáspora e que é suplente, mas vem para a seleção, como acontece algumas vezes, como acontece algumas vezes.
1: Exato. Vamos olhar então a composição dos grupos para também... Só para situar o ouvinte, a composição dos grupos dessa Copa Africana das Nações, já demos conta aqui então do grupo da nossa seleção. Vamos lá ver se tenho aqui por perto tanto estes grupos da Copa Africana das Nações para avançarmos então aqui nesta edição. Vamos lá, será que eu tenho aqui por perto?
0: Temos um grupo, temos o grupo A.
1: Sim, exato, para... Irmos avançando, temos aqui o grupo A com Marrocos, Gabão, Níger, Lesoto, grupo B com Egito, Angola, Malawi, Sudão do Sul, há aqui o grupo C com Costa de Marfim, Gana, Gâmbia, Somália, grupo D, África do Sul, Guiné, Quênia, Eritreia, grupo E, República Democrática do Congo, Guiné Equatorial, Serra Leoa, Zimbábue, grupo F, Burkina Faso, Benin, Mauritânia, República Centro-Africana. Temos também no grupo G, as seleções dos Camarões, Comores, Namíbia, Congo. Temos grupo H, Tunísia, Uganda, Líbia, Botsuana. Grupo I, Argélia, Zâmbia, Togo, Burundi. Grupo J, que é o nosso, é Senegal, Moçambique, Sudão, Etiópia. Assim, uma passagem, uma vista, uma pincelada rápida. Vamos lá começar pelo grupo A. Miguel Vaz, o que é que lhe parece? Marrocos, Gabão, Níger, Lesoto.
0: É um grupo que, na minha opinião, Marrocos é o favorito desse grupo. Na minha opinião, é o favorito desse grupo. Está melhor classificada no ranking da FIFA, bem como no ranking da CAF. É aquele país que está a apostar de facto e a sério naquilo que é o processo evolutivo do seu futebol.
1: Vítor Magalho, o que é que lhe parece este grupo? Marrocos, Gabão, Níger, Lesoto. Alô, Vítor? Não sei se...
2: Sim, Belisário. Alô, sim. Estou Belisário.
1: Sim, agora sim. Sim.
2: Havia, não, desculpe-me, havia posto o mute para não interferir quando Miguel Vaz falasse depois.
1: Muito bem, mas já está de volta. Dizia-se Marrocos, dizia, Gabão, Níger e Lesoto.
2: Sim, não, ouvia e dizia eu, não podemos nos esquecer que temos um campeão administrativo aí.
1: Ouvi-te no início Marrocos, quando disseste o campeão dentro das quatro linhas.
2: Sim, dentro do jogo jogado. Agora temos também um campeão administrativo que é o Marrocos. O que quer dizer é que o Marrocos foi anfitrião, foi finalista vencido. Vimos o que jogou, vimos a qualidade que o Marrocos tem. E é claramente candidato à qualificação, em primeiro lugar, neste grupo onde tem o Gabão, o Níger e o Lesoto, com o Gabão e Níger a serem também os que irão, muito provavelmente, os que irão disputar o segundo lugar para a qualificação. Um Lesoto que está crescendo com o tempo, vai fazendo também alguns resultados surpreendentes, mas penso que terá muitas dificuldades de se qualificar neste grupo A.
1: Temos o grupo B, Egito, Angola, Malawi, Sudão do Sul. Miguel Vaz.
0: Este é um grupo que tem três seleções bem fortes. Portanto, Angola, Egito e Sudão do Sul vão de certeza a lutar para ocupar as duas primeiras posições.
1: Não há favorito, na sua opinião?
0: É capaz de ser, por tradição, o Egito.
1: Por tradição. E Miguel Vaz, aliás, Vítor Magaia, Egito, Angola, Malawi e Sudão, grupo B.
2: Vou ser sucinto, direto, Egito e Angola.
1: Egito e Angola. Vamos olhar então também para o grupo C, que é Costa de Marfim, Gana, Gâmbia, Somália. Miguel Vaz.
0: Costa de Marfim, Gana. Pese embora o Gana ultimamente... Não esteja realmente com grandes prestações a nível de seleção, mas o Gana é sempre um favorito forte, ou pelo menos um candidato muito forte nesse grupo.
1: Vítor Magaia, cá está, Costa de Marfim, Gana, Gâmbia, Somália.
2: Sim, eu queria falar do Gana que teve um

0: comportamento antagônico. Se não estou equivocado, esteve fora da CAN, não conseguiu se qualificar, mas é mundialista. É das seleções que é onde está presente o Mundial. Então tem um comportamento antagônico. Não é uma equipe para se deixar de fora neste exercício de liderança.
1: Como se
0: diz, bater
1: um cravo na ferradura, né?
0: É tal e qual. Então, não é uma seleção de se deixar de fora. Ela e a Costa do Marfim são as principais favoritas para a qualificação.
1: Grupo D, começo por si mesmo, Vítor, África do Sul, Guiné, Quênia e Eritreia. Aqui os guineenses não gostam que haja aquela discriminação Guiné-Conakry. Dizem Guiné, que eles é que são os guineenses,
2: que
1: é Guiné.
2: Nós é que somos
1: a discriminação
2: Guiné.
1: É para os outros. Né? Agora, África do Sul, Guiné, Quênia e Eritreia.
0: Sim, os dois nomes, mas sonantes, África do Sul esteve pote número um, como o pote dos favoritos, dos candidatos, dos renomados, e é de facto o principal candidato à qualificação, ou favorito à qualificação. Estamos a falar também de uma equipe que vai à Copa do Mundo, que vai ao Mundial, e a Guiné, né, vamos dizer assim, a Guiné, que não quer discriminação, e a Guiné são os dois principais favoritos. Mas aqui atenção ao Quênia, né, uma atenção especial ao Quênia, que pode procurar infiltrar-se nesta luta.
1: Miguel Vaz?
2: Eu tenho também pender o meu prognóstico vai pender também para que se possam qualificar a África do Sul e Guiné.
1: E Guiné. O grupo E, República Democrática do Congo, Guiné Equatorial, Serra Leoa, Zimbábue. Vitor?
2: Era nesse grupo onde...
0: É a República Democrática do Congo. O último é o Zimbábue, pois não?
1: Sim, Zimbábue.
0: República Democrática do Congo.
1: Guiné Equatorial, Serra Leoa e Zimbábue.
0: Guiné Equatorial. Sim, aqui temos a República Democrática do Congo, que vem subindo, está em alta, conseguiu a qualificação, deixou a Nigéria nos playoffs, depois no jogo de qualificação, garantiu passagem diante da Jamaica. É o principal favorito à passagem. Depois teremos um Zimbábue, em cada nossa zona, um Zimbábue e a Guiné Equatorial, a lutar e a disputar em um segundo lugar.
1: Miguel vai dizer que este devia ser o grupo de Moçambique.
2: Devia estar neste grupo. Penso que devia estar neste grupo. Eu tenho a Guiné Equatorial. Aquilo que pude ver no último CAN me parece ser uma equipe que está uma seleção que está num processo evolutivo. Já tem muitos jogadores, alguns jogadores que jogam fora e que emprestam à seleção realmente alguma qualidade. Eu iria apostar realmente na Guiné Equatorial e na República Democrática do Congo.
1: Grupo F, Vítor, Burkina Faso, Benin, Mauritânia, República Centro-Africana.
0: Burkina Faso e o Benin.
1: E o Benin. Miguel Vaz?
2: Ideias.
1: Há um consenso, né? Vamos lá então olhar para o grupo G, aqui, portanto, Camarões, Comores, Namíbia, Congo. Miguel Vaz?
2: Camarões e Congo.
1: Vítor Magaia?
0: Tal e qual.
1: Vamos então.
0: Mas atenção, temos aqui, estamos a dizer isso, são os principais favoritos, mas deixo atenção à seleção comoriana, das Comores.
1: Exato. Grupo H, Tunísia, Uganda, Líbia, Botsuana. Miguel Vaz.
2: Dentre essas três, portanto, seleções, qualquer uma delas se pode posicionar entre a primeira e a segunda posição.
1: Vitor?
0: A Tunísia, a principal favorita, apesar daquelas seleções que não encantam, né? Que não costumam encantar, mas conseguem sempre chegar às grandes decisões, conseguem sempre qualificar-se ao CAN. Depois, o Botswana, que está em crescendo, a Líbia e o Uganda, eu vou no mesmo diapasão de que as três podem vir a disputar o segundo lugar.
1: Muito bem, temos o último grupo, porque já falamos do nosso, temos Argélia, Zâmbia, Togo, Burundi.
2: Argélia é o favorito neste grupo. E das outras, as outras três seleções, qualquer uma delas pode ficar em segundo.
1: Vítor Magalha.
0: É como se o Miguel Vaz falasse pela minha boca.
1: Há o consenso, muito bem.
2: Mas eu queria trazer aqui, corrijam-me se não é, se ainda bem que Moçambique não calhou em nenhum dos grupos, como seja o grupo D, onde está o Quênia, o grupo H, onde está o Uganda, e o grupo L, onde está a Tanzânia. Porque penso que, pelo regulamento, nestes grupos qualificam o primeiro.
1: Por causa de serem anfitriões.
2: Sim, por causa de serem anfitriões. Qualificam o primeiro.
1: Exato. Vamos então olhar para a Copa Africana das Nações dos mais novos, sub-17 de hoje. A não ser que tenha alguma nota adicional, quer o Vítor, quer o Miguel, em relação a este sorteio da Copa Africana das Nações.
2: Eu tenho aqui um outro... Diz, Vítor.
0: Não, estava para dizer que não tenho. Pode seguir, Vítor, Miguel.
1: Miguel.
2: Aquilo que... que estávamos a falar do grupo em que Moçambique está inserido.
1: Exato.
2: Tem muito a ver com a preparação da seleção. A preparação da seleção implica jogos de observação, jogos de controle. E não temos muitos jogos, já não temos muitos jogos em termos de data FIFA para fazer. Então nós para além dos jogos data FIFA, temos que, se calhar, quando estivermos a fazer o percurso, portanto, para a fase final, estou a falar já como se Moçambique estivesse qualificado.
1: É muito nota bem, otimismo.
2: Nota bem. Nós temos que realmente fazer jogos de controle e jogos de preparação. Porque se assim não for, se quisermos estar a querer avaliar a equipa só em termos daquilo que ela treina, se calhar não vai conseguir fazer o transfer desse treino para os jogos.
1: Olhamos então para a Copa Africana das Nações Sub-17, que decorre no Reino de Marrocos. Hoje, AS e Moçambique, Angola, seleções que têm um ponto cada na pauta classificativa, com a Tanzânia à frente. Tanzânia que deu 3-0 a Moçambique, 3-0 à seleção de Angola. Moçambique, ambos empataram com Mali, 0-0, portanto, diante de Angola, e 1-1 diante de Moçambique, neste caso Mali. E hoje encontram-se estas duas seleções. Que projeção, Vítor Magalha, o que é que se pode perspectivar deste encontro, que é de capital importância, a última jornada, e porque a comandante do grupo, já apurada para a fase seguinte, para os quartos, vai jogar para cumprir calendários, já tem um acesso garantido, já ninguém pode alcançar a seleção da Tanzânia, vai defrontar a seleção do Mali, que o máximo que pode conseguir é fazer 5 pontos e ficar a 1 ponto do líder.
0: Sim, uma Tanzânia já qualificada para os quartos de final, qualificada também para o Mundial, não podemos nos esquecer desse dado, está também qualificada para o Mundial da categoria, neste caso de sub-17, ainda assim não creio que vá este jogo e balde-se, né? Para o resultado. É verdade que possa aproveitar, fazer a rodagem da sua equipe, mas pela qualidade que lhes foi demonstrada, tanto num como no outro jogo, mesmo depois das substituições operadas por esta equipe da Tanzânia, parece ter qualidade. Faço esta, vamos lá, seria uma conexão, ligação com o nosso jogo, porque é um jogo de capital importância para aquelas que são as nossas pretensões. É como se julgar com um olho no gato, um olho no peixe, né? É um jogo de Moçambique e Angola, onde tanto uma vitória como um empate podem nos qualificar. É muito mais próximo de uma qualificação, logicamente, se conseguirmos uma vitória, porque faremos 4 pontos, esperando claramente que a seleção da Tanzânia continue nesta mesma bitola, com esse mesmo índice exibicionais de resultados, consiga levar a melhor sobre a seleção maliana, que a priori, ou estamos a falar de uma Tanzânia já qualificada, estamos a falar de uma Tanzânia já no Mundial, quando a priori, é quando escalonados nós para este grupo, olhávamos para esta Tanzânia como, vamos lá, como quarto classificado deste grupo, mas dentro do campo, dentro da qualidade que os jogadores vêm mostrando, e acabou assaltando e se qualificando para a fase seguinte. Moçambique com muitas possibilidades. A seleção moçambicana que entrou para a primeira partida diante desta Tanzânia, primeiro, por nós mesmos, não conseguimos jogar, não conseguimos ter bola, não conseguimos contrapor ao poderio, prefiro dizer assim, ao poderio da seleção da Tanzânia, uma seleção da Tanzânia muito intensa, uma seleção da Tanzânia muito agressiva, uma seleção da Tanzânia que impressionou pela sua maturidade competitiva, tanto num como noutra partida, e não conseguimos fazer face a isso. Não fomos competitivos. Mais do que jogar bem, não fomos competitivos. Por que é que faço essa ligação? Mais do que jogar bem, não fomos competitivos. Porque no segundo jogo, por exemplo, diante do Mali, mesmo sem sermos brilhantes, mesmo sem chegarmos bem, mesmo jogando muitas vezes um futebol mais direto ou profundidade, como o preferirem, a procura sempre dos avançados, pelo menos tivemos o outro condão, o condão de sermos competitivos, o condão de lutar pela bola, disputa das bolas, dos lances, como se fosse o último lance, a questão do querer, a questão da ambição, esteve lá presente em largos momentos em que jogar bem não foi o nosso apanágio, e mesmo sem jogarmos tão bem assim, fruto desta nossa persistência, dessa entrega, desta atitude, desta intensidade, dessa competitividade, conseguimos criar inúmeras dificuldades à seleção maliana e conseguimos criar também algumas situações que poderiam ter terminado em golo, e o resultado poderia ter sido diferente. Por aquilo que conseguimos competir, nem vou dizer que conseguimos jogar, mas por aquilo que conseguimos competir no jogo passado diante da seleção do Mali, que culminou com esse empate a uma bola, penso que se começarmos pelos mesmos índices competitivos e acrescentarmos alguma qualidade no que concerne a...
1: Alô, Vitor? Bem, assim que tivermos o Vítor Magalhães de regresso, vai retomar o seu fio de pensamento, vai continuar então a fazer esta, a dissecar, a projetar aquilo que poderá ser então... Sim?
0: Alô?
1: Sim. Yeah, agora sim, já regresso, Vítor.
0: Sim, dizia, nem sei onde que pararam de me ouvir. Dizia, se...
1: Mais uma vez.
0: Começarmos da competitividade que tivermos, acrescentarmos um pouco mais na nossa... Sim? Consegue ouvir, Belizar?
1: Sim. Estamos a ouvi-lo, Vitor.
0: Ah, está bem. Sim, dizia, se acrescentarmos um pouco mais de qualidade na competitividade que tivemos, claramente que temos muitas possibilidades de vencer o jogo. Agora, falava também da conjugação dos resultados, que uma vitória, um empate também pode nos qualificar, porque se empatamos, terminamos em igualdade de circunstâncias com Angola. Temos a questão de termos empatado com golos. Penso que o primeiro critério, tentei procurar aqui de desempate, não consegui, mas acredito que sejam golos marcados. Temos o mérito de ter empatado a uma bola com o Mali, eles a zero. Penso que em relação à Angola teremos melhores, desde que o empate só nos serve, desde que a própria Tanzânia vença a seleção do Mali por três ou mais, a partir de três ou mais golos, né? Então, temos possibilidade das duas formas e acho que temos tudo hoje para carimbar o passaporte, não só para a fase seguinte, os quartos finais, como também uma qualificação histórica para o Mundial da categoria de sub-17.
1: Agora vamos ouvir o Miguel Vaz, em relação à sua projeção, a projeção para a partida de logo mais, já que demos aquilo que foi o desempenho de cada uma das seleções, o percurso é igual, difere apenas portanto, no empate frente à Tanzânia, Angola por 1-1 Moçambique, aliás, Angola por 0-0 Moçambique 1-1.
2: Eu começaria primeiro para enquadrar este jogo. Temos terceiros classificados neste caso, no grupo A, Tunísia com 1 ponto, no grupo B, os Camarões com 3 pontos, no grupo C, Angola e Moçambique têm ambos 1 ponto, e tens no grupo D, África do Sul com 3 pontos. Isto é, a partida já tens duas equipas, já tens duas seleções com melhor melhor classificação, com mais pontos do que Moçambique. Isto implica que Moçambique tem que ganhar o seu jogo com Angola, relativamente a esses dois, porque qualificam só os dois melhores terceiros. Portanto, nunca irá conseguir chegar aos 3 pontos se empatar relativamente a estas duas seleções. Isto em termos muito, muito resumidos, dizer que Moçambique tem que ganhar este jogo contra Angola. Exato. Para se qualificar.
1: E olhando para, portanto, o desempenho das duas seleções, acha que partem com um favoritismo repartido?
0: Não, só queria tirar uma dúvida. Quantas seleções se qualificam no grupo? Não são as duas primeiras?
1: Exatamente. E os terceiros, aqui chama, os terceiros vão a um playoff. Sim, para se apurar mais dois.
0: Sim.
2: Os terceiros, vão ao play-off.
1: Exatamente.
2: Os terceiros vão ao play-off.
1: Apuram-se 8 diretamente.
2: Vão a um play-off.
1: Exato.
2: Sim.
1: E depois tem um play-off dos terceiros para se apurar mais dois.
0: Desculpa. Sim, porque é que eu digo isto? São
2: qualificados através de um play-off que vai haver entre os três, entre os quatro primeiros terceiros.
1: Exato.
2: Yeah.
1: Sim.
2: Entre os quatro terceiros.
0: Não, está certo. Já estou esclarecido.
1: Já está? Exato. Assim, dizia então o Miguel Vaz que não vê então favoritos, no, ou seja, não há quem parte na pole position para o jogo de logo mais entre Moçambique e Angola.
2: Não, eu penso que não, São, achando eu até que há um certo, que é capaz de haver um certo, como é que dizer, não digo favoritismo, há, na minha opinião, em termos qualitativos, algo que me pareceu que a seleção de Angola é mais equipa que a nossa seleção.
1: Mas o que é que lhe pareceu o Moçambique no jogo frente ao Mali, comparativamente àquilo que fez frente à Tanzânia?
2: No jogo frente ao Mali, a seleção de Moçambique marcou um golo. E a seleção do Mali esteve plantada, praticamente plantada, na segunda parte toda do jogo. Dizer que aquilo que foi a prestação de Moçambique esteve melhor como equipa, particularmente no processo defensivo.
1: Vítor, tem mais uma percepção em relação ao desempenho da Seleção Nacional, fazendo uma comparação, tendo como base então o primeiro e segundo jogos. Na primeira jornada, derrota por 3-0 frente à Tanzânia, na segunda, empate frente ao Mali. Aquele que a partida era tido como favorito do grupo, Mali, acabou por ceder empate, quer ao Moçambique, quer Angola, mas ninguém resistiu à Tanzânia.
2: Desculpa, Vítor, me pareceu que a seleção do Mali entrou um pouco com o espírito de que...
1: Estava tudo resolvido.
2: Estava tudo resolvido.
1: Era uma questão
2: de tempo.
0: Pensou que fosse um passeio.
2: Sim. Que realmente estavam perante uma equipa que aquilo que acontecesse era golos. Portanto, eles não sabiam era em que altura que aconteceriam os golos. Acabaram apanhando o primeiro golo aos 5 minutos.
1: Exato. Então, podemos esgotar este assunto, podemos transitar para o outro. Vítor ou Miguel, algum tem alguma nota adicional?
0: Não, perguntavas-me.
1: Ah, exatamente.
0: Deixei o Miguel falar. Sim, não, eu já havia dito antes que o que mudou de um jogo para outro foi a questão da atitude, a questão da competitividade. No último jogo de Andam, ali fomos mais competitivos, como se só dizer-se na gíria. Deixou-se a molhou-se a camisola, o sangue no campo, como vocês dizem, e principalmente no concernente, de facto, dizia bem o Miguel Vaz, no momento em que estivéssemos sem bola, no momento em que estivéssemos a defender, que foi o momento mais presente no jogo. Por isso eu dizia, a diferença é que no primeiro jogo não conseguimos jogar tão bem, neste também, mesmo não tendo conseguido jogar bem, porque acho que nós jogamos assim, então bem, mas pelo menos acrescentamos algo de valor, que é a questão da competitividade, a questão da disputa, a questão da luta, e foi isso que nos favoreceu. Daí que eu dizia que se começarmos no jogo 2, primeiro por esta atitude, por este espírito competitivo, acrescentarmos a isso um pouquinho só de qualidade, temos muitas possibilidades de vencer a partida de mais logo.
1: Infelizmente não dependemos apenas de nós. não é? Ganhar o jogo, portanto, neste caso para chegar à segunda posição, não é? É preciso esperar que a Tanzânia, não, ou seja, a Tanzânia vença a formação do Mali. Vamos olhar então para o Moçambola, o Campeonato Nacional de Futebol. Hoje há duas partidas, uma que dá o prosseguimento da jornada 4 entre Ferroviário de Lixinga e Associação Desportiva de Pemba, e a outra que abre a jornada número 5 entre Liga Desportiva de Sofala e Costa do Sol. Miguel Vaz, vamos lá ouvir então da sua projeção a estas partidas. Todas começam às 15 horas, Ferroviário de Lixinga, Pembinha e Liga Desportiva de Sofala, Costa do Sol. O Ferroviário de Lixinga regressa após o jogo na primeira jornada, está então de regresso à competição, tal e qual foi o Vilanculo.
2: Ferroviário de Lixinga que vai fazer o seu segundo jogo.
1: Exatamente.
2: Quando há equipas já fizeram 4 jogos. Portanto, este Ferroviário de Lixinga, nós sabemos que sabemos até que ponto é que este Ferroviário de Lixinga capitaliza o fator casa. E eu não acredito que a Associação Desportiva de Pemba consiga contrariar realmente este empolgamento que esta equipe Ferroviário de Lixinga encontra quando joga em casa. Estou a crer que, com maior ou menor dificuldade, a equipa de Antoninho Muxanga acabará ganhando. Quanto ao jogo entre a Liga Desportiva de
1: Costa
2: Sofala
1: e o Costa do Sol,
2: esta Liga Desportiva de Sofala está como é que é dizer, pelo menos em casa, esta Liga Desportiva de Sofala está a ter um desempenho muito positivo. E o Costa do Sol, pelo contrário, nos jogos fora, está a ter alguns problemas. Espero que não venha a ser surpreendido para esta Liga Desportiva
0: de Sofala. Desculpa, a Liga Desportiva joga com?
1: Liga Desportiva de Sofala, Costa do Sol.
2: Costa do Sol.
0: Ah, Costa do Sol.
2: Costa do Sol.
1: Em abertura da jornada.
0: O Machaquene está...
1: Sim, exatamente.
0: O Machaquene está com...
1: Bem, para hoje são dois jogos
0: para
1: apenas.
0: Hoje são esses dois
1: são apenas dois jogos para hoje. Um referente à quinta jornada de abertura, entre a Liga e o Coxa de Sol. E o outro...
2: Machaquene joga amanhã com o Ferroviário da Beira.
1: Exatamente, desse jogo para de amanhã.
0: Tinha trocado a ordem. O Costa tinha colocado o Costa de Sol para amanhã e o Machaquene para hoje. Desculpa.
2: É o contrário.
1: Sim. Então, tanto o Coxa de Sol a visitar a Liga Desportiva, de Sofala, no campo de Ferroviário da Beira.
0: E sim,
1: o
0: já está. Sim.
1: Exato. E o Ferroviário de Lixinga a receber a formação da Associação Desportiva de Pemba. Lixinga regressa após a estreia, portanto, na abertura, frente à Associação Desportiva de Vilanculo. Regressa então à quarta jornada. Vitor.
0: Agora é comigo?
1: Sim.
0: Ah, ok. Eu acho que o programa de hoje, exceptuando a questão do favoritismo dos Mambas em relação ao Sudão, né, ao Sudão, poderíamos chamar o programa de hoje de unanimidade. Programa unanimidade.
1: Unanimidade, né? Coisa rara.
0: Coisa rara. Digo isto porque... Não, até muitas das vezes alinhamos sobre o mesmo diapasão com Miguel Vaz. Não, digo porquê. Porque também acho que o Ferroviário de Lixinga, este fator casa, foi quase sempre desde... não só a época passada, outras épocas mais, foi sempre um fator determinante para os resultados positivos, até para as épocas em que conseguiu se manter na qualificação. A maioria dos pontos do Ferroviário de Lixinga foram feitos em casa. Agora, não sabemos, a única dúvida, a única coisa que me deixa meio duvidoso, meio receoso, é perceber qual é a resposta que esta equipa há de conseguir dar depois deste interregno todo. Depois de ter ficado todo este período, ter feito o jogo de abertura do Moçambola, tanto eles como o Vilanculo, depois esta paragem. O Vilanculo ontem conseguiu responder bem com essa vitória de 3-0 sobre o Ferroviário de Nampula, mas dúvidas ainda persistem para perceber se será a mesma resposta a ser dada pelo Ferroviário de Lixinga, que é, para mim, também um favorito nesta partida. Há uma Liga Desportiva de Sofala empolgada, uma Liga Desportiva de Sofala primeiro-divisionário, que ainda não perdeu, não conhece o sabor amargo, porque é um sabor amargo, ou da derrota contra um Costa do Sol que está ferido, um Costa do Sol que vem no mesmo recinto de uma derrota diante do Ferroviário da Beira, que tentará de tudo para se redimir. Acredito que devemos assistir aqui também a uma grande partida de futebol, que um Costa do Sol que terá que jogar o melhor de si, terá que ser o melhor Costa do Sol, terá que ser um Costa do Sol inspirado se quiser de facto levar de vencida esta surpreendente Liga Desportiva de Sofala.
1: Exato, vamos lá então olhar, porque estamos a caminhar, portanto, a passos largos para o fim da presente edição Tribuna de Esportes. Começo por si, Vítor Magalhães, em relação, estamos já para as notas internacionais no continente, no velho continente, mas antes mesmo, é uma nota aqui que dá conta de que Domingues treinou-se com a equipa hoje, a equipa da União Desportiva do Songo, portanto, ele que já tinha anunciado, portanto, o fim da carreira. Não sabemos se este regresso, ter-se treinado com a equipa significa ter recuado na decisão e ter que voltar a emprestar a sua qualidade à equipa da União Desportiva de Songo. Vítor, que já esteve dentro das quatro linhas, quando se tem um jogador como Domingues que anuncia o fim da carreira e depois volta, pelo menos, a treinar-se com o plantel da equipa da União Desportiva, de uma equipa como é a União Desportiva de Songo, que até não está a fazer um bom início de campeonato, que sinais é que são estes?
0: Eu já tive no plantel presidentes, dirigentes a treinarem-se connosco. Exato. Lembro-me de uma Chaikene ter, por exemplo, um nur-americano aí que passa a descer a treinar conosco. Já outros mais de dirigentes já o fizeram, e muitas das vezes isso acontece quando as coisas não estão bem. Aquela ideia de...
1: Assim?
0: Desculpa-me. Aquela ideia de, vamos lá, moralizar a equipe, de passar energias positivas, de passar e mostrar que, pronto, apesar dos resultados não estarem a acontecer, está aqui tudo muito bem. É importante que isso que tal aconteça. Então, sem ter sido anunciado o regresso dele, eu creio que este equipar, creio que este treinar com a equipe foi neste espírito. Agora, se for o contrário... Se for o contrário, vamos ver, e nessa altura poderemos, face à decisão, trazer outros comentários. Mas acho que foi aquela de um atleta que hoje tem novas posições, ainda não sabemos qual de facto na ODS, mas que se equipa com o grupo de trabalho para trazer aquele espírito, aquela alegria, aquela destreza que só ele sabe passar ao grupo.
1: Hoje temos a final da Liga Europa. Vítor Magalhães, também consigo que comece. A final da Liga Europa entre os alemães do Friburgo e os ingleses do Aston Villa começa às 21h. A final da segunda competição de clubes do Velho Continente.
0: É uma final entre clubes de países, vamos lá, não diria frios, mas pragmáticos, né? São países pragmáticos, um jogo de difícil aposta. Um Friburgo que fez uma excelente campanha, deixou o Braga pelo caminho. Um Aston Villa também, no campeonato não está tão como poderia, mas vamos lá. Se fosse para apostar, um pouco pela experiência nas competições, apostaria no Aston Villa.
1: Ontem, Arsenal, 22 anos depois, celebrou o título de campeão. Mesmo no sofá, porque beneficiou do empate do Manchester City.
0: Ainda é comigo?
1: Sim.
0: Ah, sim. Pronto, não esperava que fosse já ontem essa vitória. E desculpa, equivocava-me aqui dizer que o Aston Villa no campeonato não está muito bem, mas está em excelente, tanto que está na Champions League. Para a próxima, está ali em quarto lugar.
1: Não, está fazendo um belo campeonato o Aston Villa.
0: Sim, um belo campeonato, exatamente. Daí ser um dos favoritos para a vitória hoje. Já quanto ao Arsenal, não esperava que conseguisse ainda ontem, não esperava que o Man City escorregasse, né, entre aspas, este empate que consentiu, que fez com que o Arsenal vencesse. Era expectável que, ao conseguir, pudesse ser na última jornada, ainda que houvesse sempre aquele receio, né, de um Arsenal que nos momentos decisivos sempre escorregasse, um Arsenal que nos momentos decisivos sempre falhasse, mas foi um justo vencedor. Foi a equipe mais consistente, foi a equipe, diria, mais regular, ainda que tenha tido aquele momento em que deixou que os pontos se reduzissem, mas foi o merecedor. Exato. De voltar a carregar o título 22 anos depois.
1: Miguel, vais muito rapidamente, porque temos que terminar o programa daqui, portanto, a um minuto praticamente. Acabou a mala pata para o Arsenal, 22 anos depois, regressa à conquista do título na Premier League.
2: O Arsène Wenger tinha levado os títulos todos com ele.
1: O Joker devolveu.
2: Joker, portanto, era mesmo que ia dizer. Com Joker, quer dizer, a equipe que quiser ser campeã é só contratar Joker. Olha, eu queria dizer que vamos estar atentos agora ao Mamelodi Sundowns, porque queremos que que a zona austral de África, realmente um clube da zona austral de África, seja ela detentora do título de campeão, do campeão de clubes da África.
1: Muito obrigado, Miguel Vaz, aqui em estúdios, e Vítor Magaia, por via remota. Michel Horácio esteve na sonoplastia, a condução foi de Belisário Macamo. Foi um gosto, nós voltamos de hoje a 8 dias, com duração de uma excelente tarde de quarta-feira.
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4: Esta rádio é sua, são nesta altura 14 horas 9 minutos. Aguardamos a todo momento a possibilidade de conexão com a emissora de rádio Moçambique na cidade de Nampula. Nampula, onde pica na frequência modulada nos 88.3. Serviço técnico de rádio diz que estão a elaborar esta conexão e a qualquer momento poderemos entrar. Mas é preciso esperar. Exatamente, hoje em dia é só esperar. E nessa esperança eu quero cumprimentar aqui o Sr. Humberto. Sr. Humberto Nhampossi. Sr. Humberto Nhampossi está ligado ao canal desportivo de rádio, com um grande abraço do Sr. Lázaro. O Sr. Lázaro, tu dizes que, bom, o Sr. Lázaro estive nas linhas aéreas de Moçambique e cumprimenta o Sr. Nhampossi. 14 horas e 9 minutos, mas eu vou esperando, porque a questão é mesmo de esperar, que é bocado, depois do Belisário Macamo ter assinado este contacto com o T5 para a Tribuna de Desportos, aguardo a qualquer momento a conexão com a cabine número 3, no andar número 6, João Ferreira dos Santos. Mas se a questão é de esperar, então vamos esperar.

0: Eu tenho a impressão. Eu tenho a impressão que o Nelson Tatanha e Nampula, eu não sei se está aí esta conexão com a emissora da Rádio Moçambique, já passam 12 minutos depois da hora combinada. 2 minutos depois da hora combinada, são 14, 2 minutos. Então, Nelson Tatanha, tu estás-me a ouvir?
1: Quando se conhece.
0: Eu tenho o sinal do Nelson Tatanha e Nampula.
2: Sim, sim, Nelson. É um prazer de cá voltar para a gente discutir acerca do desporto. Nacional, provincial, nacional, internacional.
1: Muito obrigado. Também estamos com o vedeta José Machava. Muito boa tarde e bem-vindo.
3: Boa tarde, estimados ouvintes. Boa tarde, o painel aqui presente. Assim como moderadores, é mais uma quarta-feira para falarmos do desporto dentro do nosso país.
1: É verdade, meus caros, estamos com um leque de assuntos a tratar o dia de hoje, como o cartaz de visita é o Moçambola. O Ferrovel de Nampula voltou a perder com os mesmos números da primeira derrota, 3-0, que foi na última, foi ontem, exatamente, perdeu em Vilanculo por 3-0. Para além desta participação no Moçambola das equipas de Nampula, iremos também tratar da abertura no domingo passado do Campeonato Provincial de Futsal, onde a primeira jornada houve 10-0, em que campeã em título, a equipa de Chicomo Futebol Clube de Nampula, GDX, e tetracampeã provincial, é bom que se diga isso, goleou a estreante, a equipa de expansão, Mohala, nesse caso, Futebol Clube, por 10-0. Tiveram também tantas outras goleadas dentro dessa competição. Iremos exatamente falar do sorteio do CAN 2027, realizado já ontem, entre outros assuntos, como é o caso de jogos escolares, que Nampula vai acolher a fase provincial a partir da próxima segunda-feira. E antes que possamos entrar para os temas do dia, gostaria de saber do José Machava qual é o assunto que marcante ao longo da semana. No que é o desporto diz respeito, claro.
3: Sim, é os Mambinhas. Este é um assunto muito marcante para, na minha situação, no meu caso. E digo Mambinhas porque, de facto, entrou com o pé esquerdo, né, nesse caso. Está, de facto, a disputar esta competição sem competições. E, de facto, não sei como é que teria sido feito a seleção dos jogadores que lá se faz presente, porque tem muitos meninos provenientes da equipa do Black Bulls. Black Bulls porque é uma equipa que tem formação, e temos aqui alguns também jogadores do Ferroviário que de facto ainda precisavam esses jogadores todos em se encontrar, em ter tido jogos de preparação. Embora tiveram uns 3, 4 jogos, mas com dificuldades, porque os meninos não estavam a se encontrar e, de facto, foram sincronizar-se dentro da própria competição oficial, que é o próprio CAN. O primeiro jogo foi uma lástima, é uma coisa que tanto é o que nos esperançava, porque tínhamos um adversário quase...
1: Mas ainda temos esperança.
3: Sim, claro, estou a falar já da nossa primeira jornada, vamos falar da Tanzânia, que é uma equipa que... É uma seleção que, de facto, é quase nosso nível em termos da competitividade, mas foi descalabro. E aquilo que nós vimos é uma Tanzânia que está muito bem preparada, porque mesmo no segundo jogo, ele que somou vitória com o mesmo resultado de 3-0. E ainda temos esperança, sim, mas entramos bem nessa segunda jornada, estou a dizer, contra o Mali, que foi uma coisa que, de facto, era a esperança muito grande que haveríamos ter uma alegria, porque tivemos logo nos primeiros
1: muito,
3: minutos.
1: Muito obrigado, Machava. Assunto que marcou para si, Tomoceno?
4: Sim, assunto que marcou para mim é a derrota do Ferroviário de Nampula por 3-0 em Vilanculo, e isso para mim é um pouco triste.
1: Pela negativa, nesse caso.
4: Marcou-me pela negativa. E pela positiva, é o empate que a seleção de Moçambique conseguiu do sub 17, como ali. E há um dado que nós sempre, quando vamos discutir aqui no programa sobre a formação, agora a reflexão está aí. ou estamos a fazer barulho, porque é que só estão a levar os jogadores do ABB? Porque estão a levar os jogadores do ABB e Ferroviário de Maputo e um pouco não sei de onde. Mas infelizmente, Nelson, nós temos aquela situação em que não há formação em Moçambique. Se formos a fazer matemática das províncias que há campeonato de formação, conta-se com o dedo. Logo em sequência, o próprio treinador vai carregar a equipa sempre que já tem um projeto minimamente formado. E é isso que nós estamos a assistir aí e levando no comentário do colega Machava.
1: Muito obrigado, Nicolau.
5: Bom, para mim o assunto da semana é o sorteio que ocorreu ontem no, na Terra dos Faraós, nosso CAN 2027, que vai decorrer os três países, nesse caso Uganda, Tanzânia e Quênia. Bom, para mim não foi surpresa, era de esperar, tendo em conta que calhamos com o campeão em título, que é o Senegal. Que automaticamente, aliás, matematicamente, eu poderia que marcar, ele é o candidato do grupo, mas também os mambas têm algo por dizer dentro das quatro linhas. Muito. E o outro aspecto, não me falei do Moçambola, só para tentar sustentar o colega que acaba de falar, do design do ferroviário de Nampula, frente ao ADV no Machix, é terreno difícil, o ferroviário sempre teve dificuldade em trazer três pontos à capital do Norte. E parabenizar também ao Flor Nacala, que está bem balançado no ataque. Há dias estamos a ouvir a sua reportagem da RM. O abraço que eu também dirijo ao próprio presidente do Flor Nacala, a atiçar o público que continua a apoiar a equipe. O desporto é feito assim, de momentos bons, de momentos tristes. Por isso, é de louvar e dar força fora na cara. Continue assim, nos representar. E também continuamos a apoiar os Achinen cá no Santuário 25.
1: E continuo consigo mesmo, Nicolau Matimba, em relação ao Moçambola, depois dos temas que acham serem marcantes ao longo da semana. E o ponto mais marcante é mesmo o Moçambola. É verdade que sabemos, acontece como acontece, a calendarização está feita desta mesma forma, já debatemos este assunto já faz tempo, agora vamos aprofundar em relação à participação das equipas de Nampula nesta competição. O Ferroviário de Nampula sentou em casa, é verdade, sim, perdeu 3 diante do homônimo de Nacala, aproveitou-se da visita dos representantes da província de Cabo Delgado, com vitória por 1-0 e 2-1, a Associação Desportiva de Pemba, como também Bahia de Pemba, mas na sua deslocação, a primeira neste caso, volta a perder com os mesmos números com que perdeu já diante do Ferroviário de Nacala, e com o Ferroviário de Nacala que vem, como disseste, há bem pouco tempo, muito bem balanceado, mas vai ter daqui a pouco algum teste. O Ferroviário de Nampula, estando em Vilanculo, perde por 3-0, mas sabe que terá aqui a visita do Ferroviário de Lixinga, o Ferroviário de Lixinga que foi para Vilanculo na abertura da competição conseguir um empate muito precioso. O que Ferroviário de Nampula esperamos nesta questão, para além dessas vitórias ao meio desta competição, nestas 4 jornadas?
5: Aqui há um TPC que o Mr. Nasser Armando deve preparar para ter já. É verdade que nunca é tarde, nunca é cedo, mas há um TPC muito forte. Tendo em conta que eu receber o Ferroviário de Lixinga, cá no Santuário 25 de Junho, que é casa onde bem a gente conhece, que é o Ferroviário de Lixinga, aliás, tem conseguido resultados positivos fora de casa, muito mais fora, muito mais no seu próprio reduto. Eu diria que Fora de Xinga, fora Nampula, se trabalhar, fazer um TPC de casa, porque tendo em conta, é uma equipa que já com mais gols sofreu, tendo uma média, acho, se a meu nome traçou, fora Nampula está com 7 gols sofridos e marcou 4. Está com uma percentagem muito, muito abaixo da expectativa. Então, a gente não esperava. Uma equipa como fora Nampula, nós o conhecemos, até derrotas pesadas, que eu se posso dizer. Então, parece que daqui é para deixar a claudicar um bocado, mas volto a dizer, precisa de um trabalho muito forte. Nós, eu não queria aqui antecipar, talvez que haja aqui, que haja como chama, dispensa psicológica, como se diz na gíria, precoce, dispensa dos treinadores precoce. Eu não diria que o Mr. Narano seria o primeiro a ser demitido, mas há um trabalho muito forte, na verdade, que tem que ser trabalho. Porque nós, a equipa teve muito tempo de se preparar. E nessa calendação do Moçambola, que não há surpresa nenhuma. Porque as equipas ficaram, acho que, por volta de 3 meses a se preparar.
1: Quer dizer esse... que o problema do Freud na Pula não são os jogadores, é a equipe técnica?
5: Lógico, é aquela razão que muitas das vezes, quando a equipa perde, o treinador tem que assumir. E esse é o assumir o treinador, porque tem que haver um puxão do horário dos seus alunos. O que é que se passa? Nós já vimos que é no 25.
1: Mas muita... há quem dizia nos bastidores que o Mr. Nasir, dando o exemplo principalmente do jogador que está a fazer melhor campeonato, pelo menos nestas primeiras jornadas do Ferroviário de Nacala, não é? O Ivan Tropa foi o primeiro a ser apontado pelo Mr. Nasir, mas não lhe foi aceita a contratação ou mesmo o chamamento daquele jogador. Podemos assim despejar toda a culpa à equipe técnica ou também à direção que está lá dentro?
5: Não, aquilo é uma comissão, é um grupo, é um coletivo entre a direção e a equipa técnica. Mas o foco é a equipa técnica. Porque a equipa técnica faz escolha, é que faz seleção dos atletas.
1: E se o técnico escolhe e a direção não aceita?
5: Aí tem que haver outro termo. Tendo em conta também.
1: Muito bem, nós estamos num painel só de Tatanha e Nico Tomsen. Estamos a debater neste espaço o primeiro tema, que é praticamente, no meu entender, mais importante, esta segunda derrota consecutiva, ou seja, não consecutiva, mas igual, do Ferroviário de Nampula, e desta feita foi diante da ADV.
4: Nelson, para mim há uma observação que não quero ser muito, ainda, muito precipitado, mas com o tempo é de aprofundar. Nos outros programas irei aprofundar. Essa é a minha observação. Ferroviário de Nampula joga em casa, falha muitos golos. Bolas batem na trava, bola bate no posto. Num jogo, acho que foram 5 ou 6 bolas que bateram no posto e trave. No segundo jogo, 2-1, para ganhar, a bola primeiro tinha que bater na trave, não num dos postos, e entrar o golo. Isto, para mim, a pergunta que fica é a seguinte: o que é que está a acontecer? Será que os jogadores perderam confiança? Porque não se explica. No torneio de abertura batiam 12, 16-0. Mas 12, 16, 14. Mas quando chegam no campeonato, aqueles avançados perderam a eficácia. Por mim, Nelson, sobre essa situação...
1: Fora do torneio de abertura, no quadrangular, foi a melhor equipa.
4: Para mim, Nelson, fora disto...
1: Isso em Pemba.
4: Eu hei de voltar a comentar com mais... Como é dizer? Mais precisão daqui a semanas. Porque eu digo, em viva voz, prepararam uma... Como é dizer? Há um rastro de qualquer coisa para ser sabotagem no Ferroviário de Nampula para Mr. Nasir. Eu ainda hei de voltar a tocar neste ponto, Nelson, daqui
1: Mas
4: a
1: não mais. Seria bom que tocasse agora, porque sabe que nos nossos campeonatos, 2 derrotas, 3... já começam a apontar o dedo ao treinador.
4: Para mim, onde é que começo a estranhar a situação? Repara, vamos pegar toda a equipa do Ferroviário de Nampula para a gente fazer uma reflexão. Quem é? Reparas, tens uma equipa de coordenador de formação e companhia, há de ver que tem indivíduos que têm a mesma formação como Mr. Nasir. Nessa direção. Tendo devido com formação como isso, mesma formação como isso, nasci, em qualquer momento, por mim, na minha observação, há coisa que não está a correr bem. Se a gente for a fazer um trabalho, mesmo um trabalho de base, mais aprofundar, havemos de ver que aquela maneira de falhar golos, esses golos que batem no ferro num jogo, seis golos falhados, esses golos estão para onde? Foram para onde? E para mim, Nelson, já dei pelo menos um palpite que para mim é momento de reflexão. Se tens alguém com o mesmo nível que está na equipa técnica ou por outra, está na equipa com o mesmo nível que você tem, em qualquer momento, essa pessoa pode te substituir e ficar no teu lugar. É mais ou menos isso.
1: Bem, Machava?
3: Muitos colegas já disseram, e eu já falei aqui nos, na uma outra semana em que estivemos aqui, que o Ferroviário vai ter um bocadinho de problemas. Um bocadinho de problemas por quê? Porque o Ferroviário não teve jogos de preparação. Teve um quadrangular, sim, que foi de uns três, dois jogos ou três, foi a melhor equipa, porque todos ainda estavam-se a organizar. E o maior problema que podia existir no Ferroviário, que já está lá, é da equipa ser nova. Tem muitos jogadores, muitas entradas novas, de jogadores novos. As dispensas foram em massa e contratou-se aproximadamente 11 jogadores. É uma equipa completa. E esses são os jogadores para poder formar um conjunto. Precisam de jogos. O treinador, Mr. Nasir, precisava de facto de ter tido muitos jogos de preparação para poder conseguir uma equipe. É nestas jornadas agora do Moçambola em que Mr. Nasir está a fazer a sua equipe. O Mr. Nasir está a tentar formar a sua equipe nessa jornada. E vai formar, de facto, em derrotas. Porque ele vai experimentando quem, de facto, serve, quem pode servir em cada extremo. Estamos a falar de zona intermediária, ofensiva, assim como intermédia. Mas, neste momento, o Ferroviário vai precisar ainda de 5 a 6 jornadas a ter aquele sofrimento para encontrar.
1: Mas, daquilo que vê, o Ferroviário a jogar tem jogadores.
3: Sim.
1: Com qualidade.
3: Tem jogadores necessário. Que, de facto, podem servir naquela equipa. E, neste momento, o que está a faltar é quem, em que lugar pode jogar e onde os jogadores se enquadram, devem se enquadrar. Porque eu disse na Tatanha aqui que cada jogador daqueles 11 não estão a sair da mesma equipe. Estão a sair em várias equipas, com diferentes técnicas e táticas. E estão ali agora a ser introduzida uma outra técnica e tática para todos. E para poder sincronizarem-se, ou se habituar, ou se engrenar, é preciso um tempinho. É esse tempo agora que estamos neste momento a falar de que não estão a aparecer os resultados, porque o Mister também está à procura da equipe. Ainda o Ferroviário não tem um conjunto. Em cada jogo ou em cada jornada, experimenta os jogadores, em cada extremo. Então, dá a entender que o Ferroviário ainda procura. Está atrás de um conjunto. Veja só que da equipa passada, quantos jogadores que lá estão? Não chegam 5 ou não ultrapassam 5. E para poder ter espinha dorsal. Temos o Ferroviário, estamos a falar do Ferroviário de Nacala. O Ferroviário de Nacala foi buscar um número necessário que precisava para encaixar naquelas lacunas.
1: Porque acabou. Já havia feito, sim, ao meio da temporada passada, também uma dispensa e, sim, contratação massiva.
3: Então, o Ferroviário está tendo sucesso neste momento porque foi buscar um guarda-redes para pôr no lugar do Ivan.
1: E a falar de Ferroviário de Nacala, é verdade que a senhora vem de 3 vitórias seguidas, mas tem também um osso duro de roer. Próximo sábado vai ao terreno de Vilanculo, lá onde foi enterrado o Ferroviário de Nampula.
3: Sim, bom, vamos falar do enterro, sim, porque fomos até o cemitério. Mas eu quero dizer o seguinte, o Ferroviário de Nacala é diferente. O Ferroviário de Nacala pode trazer um ponto lá, porque já tem um conjunto. O Ferroviário de Nacala já tem uma equipe, já consegue dizer que aquele não está a dar, mas no lugar daquele pode jogar o fulano. E é o que está a dar resultados. E é diferente do Ferroviário de Nampula. E lá pode-se sair bem. E não é, de facto, nem sei como explicar, porque o Vilanculo nunca ganhou lá a qualquer Moçambola, qualquer resultado, desde.
5: E com a chegada do Mr. Abdul Omar?
3: Sim, com a chegada do Mr. Abdul Omar, nunca teve um resultado idêntico. Nunca. Então, e principalmente naquele campo, não sei em Vilanculo, mas principalmente ali no Machixe. Nunca. Então, pode. Ele, de facto, está muito embalado, estamos a falar da ADV, está muito embalado, mas pode parar com o Ferroviário de Nacala, porque tem essa equipa. O Ferroviário de Nacala tem uma equipa, tem um conjunto e tem uma equipa que, de facto, vai dar o que falar e vai se aguentar em todos os embates, dentro, assim como fora, desta cidade e a província de Nampula.
5: Só para tentar sustentar, que, no meu ponto de vista, o Ferroviário precisa de um 6, um meio-campista. Um distribuidor.
3: O intermediário todo.
5: Exato.
3: Ali todo.
5: Sim, sim.
3: Não demora cansar. Exato. Aquele que estão a listar.
5: Aquele futebol nós tivemos anos atrás com o Imopilalho. Aqui foi nós tivemos com o Osama, que os redes dispensado. Fernando ainda não conseguiu um homem para feito. E é urgente.
1: Que tivemos, este do ferroviário agora.
5: Sim,
1: já
5: sim,
1: está,
5: sim, outro... sim, o senhor.
3: O Xenito já não está.
5: O Xenito já não está a dar.
4: Sabes? É assim, eu na minha percepção.
3: Tem um jovem, um 11, mas também não está a dar.
4: Há uma percepção que eu tenho.
3: Sim.
4: Mas será que aqueles 6 golos, 6 bolas que bate, não, que bate na trave, bate no. Na trave, bate no posto, bate na trave, bate no posto.
3: São
4: será que, desculpa.
3: São desses remates não enquadrados.
4: Espera, eu, não.
3: Agora,
4: são 6 num jogo. Sabes que eu naquele dia eu perguntei-me o que é que está a falhar no Ferroviário de Nampula. Não é o fator de reforço.
1: Queres falar de Macumba então?
4: Não, não quero falar de Macumba. Primeiro, Nelson, há uma reflexão minha que qualquer dia vão me dar razão. Não se explica num jogo você falhar 6 bolas, bater no posto. 6! Aquele avançado 15, é que é o nome dele?
3: Gulam.
4: O Gulam isola-se, remate, bate no posto, remate, bate na trava, remate, bate no posto. O que é que está a falhar, sabes? É esse tipo de coisa que nós temos que... Porque a equipa está a jogar. Mas não marca golo.
1: Vamos mudar de assunto.
3: Talvez não estreia, não é lugar dele.
1: Machado,

0: ter o estádio 25 de junho como seu campo, não é? Em caso de jogos caseiros, perde em jogos de casa, diga-se, por contundentes 5-2. Machado.
1: Grave. Grave. Eu digo grave de verdade, porque não sei e se é a grandeza da equipa, assim como acabou dizendo que é uma equipa sensacional, é uma equipa que fez contratações boas dentro desta cidade de Nampula e a província, para de facto fazer diferente ou fazer-se forte em frente de uma equipa forte que é o Sporting Clube Nampula. Mas o que se assistiu nesse jogo de final da semana, não conseguiu se entender se tratava-se de Águia Azul ou Águia Azul. Não se entendeu de facto, porque uma equipa daquele calibre ter que sofrer golos em menos de 5 minutos e depois que golos e sucessivas e em menos de 30
0: e
1: minutos
0: bem feitos, bem marcados.
1: E golos bem marcados. Significa, para hoje eu ouvi dizer que é problema da defensiva. Creio que não. Foi preparação também da equipa. Também acredito que não. E aquilo que eu posso constar aqui, a palavras do colega Tomoceno, que alguma coisa não está bem. E eu também digo isso, que alguma coisa não está bem naquela equipa. Como é uma equipa de massas, é uma equipa de grupo, e há alguma coisa que de fato aconteceu no grupo. E quando acontecem coisas como aquele, vão até a maioria é isto, a alegria dos adeptos afetou a equipe. Há algo de facto que dentro de semana nós vamos saber que lá dentro alguma coisa não esteve bem. Podia ter perdido o jogo, mas não com aqueles números de 5-2. E até os 30 minutos estava a perder 4-0 ou 3-0. Então, aquilo não se entende. E eu digo, não é esse Águia Azul que de facto tanto se falou desde o princípio das jornadas e nos jogos, e assim como a publicidade que se deu.
0: E agora, para quem vai a culpa?
1: E eu estava a dizer aqui que nós podemos tirar a culpa ao treinador que não conseguiu, mas é a mesma equipa que ele usa e que sempre tem usado. Não mexeu na equipa. Então, eu estava a dizer aqui que aquilo é um clube de um grupo.
0: E depois outra questão, no fim do jogo, os adeptos ficaram amotinados ali na entrada. Do túnel, não é? A pedir explicações ao treinador. Eles insistiam, como é que uma equipa que perde por 5, mas o treinador ainda continua sentado no banco, nada faz?
1: Não reagiu, sem nenhuma reação.
2: Eu vou tentar emendar um bocado, sugestar aquilo que o Dr. Machado acaba de falar. Por mim, meu entender, ali houve ansiedade pela parte da própria equipa Águias Azuis, tendo em conta a dimensão do adversário, que é a Academia Militar. A Academia Militar não está acima da nossa capacidade. Não estamos acima de qualquer clube que está no Samba.
0: Fora de ansiedade, se calhar, autoconfiança.
2: Exatamente, autoconfiança. Então, os atletas ficaram nessa senda. E a Academia Militar veio com uma outra pujança.
1: Tá bom, mas aqui vamos lutar. Sofre 2 golos. Não sentem aí que a desvantagem já é pesada.
2: Então, é aí um dos adeptos que era chamada de atenção do próprio treinador, que algo não estava bem. Voltou a se ficar sentado.
3: Uma das coisas também, Matimba, que eu pude apreciar no nosso treinador moçambicano. Muitos deles têm medo de fazer as substituições. Eles preferem estar a perder 3-4.
1: São dependentes do público.
3: São muito dependentes do público.
0: Por um lado, é o contrário. Imagine, a equipa está a ganhar. A equipa está a ganhar, mas quer substituir.
3: É assim.
0: Ganhou na jornada passada, venceu com o mesmo conjunto, mas jornada seguinte o conjunto tem sido outro. E em resultado, perde.
3: É assim, Nelson. Há uma coisa que eu costumo dizer aqui em Moçambique, ou em África, é um pouco triste. Reparas uma coisa, nós não tratamos o desporto como ciência. Nós não tratamos o futebol como ciência, como arte, como uma marca para fazer o negócio. Se tu ganhaste hoje, semana seguinte estás a alterar toda a equipa. Não sofreste nenhum gol, estás a alterar no central. Não sofreste nenhum gol, estás a alterar no meio defensivo. Queres o quê de verdade? E há uma coisa que os nossos treinadores que nós temos aqui não leem. São pessoas que estão estáticas, acham aquilo como dogmático. Saem de casa com substituição.

0: quem de sair é uma chava, é o Nelson. E ele já sabe dizer que o Tatanha, aos 65 minutos, ele deve ser substituído. Independentemente de... É o que nós chamamos de assim, nosso futebol.
1: O Alhague Azul, que manda ali, é o aquele povo ali.
0: Vamos reparar uma coisa.
1: Porque ele vive através daquela massa. Águia Jesus, quem manda, põe o fulano, é aquele então, povo. É aquele povo. É como mesmo no ferroviário, existe isso. E vai existir daqui a pouco.
0: E sabes o que, é que está acontecendo?
1: É aquilo que você comentou.
0: Na falta de postura. É assim, Nelson. Eu costumo dizer uma coisa. Na falta de postura de um treinador ou de um indivíduo.
1: Não pode depender.
0: Não pode depender de adeptos. Não pode depender
1: não pode.
0: De. Porque quem é sacrificado não é adepto, é você.
1: É um nome que vai de.
0: E reparas, mesmo tem jogadores que mesmo estarem a dar como no campo nesse jogo. Há de ver mesmo marcando 2, 3 golos. O treinador já saiu de casa com substituições. O treinador já sabe dizer que sai fulano, entra fulano. Não tem a ver se você está a dar ou não.
2: Produção.
0: Não tem a ver com isso.
1: É característica do resto do goleiro. O rendimento ser idêntico, não há como.
0: Ele não muda para ele.
1: Sim, não pode
0: é tipo Nelson, aos 60 minutos deve sair.
2: Então há falta de leitura.
0: Há falta de leitura. Porque as pessoas não estão a ler. O futebol é o quê? É ciência. Se as pessoas lessem. Eu estou ciente que pelo menos tirei uma outra visão.
1: Nos treinadores dependentes você há de encontrar esse tipo de problema. Que depende do fulano. Aqueles treinadores que nós temos estão a defender dependem não. Daqueles que estão a dirigir.
0: Se não lê, as pessoas não estão a ler.
1: Não pode.
0: As pessoas estão a tratar o futebol como se fosse no ano 85, 86, no ano 90. O futebol agora é ciência.
2: Não fala de 80, é meu ano.
1: É
3: meu ano, hein? Sou uma brecha. Estamos a falar de Águias Azuis. Vamos lá na série A, Desporto Nacal, onde está? Está lá no fundo.
2: Ah, Desportivo de Nacal.
3: Sim, está lá no fundo. É uma equipa que saiu no Moçambola. O que aconteceu com o Desportivo? Toda aquela espinha dorsal já foi.
1: Desapareceu.
3: Desapareceu.
2: Está na segunda
3: agora,
2: linha.
3: Qual é a esperança aqui? Termos o Desportivo de volta à próxima época.
2: Uá.
1: Desapareceu. Por isso
2: bom, meus caros, vamos para um outro assunto. Vamos subir um pouco mais a fasquia para falarmos do sorteio realizado recentemente. Estamos com o campeão, que não é campeão. Me refiro aqui do Senegal, neste grupo J, com Sudão e Etiópia. O que nos espera?
0: Para mim é um grupo acessível. Se nós estamos no pote 2, jogando com o Sudão, e o Sudão já não é aquele Sudão habitual nosso, o Sudão é um Sudão que é de arranja-arranja. Eu digo, se não sabotarmos o Chiquinho Conde...
1: Estamos numa Chiquinho série Conde, que vai qualificam duas equipas.
0: Se não sabotarmos o Conde pode ser-se bem. Baixar-se, criarem condições para o Conde. Se não sabotarem o Conde...
2: Mas estás a falar só de Sudão.
0: Não, estou a falar de... Não, estou a falar, quando falo de Sudão, eu digo uma equipa que está minimamente ao nível de Moçambique. Minimamente. Quanto a...
2: Etiópia.
0: A Etiópia não tem condições de jogar connosco, atualmente.
3: Mas está a evoluir.
0: Está a evoluir. Ainda não tem condições de jogar connosco.
3: E a bola é redonda.
0: Teoricamente não tem condições de jogar connosco.
1: Falamos agora de Águia.
0: Teoricamente.
1: Com a academia.
0: É assim. Estamos a fazer uma análise do grupo. Teoricamente, Senegal
1: é o candidato
0: à passagem. É a equipa mais forte que nós temos.
2: É a
0: cabeça de ser. Mas teoricamente também nós podemos complicar Senegal. É um sonho, não? Teoricamente.
2: Agora você tem outra percepção, Nicolau.
3: Não, eu não vou mais muito longe. Concordo plenamente. Só que volto a repisar. Não há paradoxo no futebol. Todas as equipas estão naquele grupo é por mérito próprio. Senão não estaria. Então, aqui é um TPC que o próprio ministro Chiquinho Conde tem que fazer para fazer uma partida já. Porque daqui para novembro não é longe. Então, temos em conta que tivemos essa despedida daqueles nossos capitães. Refiro-me do Domingues, o Reinildo Mandava, refiro-me do Mexer. Eram cabeças sérias. Eram chefes, na verdade, eram comandantes da equipe, que levantava a equipe. Mas pronto.
2: Há que começar o trabalho,
3: É a partir de já. Por isso, a ver, vamos, estará a acontecer. Não vamos torcer.
2: O nosso campeonato a acontecer como está.
3: É outro problema
2: chave.
1: Muito já se falou. De facto, estamos num grupo acessível. E nós podemos, se querermos, podemos ficar naquele lugar 2, em segundo lugar, podemos conseguir a qualificação. O que é querer? É vontade, é trabalharmos, é estarmos unidos, Moçambique todo, treinadores, seus jogadores, assim como nós adeptos, que o nosso o estádio nacional não seja problema para os moçambicanos, seja o estádio nacional para poder resolver os problemas da nossa seleção. se isso conseguirmos fazer, nós vamos ganhar. Não ouvirmos aquele comentário que o desempenho não dá bem para a seleção, só fora jogamos melhor bem e ganhamos jogos. Mas eu gostaria que, de facto, na nossa casa, fôssemos os temíveis. Se conseguirmos que sermos os mambas, verdadeiros mambas, nós vamos conseguir qualificar ao CAN.
2: Muito bem, vamos conseguir qualificar ao CAN. Estamos com 14h45, daqui a pouco vamos, estimado 20, abrir as nossas linhas para chamadas e comentar estes assuntos em debate nesta quarta-feira, 20º dia do mês de maio do ano de 2026, mas vamos pular um pouco para a modalidade da Apolo ao Sexto. O Ferroviário de Nampula recontratou pela terceira vez o treinador Jorge Júnior Watt, um Watt que trabalhou primeiro para o Ferroviário de Nampula, foi despedido, foi chamado de novo quando o apuramento para pulo era feita de forma regional. Ele conseguiu qualificar a equipa diretamente porque ocupou em terceiro lugar, mas algum problema lá dentro da coletividade fez com que fosse despedido. Mas agora, depois do despedimento do Mr. Júnior Watt, esta equipa ocupou o último lugar, que nem dá possibilidade de seguir a liga, porque para fazer parte da liga tem que ocupar no mínimo o quinto lugar. Agora foi chamado para devolver a equipa na pool position, no que é o basquetebol diz a respeito. Qual é a análise que vocês têm em relação a isto?
3: Meu filho sempre volta a casa. Foi uma decisão bem tomada pela direção do
2: clube. Isso acontece numa altura em que houve remodelação. Exato. Da direção, inclusive no basquete, onde esteve ali a eterna Cândida Chirinza.
3: Exato. Então, eu volto ainda a incentivar o clube e tanto também o Mister a esse novo desafio. Aliás, não é novo desafio, porque ele já é um filho de casa. Ele conhece o ambiente de casa. O trabalho que ele vai ter para seguir é de reestruturar a equipa, trazer elementos daquelas que possam alavancar a equipa até levar para um lugar cimeiros, de modo que devolvamos o Ferroviário de Nampula ao nosso nacional. Esse é o trabalho de base que o próprio ministro vai ter. Por isso, está bem-vindo. Essa escola, para mim, claro, de casa,
2: é bem-vinda.
3: Né? Certo.
0: Mas para mim, Nelson, há uma coisa que tenho de reparar. O Ferroviário de Nampula é uma equipa que é um clube que tem todas as condições de parar-se de igual para igual com o Ferroviário de Maputo, o Ferroviário da Beira. Só o que está a faltar é pessoas certas no lugar certo. E com isso, o que quero dizer com ele? Quer dizer que o Ferroviário de Nampula, se quer ser um timoneiro de basquete de verdade da Zona Norte, deve investir. Ter coragem também de ir ao mercado internacional, carregar atletas com calibre, carregar, ir a Quênia, Malawi, não sei
2: por
0: onde.
2: E isso está a acontecer no futsal.
0: E aí está, o mesmo também.
2: Futsal em Nampula,
0: é o cenário,
2: está praticamente ao nível de Maputo.
0: Sim, está ao nível de Maputo. Muito, muito mais que... Está acima de Maputo, está acima de Chimoio. Está, como dizer, acima da Beira. Que era, como dizer, uns sítios que futsal jogavam-se de... Hoje estavam 10 vezes mais que Nampula, mas hoje Nampula está acima da média. Isso, Nelson, se para mim, se formos a ver, o basquete também, o Ferroviário de Nampula tem de investir. Não basta até dizer que tem, como dizer, estamos a jogar no Campeonato Nacional de Basquete só para justificar um dinheiro. Deve ir para o basquete, Nelson, para ganhar a taça. Não se explica que o Ferroviário da Beira, o patrocinador é o mesmo, o patrono é o mesmo. Em contrapartida, o Ferroviário da Beira, o Ferroviário de Nampula estão a trazer histórias. O Ferroviário de Nampula luta pela manutenção para ficar em último lugar. É triste.
2: É triste numa altura em que vamos chamar já os préstimos dos nossos ouvintes. Estamos com 14h48 e 9 minutos. O nosso contacto, pelo qual pode ligar, deixe já estimado 20, é 87 42 61 767. Repito, 87 42 61 767. Está lá Jamal Afonso para atender-vos. A indicação de termos o nosso primeiro ouvinte em linha, Mário Senna. Muito boa tarde, já está a participar.
4: Boa tarde, Tatanha, Nicolau, Machado e o Tomo Senna. Bom, vou tentar ser breve por conta do tempo. Eu tenho meus apanhados aqui na mente com relação à derrota do Ferroviário, né?
2: É.
4: Tenho como primeiro fator casa associada à viagem. A ADV jogou em casa, sim, mas os 1.500 quilômetros que o Ferroviário fez, os mais de 1.500 quilômetros que o Ferroviário fez, acredito que em algum momento pode ter contribuído para o desgaste físico. O segundo fator é a eficiência do Vilanculos, sobretudo no segundo tempo. Veja só que os golos surgiram aos 7 minutos, não é? Da primeira parte. E na segunda parte, aos 60, marcou um Xarame o Mário e aos 63 o Nando. Isto, eu joguei como defesa nos meus tempos. Isto aqui, golos em 2, 3 minutos, golos consecutivos, desestabiliza. Foi o que aconteceu, penso eu, com a defesa do Ferroviário. E também penso que o Ferroviário está sendo até agora uma equipa irregular, não é? Aponto também para, como uma das causas, falhas técnicas. Sofrer 3 golos para uma, e 2 em uma sequência significa falha na linha defensiva. Notei também, como é que eu digo, a falta de criatividade no meio campo. Se não há criatividade no meio campo, consequentemente não haverá golos. Os atacantes não vão marcar. Este é o meu pensamento, espero que os ouvintes respeitem, né? Saindo do futebol, vou falar de forma rápida sobre o Mundial. O Mundial não, digo o CAN, já estou a sonhar com o Mundial. O CAN, eu penso que estamos num grupo acessível, mas o trabalho deve começar agora. Porque se não fizermos isso, amanhã vamos nos deparar com aquela situação, falta de gelo, falta disso, aquilo, e isto pode em algum momento criar problemas no balneário. Por último, eu conheço muito bem o Jorge Júnior, está de parabéns, é um profissional, ele vai dar conta do recado, mas hoje, justamente hoje estava a conversar com um atleta do Ferroviário de Nampula. Perguntei como é que vocês estão em termos de condições, será que vocês têm um salário, têm subsídio, uma conversa básica. Ele lamentou-se muito e até no fim disse, com estas mínimas condições, eles dizem contentem-se com o subsídio, mas exigem que no campeonato nacional disputem em pé de igualdade com os outros adversários da zona centro e sul, o que é extremamente difícil. Este contributo que eu queria dar, desculpem por ter falado rápido, mas o tempo, eu percebo a questão do tempo.
2: É verdade. Muito obrigado, Sr. Mário Sene, continuação de uma ótima tarde. Ainda continuamos a receber chamadas, provavelmente vamos admitir mais um ouvinte. Temos Atibo Juma em linha. Atibo, muito boa tarde, já está a participar de Belenense, Mohala.
5: Boa tarde. Não, eu não tenho muita coisa a falar, só estou a parabenizar para a Moçambola. Este ano tem que trazer um bom resultado. Mesmo a APP de Maputo também não pode acontecer que, como nos anos passados, a minha questão é essa, é tudo Nelson Tatanha, bom trabalho.
2: Muito obrigado a Tibo Juma, que nos ligou de Mohala Belenense. E ele antes vem depois do Mário, o Sene Kilko de Maivir, numa altura em que o tempo já está nos afastar aos poucos. Vamos receber mais um ouvinte em linha, vamos tolerar, estimado ouvinte, muito boa tarde, está a participar, qual é o nome?
6: Fernando Juma.
2: Sim, Fernando Juma, de onde é que está a ligar?
6: Sim, ligo daí, diretamente da cidade de Maputo.
2: Muito bem, seu Fernando, deixa ficar a sua justiça.
6: Bem, primeiro, sugerindo a entrada de Ferroviário de Nampula no Campeonato Nacional. Ferroviário de Nampula, o que está acontecendo com o Ferroviário, já aconteceu com o Beia de Pemba e já aconteceu com o Ferroviário de Maputo. Quando o Missa Caló estava no Desportivo, o Ferroviário de Maputo estava mal, o Missa Caló chega e levanta o Desportivo, e levanta o Ferroviário. E Bahia também já passou por isso, mas Bahia, quando conseguiu vencer todos os ferroviários na segunda mão. E Bahia ganhou, teve um bom equilíbrio. E epa, ainda há fé para o Ferro de Nampula. O Ferro de Nampula, digo que é um dos clubes que não merece até então ficar na segunda divisão. É. Apesar que todos passaram de lá, mas é um clube muito grande. É um clube muito grande. E as falhas do Gulamo também, lamento bastante. É um jogador que jogou comigo, mas finalmente eu tinha que abraçar outros ramos. Jogamos juntos, Desportivo de Pemba, saímos juntos no Desportivo. Epa. E falando já do Cane, assunto Cane, e na verdade, como não sei, um dos locutores aí comentou que se não sabotarmos o Chiquinho Conde, vai ter uma boa equipe, acredito eu, temos bons jogadores no nosso país, que são capazes. Epa, os jogadores jogam-se 11-11. Senegal, apesar que epa, a maioria jogam nos países europeus, mas bola está no pé. É só termos mais confiança, fé. Não percebi?
2: Não. Prossiga.
6: Sim. Então, sobre a segunda divisão, epa, de Angola também já nem parece, na verdade, que é uma equipe que está a sair da primeira divisão para a segunda, porque acredito uma equipe que acaba de ser despromovida seria uma das equipes e tinha que servir de espelho, de um exemplo, de dizer, epa, eu lá onde estou a sair, não consegui mais aqui, sou capaz, mas é. Não é isso que nós estamos a ver, não é isso que estamos a ouvir, não é isso que estamos a acompanhar. Epa, sem nada mais, nada menos, e digo bom trabalho, e dizer que aprecio muito ao Nelson Tatane. É uma das pessoas que nunca vi na minha vida, mas eu sou também do região norteña. Um dia estarei em Nampula, estarei na Zona Norte, estarei em Pemba, estarei em Bixinta. Eu vou procurar o Nelson Tatane. Eu tenho que ver esse senhor assim, de face a face.
2: Vamos comer juntos bom apadia aqui, é que é a melhor refeição. Pão com badia. Muito obrigado, Sr. Fernando Juma. E é desta forma que também nós chegamos ao fim deste nosso espaço de debate desportivo da Rádio Moçambique. É verdade, senhora, que já falamos de vários temas. Hoje tivemos como convidados José Machava, Tomoceno António e Nicolau Matimba. Eu, Nelson da Tanha, trabalhei com Abdoulaye da Palma na técnica, Jamal Afonso na sonorização. E tivemos aqui a ligação muito bem contribuída de Mário Sene, de Maivira, Tipo Juma, dos Belenenses, e Fernando Juma, da cidade de Maputo. Boa tarde e bom desporto.
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É verdade, se nessa onda tenha bom repouso. Estamos com 14 horas e 56 minutos e a darmos ponto final a este período de emissão que vem desde as 9 horas e 55 minutos. Uma emissão que foi condicionada pelo Comício Popular em Saca, Mequinhelas, província do Niassa, pela visita do chefe de Estado, moçambicano Daniel Chapo. Eu vou ficando por aqui, amigo ouvinte, já com a minha pasta arrumadinha, mesmo prestes para largar, mas antes de assinar o livro de ponto. Ficam as despedidas da de Hermínia Francisco, que com muito prazer esteve na sua companhia, coadjuvada tecnicamente por Abdoulaye da Palma. Continuação de ótima tarde e, sobretudo, ótima escuta à programação que se segue.

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7: 15 horas, 2 minutos. Seguimos então para Lixinga, onde teremos mais uma partida do Moçambola 2026. Ferroviário de Lixinga recebe a Associação Desportiva de Pemba. Chamo então Lixinga para o relato do jogo. Boa tarde, bem-vindo à emissão.
8: Ora viva, boa tarde Carlos Matos, boa tarde ouvintes do canal esportivo da Rádio Moçambique. Estamos efetivamente a responder a partir do Estádio Municipal da cidade de Lixinga para esta partida que conta para a 4ª jornada do Nacional de Futebol. Frente a frente teremos as equipas do Ferroviário de Lixinga e também a equipa da Associação Desportiva de Pemba, numa altura em que poderia ter havido o primeiro golo da equipa do Ferroviário de Lixinga. E a bola a bater ali na barra transversal. Dizíamos que a equipa do Ferroviário de Lixinga ia marcando no minuto 2, porque já rola a bola aqui no Municipal 1º de Maio. Mas muito rapidamente, deixa-me avançar aqui com a constituição das equipas. A equipa do Ferroviário vai alinhar nesta parte inicial com Horácio na baliza. Cambala, Comissário, Lolo e Malala é o quarteto defensivo. Na intermediária, Abrão, Egas, Quaresma, Raul e no ataque tem o Fortinho e Brizer. Antoninho Muxanga, o treinador da equipa do Ferroviário de Lixinga, tem no banco de alternativas Macarufo, Walter, Mateus, Mairose, Zinho, Milição, Eládio, Ivan e Mundinho. Por seu turno, a equipa forasteira, ou seja, a equipa da Associação Desportiva de Pemba, uma equipa que já esteve há 25 anos fora destas competições nacionais, hoje aparece aqui pela primeira vez e a jogar com o Ferroviário de Lixinga, vai alinhar nesta parte inicial com Ivan na baliza. Depois temos o Albino Quidâncio, Alexandre Nelson. Este é o quarteto defensivo. Na intermediária temos o João, Eduardo, Recado, Bacar. E no ataque temos o Dinis e Sufo. Vítor Mayamba, o treinador desta formação, que vem de Cabo Delgado, tem no banco de alternativa Juma, Mata, Ibrahimo, Cândido, Ali, Ivan e Algazai. O quarteto de arbitragem que está escalado aqui no Municipal 1º de Maio é constituída pelo senhor Feliciano dos Santos, que é o árbitro principal, que vem da província de Nampula, será coadjuvado nas suas funções por Alexandre Boiane, também de Nampula, Cássimo Assimilei de Nampula. O quarto árbitro é o Hortêncio Pneu. O delegado da Liga é Daniel Cosme e os assessores dos árbitros é Abibo Adinane. A equipa do RM Desporto é constituída por mim, Lito Ismael. Contarei com a participação técnica de Júlia Sendala. Teremos também os companheiros Abdul Zacaria, que vai fazer o relato em língua Iau, e também o Preito Sonjala em língua Nhanja. Portanto, Carlos Matusse, creio que já foram lançados os dados a partir daqui do Municipal 1º de Maio, num dia em que a temperatura ronda os 25 graus centígrados. Portanto, aqui a nível da capital provincial do Niassa, o público vai enchendo a gota a gota. Temos na bancada central quase totalmente preenchida, a bancada sol também vai se preenchendo, os topos, e muita gente vai reentrando aqui neste recinto para assistir a esta grande partida de futebol. Estão neste momento decorridos 5 minutos desta etapa inicial, 0 para a equipa do Ferroviário de Lixinga e 0 para a equipa da Associação Desportiva de Pena. Carlos Matusse.
7: Sim, Lito, podemos avançar com o relato. Ainda não temos o movimento dentro das quatro linhas.
8: Numa altura em que a equipa de Ferroviário vai tentar mais uma incursão, mas é momentâneo, porque a defensiva da equipa de Pemba está muito concentrada e a tirar o esférico lá para fora das quatro linhas. Vai sair da equipa de Ferroviário por intermédio de Camisola 5 Ega. O que é que vai fazer? Atirou o remate ao lado! Está sendo dado o primeiro aviso para a equipa do Ferroviário de Lixinga. No minuto 2, a bola foi na barra transversal e, ao momento, o jogador Egas, no meio da rua, tentou surpreender o guarda-redes Ivan, mas a bola passar a escassos milímetros à baliza guarda deste guarda-redes Ivan. Numa altura em que a equipa de Pemba vai se beneficiar de um pontapé de baliza, é o próprio guarda-redes Ivan atirou para o meu campo contrário, onde está lá o seu companheiro na circunstância, Eduardo. Eduardo vai entregar para o seu companheiro que está ali muito pertinho. Vai tentar sair esta equipa de Pemba no intermédio de Sufo, caiu o camisola 30, é desarmado, e sai a equipa do Ferroviário de Lixinga. É mais uma incursão da equipa do Ferroviário de Lixinga. É o Raul, vai tentar fazer a penetração. Atenção, o Lixinga pode marcar. Ficou o guarda-redes e não consegue. O jogador com camisola 30, fortinho, tentou fazer o melhor. Tentou fintar o guarda-redes, mas esta defensiva da equipa do Pemba está muito bem preparada e vai tentando a todo custo importunar os avançados desta equipa do Ferroviário. E a pontapé de canto para a equipa do Ferroviário. O banco técnico da equipa de Pemba vai reclamando ali um suposto fora de jogo. Agora é o pontapé de canto, é executado, cortou a defensiva da equipa de Pemba. Vai insistindo esta equipa de Ferroviário por intermédio de Quaresma. Quaresma entregou para Raul. Raul cortou, tentou fazer o cruzamento e está lá nas alturas o defensor Nelson a cortar. É um arremesso a pertencer à equipa do Ferroviário. Esta é uma transmissão do canal desportivo da Rádio Moçambique. É o Moça Bola. É a equipa do Ferroviário e também a equipa da Associação Desportiva de Pemba, nesta que é a quarta jornada do Nacional de Futebol. Vai sair da equipa do Pembinha, ali no meu campo contrário, onde está lá o camiola 7, é o Alexandre. Alexandre vai tentar fazer o remate. Está lá a defesa do guarda-redes Horácio. O primeiro aviso por parte da equipa da Associação Desportiva de Pemba. Vai sair desta equipa do Ferroviário por intermédio do Quaresma. Quaresma entregou para o Malela Júnior. O Malela Júnior faz a primeira finta, faz a segunda. Mudou de flanco, onde está lá o camisola 13. Na circunstância é o jogador Cambala. Cambala vai procurar uma linha de passe, entregou para Raul. Agora vai penetrar a equipa do Ferroviário. E a bola leva muita velocidade e a transpor a linha de fundo. E a ponta vai de baliza para a equipa da Associação Desportiva do Pemba.
7: Lito, peço então uma paradinha aí para podermos viajar, ainda que seja de forma virtual e graças à magia radiofónica, para a cidade da Beira. Queremos também medir o pulsar do andamento das coisas aí na cidade da Beira. Chamo a cidade da Beira, 15 horas 10 minutos. Como é que vão as coisas aí?
9: Muito boa tarde, Carlos Matusse, e boa tarde aos ouvintes do canal desportivo da Rádio Moçambique. Já rola a bola no Caldeirão em tarde de quarta-feira. O público razoável, é verdade que não enche por completo, é um dia normal de trabalho, mas veio acompanhar este encontro entre a Liga Desportiva de Sofala e Costa do Sol, a Liga que ainda não teve nenhuma derrota nesta prova. O Costa do Sol perdeu no último final de semana com o Ferro Verde Beira, daí que está aqui para lutar, para ver se consegue pelo menos alguns pontinhos na tarde de hoje. Mas a esta altura tudo a zero, bom jogo de futebol. Rapidamente olha então para o papel e a constituição das três equipas, claro, incluindo o quadro de arbitragem chefiada por Lucas Machamba, classificado por Bisbuldo Majimba e Omar Simba. O trio veio de Manica, o quarto chama-se Ali Formacina, da Comissão de Árbitros de Sofala. A Liga Desportiva de Sofala totalmente de verde, com algumas presenças a branco, a jogar com Carlos Zapula, a Xirafe, Viola, Manuel, Elcídio, Di Maria, Casimiro, Jordão, Mangal e Dani. A equipa é treinada por Ivo Gonçalves. No banco, Valério, Sandramo, Macamo, Zinho, Avelino, Nhaminga, Nelo, Johanna e Tu. A equipa do Costa de Sol a jogar com Armando Abaliza, camisola 12. E depois Ciganinho, Chico, capitão da equipa. Foia, Nelly, Amadou, Dadi, Karim, Terrence, Churri e Davis. Sentados no banco, Joanqui, Osama, Laumie, Adelson, Nelson, Digrei, Ali, Mbuli, Tomás. Horácio Gonçalves, o técnico principal da equipa do Costa do Sol. Joaquim Guina, boa tarde. Estamos agora com quase 12 minutos da primeira parte. Ainda não há golos. Que jogo estamos a ver esta tarde aqui no Caldeirão?
10: Logo no princípio, a equipa da Liga, do Costa do Sol entrou assumindo a despesa do jogo, mas pouco a pouco a Liga Desportiva tem conseguido então em contra-ataque. É verdade que são times de magia, de uma forma organizada, então tem conseguido colocar também alguma dificuldade aqui para a Costa do Sol.
9: Para já, jogo equilibrado na Beira, com 12 minutos e meio, primeira parte, agora 13, com este 0 para a Liga e 0 para o Costa do Sol. Há um livre para a esquerda, como avança a formação da Liga, vai ser o capitão Elcídio, camisola 8 nas costas. Há uma micro-barreira formada por três jogadores da equipa de Costa do Sol, também está próximo do lance o Jordão, bola batida e para lá da final, pontapé de rato para a formação do Costa do Sol. Vai ser Armando, camisola 12 nas costas da equipa do Costa do Sol, de cinzento, o jogador, o guardião da formação do Costa do Sol. Entrega a Chico, o capitão. Entrega para a esquerda, devolve outra vez para Chico, recebe com a parte interna do seu pé esquerdo. Vai tentar bater a bola, já bateu com muita força, a bola ganha muita altura. Primeiro corte da defesa da equipa verde da Liga. Vai ser o camisa 22 nas costas. A Xirafe rodou por si mesmo, ainda na grande roda, já vai bater para o lado esquerdo do ataque da equipa da Liga. Cortou a primeira defensiva da formação do Costa do Sol. Insistência da equipa da Liga, Elcídio, capitão. Entrega para a esquerda. É para quem? Para o Mangal. Mangal outra vez para o capitão. Bonita jogada da equipa da Liga. Cortou o Imperial. A defesa da formação do Costa do Sol momentâneo. Outra vez a formação da Liga. A bola na mão. O árbitro encontra manda parar o jogo. Para já, parar o jogo, uma bola tocada por Terrence, o camisola desta formação de Costa do Sol na mão. Guarda encontro, mandou parar o jogo, a dizer que há livre para a turma da Liga. É cá na esquerda, como avança a equipa verde. Vai ser pelo intermédio do Jordão, camisola 17, barreira curta, atrasa. É para o seu companheiro da equipa, é para o Casmiro, tem espaço, corredor central, atrasa. É para o Agirafa, camisola 22, entrega tudo para a direita. Vai tentar para quem? Para o seu colega mais atrasado, com algumas dificuldades. Devolve através da bola, perdeu-se para lá da linha lateral. Mal agora o toque de jogador da Liga. Lançamento para a formação do Costa do Sol. Já partiu para o Amadou, corredor central. Atrasa para o capitão, o Chico. Tem muito espaço para manobra. Vai tentar rodar por si mesmo. Outra vez para Amadou. Vai tentar devolver. Devolveu sim para trás. Para o jogador da formação do Costa do Sol. Com algumas dificuldades, a equipa canarinha. A bola a ser bobeada para o ataque da formação do Costa do Sol. Cortou a primeira defesa da equipa da Liga. A bola a ser movimentada do lado direito do ataque da formação da Liga. Bola para o adversário. Vai ganhar a formação do Costa do Sol. Com algum perigo. E depois com falta. E gentilmente o jogador da equipa da Liga interrompeu o ataque da formação do Costa do Sol. Já partiu o livre, maneira curta para Amadou, está na grande roda, entrega para a esquerda, para quem? Para o Chico. Chico recebe, devolve para quem? Para o seu colega. Era na circunstância por intermédio de Karim, camisola 28 da formação do Costa do Sol. Perde o controle do esférico, vai ganhar outra vez de 1 para 1, aí jogador da equipa do Costa do Sol. Primeiro corte à defesa da formação da Liga, o capitão Alcides, entrega para a direita, mas atrasado, para o seu companheiro da equipa, recebe com a parte interna do seu pé esquerdo, vai ganhar do lado direito do ataque da formação da Liga. Bombeada, para cá na esquerda, bonita leitura, para a formação da Liga, a bola será movimentada, para o intermédio de quem que ele é, o Mangal. Mangal tem espaço, pode bombear, não bombeia nada, apareceu o primeiro corte da defesa, agradece, Terrence, contra-ataca, está um bom jogo para já no Caldeirão, está aí a formação do Costa do Sol, a bola será movimentada, para o intermédio de Terrence, camisola 10, tem espaço, Terrence entrou, grande área, simulação, entrega para o colega, pode bater, bateu, pode sair, atenção, cortou na hora que a defesa da formação da Liga, tinha tudo agora a formação do Costa do Sol para chegar a primeiro. Bonita arrancada por parte de Terrence, cá na esquerda. Apareceu o corte da defesa. Vai responder a formação da Liga. Não responde nada. Primeiro a controlar a defesa, mas um atrasado, com algumas dificuldades para o Foia, jogador da formação do Costa do Sol. Vai entregar para quem? Para o Chico, o capitão, o camisola 22 nas costas, vai rodar por si mesmo, vai entregar para Armando, camisola 12 nas costas, entrega já para o Foia e cá na direita, tem muito espaço para manobra, vai tentar conduzir, devolve para a meia lua, para quem? Para o capitão Chico. Chico recebe com a parte interna do seu pé direito, vai ter para quem? Vai fazer uma simulação para o Karim. Karim recebe, entrega para o seu colega, um pouco mais adentrado. A bola já foi batida para o Terras. Mal agora, a bola perdeu-se para lá da linha lateral. E há lançamento para a formação da Liga Desportiva. Disso fala quando pelo nosso cronómetro, a 17 minutos do jogo da primeira parte no Caldeirão, 0 a 0 no marcador, sem a chegar quem que ele é, o Jure recebe, então a formação Costa do Sol vai entregar para o Amadou. O Amadou, que conhece esse renovado, vai entregar para a direita, para quem? Para o Terras. Terras solta uma dificuldade, perde o controle do seu, a bola perdeu-se para lá da linha lateral. E a lançamento para a formação da Liga Desportiva. Disso fala, é cá na esquerda, como avança a formação da a Liga. Vai para lá calmamente o Mangal, camisola 7 nas costas, para o respectivo lançamento para a formação verde da Liga. Vai atrasar para quem? Para o seu colega da equipa. Na circunstância é o Manuel, perdeu o controle do esférico, rodou-se por si mesmo. O camisa 15, o Casmiro, vai entregar para o corredor central, é para o seu colega mais atentado, relevado. Esse escorrega, perde o controle do esférico, perdeu a bola, também perdeu o tempo, e vai sair na direita. Para quem? Para o TRS, o jogador de Costa do Sol. É perigoso, pode cruzar. Mal, cortou a defesa da formação da Liga. Sem a esquerda, a formação da Liga. A bola ser movimentada da esquerda. É para o intermédio do Emanuel. Manuel, a camisola número 7 nas costas, vai entregar para o seu colega mais a tentar. Punida a jogada e depois chegou tarde. Jogador da formação da a Liga. A bola perdeu-se para lá da linha lateral e a lançamento já partiu rapidamente para quem? O Amadou. Amadou bateu para a meia-lua. Uma simulação para a formação do Costa do Sol. Algumas dificuldades, depois cortou sem problemas. Sai a escara, a formação da Liga. Tem que ser rápido os jogadores da Liga. Vai entregar para o capitão, o quem que ele é? O Elcídio. Elcídio tem espaço, entrega para o seu colega. Não há fora de jogo, pode sair. Elcídio tem espaço, meia lua, simulação. Frouxo agora o Elcídio. Diretamente para o controle dos pés do guarda-redes, Armando. Guina, quase 19 minutos de jogo. Para já, um bom jogo de futebol aqui no Caldeirão.
7: Muito obrigado, Nelo. Espreitamos novamente Lixinga. Há quantas é que anda o Ferroviário de Lixinga e a Associação Desportiva de Pemba? Lito, Miguel? É o melhor.
8: numa altura em que estão decorridos 18 minutos desta etapa inicial, 0 para a equipa do Ferroviário de Lixinga e 0 para a equipa da Associação Desportiva de Pemba. Mas deixa-me juntar aqui à antena o comentarista escalado para esta tarde, Elton Malute, popularmente conhecido por Uacheca. O que é que estamos a assistir, tendo em conta que as duas equipas entraram de rompado?
11: Boa tarde a todo o pessoal, como da ouvinte da Arena de Desporto. Dizer que está aqui uma partida equilibrada. As duas equipas entraram ainda a estudar de um lado para o outro, mas a nota dominante é o equilíbrio que se verifica ainda.
8: Portanto, o equilíbrio é a nota dominante. Neste momento já estamos com 19 minutos desta etapa complementar, continua a prevalecer o nulo, ou seja, Ferroviário de Lixinga 0 e Associação Desportiva de Pemba 0. Vai saindo também a equipa da Associação Desportiva de Pemba por entremédio de camisola 31, número de, o Isufo. O Isufo vai tentar entregar para o seu companheiro, que é o capitão da equipa, o Alexandre, do lado esquerdo. Ele não consegue dominar o esferco e a bola vai transpor a lateral e há uma remessa para terceira equipa do Ferroviário. O arremesso já foi executado. Ali estamos a ver o jogador, que é o comissário. O comissário prefere lateralizar para o guarda-redes Horácio. Este vai entregar o camisola 6, que é o comissário de novo. Este vai calgando o terreno, procurar uma linha de passe, onde encontrou ali o jogador, creio que é o Brizer. O Brizer com camisola 9 vai tentar fazer a penetração. Mudou de flango, onde está lá o Raul. O Raul, o que é que vai fazer? Tentou fazer cruzamento, pode haver cabeceamento. Muito frouxo. E o guarda-redes Ivan estava muito atento, muito calmamente, o guarda-redes Ivan, que está totalmente trajado de vermelho, com algumas cautelas, mas também uma nota curiosa, quer o banco técnico da equipa da Associação Desportiva de Pemba, como também do Ferroviário, estão todos os treinadores de pé, preocupado com o que está a acontecer aqui no Municipal 1º de Maio. Vai saindo agora a equipa do Ferroviário de Xinga, por intermédio do Abrão. O Abrão do lado esquerdo vai tentar endossar o seu companheiro, com cortou o camisola 16 na circunstância, recado, e há um arremesso a pertencer à equipa de Ferroviário de Lixinga. O arremesso já foi executado por intermédio de Malela Júnior. Malela Júnior entregou para o Egas. O Egas vai lançar o Abrão, tem o adversário em arca, ele entregou de novo para o Egas. O Egas vai procurando uma linha de passe, onde encontrou o Raul. O Raul faz muito mal o passe, permite a intervenção da equipa do Pemba. Sai o camisola 7, o Alexandre, o capitão da equipa, vai tentar lançar os seus companheiros que estão na dianteira, e está lá o defesa Lolo, cortou de qualquer maneira e a bola transpõe a lateral e há um arremesso para a equipa da Associação Desportiva de Pemba. Esta é uma transmissão do canal desportivo da Rádio Moçambique, a partir do Municipal 1º de Maio. Esta é a quarta jornada, joga-se também a quinta no Chiveve. Temos a Liga Desportiva de Sofala e também o Ferroviário. Vai saindo desta equipa da Associação Desportiva de Pemba, quando o árbitro Franciano dos Santos considera que há falta e vai chamando a atenção ali o defensor da equipa do Ferroviário de Lixinga. Uma falta do lado esquerdo, ali no meu campo contrário. Vamos ver quem vai ser o executor desta falta. Estamos a ver o jogador Quidêncio com camisola 6, creio que vai ser ele o executor desta falta. Uma falta perigosa, atenção, tomou balanço, atirou para as alturas, muito alto. 22 minutos, etapa inicial. 0 para a equipa do Ferroviário de Lixinga, 0 para a equipa da Associação Desportiva do Pemba. Vai saindo a equipa do Ferroviário de Lixinga por entremédio do guarda-redes Horácio. Horácio muito calmamente vai olhando para os lados. Ele prefere fazer um toque curto para o defensor que estava ali, que é o Lolo. O Lolo vai mudando de flanco, onde está o comissário. O comissário entregou de novo para o Lolo. Vai-se jogando ali no setor mais recuado desta equipa do Ferroviário de Lixinga. O Lolo, o que é que faz? Vai tentar lançar os seus companheiros que estão na dianteira, mas a defensiva está muito atenta e a bola vai direitinho para o guarda-redes Ivan. Ivan muito rapidamente atirou o esferco para o meio campo contrário, tentar solicitar seus companheiros. É desarmado ali o jogador de pé, o árbitro diz que não é nada e vai saindo o guarda-redes Horácio. Horácio muito rapidamente entregou para o Egas. O Egas vai tentar endossar o Abrão, mas a defensiva da equipa de Pemba está muito compacta e muito preocupada a tentar aliviar ali todas as investidas desta equipa do Ferroviário de Lixinga. Vai saindo a equipa do Ferroviário de Lixinga, de Raul do lado esquerdo, vai tentar fazer um passe, faz muito muito mal e permite a intervenção de Pemba. Vai saindo o capitão com a camisola 7. Ele entregou para o seu companheiro e há um jogador estatelado. Creio que o árbitro desta partida vai mostrar a primeira cartolina amarela para um jogador da equipa do Pemba. Não conseguimos exatamente descoordenar quem é o jogador, porque está virado aqui às costas. A qualquer momento podemos confirmar. Creio que se calhar é o número 9, o Nelson. Portanto, a primeira cartolina amarela aqui no Municipal 1º de Maio. E na sequência desta falta, há um livre extremamente perigoso ali a 10 metros da linha limite da grande área. Estamos a ver o jogador, nomeadamente Raul, e também está ali o jogador Uegas. Creio que vai ser o Raul o executor deste livre. Atenção, Uegas tirou para as nuvens. Nelson Maluti, 24 minutos desta etapa inicial. A equipa do Ferroviário já começa a dar alguns sinais.
11: Obviamente que sim, estamos a ver aqui um Ferroviário mais acordado, se calhar da passagem do minuto 19, acordou mais, se calhar à procura do golo. Aquilo que interessa a formação do Ferroviário de Xinga, se calhar.
8: Portanto, a equipa do Ferroviário de Xinga preocupada a tentar a todo custo chegar ao setor mais recuado desta equipa de Pemba, mas há que dar mérito a esta equipa de Pemba, que está com uma defesa muito compacta e em alguns momentos tem tirado aquilo que é a investida desta equipa do Ferroviário de Lixinga.
7: Muito obrigado, Lito Ismael. Estamos neste ping-pong com relatos dos jogos do Moçambola 2026. Estamos em Lixinga e também na cidade da Beira. Agora vamos à cidade da Beira. Temos a Liga Desportiva de Sofala, Costa do Sol, ainda com 0-0, Nelo.
9: Uma vez mais, muito boa tarde. Estamos agora com 26 minutos da primeira parte. João Quiquina, dizíamos que está um jogo equilibrado e agora a equipa da Liga Desportiva de Sofala, por intermédio de Dani, tinha tudo para fazer o primeiro para a sua equipa.
10: Mesmo na cara do guarda-redes, só que faltou-lhe o ângulo, de facto, porque também o passe foi colocado de uma forma muito, diríamos, não muito bem, então teve dificuldade para escolher o ângulo para rematar, mas o Armando também saiu muito bem da baliza, então conseguiu cobrir e impedir que a Liga chegasse ao primeiro gol.
9: Oportunidade então para a Liga, para já um bom jogo de futebol com 27 minutos agora na primeira parte. Mantém-se este 0-0 para já neste jogo da Liga. Outra vez a formação da Liga vai tentar chegar primeiro, o guarda-ratas já controlando a bola, perdeu-se para lá da linha a final e a pontapé de rei da maneira curta. Já partiu para o Chico. Vai entregar cá na direita. Para quem? Para o Terrence. Terrence vai conduzir o esférico. Entrega já para o seu colega. Na circunstância, o David. David para o Terrence outra vez. Está na direita. O ataque da formação do Costa do Sol. Uma simulação. É perigoso. Pé esquerdo. Já entrou na grande área. E apareceu. Corte da defesa da formação da Liga. Momentâneo. Porque vai outra vez a formação da Liga. A falhar. Depois vai recuperar. E, com algumas dificuldades. Falha outra vez. Brincadeira de mau gosto por parte dos defesas da formação da Liga. E apareceu outra vez, ainda não passou perigo para a formação da Liga. A bola a ser bombeada por cima e depois com falta. Algumas dificuldades por parte dos defesas da formação da Liga. A bola acaba por estar sob controle dos jogadores da formação da Liga com pontapé livre. Vai praticar à esquerda daqui a pouco. A bola a ser controlada e colocada no um pouco mais de skate para a esquerda da defesa da formação da Liga. O encarregado da execução vai ser o Manuel. Camisola número 7 nas costas. Vai ser ele o encarregado da execução para o... Não, deixa que seja o Jordão. Exatamente. Pé esquerdo. Já bateu o Jordão. A bola ganhou muita força. Sem ninguém do ataque da formação da Liga. A controlar a defesa da formação do Costa do Sol. Depois da recuperação outra vez por parte daquilo da Liga. E a falta. Segundo o árbitro do encontro, com a indicação do árbitro auxiliar para a formação do Costa do Sol. Então, há lançamento, a bola havia transporta a linha à lateral, pelo menos esta é a indicação, daí que é lançamento para a formação da Liga. Já partiu por Jordão, cá na esquerda, Jordão vai conduzindo, e a falta outra vez, não, a bola perdeu-se para a linha lateral outra vez, para a formação do Costa do Sol. Mas fica aí a reclamar o Ivo Gonçalves, a dizer que a bola não terá ultrapassado a lateral, mas o árbitro de encontro assim não entendeu. Lançamento para Terrence. Terrence vai conduzir. Pé esquerdo. Vai entregar para quem? Para o seu colega mais adiantado, mais atrasado. Era para o trabalho do Chico, o capitão. Vai entregar para o seu colega de equipa, o Karim. Karim entrega já para a esquerda, já ultrapassou a divisória. Rapidamente para o ataque da formação do Costa do Sol. Sai o primeiro corte da defesa da formação da Liga. Por intermédio de Isabula. Já tentou já para o seu colega de equipa. Outra vez Isabula vai conduzindo o esférico. Vai entregar para o corte central. É para o Elcídio, o capitão na formação da Liga. É, procura seu companheiro Bates Mercado. Calma Bento. Vai conduzir. Vai entregar para a grande roda. Para quem? Para o... O seu companheiro da equipa, na circunstância, é o Di Maria. Rodou por si mesmo, Di Maria. Entrega para a direita, ultrapassou a divisória. Procura seu companheiro mais marcado. Outra vez para o Casimiro. O camisola, o Casimiro 15. Despacha tudo para cá à esquerda. É para o Mangal. Mangal recebe. Galga terreno. Tem espaço. Vai entregar para a direita. E depois aparece o corte da defesa. A equipa do Costa do Sol, recuperação outra vez, é para a Liga, com algumas dificuldades. O Mangal entrega para quem? Fica a dormir, e vai recuperar outra vez o jogador da formação da Liga, é o Elcide, tem espaço, o Calca Terreno, procura seu companheiro mais marcado, mais atrasado, para o Casimiro, grande roda, despacha tudo para a direita, para quem? Para o seu companheiro mais atentado, mas a bola acabou por se perder para lá da linha lateral, e o lançamento para a Costa do Sol. Karim recebe, entrega tudo para quem? Para o seu companheiro mais atrasado. Devolve outra vez para Karim. Rodou por si mesmo. Procura ainda do seu companheiro mais desmarcado. Vai encontrar, já encontrou. Entrega para o David. Camisola número 11 nas costas. E depois, mal agora o ataque da formação do Costa do Sol. Fica a controlar a formação da Liga. É o guarda-ratos, é Carlos, não pode agarrar, pois a bola foi atrasada pelo seu companheiro da equipa. Outra vez o Carlos atrasar, mas que brincadeira de mau gosto por parte das defesas da equipa da Liga. Vamos lá ver se o Costa do Sol vai aproveitar ou não aproveita nada, cortou a defesa da formação da Liga. Nova insistência por parte da equipa do Costa do Sol, ao melhor da Liga, e depois a equipa do Costa do Sol. A traçar sobre o corredor central. É para o trabalho do camisa 21. Na circunstância é o Isabula. Mal para o adversário. Ganha outra vez o jogador da equipa do Costa do Sol. É para o trabalho do Alcarim. Na direita, na esquerda do ataque da formação do Costa do Sol. Entrega para quem? Para o Davi, se rodou por si mesmo, para cá na direita, é para o Cicaninho. Cicaninho recebe, mal para o adversário, vai, entregou para o seu jogador, nova recuperação, trabalha para o banco da equipa do Costa do Sol, a bola a ser controlada do jogador para o jogador da equipa do Costa do Sol. Agora o Terres, meia lua, simulação, Terres, pode rematar, não remata nada, não tem ângulo, vai outra vez receber o Terres, vai fazer uma simulação, já entrou na grande área, atenção, cortou, e depois a corta da defesa da formação da Liga. É perigoso este Terras, o atacante da equipa do Costa do Sol. Vai recuperar a formação da Liga, não recupera nada, com falta agora o Arthur em contramanda para o jogo. Diz que a livre para a formação da Liga Desportiva. Disso fala. Quando pela nossa Cornoba, entre os transcorridos, agora 33 minutos da primeira parte do Caldeirão. Mantém-se 0 para a Liga, 0 para a Costa do Sol. Estamos na disputa do Moçambola 2026. Amanhã teremos mais. Será a vez da equipa do Farro Ferdinand de Fontana Machiquela. Cá estaremos para mais uma transmissão, mais um jogo. Para já, bom público, é verdade que o estádio não está cheio, mas pelo menos aqui a bancada central de sombra, com uma boa moldura humana para assistir este encontro. Sai a chegar a formação da Liga. A bola a ser controlada agora para o trabalho de Jordão. Jordão, camisola número 17. Entrega já para quem? Para o seu colega. É cá na esquerda. Outra vez para o seu companheiro da equipa. Na trocação é o Dane. Dane com algumas dificuldades. Devolve outra vez para quem? Para o Mangal. Mangal para o Jordão outra vez. A bola a ser controlada para o Jordão. Rodou. Passou. Bonita jogada. Cortou na hora cá. A defesa do Costa do Sol. Nova insistência. A bola vai ser bombeada de qualquer maneira. E acaba por se controlar para o guarda-ratas da equipa do Costa do Sol. Há um jogador contundido da equipa da Liga. Vamos ver se não seja nada grave. Parece que não. Era o camisola 28 da equipa da Liga. Contundido aí sobre o relevado. Já levantou-se, o jogo prossegue. É o Elcide. Elcide entrega para Mangal. E depois não controlou a jogada da formação da equipa

0: entrega para o seu colega, na circunstância é o Karim, vamos lá ver se o Karim rodou por si mesmo, procura sobre o mercado, vai entregar para a direita, para o seu colega de equipa, devolve outra vez para o Karim, Karim com espaço, rodou por si mesmo, procura ainda, vamos ver o que ele vai fazer, prefere deixar tudo atrasado, para o seu companheiro da formação da equipa de Costa do Sol, entrega já para o capitão, está cá na direita, jogador da equipa de Costa do Sol, entregou para o seu colega mais adentado, vamos ver quem chega primeiro, quem é ele, é o Ciganinho. Ciganinho recebe para o Terrence, para o Karim, na direita. O ataque da formação do Costa do Sol. Bonita jogada, de tipo de linha. Karim tem espaço, entrou, meia lua, pode sair, bateu. E está lá o guarda-ratos. Armando, ou melhor, Carlos, a dizer que esta é minha. Guina, 35 minutos de jogo. Agora o Costa do Sol a tentar aproximar o reduto mais recuado da formação da Liga.
1: Sim, mas já o fez por várias vezes logo no início do jogo. Há pouco tempo a equipa da Liga foi neutralizando essa supremacia da equipa do Costa do Sol, mas agora está o Costa do Sol começa então, de novo a recompor-se, por isso mesmo chega a criar um perigo na equipa da baliza da equipa da Liga.
0: Com 36 minutos na primeira parte, mantém-se então este teimoso 0-0. Ao Costa do Sol agora tentar aproximar, tal como dizíamos, o reduto mais recuado da equipa da Liga. E agora com falta, uma jogada de ataque da formação do Costa do Sol. Foi para logo o guarda-redes Carlos para fazer a mancha e teve um choque com o seu adversário. Fica contundido, é chamado rapidamente então o massagista da Liga. Para já matou-se o jogo momentaneamente interrompido para assistência aos guarda-redes. Carlos, da Liga Desportiva, disso fala.
2: Muito obrigado, Nelo. Mantemo-nos com a linha aberta. Agora seguimos para Lixinga. Lito Ismael.
3: Numa altura em que estão decorrendo os 35 minutos desta etapa inicial, 0 para a equipa do Ferroviário de Lixinga e 0 para a equipa da Associação Desportiva de Pemba, numa altura em que o árbitro da partida, Feliciano dos Santos, é rodeado, mostrou agora alguma cartolina, creio que é uma cartolina amarela, e agora o caldo está entornado, estão os jogadores da equipa da Associação Desportiva de Pemba a rodear o árbitro da partida, e a partida neste momento está momentaneamente interrompida, porque há esta onda de reclamação por parte do jogador da Associação Desportiva de Pemba. Também estamos a ver o jogador da equipa do Ferroviário de Lixinga. Na circunstância, o jogador Egas está ali estatelado. Mais uma cartolina amarela para o guarda-redes da equipa da Associação Desportiva do Pemba, Ivan. Portanto, vão saindo alguns dirigentes desta equipa da Associação Desportiva do Pemba, vão reclamando ali perante o árbitro desta partida, o senhor Feliciano dos Santos. Também estamos a ver ali o treinador adjunto, o Amido Termamado, a reclamar aquilo que está sendo a decisão do árbitro desta partida. Portanto, Carlos Matusse, creio que é melhor que o Nelo Armando continue a partir da barra, porque aqui no Municipal 1º de Maio a partida está momentaneamente interrompida. O árbitro vai tentando conferenciar com o jogador e também com o banco técnico da equipa da Associação Desportiva do Pemba. Creio que daqui a pouco vai reatar a partida e o árbitro vai dando a sinalética. O guarda-redes da equipa da Associação Desportiva do Pemba, Ivan, vai levando alguma eternidade para a marcação do pontapé de baliza. Creio que agora está tudo reconstituído, os ânimos já foram esquecidos. Agora sim, o árbitro vai dar a sinalética e vai rolar a bola. Vai rolar a bola. Estamos a ver, o guarda-redes vai levando alguma eternidade. Agora sim, já rola a bola. Rola a bola no minuto 38 desta etapa inicial. Vai prevalecendo o resultado de 0 para a equipa do Ferroviário de Lixinga, 0 para a equipa da Associação Desportiva de Pemba. Transmissão do canal desportivo da Rádio Moçambique nesta que é a 4ª jornada do Nacional de Futebol. Vai saindo a equipa da Associação Desportiva de Pemba por entremédio de João Camisola 4. Ele vai se beneficiar de um arremesso. Ele fez o arremesso, cortou nas alturas Malela Júnior. Malela Júnior entregou para o Raul. O Raul faz muito mal o passe. Agora vai saindo o Quaresma e a bola transpõe a lateral e há um arremesso.

0: equipa da Associação Desportiva de Pemba, Elton Maluti. Há momentos assistimos ali à distribuição de cartões amarelos por parte do árbitro para a equipa da Associação Desportiva de Pemba. O que é que estamos a assistir?
1: De facto, está um jogo muito intenso. Há necessidade que o árbitro tenha controle de jogo. Verificamos aqui um jogo muito intenso. Então, o árbitro parece que está querendo levar o barco para do lado do Ferroviário de Xinga. Mas o futebol é muito claro. Ele tem que ser parcial e pôr as coisas em carinhos como deve ser.
0: Portanto, ficou aqui o comentário do nosso o homem escalado para esta tarde, Elton Maluti, numa altura em que há um pontapé de canto do lado direito a pertencer a esta equipa da Associação Desportiva de Pemba. Uma nota curiosa, Carlos Matucci, os ouvintes deste canal, esta equipa da Associação Desportiva de Pemba vai levando alguma eternidade na marcação dos lances. Agora, assim vai-se efetuar pontapé de canto. Atenção, Pemba pode marcar, está lá nas alturas. Horácio! Horácio atirou o esférico agora para o Quaresma. O Quaresma, o que é que vai fazer? Vai tentar fazer a penetração ali na pequena grande área onde está lá o Abrão, mas tem o adversário em Iarga quando há falta a pertencer à equipa da Associação Desportiva de Pemba. Aliás, o árbitro a considerar que a falta é para o Ferroviário de Lixinga, porque o buscador da equipa de Pemba entrou à margem das leis e o assistente que atua do lado esquerdo, que é o senhor Alexandre Moiana, a considerar que há falta que dê um meio canto do lado direito onde ataca esta equipa da Associação Desportiva de Pemba. E estamos com 40 minutos desta etapa inicial, 0 para a equipa de Ferroviário e também 0 para a equipa da Associação Desportiva de Pemba. Vamos assistir agora um livre do lado direito. Estamos a ver o jogador Raul, a barreira montada. Atenção, Raul atirou, pode haver cabeceamento. Altura! Um cabeceamento que passou acima da barra transversal. Quase que seria uma sensação de golo e o guarda-redes da equipa da Associação Desportiva de Pemba teve que se esticar e atirou-se ali do relvado. Uma vez mais, Carlos Matucci, os ouvintes, a partida está momentaneamente interrompida.
2: Para o jogo em Lixinga, mas queremos acreditar que segue o jogo na Beira, Nelo.
3: Sim, senhora, segue o jogo na Beira, 43 minutos, daqui a pouco vamos ver o tempo de compensação que será dado para, claro, compensar outro perdido. Sem a chegar a formação da Liga para o trabalho do Achirá, ficamos a 22, cortou imperial a defesa da equipa do Costa do Sol, o ataque da equipa da linha a não funcionar, porque é o seu primeiro viola, camisola 5 da formação da Liga, bater na bola, perder-se para lá da linha trala, lança bate para a equipa da Liga, porque na última instância a bola foi tocada pelo um jogador da equipa do Costa do Sol. O árbitro encontra, manda parar o jogo, diz que há lançamento para a formação da Liga, o livre, sim, é a indicação do meu companheiro de trabalho, João Quiquina, diz que então há falta para a turmação da Liga, vai partir daqui a pouco o livre para a formação da Liga, a bola será bombeada para o número do contrário, cortou para a barra defensiva da equipa do Costa do Sol, nova assistência por parte da equipa do Costa do Sol, ou melhor da Liga, e depois aparece primeiro corte da defesa da equipa canarinha, momentâneo, e depois um bem risco, o árbitro encontra, diz que não há nada, não há nenhum jogador da equipa da Liga a sair, há um jogador do Costa do Sol contundido, a bola será movimentada na esquerda do ataque da formação da Liga, a bola será movimentada e depois o Costa do Sol bateu mal diretamente para as mãos do guarda-redes Carlos, camisola 24 da equipa da Liga, a controlar o cerco o Carlos, vai entregar para o seu companheiro da equipa, para o Casimiro, tem espaço, entrega já para o Achiraf, camisola 22, a controlar o esférico, já bombeou com muita força para o ataque da equipa da Liga, vai quem quer, o Dani carrega, depois há uma bola na mão, a segundo arco do encontro, então a livre já partiu para a formação da Liga, a bola está movimentada para a equipa. Há um alarme falso. Carlos Matucci, os ouvintes.
2: Lixinga. Lito, o que é que está a acontecer aí no Muxenga?

0: defesa incompleta do guarda-redes Ivan. A bola entrou pela primeira vez a baliza guarda de Ivan. Portanto, Carlos Matusse, não conseguimos descoordenar o jogador que fez o remate. Poderemos confirmar isto daqui a poucos minutos, mas creio que é o jogador Blizzard. Portanto, Blizzard com camisola número 9 faz o primeiro no minuto 44 desta etapa inicial.
1: Então ficamos com o Breezer ou ainda vamos ter de esperar?
0: Confirmo o Breezer, Carlos Matusse.
1: Breezer então estreia-se a marcar, marca o golo número 5. Minto, marca o golo do Ferroviário de Lixinga nesta que é a quarta jornada. Ferroviário de Lixinga, que até o momento não havia então marcado, marca o primeiro golo do Ferroviário de Lixinga, Breezer. E também marca o golo número 34 do Moçambola 2026. Vamos voltar para a Lixinga para podermos ter então os comentários da jogada de golo e depois seguimos para a Cidade da Beira para, acredito eu, as contas finais da primeira parte. Lito Ismael.
0: Poderás descrever como é que surgiu o golo da equipa do Ferroviário de Lixinga?
2: De facto, foi uma jogada muito intensiva, um cruzamento do lado esquerdo, que houve uma defesa incompleta do guarda-redes Ivans. Na circunstância, apareceu o jogador Breezer, camisola 9, na circunstância, a empurrar a menina para a linha dos fundos. Exato. Mas verifica-se um grande jogo. O resultado não espelha aquilo que está acontecendo dentro das quatro linhas, porque estamos a ver aqui uma Associação Desportiva de Pemba muito aguerrida, muito forte, à procura do resultado que lhes interessa. Mas também temos do outro lado o Ferroviário de Lixinga a jogar na sua casa, a mandar, a assumir a despesa de jogo e a querer ganhar, como é a característica do Mr. Antoninho. Estamos a ver aqui os seus pupilos a dar aquilo que ele com certeza deixou ficar.
0: Exatamente, Carlos Matusse, numa altura em que já foi levantada a placa de compensação, portanto, vão ser jogados mais 3 minutos aqui no Municipal de Primeiro de Maio.
1: É isso mesmo, está feita então a descrição da jogada do primeiro golo do Ferroviário de Lixinga no Moçambola 2026. É também o primeiro golo do encontro entre as equipas do Ferroviário de Lixinga e também da Associação Desportiva de Pemba. Nelo, a quantas é que andamos aí?
3: Já terminou a primeira parte com 0 a 0 na Liga Desportiva de Sofala e Costa do Sol.
1: Então pode avançar para as contas da primeira parte.
3: João Quiquina, bola é contigo. Que jogo vimos nesses primeiros 45 minutos?
4: Olha, vimos logo no princípio um Costa do Sol embalado, muito preocupado em atacar, nesse caso, o meio campo da equipa da Liga Desportiva, e conseguiu fazer isso. Mas a pouco e pouco, essa Liga Desportiva conseguiu frouxar, diríamos assim, a avalanche ofensiva da equipa de Costa do Sol, equilibrou o jogo, até porque apareceu em algum momento, então, a criar mais perigo também na base de Costa do Sol. Mas depois, a pouco, ao correr do tempo, as duas equipas praticamente jogaram o futebol equilibrado, ataque aqui, ataque acolá, então esse 0-0 aceita-se perfeitamente. Numa arbitragem também para já, sem qualquer influência no resultado.
3: Para já, sem influência no resultado, a equipa da arbitragem chefiada por Lucas Bachamba. Então, final da primeira parte, nós também vamos fazer uma pequena pausa. Daqui a pouco voltamos para narrarmos a segunda parte, para já, deste Liga 0, Costa do Sol, também 0.
1: 15 horas 49 minutos, voltamos à Lixinga. Querem parecer que ainda rola bola ou nem por isso, Lito Ismael?
0: Negativo, Carlos Matusse. Já estamos no tempo de intervalo.
1: Segue com as contas da primeira parte.
0: Exatamente, dizia que a equipa do Ferroviário vai vencendo por 1-0. O golo foi apontado no minuto 44 por intermédio de Brisa. Nelson Maluto, que é o comentarista escalado para esta tarde, uma descrição muito rápida daquilo que foram os primeiros 45 minutos.
2: Certo, na verdade, vimos aqui os primeiros 45 minutos. A nota é equilíbrio. Mas vimos, vou diretamente para a sessão do Esporte Verde Pemba, que entrou com um sistema mais um pouco, com um bloco médio-baixo. Estamos a ver com cima de 4-5-1, na certeza de querer defender mais o meio campo e atacar em contra-ataques. Na verdade, surtiu efeito, porque notou-se uma nota de equilíbrio até no minuto 43 ou 45, não me lembro, na altura que surgiu o golo. E o Ferroviário, como está jogando na sua casa, foi de peito aberto, com um sistema de 3-5-2, mais para o ataque. Então, foi um jogo muito bom, muito equilibrado. O Ferroviário foi atrás do golo e conseguiu, na certeza de que era aquilo que era a sua expectativa. E exatamente. E falar dos árbitros, o árbitro teve na altura do jogo, não obstante algumas falhas, mas conseguiu alinhar e enquadrar e seguir o jogo da melhor forma. Exatamente.
0: Portanto, Carto Matusse, vamos tentar algum intervalo, tomarmos aqui alguma água. Nós voltaremos na segunda metade desta partida para trazermos a história completa deste que até então, Ferroviário de Lixinga 1, Associação Desportiva de Pemba 0.
1: Muito obrigado, Lito Ismael. 15 horas e 52 minutos, tempo de intervalo, tanto em Lixinga assim como na cidade da Beira. Atenção que neste momento o Ferroviário de Lixinga abandona a 11ª posição. A entrada da jornada tinha apenas um ponto, agora soma 4 pontos, junta-se à Associação Desportiva de Vilanculo, Ferroviário de Maputo, deixa para trás a Associação Desportiva de Pemba. Em relação ao jogo da Beira, jogo entre o 3º classificado e o 6º classificado, Costa de Sol agora passa a somar 8 pontos, mas atenção que são contas parciais, enquanto que a Liga Desportiva de Sofala passa a somar 6 pontos e alcança Ferroviário de Nampula e também a Associação Black Bulls na quarta posição. 15 horas e 53 minutos, mas logo vamos então ter mais um jogo dos Mambinhas em Marrocos. Atenção que esta é a 3ª jornada. Os Mambinhas jogam então a cartada decisiva diante da seleção de Angola e precisam de vencer para poderem sonhar com a próxima fase. Esta quarta-feira, a partir das 18 horas, conforme já dissemos, a seleção dos sub-17, os Mambinhas, pode apurar-se para os quartos de final do Campeonato Africano das Nações na categoria vaga, que ainda pode contar para a qualificativa para o Mundial da categoria. Resta ainda uma vaga no Grupo C para os quartos de final da prestigiosa competição africana. Tanzânia já garantiu uma vaga para o Mundial e para os quartos da prova. Os restantes 3 integrantes do grupo, Moçambique, Mali e Angola, disputam então esta última vaga. Os Mambinhas estão na 3ª posição com apenas um ponto e Angola está na última posição também com um ponto. As duas formações medem forças a partir das 18 horas de Maputo no Complexo Desportivo Mohamed VI. Os Mambinhas devem vencer a similar de Angola e conquistar os 3 pontos para garantir a qualificação. 15 horas e 55 minutos, vamos então cumprir com as vamos chamar então a nossa montra sonora para podermos também chamar o caro ouvinte a juntar-se então aos nossos parceiros comerciais aqui na rádio onde correm todos os campeões.
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1: 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Para já estamos no encalço do Moçambola 2026, quarta jornada em Lixinga e quinta jornada na Beira. Daqui a pouco vamos então estabelecer o contacto com os dois recintos desportivos para podermos então ficar com o relato da segunda parte.

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0: Alô, Nelo? Nelo? Continuamos com alguma dificuldade. Nelo?
1: Carlos matou-se.
0: Sim, podemos avançar, Lito?
1: Exatamente, numa altura em que já rola a bola aqui no Municipal 1º de Maio, são 4 minutos desta etapa complementar. A equipa da Associação Desportiva de Pamba fez a primeira mexida com a saída do jogador Diniz e também o jogador Eduardo e a entrada de Cândido e Ivan. Portanto, o treinador Vítor Mayamba, inconformado com este resultado, fez esta mudança. O que é que isto significa, Elton Malito?
2: De facto, vimos aqui o Mr. Mayamba tentar mudar o cenário do acontecimento da primeira parte. Aí, ele tentou pôr uma equipa já transfigurada, mas verifica-se aqui o contrário. O Ferroviário está na mão de cima, está a tentar pressionar. Como corolário disso, já vimos aqui duas situações claríssimas de gol. Uma do atacante Berizer, que esteve frente a frente com o guarda-redes Ivan, mas ele saiu de melhor. E na segunda instância, o remate do jogador Egas à meia distância, que o guarda-redes Ivan, como a gente conhece, esteve lá ao seu estilo, defendeu. E vemos aqui um Ferroviário que está na cima dos acontecimentos. Esperava-se que, com as mudanças que o Mr. Mayamba fez, a Associação Desportiva de Pemba estivesse em cima, mas pelo contrário, se verifica, é o contrário. Então, se calhar para o Ferroviário também entrou com a missão estudada. Um golo não serve para aquilo que são as suas expectativas. E se calhar o Mr. Antoninho precisa de mais, mas é isso que estamos, se verifica dentro do retângulo de jogo.
1: Portanto, Carlos Matosse, creio que poderás chamar o Nelo Armando. Aqui neste momento estão decorridos 5 minutos desta etapa complementar. Vai valendo o primeiro golo da equipa do Ferroviário de Chile.
0: Muito obrigado, Lito Ismael. Voltamos à cidade da Beira, Nelo.
3: Voltamos uma vez mais à cidade da Beira, Carlos, agora com 12 minutos da segunda parte. Mantém-se 0 para a Liga e 0 para o Costa do Sol. Guina, entramos nessa segunda parte. O jogo continua a ser equilibrado. Parece que a Liga está ciente de dizer que é possível. Está a acreditar a Liga?
4: Sim, começou a acreditar mesmo nos finais da primeira parte. Apareceu muitas vezes então, na baliza do Costa do Sol. Então, é minha sorte, algumas vezes, mas então nessa segunda parte continua o equilíbrio.
3: Com a Liga a tentar ensaiar mais uma jogada de ataque, a cana direita vai partir por intermédio do camisola 19 da equipa da Liga. Entrega tudo para a direita, para quem? Para o seu companheiro mais adiantado, relevado. Trata-se do Jordão. Primeiro cortou a defensiva na formação da Liga. A bola perdeu-se para o lado da linha lateral, lançamento para a equipa da Liga. Vai partir daqui a pouco. Não consigo ver aqui na minha lista o camisola número 19 da equipa da Liga. Daqui a pouco vamos descoordenar o jogador que entrou há pouco nesta segunda parte. É ele a cortar, momentâneo. Depois aparece quem que é, o Casimir. Rodou por si mesmo, entrega tudo para a esquerda. Para quem? Para o camisola 28 da formação do Costa do Sol. Pode sair e aparece. Primeiro corte momentâneo. Recupera-se outra vez a equipa do Costa do Sol. A bola, há dois jogadores contundidos. Um de Costa do Sol e um da Liga. Era mais uma jogada de ataque da formação do Costa do Sol e são chamados rapidamente os dois massagistas para assistirem os seus companheiros, portanto, lesionados nesta jogada de ataque da formação do Costa do Sol. Para já, há dois jogadores a receberem assistência ali nas quatro linhas. O jogo, mais uma vez, momentaneamente interrompido no Caldeirão. Quando é assim, Carlos, fazemos esse ping-pong.
0: Para o jogo na Beira, segue Lixinga.
1: Xinga, numa altura em que estão decorridos 8 minutos desta etapa complementar. Continua a equipa do Ferroviário de Lixinga a vencer por 1-0, numa altura em que há um livre extremamente perigoso a pertencer a esta equipa do Ferroviário de Lixinga. A equipa do Ferroviário de Lixinga nesta etapa complementar entrou muito determinada, tem estado mais vezes a passear ali a sua classe no setor mais recuado da equipa de Pemba. Agora sim, vai ser efetuado um pontapé de livre. O jogador Raul prefere fazer um toque curto para o jogador Egas. Egas tentou entregar de novo para o Abrão. O Abrão, que está ali do lado direito, entregou de novo para o Egas. O Egas é desarmado, mas o árbitro diz que não é nada. Agora vai sair o jogador Raul, que está do lado esquerdo, no setor mais recuado desta equipa de Pemba. É o jogador Abrão que pode fazer cruzamento. Cruzou muito curto e permite a intervenção da defensiva da equipa de Pemba. Vai insistindo esta equipa de Ferroviário, que xinga por intermédio de Quaresma. Quaresma com a camisola 7 vai procurando uma linha de passe, entrou o Raul vai fazer a primeira finta, fez a segunda, entregou para o Brisa é desarmado e vai sair a equipa de Pemba, mas o árbitro a considerar que há falta. Nelson, aliás, Elton Malute, o que é que se pode dizer em relação àquela falta?
2: De facto foi uma falta bem conseguida pelo árbitro, porque o jogador da Associação Desportiva de Pemba entrou fora das leis, e quando é assim, ninguém está acima das leis, o árbitro assinalou a falta como deve ser.
1: Uma falta extremamente perigosa, a barreira montada ali na pequena grande área, estamos a ver por volta de 5 jogadores que vão constituindo a barreira, o jogador Raul, que vai ser o encarregado de executar este livre, toma a bola, já tirou!

0: chega! Roll! Na transformação de um livre direto, o guarda-redes Ivanes apenas foi recolher o esférico e colocar ali no centro do terreno. Portanto, Carlos Matusse, minuto 11 desta etapa complementar. Como dizíamos que esta equipa do Ferroviário entrou derrubante, eleva a vantagem para 2-0, marcou o jogador Raul.
1: Raul estreia-se a marcar no Moçambola 2026, faz o segundo golo do jogo, segundo golo da equipa do Ferroviário de Lixinga, e marca o golo número 35 para a edição 2026 do Moçambola. Vamos então à descrição do lance do golo.
0: Elton Malute, depois daquela pressão derrompante da equipa do Ferroviário de Lixinga, entrou determinada nesta etapa complementar, na sequência daquele livre, faz o segundo. O que é que se pode descrever?
2: Exatamente, verifica-se aqui um Ferroviário de Lixinga balanceado completamente para o ataque, e a Associação Desportiva de Pemba não está a conseguir responder na mesma forma. Se calhar deve ser pela superioridade numérica, visto que a Associação Desportiva de Pemba está a jogar com menos uma unidade. E aquele livre, diga-se de passagem, é um golo para se ver e rever. E o guarda-redes Ivan, na minha opinião, sai mal na foto, exatamente.
0: Portanto, Carlos Matusse, feita a descrição. E também acrescentar aqui que a equipa da Associação Desportiva de Pemba está reduzida a 10 unidades, passou-nos despercebido, porque houve ali a altura em que o árbitro ia mostrando alguns cartões e não nos pareceu termos visto a cartolina vermelha. Portanto, continua a equipa do Ferroviário de Lixinga ao mal de cima e vai aproveitando a ingenuidade desta defensiva da equipa da Associação Desportiva de Pemba.
1: Muito obrigado, Lito Ismael. No encalço desse encontro, Ferroviário de Lixinga 2, Associação Desportiva de Pemba 0, com este segundo golo a ser marcado por Raul. Vamos então viajar, ainda que seja de forma virtual, para a cidade da Beira. Nelo?
3: Uma vez mais, Beira sem golos, enquanto Litos em Lixinga já gritou 2 para o Ferroviário de Lixinga. Aqui nem um golo apenas, nem de binóculos ainda não fiz. Vamos ver se nos próximos minutos iremos gritar ou não. Porque futebol, festa, são golos. 20 minutos, segunda parte, Caldeirão. 0-0 no Liga e Costa do Sol. Vai recuperar a formação da Liga do Costa do Sol. Jur, camisola 19, Paulo foi importunado. Guarda encontro, mandou parar o jogo. Diz que a falta para a formação do Costa do Sol. Ainda grande roda, rapidamente. Vai partir para a equipa canarinha. Ali, vai entregar só para o seu colega da formação do Costa do Sol. Entregou outra vez para quem quer para o Terras. Devolve já para o capitão. O capitão da formação da Liga, o melhor do Costa do Sol, o Chico, atrasa para o seu colega da equipa, bala para o adversário, vai entregar o Amadou, camisola 4, qualquer terreno, tem um espaço, entrega tudo para a direita, para o jogador da equipa do Costa do Sol, com algumas dificuldades, mas atrasado para o capitão, o Chico, vai receber com a parte interna do seu pé esquerdo, vai conduzir ao cerco com o pé direito, conduz calmamente, o Chico, entrega para o Amadou, recebe o Amadou, já bateu, atenção, cruzamento, cortou a defensiva da formação da Liga, inicia a caminhada da formação da Liga, o capitão, quem que ele é, o LC, desperta o controle do esférico, vai ganhar num corte de Amadou, vai entregar para o capitão, o Chico. Chico tem espaço para manobra em tudo, cá na esquerda, para quem para o seu companheiro da equipa, era na circunstância por intermédio do, quem que ele é, o camisola número 18 da formação do Costa do Sol, perdeu o controle do esférico, na circunstância era o Carinho, vai entregar já para a direita, a bola perdeu-se para lá, ou melhor, falta para a equipa do Costa do Sol. Nelly, camisa 18 nas costas, vai colocar um cerco da barca no lado esquerdo do ataque, do ataque da formação do Costa do Sol, bola bombeada e depois por cima para o guarda-ratas Carlos, foi para lá a controlar o cerco, a bola perdeu-se para lá da linha lateral não, do fundo, e a pontapé de baliza para a formação da Liga. Vai ser o guarda-ratas Carlos, o encarregado da execução. Vai tomar a balança, maneira curta. Vai entregar para o seu colega de Folfe, outra vez para Carlos. É já vai bater. Já bateu Carlos, com muita força. Cortou a barra defensiva da equipa do Costa do Sol. A bola ainda na grande área. E depois, Costa do Sol, remate de longe, de Karim. E depois bateu no... contra o corpo do defesa da equipa da Liga. Ia criar transtornos aí. O guarda-ratas estava batido, o guarda-ratas da equipa da Liga. A bola para o para lá da linha final e a pontapé de canto para a turma do Costa do Sol, que está à procura de um golito. A equipa do Costa do Sol vem de uma derrota no último final de semana no Caldeirão, agora está a empatar com a Liga 0-0, ali a camisola número 18 vai colocar o seu quarto no círculo, jogadores acantonados na pequena grande área, bola batendo, cansamento, golo! Ficaram a dormir os defensas da Liga. Foi a camisola 23 de cabeça. Depois de um pontapé de canto, todos os jogadores da Liga ficaram aí a dormir. E consumado o primeiro.

0: Foi a... Depois de um pontapé de canto do lado esquerdo do ataque da equipa do Costa do Sol. Aquelas muralhas ficaram aí adormecidas da equipa da Liga. E foi a de cabeça guina. Foi introduzir a bola ao fundo da baliza a guarda de Carlos.
1: Sim, é um regresso feliz porque por parte de Foia, que no ano passado representou a equipa do Ferroviário da Beira, o Iesiano, depois com o Costa do Sol, então parece aqui com este golo.
0: Então, Carlos Matus, golo de Foia para a equipa do Costa do Sol, aconteceu aos 24 minutos desta segunda parte, portanto, para já, 0 Liga, 1 Costa do Sol, golo de Foia, contabilidade contigo.
2: Muito obrigado, Nelo. Folha marca o primeiro golo nesta edição do Moçambola, marca também o golo número 36 para o Moçambola 2026, marca sexto golo para a turma do Costa do Sol e com esta vitória, ainda que seja de forma parcial, o Costa do Sol passa a somar 10 pontos e alcança Ferroviário da Beira no topo da tabela classificativa, Nelo.
0: 0-1 para a equipa do Costa do Sol. Costa do Sol que beneficia-se agora de mais um ponto a pé de canto. Agora é do lado contrário, relativamente àquele lance que originou então o primeiro gol da tarde. E a ponta a pé de canto para a equipa do Costa do Sol. Parte do lado direito agora, como avança a turma canarinha. Bola batida por Terres. Cabeceamento outra vez. Cortou a primeira defesa da equipa da Liga. E a despachar tudo. E nova insistência por parte da formação do Costa do Sol. É por intervalo de quem que ele era o Karim, perde o controle do esférico, vai bater o pressão com a equipa para o Nelly, a bola ser bobeada e de qualquer maneira perder-se para nada a linha final e a pontapé de rete para a formação da Liga. Vai partir daqui a pouco a maneira curta para a equipa da Liga do Carlos, o guarda-redes, a entregar para o seu colega. Já bateu para o peito de quem é aquela do Amadou. Amadou para Karim. Cortou a primeira defensiva da equipa da Liga. Nova insistência por parte da formação do Costa do Sol. E o Arte encontra a mandar parar o jogo a dizer que a falta para a turma do Costa do Sol. Fica contundido para já a um jogador da equipa do Costa do Sol, mas sem gravidade. Foi então a falta por parte do Dani, camisola número 9 da equipa da Liga. Então a livre para a formação do Costa do Sol. Vai partir aí na grande roda, na zona definida por parte da equipa da Liga. Está próximo do lance o capitão, na circunstância o Chico, camisola 22 nas costas, vai tentar levantar a bola. Bateu a maneira curta para quem? É para o camisa 27. Na circunstância, esse já bateu com muita força, sem nexo. A bola perdeu-se para lá da linha final e a pontapé de rede para a formação da Liga Desportiva diz. Foi um toque ali, camisola 27 nas costas, já bateu com muita força, a bola ganhou muita altura, cortou primeiro quem que ele, Amadou, e depois aparece a xirafa a despachar tudo por parte da equipa da Liga. Vai sair o camisola 9, Dani, da equipa da Liga, entregou para a direita, vai partir, cruzamento não, simulação, atenção, perigo para a equipa da Liga, um de Brão, já passou, agora sim, bateu, atenção, gol! Igualdade no Caldeirão, mas que insistência, que insistência.

0: Esportiva de Sofala empata no Caldeirão. Mas que insistência do lado esquerdo, o capitão El Cid mamou, passa o termo primeiro, mamou o segundo, insistiu, o com pé esquerdo introduziu a bola no fundo da baliza, guarda de Armando. Aconteceu aos 28 minutos, gravatos na segunda parte no Caldeirão. Quina, está relançado o jogo, mas que insistência do capitão El Cid.
1: Sim, El Cid de facto jogou a capitão, ele roubou a bola quase a meio do meio campo do Costa do Sol. Acreditou muito que foi lá profundo, então fez um cruzamento com selo de gol. Então a bola acabou entrando na baseira de Armando.
0: Então, Carlos Matusse, El Cidio, o capitão da Liga Desportiva, empata no Caldeirão. Estão-se, Liga 1, Costa do Sol 1, agora com 29 minutos da segunda parte.
2: El Cidio marca então o primeiro golo nesta edição do Moçambola, marca o golo número 37 e este é o terceiro golo para, é o segundo golo para a equipa da Liga Desportiva de Sofala. E com este empate, neste momento, o Costa do Sol volta então a somar 8 pontos, já não está com os 10 que havíamos anunciado e vai permanecer na terceira posição até o fecho das contas do jogo, enquanto que a Liga Desportiva de Sofala agora está com 6 pontos, junta-se ao Black Bulls Ferroviário de Nampula. Ficamos aí por alguns instantes, Nelo, e depois vamos chamar o Lito Ismael para poder então atualizar-nos sobre o andamento do jogo Ferroviário de Lixinga 2, a Associação Desportiva de Pemba 0.
0: Com alterações do lado da Liga, algum sururum aí entre os jogadores da Liga com o árbitro do encontro. Há um cartão amarelo para o El Cid, o capitão da equipa da Liga, que há pouco então empatou no jogo. Há dois jogadores da Liga aí próximo do quarto árbitro que vão entrar no jogo. Vamos descoordenar então os jogadores que vão abandonar as quatro linhas. Mas há um livre perigosíssimo. É verdade, é um pouco longe da baliza, mas não deixa de ser perigoso. A favor da equipa da Liga, ao melhor do Costa do Sol. Saiu o 23, entrou o 10. Saiu o 9, entra o 10. Vamos confirmar daqui a pouco. Mas é verdade, sai o camisa lá, número 25. Entra o 23 da equipa da Liga. O 25 é o Di Maria. E entra então o Macamo, camisola 23 da formação da Liga. Portanto, consumada a substituição. Também vai sair o Dani, camisola 9. Vai entrar no jogo o Macamo. Vai ser o livre então para a formação do Costa do Sol. Vamos ao jogo. Há uma falta perigosa, já vos disse, para a equipa do Costa do Sol. Bola vai ser batida por Terras. Batida, mas diretamente para as mãos do guarda-redes. Momentâneo, a primeira, a segunda não conseguiu. Novo que depois aparece corte da defesa da formação dali. Mas que grande rebate aquele de Terras. Valeu a entrada do guarda-redes de Carlos. Vai sair a formação da Liga. A bola perdeu-se para lá da linha lateral. Lançamento para a turma do Costa do Sol. Está aperto o soco do Caldeirão. Lançamento para a equipa canarinha. A bola vai ser movimentada daqui a pouco. É por trabalho do Karim. Vai deixar que seja para o seu colega, mas é tentado levado. Cortou a defesa momentâneo por parte da equipa do Costa do Sol. Vai recuperar a equipa da Liga. Vai ser quem que ele é, o Casimiro, corredor central, cortou a primeira defesa. O capitão da turma de Costa do Sol tentar assistir a equipa da Liga, não insiste nada porque sai agora a formação do Costa do Sol. É cá na esquerda, é por trabalho do Ali recebe, entrega já para o seu colega da equipa, mas primeiro corte, não aparece nada, corte da equipa do Costa da Liga, vai recuperar outra vez a equipa do Costa do Sol, é por trabalho de Karim, camisola 28, Galca Terreiro. O Karim procura seu companheiro, está cercado o Karim, não consegue, cortou a defesa da equipa da Liga, bola perdeu-se para lá da linha lateral. Foi corte então do o jogador da equipa da Liga, da circunstância, o Zinho. A bola perdeu-se para lá da linha lateral. Vai sair o lançamento da equipa do Costa do Sol. É camisa 18. Vai ter que atrasar para quem? Para só colher a equipa. A equipa do Costa do Sol. É o Foia, o autor do golo. Despachou tudo para a direita. Apareceu o colega mais até dado relevado. Vamos lá ver se vai chegar. Era na circunstância o Bulo, que entrou também a pouco da segunda parte. Cruzou a defesa da formação do Costa do Sol. Ao melhor da liga. Com algumas dificuldades. Agora um ping-pong aí. Amadou. Para quem? É para o. É o

0: para a ladrinha lateral. Lançamento para a formação do Costa do Sol. Está aberto o jogo. Lançamento para quem quer, para a camisa 18. Na circunstância, o Nelly. Nelly prefere deixar que seja assim. Ele próprio, Nelly. Ainda não fez o tal lançamento. Parece que vai ser um lançamento cumprido. Vamos ver qual vai ser a intenção. É do Nelly, tem a bola colada na nuca, o colega tentado mais do relevado, perdeu o controle do esfergo, a bola perdeu-se para o lado da linha lateral e a lançamento para a formação do Costa do Sol, agora a reclamar em correção, porque esse lançamento seria claro para a equipa da Liga. A bola ser bombeada sem problemas para o guarda-ratas Carlos da equipa da Liga.
1: Nelo, o jogo está quente na beira, quero parecer que as duas equipas de repente acordaram com os golos, mas vamos à Lixinga para podermos então atualizar o tempo de resultado e ficar por algum tempo na terra dos matacas. É Lito Ismael?
2: Exatamente, Carlos Matusse, dizer que estão decorridos neste momento 29 minutos. O jogo está um tanto quanto atrasado porque tem tido algumas paragens ao longo desta nossa transmissão. É verdade que as equipas já fizeram algumas mudanças por parte do treinador Vítor Mayamba, tirou para o seu lugar o jogador, creio que é o jogador Eduardo, e entrou o jogador Algazira. E também para a equipa do Ferroviário de Lixinga entrou o jogador Walter, também o jogador Ivan, e saíram Kampala e também saiu o jogador Brizer. Portanto, estão decorridos neste momento 29 minutos desta etapa conclusiva. Continua a equipa do Ferroviário ao mal de cima. Já teve, inclusive, uma bola na barra transversal. Há momentos, o jogador Mundinho, cara a cara com o guarda-redes Ivan, era só empurrar a menina, mas não foi muito inteligente, acabou se atrapalhando e perdeu-se uma oportunidade para esta equipa do Ferroviário adiantar no score. Mas muito rapidamente, Elton Malute, 30 minutos já agora, a equipa do Ferroviário continua de cima. Esta equipa da Associação Desportiva de Pemba, com muitas falhas nesta etapa complementar. O que é que estamos a assistir para situar os ouvintes deste canal desportivo?
3: Obrigado, Lito Ismael. Dizer que se afirmamos que no final da primeira parte o resultado não espelhava aquilo que aconteceu dentro da etapa complementar, nesta segunda parte falamos aqui pelo contrário. O Ferroviário de Lixinga está em cima dos acontecimentos, mesmo se calhar deve ser por conta da inferioridade numérica que a Associação Desportiva de Pemba enfrenta, e o Ferroviário de Lixinga está contra-atacar de sobremaneira. Importa referir que já teve quase 5 ou 6 oportunidades flagrantes de golo e simplesmente foram desperdiçadas. Há que referenciar aqui o regresso do avançado Mundinho, camisola 10, a Kikuluxo da província do Niassa. O ponta-lance mais querido dessa província entrou, teve uma flagrante que, digamos, que o mais difícil era falhar, ele fez o contrário, que foi não introduzir a menina no fundo das malhas. Mas devo dizer que também a Associação Desportiva de Pemba não deixa de se bater, está a tentar contra a maré, navegar contra aquilo que são as investidas do Ferroviário de Lixinga, na tentativa de contrariar aquilo que é o resultado que até o momento se desenrola aqui no 1º de maio em Lixinga.
2: Numa altura em que a equipa do Ferroviário de Lixinga vai se beneficiar de um pontapé de livre, a moda daquele que o Raul introduziu, vamos ver, está ali o Raul também, estamos a ver o jogador Egas, o guarda-redes Ivan está ali posicionado, a barreira montada. Atenção, o Raul vai tomar o balanço, atirou e defesa incompleta. A ponta de canto para a equipa do Ferroviário de Lixinga. Deixa-me dizer, Carlos Matusse, os ouvintes deste canal desportivo, que o Municipal 1º de Maio está totalmente cheio, apesar de ser um dia laboral. Há muita gente a preencher as bancadas, quer central e também a bancada sol e os topos, com pouca escalareira, mas diga-se de passagem que está aqui muita gente, Elton Malute.
3: De facto, não obstante seja um dia laboral, verificamos aqui uma moldura humana que veio aqui dar força ao

0: sua equipa aqui do coração, que nesse caso é o Fervado de Lixinga. Mas isso já nos é característico, é a província de Niassa, quando se trata do futebol, há aqui sempre uma grande enchente. Lolito Ismael.
1: Numa altura, pode matar! Atenção, cortou a defensiva! Vai insistindo esta equipa do Ferroviário quando há falta para pertencer à equipa da Associação Desportiva de Pemba. Agora vai ser o jogador Cândido. Cândido vai tentar fazer o passe. Não está lá ninguém, mas sim está lá o jogador Quaresma. Camisola 7 e a bola vai correndo. O Quaresma dominou o esférico. Vai fazer um toque curto para o guarda-redes que nesta etapa complementar está apenas a passear a sua classe. Estamos a falar do guarda-redes Horácio. Está muito à vontade. Não está a ser pressionado por os atacantes da equipa da Associação Desportiva de Pemba. Vai saindo a equipa de Ferroviário de Xinga por intermédio do jogador Comissário. Comissário vai tentar lançar o Mundinho, que tentou fazer um salto e não conseguiu, é desarmado, é momentâneo. Vai saindo a equipa de Ferroviário e é um arremesso a pertencer à equipa da Associação Desportiva de Pemba. O treinador Antoninho Muxanga vai aproveitando este magro resultado de 2-0 e vai rodando os seus jogadores. Agora estão-se a preparar dois jogadores, nomeadamente o camisola 8, Eládio, e também o camisola 3, que é o jogador Milição. Portanto, uma oportunidade para os jogadores desta equipa do Ferroviário mostrar a sua classe e também o próprio treinador ter alguma noção do que é que se trata em termos de jogador. Também o Vítor Mayamba vai jogando como pode, vai tentando também fazer alguma mudança. Estamos a ver o jogador com camisola 19, Ali, que também vai dar o seu contributo para esta equipa da Associação Desportiva de Pemba. Numa altura, Carlos Matusse, em que estão decorridos neste momento aqui no Municipal 1º de Maio, 36 minutos desta etapa complementar, a equipa do Ferroviário continua a vencer por 2-0. Marcou no minuto 44 da etapa inicial o Prizer e também na sequência de um livre, o jogador Raul fez o 2-0, resultado que se verifica até estas alturas. Numa altura em que o árbitro vai ali aconselhando ao jogador da Associação Desportiva de Pemba para que se deixe a marcação do livre a pertencer à equipa do Ferroviário de Lixinga no seu setor mais recuado. Estamos a ver o jogador, creio que é o jogador com camisola 23, é o jogador Lolo. Lolo vai tentar mudar de flanco, entrou para o camisola 3, na circunstância é o jogador Milição. Milição entregou para o Cambala. Cambala tentou mandar a menina lá para a grande pequena área, cortou a defensiva da equipa da Associação Desportiva de Pemba. É momentâneo porque a equipa do Ferroviário de Lixinga vai de cima. Agora vai sair o jogador com camisola 3, é o jogador Milição. Milição entregou para o Lolo. Lolo entregou para o Abrão. O Abrão faz muito mal o passe, permite a intervenção momentânea da defensiva da equipa da Associação Desportiva de Pemba. Vai saindo o camisola 26, que entrou ao momento. Na circunstância é o jogador Algazaia. Algazaia tentou entregar para o seu companheiro que estava ali muito pertinho. Ele vai insistindo, não tem linha de passe, entregou para o capitão. Agora o capitão é o camisola 30, é o jogador Isufo. Isufo entregou para o camisola 5, na circunstância é o jogador Albino. O Albino, o que é que faz? É desarmado. O árbitro considera que há falta a pertencer à equipa da Associação Desportiva de Pemba, numa altura em que vai superar mais uma substituição nas hostes do Vítor Mayamba. Portanto, está ali o jogador Ali com camisola 19 e vai sair para dar lugar ao jogador Ali. Creio que é o camisola, ainda não conseguimos descortinar, creio que é o camisola 9, é o jogador com camisola 9 aqui na nossa contabilidade, é o jogador Nelson. Portanto, Nelson a dar lugar, o camisola 19, Ali. Vai tentando esta equipa da Associação Desportiva de Pemba, quando a bola transpõe a linha do fundo e aponta para a baliza para a equipa do Ferroviário de Lixinga. Muito calmamente, o guarda-redes Horácio vai fazer um passe curto para o Comissário. Este também muito calmamente procura uma linha de passe onde está lá o Lolo. O Lolo, o que é que vai fazer? Vai olhando para os seus companheiros, vai tentar mudar de flanco, entregou para o camisola 9 e este vai fazer o quê? Vai mudando de flanco onde está lá o camisola número 2, que é o Ivan, está em fora de jogo. Elton Malute. Estamos a escassos minutos para o término desta partida. A equipa do Ferroviário de Lixinga continua na mão de cima. O que é que estamos assistindo?
0: Obviamente que sim, estamos a ver aqui um Ferroviário de Lixinga pressionante, determinado a largar o score. E, contrariamente, vemos aqui uma Associação Desportiva de Pemba mais recuada, já a defender com 6 homens. Se calhar devem estar a querer preservar o resultado, que não é justo, mas também o Ferroviário de Lixinga não se deixa derrogado. Vai tentar procurar, se calhar aumentar o score para, no final das contas, ter um resultado satisfatório.
2: Fazemos então uma paradinha com Lixinga, seguimos para Beira, Nelo.
3: Quarenta e 5 minutos do jogo, ainda não vimos a placa, mas Carlos Matusse, está um bom jogo de futebol, a Liga a acreditar, está mais Liga do que propriamente a equipa do Costa do Sol. Bom, não se percebe a Liga a jogar, a dizer que sim senhor, é possível chegar ao segundo do que propriamente a equipa do Costa do Sol, mas está aberto o jogo, bola batida diretamente para as mãos de guarda-ratas Carlos, está aberto o jogo lá no Caldeirão, sai a jogar a formação da Liga, outra vez para o trabalho de quem que ele é, o Jordão, camisola 17, todo espaço está aberto, a Liga vai tentar jogar, ninguém aparece, que dá na equipa da Costa do Sol a controlar o guarda-ratas Armando, camisola 12, deve sair da sua zona de jurisdição, a bater já com muita força, a bola ganha muita altura, cortou a primeira defensiva da formação da Liga, 9-7 para a Costa do Sol, é o Terras, o camisola 10 da equipa da Costa do Sol, vamos ver o que é que ele faz, bateu a bola no peito do jogador da equipa do Costa do Sol, atenção, pode ser perigo, atenção, pode marcar diretamente para as mãos do guarda-ratas Carlos. Bom, eu ainda não vi a placa, mas a verdade é que estamos com 47 minutos de jogo, não consegui ver a placa do tempo de compensação. Vai sair outra vez a equipa do Costa do Sol a jogar, a bola a ser controlada daqui a pouco, e depois chapada do guarda-redes Carlos para lá da linha da final. Ataca aqui, ataca acolá. Bom, agora minuto 45. Sim, agora 45. Houve uma pequena falha minha. 45, agora vamos ver o tempo que o quarto árbitro dará para compensar o tempo perdido. São os últimos cartuchos. O Costa do Sol a acreditar também. Vamos ver. Ponta bem de canto. Bola colada. Atenção. Foi assim que aconteceu. O gol da equipa do Costa do Sol. A bola batida. Cortou a defesa da equipa do Costa do Sol. Outro corte da defesa da equipa da Liga. Nova existência do Costa do Sol. Bola batida contra o corpo do adversário. Sai a jogar a formação da Liga. Contra-ataca. A bola a ser controlada. É do lado esquerdo do ataque da formação. Aliás, da sua zona defendida por parte da equipa. Papiou. O jogador Elcídio já bateu. Daqui a pouco o quarto árbitro vai levantar a placa do tempo. Por compensar, ainda não vai sair a formação do Costa do Sol. A bola cortou para a barra defensiva da equipa da Liga. Vamos ter 7 minutos de compensação. 7 minutos de compensação. Daqui a pouco há o Carlos Vanquiquina na batida. Depois, Guina, 7 minutos será exagerado do tempo de compensação.
4: De paragem, precisar de 7 minutos, aceito perfeitamente.
3: Então, mais 7 minutos no Caldeirão. Vamos ter jogos até ao minuto 97. Outra vez a Liga a acreditar. É por o trabalho do Ken Kelezinho. Entrou bem nessa segunda parte com a primeira defensiva da formação da Liga. Não fez necessário. Perdeu-se para lá da linha lateral. Lançamento para a turma da Liga. Daqui a pouco o lançamento para a turma da Liga. Os dois treinadores, o Ivo Gonçalves e também o seu adjunto, o experiente Lucas Bararijo, ali no banco tem os dois levantados a dar orientações aos seus pupilos. Mas essa Liga acreditou. A bola perdeu-se para lá da linha lateral. Do outro lado também está o Horácio Gonçalves. E a acreditar que ainda é possível chegar ao segundo. Lançamento para a formação da Liga. Já partiu. Zinho, cruzamento. Segundo posto. Cabeçamento por cima. Tudo para a equipa da Liga chegar ao segundo. É o inferno do Caldeirão para o Costa do Sol e também alguns ataques do Costa. Outra vez a equipa da Liga, o público a tomar a acreditar. Bola batida, vamos lá, bem batida por cima. Está a Liga a acreditar. Está a Liga, o público a dizer que é possível. E o Costa do Sol, há muitas dificuldades no Caldeirão. Dos 7 já foram consumidos 2. Vamos, ainda faltam 5 minutos para frente. Vai sair a formação da Liga. A bola sendo pegada. O público a tentar gritar. Liga, Liga, Liga. Entrou bem esse jovem. O Zinho, do lado direito, perto do controle do cerco. A bola sendo controlada para o jogador da equipa é do Costa do Sol, Ciganinho na circunstância para o guarda-redes, esse não pode agarrar, bateu com muita força, primeiro cortou a defensiva na formação da Liga, a bola a ser copiada, de qualquer maneira, por cima, para a equipa da Liga, vamos lá ver quem chega, jogador da equipa da, do Costa do Sol, o Terrence na circunstância, a bola perdeu-se para o lado da linha lateral, e há lançamento para a equipa do Costa do Sol, e os jogadores da Liga não acreditaram, porque, por mim, a bola foi tocada na última instância para o jogador da Liga. Bem, há uma falta. É a indicação do árbitro do encontro, que é a livre para a formação do Costa do Sol. É muito próximo do banco de suplentes, onde está o Ivo e também onde está o Lucas Barrijo. Pode sair. Falta para a formação do Costa do Sol, que também continua a acreditar. Nesta partida, uma ou outra equipa pode chegar ao segundo. Cabeceamento por cima da baliza, guarda de Carlos. E a pontapé de rede para a formação da Liga. Está a cair o pano no caldeirão. Ah, faltam dois para terminar. Para terminar dos 7 minutos dados pela equipa de arbitragem. Pontapé de rede para a formação da Liga. Vai ser o guarda-redes de Carlos. Camisola 24 nas costas. Ele é o encarregado da execução. Vai colocar o centro de marca para bater daqui a pouco. Toda a gente sobe no relvado. Vai sair a formação da Liga. O guarda-redes é Carlos. Já bateu com o pé esquerdo. A bola ganha muita altura. Vamos lá ver quem sai. Cortou primeiro a defensiva. Não sai nada por parte da equipa do Costa do Sol. É o Chico. Chico bateu tudo para a direita. Sai a formação da Liga a jogar. Agora ser bombeada. Pode ser perigoso. Vamos lá ver quem chega primeiro. Guarda-redes Carlos. Diz este é minha. Carlos, o guarda-redes da formação da Liga Desportiva de Sofala, tocou para o mordudo contrário, aparece o Terras a sair e depois com algumas dificuldades, ganha a Liga com falta, diz o árbitro de encontro, falta para a formação do Terras, vai sair para a equipa de Costa do Sol, por intermédio do Terras, a camisola número 10 nas costas, inconformado o Terras nesta partida, já colocou o cerco na marca, vai bater a bola daqui a pouco, já levantou o seu braço esquerdo, diz que vai levantar a bola, vai levantar. Já levantou com muita força. Grande área. Atenção. Cabeçamento de Chico. Atirou. Para cima agora. O jogador da equipa do Costa do Sol. Quer me parecer que era o Nelly. Não. O jogador Ciganinho. Bateu com muita força. A bola perdeu-se para lá da linha final. E a pontapé de rede para a formação. Da Liga. Agora a Liga vai operar a sua última substituição. Se calhar para roubar ainda alguns minutinhos, vai entrar. Vamos lá ver quem entra. Entra o camisola número 13 e passou o lugar. Sai então no lugar do camisa 9 nas costas. O Dani. O árbitro encontro disse para ser um pouco mais rápido. A saída do jogador da equipa da Liga. Já consumada a substituição. E a pontapé de rede para a formação da Liga. Vai partir daqui a pouco o pontapé de rede para a turma da Liga. A bola colocada no vértice direito da pequena área. A guarda de Carlos. Bateu mal. A bola perdeu-se para lá da linha lateral. Lançamento para a formação do Costa do Sol. Vai ser cá na esquerda. Vai ser por intermédio do camisa 17 da formação do Costa do Sol. Vai entregar para quem? Para o Amadou. Amadou despacha tudo para a direita. Para o seu colher da equipa. Para o Digrei. Que entrou há pouco nesta segunda parte, lançou a bola, perdeu-se para lá da linha lateral e há lançamento para a formação do, da Liga Desportiva. Disso fala, vai partir daqui a pouco a bola colada à nuca, vai entregar já para quem? É para o Zinho. Zinho cá na direita, entrega já para Ashiraf, o capitão, ou melhor, o Ashiraf, camisola número 22 da formação da Liga. Já bobeou para cima, depois ninguém está, sai o Zinho a tentar com a linha, depois com falta. São os últimos cartuchos, creio que dos 7 minutos já estão consumidos. Se calhar o árbitro encontro vai dar ainda um minuto para compensar a compensação. Mas estamos praticamente no fim. A bola diretamente para as mãos do guarda-redes Carlos. Vai cair, vai acabar daqui a pouco o jogo. pontapé para o Carlos. Tem a bola controlada, o jogador da formação da Liga. Já bombeou com muita força. Ninguém está por parte da equipa da Liga. A bola a ser controlada por parte da formação do Costa do Sol. Agora batida agora. Quem que ele era? Costa do Sol pode sair. Pode sair. Cortou a defesa da formação do Costa do Sol. Alcides já bombeou. É para aquele lado, ninguém está por parte da equipa do Costa do Sol. Nova insistência por parte da equipa Liga. A bombeada pode ser o mais um ataque da formação do Costa da Liga. A bola do Brão cortou a defesa. Amadou da equipa do Costa do Sol. Teve que ir para lá para fazer a mancha. Lançamento para a formação da Liga. A bola a ser controlada para a equipa da Liga. A bola a ser batida. Pode sair a formação da Liga. Pode ser um remate. Bateu o remate diretamente para as mãos do guarda-ratas Armando. Bom, os 7 minutos não acabam, Joaquim Quina.
4: Sim, são os tais da compensação.
3: Está a terminar o jogo no Caldeirão. A equipa do Costa do Sol pode sair. Saiu. A bola perdeu-se para lá na linha final. E a pontapé de rede para a equipa da Liga. Pontapé de rede para a equipa da Liga. O público a dizer que está na hora, está na hora. E a pontapé de rede para a formação da Liga. Vai ser o guarda-ratas de Carlos. Camisola 24 nas costas. Totalmente de encarnado. São as cores da equipa da Liga. Vai levantar a bola daqui a pouco para o respectivo pontapé de baliza para a formação da Liga. Ainda não. Agora sim. Já bateu com muita força. O árbitro de encontro já reparou no seu cronómetro. Mas a bola a ser bombeada outra vez para a formação da Liga. Cá na esquerda. E depois na direita a bola perdeu-se outra vez para lá da linha lateral. E a lançamento para a formação da Liga Desportiva de Sofala. Na esquerda, como avança a formação da Liga? Vai sair daqui a pouco o Jordão, camisola 17. Vai entregar já para quem? Para Casimiro. Casimiro não. Vai ganhar ainda alguns segundos. Vai lançar para frente. Ainda não. Ainda não utilizou. E é neste preciso momento. Termina o jogo na beira. Empate 1 para a Liga, 1 para o Costa do Sol. Mas que grande jogo da Liga nesta partida. Mas sobre as contas, vamos daqui a pouco. Vamos ver se conseguimos a reportagem no Caldeirão. Filipe Jorge, a reportagem contigo.
5: Sim, Nelo, é possível ouvir o técnico da Liga Desportiva de Sofala? Mas, de certeza, Mister, estamos em direito ao RN Desporto. Mister Ivo, que leitura que faz do
6: Não, foi um jogo em que, se existe uma equipa que quis ganhar esse jogo, foi a Liga Desportiva de Sofala. Fizemos de tudo na primeira parte, fizemos uma grande contenção de jogo, circulámos a bola, tivemos mais posse. Na segunda parte, tentámos abrir mais o caudal ofensivo, tivemos algumas chances para marcar, não conseguimos, mas pronto, fizeram um golo e nós corremos atrás do prejuízo. Podíamos fazer mais outro, mas o futebol é assim, vamos nos contentar com um ponto.
5: E próxima jornada, como é que vem, caralho?
6: Para ganhar, como sempre. É para ganhar e lutarmos para aquilo que é o nosso objetivo, a manutenção o mais rápido possível.
7: Essa liga para onde?
6: O objetivo é claro, já disse, manutenção.
7: Empata com o campeão e volta a.
6: O nosso objetivo é não perder pontos.
5: Obrigado. Ficaram aqui palavras de Ivo Gonçalves, técnico da Liga Desportiva de Sofala, e vou fazer o compasso de espera, por forma que posso ouvir do lado do Costa do Sol, Horácio, que neste momento vai prestar algumas declarações à imprensa, à televisão, que transmitiu em direto a este jogo Liga Desportiva de Sofala 1, Costa do Sol também 1. E já é possível, Nelo, eu vou aqui ver se posso roubar algumas palavrinhas de Horácio, técnico de Costa do Sol, que ainda está ali a proferir algumas palavras aí à imprensa, à televisão que transmitiu em direto a este jogo Liga Desportiva de Sofala Costa do Sol. Nelo?
1: Nelo Armando?
3: Sim, eu não sei se Lixinga tem possibilidade para reportagem enquanto aguardamos que o Horácio Gonçalves, técnico. Bom, parece que já é possível assim ouvir.
5: Nelo, já tenho. Já é possível. Já é possível ouvir Horácio. Mister, estamos em direto ao Hermes Desporto. Que leitura é que faz?
8: Estas jornadas duplas não vão ser fáceis, não é? O desgaste é muito e as jornadas duplas não são nada fáceis e foi o que aconteceu hoje. Enfim, não foi porque não tentássemos vencer o jogo, tentámos, fizemos tudo para vencer, apostámos tudo no ataque, controlámos o jogo, mas não fomos eficazes para levar os três pontos, e quando levámos os três pontos tristes. Agora sabemos que vai haver muitas surpresas, e hoje pode ter sido uma surpresa com o Costa do Sol, mas estas jornadas duplas são duras e pronto, estamos todos a habituar-nos a esta situação, que é uma situação nova, mas temos que trabalhar e acreditar que com esta experiência que tivemos esta jornada dupla nos vai dar uma experiência já para a próxima jornada dupla que tivermos fora, e é isso que vamos trabalhar.
5: Obrigado, Nelo. Ficaram aqui palavras do técnico de Costa do Sol.
3: Podemos avançar para Lixinga.
1: Exatamente, Nelo Armando, numa altura em que tenho a possibilidade de ouvir Vítor Mayamba, o treinador da equipa da Associação Desportiva de Pemba. Mister perde por 2-0. Uma leitura daquilo que foram os 90 minutos desta partida.
9: Eu penso que podiam ter sido bons 90 minutos. Primeiro vou parabenizar os meus jogadores pelo esforço e dizer que estamos num Moçambola atípico, em que há coisas que não dá para falar para as equipes caseiras ganharem. A única certeza que tenho é que a partir da 14ª jornada nós teremos 6 jogos consecutivos em casa, porque estas 4 jornadas foram sempre em casa do adversário, e nós vamos ter 6 jogos consecutivos em casa. Acho que vamos usar as mesmas armas, quem sabe vamos também treinar situações em que vamos jogar a superioridade, né? Porque em casa teremos que jogar 11. Fora nunca nos deixam jogar 11. E há sempre um condicionalismo. Não estamos aqui a querer justificar, mas eu penso que há coisas que foram muito forçadas aqui para que não terminássemos o jogo 11 contra 11. 11 contra 11, acho que a história do jogo teria sido outra. Mas temos muito campeonato pela frente, são apenas 4 jornadas, 3 mal conseguidas, mas acho que em casa também vamos usar as mesmas armas.
1: Em casa vamos usar as mesmas armas, são as palavras do Vítor Mayamba, o treinador da equipa da Associação Desportiva de Pemba. Agora, Carlos Matusse, se me permitir, vou tentar chegar a fala com o treinador adjunto da equipa do Ferroviário de Lixinga. Ele está ali a prestar algumas declarações em alguns órgãos de comunicação. Vou fazer antes um compasso de espera para falarmos com Nelson Malou, treinador adjunto da equipa do Ferroviário de Lixinga. Ganha por 2-0, entra muito bem no Moçambola a jogar em casa. O que é que se pode descrever dos 90 minutos desta partida?
9: Bom, na primeira parte foi um jogo difícil, foi um jogo um pouco difícil para nós, os jogadores estavam bastante nervosos. Mas depois de ter marcado o golo, já estava quase no fim, marcamos o golo, fomos ao intervalo e conseguimos falar com os jogadores para terem mais calma e conseguiram circular melhor a bola. Conseguimos fazer o segundo golo, devíamos ter feito mais golos, futebol não conseguimos, mas a nossa preocupação é a condição física dos jogadores, não é ideal, não estamos a jogar, isso é uma preocupação muito enorme. E vamos ver o que é que vai acontecer para o futuro, e vamos continuar a preparar os jogos da mesma forma, não vamos mudar a maneira de trabalhar, só que precisamos de jogar, e joga-se, quando se joga é onde se ganha mais a resistência para a competição, mas não estamos a jogar, então fica um pouco complicado para nós, mas estamos felizes por termos conseguido os 3 pontos em casa e termos dado uma alegria aos nossos adeptos de Lixinga.
1: Portanto, ficaram as palavras do treinador adjunto da equipa do Ferroviário de Lixinga, Nelson Maló. Creio que, Nelo Armando, poderás prosseguir a partir daí do Chivega.
3: Exato, Litos. Terminou-se um jogo na Beira com este empate a um golo. Dina, que leitura faz do jogo? Bom, o Costa do Sol, depois de perder na semana passada, no último final de semana, e ter feito um bom jogo com o Farro Verde da Beira, apesar da derrota, vinha aqui com uma lição de poder ganhar o jogo. Aliás, mostrou isto durante a primeira parte, mas ao meio do jogo, parece que a Liga ficou a acreditar que era possível. Foi isso que acreditou até ao final do jogo. Mesmo estando a perder por uma bola a zero, a Liga chegou ao gol de empate. Que leitura faz deste... Que jogo vimos esta tarde aqui no Caldeirão?
5: Bom, é um inglório labore do Canarinho, porque trazia na sua agenda 6 pontos, mas não conseguiu levá-los, conseguiu entrar, sair daqui com 1 ponto, apenas merecendo do seu empate com a equipa da Liga Desportiva, nesse caso de Sofala. Ao entrar nesse jogo, a equipa de Costa do Sul entrou a todo gás para ver se conseguia os 3 pontos. A equipa da Liga Desportiva, algum momento, ficou assustada pelo nome da equipa do Costa do Sul, deixou circular a bola, muito bem defendeu-se, mas conseguiu defender-se muito bem na primeira parte. Já na segunda parte, vimos o cenário contrário, foi mais a equipa do Costa do Sul ainda a entrar a todo gás, mas a equipa da Liga conseguiu aguentar-se bem, mas num pontapé de canto, muito bem cobrado, perante a apatia dos defensores da equipa da Liga Desportiva, apareceu então o Foia, o ex-Ferroviário da Beira, na última temporada, que conseguiu então cabecear, perante a apatia, como dissemos, o jogador da equipa do defesa da Liga Desportiva, andava a fazer 1-0. Daí a equipa Costa do Sul acreditou mais, apareceu mais, mas a equipa da Liga zerou-se, apareceu mais no ataque, acreditou que era possível chegar ao empate, de fato conseguiu então chegar praticamente quase ao cair do pano, numa jogada também muito acreditada da equipa desse cara do Alcide, capitão da equipa da Liga Desportiva, perante também a apatia da defesa da equipa do Costa do Sul, o Alcide conseguiu então galgar todo o terreno do meio campo até chegar quase à zona da linha do fundo, tentar desferir um potente remate, sei que pode defesa também, que também saiu, deu-se muito mal nessa saída, o Armando também saiu muito mal nesse ataque, não conseguiu fechar o primeiro poste, ainda sofreu o golo, um gol frio, diríamos assim, entrava a fazer esse empate. Um empate, nesse caso, que primeiro, duas equipes para aquilo que fizeram nesse jogo, perante uma arbitragem também que nós cometeu uns e outros erros, mas que não foi a todo influente para esse resultado.
3: Tudo dito no Caldeirão, com este resultado final, 1 para a Liga Desportiva de Sofala, 1 para o Costa do Sol. Recordo-vos que Foia e Alcídio foram os autores dos golos, Foia aos 24, 4 minutos depois de Alcídio, o capitão da turma da Liga, empatou o jogo. É o final então da nossa transmissão, prometemos voltarmos amanhã para mais um dia do Moçambola 2020. Despedem-se, são cuidado por Manuel Chaves, a reportagem de Filipe Jorge, os comentários de João Quiguina e o relato ao cargo de Nélio Armando. A todos boa tarde e até uma próxima oportunidade.
2: Lixinga.
1: Exatamente, Carlos Matusse, com o palco totalmente desmontado. Apenas aqui algumas pessoas que vão arrumando a casa e nós porque temos que trazer aquilo que foi a resenha destes 90 minutos. Vai valendo este resultado da equipa do Ferroviário de Lixinga por 2-0. Creio que já ouvimos um treveniente direito, quer por parte do Vítor Mayamba e também por parte do treinador adjunto Nelson Malo. Agora a possibilidade de juntar aqui a antena Elton Maluti, que é o comentarista está escalado para esta tarde para fazer uma resenha daquilo que foram os 90 minutos desta partida.
0: Boa tarde, obrigado mais uma vez, Lito Ismael. Dizer que foi um jogo bom para ambas partes. Vimos aqui uma primeira parte completamente equilibrada em que a Associação Desportiva de Pemba entrou derrumpante, direcionado para o ataque. E por conta disso encontrou também um Ferroviário completamente estruturado e que queria estar na sua casa, tem as condições todas preparadas, queria ganhar o jogo, foi para cima do adversário e consequentemente equilibrou-se a balança até na altura em que a Associação Desportiva de Pemba consentiu o cartão vermelho ainda na primeira parte. E da nossa parte percebemos que isso quebrou aquilo que era a estratégia do Mr. Mayamba e, como se não bastasse, foram para o intervalo. Então, voltando do intervalo, vimos alguma substituição mesmo por parte da Associação Desportiva de Pemba. Esperávamos aqui que víssemos uma ADP transformada e configurada para encarar a segunda parte de outra maneira. mas não foi aquilo que se viu dentro das quatro linhas. O Ferroviário de Lixinga entrou pressionante, derrompante e completamente virado para o ataque. Como corolário disso, é aquilo que se viu, aumentou o score para 2-0, num livre, diga-se, de mestria por parte de Raul, mas também vamos aqui fazer referência do guarda-redes Ivan, daquilo que é a sua caravera, da sua tarimba, da sua andança. Não pode-se admitir aquele tipo de golo que ele sofre ainda no primeiro poste, é, digamos aqui, inconcebível. Mas são coisas de futebol, acontece, há dias sim, há dias não. E vimos aqui o Ferroviário a pressionar, pressionar, e que a Zona Esportiva de Pemba não teve outra forma senão recuar para o seu reduto mais defensivo e já defender com seis elementos. Se calhar era para não sair aqui com uma goleada estrondosa, e podemos dizer que o Ferroviário de Lixinga pode se queixar de si próprio, porque teve uma mão cheia de oportunidades e que não conseguiu transformar isso em golos, e que na verdade na alta competição falhas dessa natureza paga-se caro. Hoje ganhou, se calhar se estivéssemos numa outra posição, num outro jogo, a oportunidade daquelas falhar é, digamos, erro de palmatória. Sim, e no campo geral foi um jogo equilibrado na primeira parte, mas desequilibrado na segunda parte, se calhar por conta do cartão vermelho, sim. E talvez podemos se queixar aqui das viagens do jogo que a Associação Desportiva de Pemba teve, mas verificamos também aqui há um ponto que temos de referenciar. Essa equipa da Associação Desportiva de Pemba não é uma pera doce que as pessoas vão pensar que vamos chegar a tirar e comer. É uma equipa bem forte, uma equipa jovem, uma equipa que corre, que vai atrás daquilo que pretende, mas hoje não esteve no seu dia. É aquilo que nós dizemos, que há dias sim, há dias não. Se calhar aconteceu-se para a Associação Desportiva de Pemba. Quanto ao Ferroviário de Lixinga, também esteve no seu melhor e aconteceu o que aconteceu, e a vitória saudou do seu lado, e o futebol é mesmo isso. Um ganha, outro perde, e exatamente. Obrigado.
1: O trabalho de arbitragem?
0: Doutor, nota 8. O árbitro esteve em cima dos acontecimentos. Teve uma e outra falha, se calhar é romano, mas esteve bem no campo geral e demos nota 8.
1: Exatamente, Carlos Matusse. E os ouvintes do canal esportivo da Rádio Moçambique, creio que ficou essencial à volta daquilo que vínhamos trazer a partir daqui do Municipal 1º de Maio. A equipa do Ferroviário de Lixinga ganhou, e ganhou bem, por 2-0, diante da sua congênero, ou seja, a equipa da Associação Desportiva de Pemba. São as notas finais desta nossa transmissão, desta super equipa do RM Desporto, que esteve escalada aqui no Municipal 1º de Maio, que contou com os comentários de Elton Malute. Também tivemos os cuidados técnicos de Júlia Sindala. Eu, Lito Ismael, levei a imagem sonora a partir daqui do Municipal 1º de Maio. Nós despedimos-nos na esperança de podermos voltar no próximo domingo em mais uma cartada do futebol nacional. Ou seja, a equipa do Ferroviário de Lixinga vai receber a equipa de Bahia de Pemba. Mesmo para terminar, Carlos Matusse, desejar a equipa de todos nós, ou seja, a equipa de sub-17 dos Mambinha, que tenham uma partida espetacular, que consigam um resultado histórico, olhando para aquilo que é o confronto direito com esta equipa de Angola. Para já, ficam, como diziam, as nossas despedidas, na esperança de voltarmos a cruzar a comunicação em próximas edições. Até lá, recebas um grande abraço do tamanho desta grande rádio, que é a Rádio dos Campeões.
10: Muito obrigado, Lito Ismael, a partir de Lixinga, no encalço então deste que foi um dos jogos para o dia de hoje. Ferroviário de Lixinga 2, Associação Desportiva de Pemba 0. o Ferroviário de Lixinga por via deste resultado. Passa então a ocupar a nona posição com 4 pontos. Junta-se também a Associação Desportiva de Vilanculo, também com 4. Ferro Verde Maputo com 4. A Associação Desportiva de Pemba queda-se então na 11ª posição com 3 pontos numa tabela classificativa que é liderada pelo Ferroviário da Beira com 10 pontos. O Costa de Sol, que foi à casa da Liga Desportiva de Sofala empatar a uma bola, está neste momento com 8 pontos na 3ª posição, enquanto a Liga Desportiva de Sofala está com 6 pontos na 5ª posição. Mas em 4 jogos disputados, os meus repórteres gritaram golos, soltaram então o nó que estava na garganta, ambos por 2 vezes cada, não é? Tanto o Lito Ismael gritou por 2 vezes, assim como o Nelo Armando teve a oportunidade de gritar por 2 vezes, só que com a particularidade de um ter gritado para a mesma equipa, enquanto aqui no Beira era para as 2 equipas que estavam em campo, pois o jogo terminou com 1 empate. A 1 bola. 17 horas, 16 minutos. Vamos, dentro de alguns instantes, estabelecer mais uma vez a comunicação com o exterior, onde temos o Carlos Langa posicionado na Federação de Futebol, onde está a decorrer o workshop do Instituto Médio do Desporto e Educação Física, IMED, tendo como tema o ser humano na dinâmica da prática desportiva do alto nível. Conforme já dissemos, daqui a pouco teremos então o Carlos Langa, que vai trazer-nos então as informações relacionadas com este workshop. Não se esqueça que às 18 horas teremos o relato com Mércio João, a partir de Marrocos. Já dissemos que temos o jogo da equipa de todos nós, os Mambinhas de Sub-17, vão defrontar Angola em jogo da 3ª jornada da fase de grupos de Sub-17 que decorre então em Marrocos. 17 e 18 minutos, fazemos aqui então um compasso para podermos estabelecer o contacto com Carlos Langa.

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0: 17 horas 19 minutos, conforme prometemos, saímos ao encontro do Carlos Langa, que está a acompanhar o workshop do Instituto Médio do Desporto e Educação Física, IMED. Carlos, seja bem-vindo.
1: Muito boa tarde, caros Matos e ouvintes do canal Desporto da Rádio Moçambique, de CAR, na Federação de Futebol, este workshop do IMED, um evento que une estudantes do IMED, professores moçambicanos, angolanos e portugueses, que vão aqui debatendo esse assunto sobre o ser humano e na prática, o ser humano na dinâmica da prática do desporto e de alto nível, o presente e o futuro. Numa altura que está intervindo neste local, nesta sala, um professor português que vamos ouvir aqui nesta emissão do RM Desporto. Este workshop está inserido nos 10 anos do IMED, que celebram-se neste mês de maio.
2: Sendo uma caminhada muito, muito solitária, e também a outra verdade é que nem sempre muito bem acolhida na própria academia, porque é uma academia que está cada vez mais voltada para a fabricação de trabalhos, de publicação pela publicação, e não necessariamente pelo criar do conhecimento que leva a esses patamares do alto rendimento. Okay? Aquilo que hoje em dia eu gosto de fazer, e que infelizmente não encontro eco entre os colegas, é de partilhar as técnicas que utilizo, como as utilizo, como as aplico, como fazer, ok? E ensinar as pessoas a como fazer. Tenho como método de trabalho, que é um trabalho muito próximo com os treinadores, e para poder intervir no âmbito da psicologia, a este nível, fui obrigado a ter que ir estudar fisiologia, biomecânica, porque intervir na área da psicologia, se tem-se de ter conhecimentos nestas áreas, não se está a fazer psicologia, está-se a brincar e a passar um bocadinho de tempo. Okay? Portanto, a psicologia é apenas uma componente, onde se faltar os conhecimentos no treino da fisiologia, se faltar os conhecimentos na avaliação individual que é feita dos atletas, nós em psicologia também não conseguimos ter resultados nenhums. Okay? Portanto, o desporto tem esta particularidade, que é a procura sistemática de se redefinir os limites do ser humano, e são muitos os colegas, são muitas as áreas do conhecimento que têm que contribuir para isso, mas infelizmente no contexto universitário cada vez mais as pessoas trabalham em ilhas separadas e dificilmente conseguem se conjugar e criar equipas multidisciplinares focadas em trabalhar com um atleta e aprofundar esse mesmo atleta. Se forem olhar àquilo que são as literaturas científicas, praticamente não existem estudos de caso destes que normalmente saem fora das estatísticas. Portanto, o que tenho a dizer para o alto rendimento é que se alguém ambicionar a ter que chegar lá, a primeira coisa que tem que fazer é assumir um compromisso em ter que gastar muita pestana. Se gostarem da psicologia, não vale a pena quererem ser psicólogos, se não estudarem biomecânica, se não estudarem fisiologia, se não estudarem desenvolvimento motor e, fundamentalmente, se não estudarem e se não aprenderem a lidar com seres humanos. Okay? Nenhuma unidade científica, nenhuma área científica por si só consegue produzir campeões do mundo. Ou trabalhamos todos em conjunto e os resultados aparecem, ou então andamos todos a fingir e a escrever trabalhos para o 50º lugar no ranking, ou para o 100º lugar no ranking, ou coisa assim. Para finalizar, e deixando de ficar de tempo para o meu querido amigo e professor Benton, eu diria que o que é verdadeiramente relevante é começar-se a pensar o tipo de formação académica e científica que se está a fazer nas instituições de ensino, tanto no ensino médio como no ensino superior. Okay? Também, a finalizar mesmo a última palavra, uma palavra de apreço por aquilo que o meu aluno, okay, e querido amigo Paulo Saveca fez há 10 anos criando isto, porque é indubitavelmente um contributo excepcional para resolver o problema grave que Moçambique tem, que é a falta de professores na área de educação física. Okay? Mas, se quiserem trabalhar no desporto, se não tiverem noções básicas daquilo que é a complexidade do que verdadeiramente é a educação física, também não vão chegar lá, se só quiserem aprender de desporto. Tenho dito.
1: Da a declaração, a abordagem deste professor português neste workshop que decorre aqui na Federação de Futebol, que é promovido pelo IMED no quadro 10 anos do Instituto Médio do Desporto e Educação Física de Moçambique. Já cá disse que estão professores de Moçambique, Angola e também de Portugal, numa fase que vai intervir um professor português. Este workshop estão cá presentes estudantes deste IMED, professores, entre outros convidados para este workshop que decorre nesta quarta-feira aqui neste local, a Federação de Futebol na capital moçambicana. Vamos a ver.
3: Vós, porque vos queremos bem. Queremos bem a Moçambique, queremos bem a Angola, queremos bem a São Tomé e Príncipe, queremos bem a Guiné, queremos bem a Cabo Verde, queremos bem ao Brasil. Nós somos uma família. A minha pátria é a língua portuguesa, portanto nós somos amigos fraternos, compatriotas. É por isso que estamos aqui. Bom, eu vou usar o tempo que os meus colegas não usaram, que eles foram muito, comportaram-se bem. Eu queria dizer bem deles, que eles são humildes e não disseram o trabalho relevante que têm feito. Não estou a dar graça, os factos falam por si. Eles não têm essa memória, que são jovens. Eu tenho. O desporto era muito voltado contra o conhecimento. Eles não se lembram disso. Têm todos 30 anos. Portanto, não tem essa. O desporto era avesso ao conhecimento. Então o futebol era uma coisa, tinha um medo que a gente da educação física lá entrasse. E Portugal não saía da cepa torta. Não é por acaso que Portugal está hoje, sejam as equipas jovens de formação, seja a equipa sénior, seja no futebol de onça, seja no futsal, o handball, que a gente disputa. Pode não ganhar sempre os primeiros lugares, mas está lá na disputa. E isso é devido que aqueles clubes, as federações, as associações, estão cheias de gabinetes de estudos que fornecem os dados aos treinadores. Porque, meus amigos, e isso é um princípio, quem está na academia, nós não formamos campeões, tem isso da cabeça. Quem forma os campeões é o treinador e o atleta que se formam. Nós fornecemos dados. É o que eles fazem. Põem dados à disposição. Falaram ali já nem sei quem é que falou nas lesões. Mas se não forem fazer, por exemplo, nós podemos fazer nas nossas instituições, naqueles gabinetes da fisiologia, eles vão lá medir como é que estão os seus músculos, aquelas máquinas que prevêem as dificuldades, e eles têm que fazer um treino ajustado a isso, senão nas primeiras semanas da época lesionam-se ali em catadupa. Portanto, e não foram os campeões. Eu lembro-me de uma vez que apareceu o treinador da Naide Gomes. A Naide Gomes era uma atleta de salto em comprimento. Foi campeã da Europa ou do mundo, não foi? Isso. Mas ela tinha um problema. Ela ou saltava longe da tábua de chamada ou queimava. E, portanto, perdia-se muito. E nós, havia já na faculdade um colega que é de São Tomé e Príncipe, que é o Filipe Conceição. Ele foi para a Inglaterra fazer um estágio de 3 semanas a aprender é uma coisa de câmaras que a gente comprou ao longo de uma pista para ele aprender a lidar com aquilo. E então a gente, que era para aferir a passada, e foi a partir daí que ela deu um salto muito grande. Mas lembro-me que apareceu um jornalista que fez um artigo e que disse: "Ai, a Faculdade de Desporto é a fábrica de campeões." E os meus colegas lá de um gabinete puseram lá isso. Eu entrei por acaso no gabinete e disse: "Vocês vão tirar isto daqui. Quem faz o campeão é o treinador ou o atleta." Porque foi um caminho tão grande. Nós, a ganhar a confiança dos treinadores e dos dirigentes, a gente não está aqui para tirar o lugar. Está aqui para os ajudar a fazer o trabalho. Que nós não fazemos, nós não vamos treinar. Quem vai treinar é os treinadores. Nós pomos a dados à disposição. Portanto, eu queria-lhes fazer o elogio que eles têm feito um trabalho notável. Não é? Os resultados estão à vista. E sobre isso do ser humano. Aqui há uns meses, eu escrevo uns textos sobre o alto rendimento, e uma senhora que foi treinadora olímpica, de ginástica, manda-me uma mensagem, assim, em ar de provocação: "Mas o senhor lidou com alto rendimento?" E eu enchi-me de brilho: "Lidei, sim. Eu fiz o doutoramento em alemão, quando eu não sabia uma palavra de alemão, em 3 anos. Eu aprendi alemão e fiz o doutoramento em 3 anos. Isto para lhes dizer o quê? Que o alto rendimento, que a transcendência, se aplica em todos os setores. O que nós fazemos no desporto é o que faz o cientista no seu laboratório, é o que faz o escritor para apurar a sua linguagem, é o que faz o pintor. Nós queremos ultrapassar os limites da nossa imaginação, da nossa criação. A transcendência é o princípio de justificação e dignificação da humanidade." Portanto, não é uma opção. Não, nós somos obrigados a transcender-nos em todas as dimensões. Em todas. E, portanto, o que fazemos no desporto é o que fazemos em todos os campos. É cumprir esse mandamento da transcendência. Há uma tribo ali na Argélia, que é dos Kabilas, portanto, norte da África, tem um ditado excepcional. Diz assim: "Deus é Deus através de si mesmo. Nós realizamos a nossa humanidade através dos feitos uns dos outros." E é por isso que quando é os Jogos Olímpicos a gente se alegra. Quando vê um recorde batido, uma prova fantástica. Quando o Usain Bolt faz aquela corrida de 100 metros no ninho do pássaro que parecia que voava. Claro, a gente ficava mais contente se fosse do nosso país. Mas mesmo assim a gente fica contente. Porque é a transcendência da humanidade. A nossa transcendência. Porque isso é uma imanência. Não somos humanos se não nos transcendermos. Nós somos animais. Hominianos. Que têm a particularidade de se tornar humanos. E tornam-se humanos à medida que se enchem de artisticidade. Artisticidade nos seus gestos, artisticidade nas suas palavras, nas suas emoções, que se tornam cada vez seres de tecnicidade. Porque sem técnica elevada não há ética nem há estética. Portanto, o que fazemos no desporto, fazemos em todos os campos. Desculpem. Estendi-me mais, mas não roubei tempo a ninguém. Aproveitei o que me foi dado. Muito obrigado.
4: Aí está o professor português Jorge Olímpio Bento, o português dando o seu pensamento, o seu olhar, a sua visão. na formação que é dada a partir da escola e, sobretudo, no desporto, referiu aqui aquilo que acontece em Portugal na formação no setor de futebol e também no atletismo. Vamos ouvir aqui o mestre de cerimónia que está aqui dialogando, no caso concreto, Inoki Langwani, depois de termos aqui acompanhado as abordagens, as apresentações que foram feitas aqui pelos oradores, por estes professores moçambicanos, angolanos e portugueses que estão aqui neste workshop, neste tema, o ser humano, na dinâmica da prática desportiva de alto nível, o presente e o futuro, este workshop que se encerra nos 10 anos do IMED, que se celebram neste mês de maio, 17 de maio de 2026. Pelo que, nesta altura, depois de termos acompanhado aqui as intervenções dos oradores, professores, abre-se um espaço para que os alunos presentes neste local, nesta sala, possam fazer, digamos, as suas questões, possam perguntar aquilo que acham que vale a pena em torno deste tema que decorre, então, neste workshop que decorre aqui na capital moçambicana. Vamos esperar, então, para que possamos ouvir numa altura que estamos aqui a acompanhar uma professora que é também treinadora de futebol, a Fifi, numa zona em que, para já, se calhar, seja difícil, mas vou tentar aproximar lá para que possamos ouvir então, mas agora sim ela está numa sala possível então de sermos ouvirmos aqui na emissão do Hermes. Vamos ver.
5: Primeiro dar boas-vindas aos professores.

0: especificamente o futsal.
1: Exatamente. É, eu queria perceber se durante o tempo que esteve lá, não teve nenhum caso ligado à gestação? E se sim, como é que foi tratado o caso?
2: Não
1: teve. Ok. Agora, eu queria perceber quais são as políticas portuguesas em relação a gestantes de atletas de alto rendimento.
2: Eu não sei se estou precisando
1: de. Mas eu penso que os outros professores, caso tenham uma certa experiência, podem responder.
2: Mais antigo, sou mais profissional.
3: Numa altura então que abriu-se espaço de discussão destes presentes aqui, pelo que temos aqui a primeira intervenção desta professora que colocou uma questão aqui nesta sala, neste workshop do IMED, que une estudantes, que une professores de Moçambique, Angola e também de Portugal, professores ligados ao setor do desporto e educação física, que vão debatendo-se aqui em torno deste tema que aqui estamos já apresentando, o ser humano na dinâmica e da prática desportiva de alto nível, o presente e o futuro. Já cá ouvimos as abordagens que foram feitas então pelos professores aqui presentes em torno desta matéria. E agora ouvimos então essa reação, essa pergunta colocada pela Fifi. Vamos ouvir então a resposta de um dos professores que cá está presente neste local.
4: Mas é algo que ainda se está a trabalhar, é algo que não é definitivo e realmente as experiências são poucas. Ou seja, eu acho que estamos todos com dificuldade em responder porque nunca ninguém vivenciou a situação. E o que acontece muitas das vezes é realmente quando está grávida para e afasta-se e depois volta. Atualmente há uma preocupação crescente de proteger, de manter os contratos para depois, quando estiver estabelecido, voltar à sua prática normal. Portanto.
3: Muito bem, ouvíamos aqui esta reação, esta resposta, mas a pergunta também é colocada novamente pela Fifi.
4: Estamos numa fase um pouco embrionária, tem-se vindo a incrementar, tem vindo a aumentar a consciência das pessoas para essa importância, têm sido implementadas algumas leis, mas estamos nessa fase inicial.
3: Continuamos aqui nesta sala, decorre então este workshop do IMELT, numa fase em que está aberto o espaço para as perguntas dos participantes relativo ao tema que está em debate neste local, um workshop que se encerra nos 10 anos do IMELT, que se celebraram aos 17 de maio que corrente, ou seja, no último domingo. Este workshop abre então um programa de realizações que serão realizadas então na semana, na mesma altura que segue para esta zona, mais uma outra questão. Provimos aqui nesta emissão de RM Esporte.
5: A todos, quero antes de mais desejar boas-vindas aos nossos professores convidados e dizer que eu estou muito feliz em aqui estar. Digo porque estou diante de figuras que eu vinha citando, que eu venho lendo obras e sem as conhecer. Hoje tive esse privilégio de estar aqui diante dos professores. Achei interessante a forma como foi abordado um tema muito simples. E, bom, primeiro para o professor Hugo Sarmento, falou aqui do desenvolvimento do talento desportivo. Nós temos notado casos na nossa realidade, creio que isso não é somente em Moçambique, de talentos que desenvolvem de forma precoce a especialização muito precoce.

0: que tem acontecido é que esses talentos promissores, muitas das vezes, não chegam a atingir aquilo que é a excelência no desporto. Não sei, professor, se há uma estratégia, se há que o professor pode partilhar conosco, no sentido de adotarmos, que é para os nossos treinadores, não é? Ao invés de nós priorizarmos a especialização precoce, respeitarmos as fases da formação do atleta. Para o professor Pedro Passos, também achei muito interessante a forma que destacou a multidisciplinaridade no contexto do desporto, quando dizia que não se pode olhar para o treinador como o principal foco, mas ele precisa ter junto dele outros profissionais para o assessorar. E o professor dizia, como fisiologista, a tarefa era pegar num aparelho e fazer a medição. E eu perguntava-me, e nós? E nós, Moçambique? E nós? Por quê? Porque fui logo olhando para aquilo que é a nossa realidade, as limitações, não só infraestruturais, mas também de recursos. Professor, alguma ideia de estratégia que nós podemos adotar para pelo menos nos aproximarmos a esses modelos um pouco mais, eu não diria sofisticados, mas mais complexos? Porque é comum uma equipa sair com atletas somente com o treinador, sem ter lá nem o psicólogo, a treinadora e massagista, mas não ter lá o psicólogo, entre outros que contribuiriam para termos bons resultados no nosso desporto de alto rendimento. E a todos, muito obrigada.
1: Ouvíamos aqui mais uma questão, mais uma apresentação desta professora moçambicana em torno desta matéria que tem debate neste workshop do IMED, que acontece aqui na nossa capital, Maputo. Vamos encostar o micro RM Desporto a um dos professores que cá marcam presença na perspectiva de reagir a esta colocação desta professora moçambicana em torno desta matéria que está sendo aqui debatido neste workshop que decorre na sala Fernando Wilson na Federação Moçambicana de Futebol. Pelo que ela continua a intervir, esta professora do nosso país, sediada aqui na capital moçambicana, pelo que vamos esperar que haja uma reação, mas que aí está então falando esta professora moçambicana em torno desta matéria, este workshop que o RM Desporto está a transmitir em direto. Vamos ouvir.
2: Relativamente à questão da especialização precoce, esse é um tema que também temos vindo a abordar nos nossos trabalhos e, portanto, varia muito modalidade para modalidade. Há modalidades que claramente implicam uma especialização precoce, e, por exemplo, natação, ginástica, são modalidades que implicam uma especialização precoce e parece que não há outro caminho que leve de forma frequente a elevados patamares de rendimento. Aquilo que nós temos constatado, sobretudo nos estudos com modalidades coletivas, e nós temos nos centrado mais no futebol e no futsal, é que os atletas que chegam com mais frequência a patamares elevados de rendimento são aqueles que têm uma diversidade prática nos anos iniciais de vida e depois, por volta dos 12 anos, começam a especializar-se. Esses surgem nas seleções mais tarde, só surgem aos 17, 18, mas depois são os que aparecem nas seleções A. Aqueles que se especializam muito cedo são os primeiros a aparecer nas seleções, aparecem logo no sub-15, sub-16, mas depois começam a desaparecer. Por exemplo, neste estudo que eu estava a falar, que fizemos com os campeões do mundo de futsal, nós temos vários estudos nesse doutoramento, é um doutoramento que vai ser defendido agora, mas um dos estudos que nós fizemos foi, em conjunto com a Federação Portuguesa de Futebol, temos os dados de todos os jogadores que foram inscritos no futsal, desde que há registros, portanto, desde há muitos anos. Os jogadores que se inscreveram e iniciaram a prática antes dos 10 anos no futsal, sabem quantos é que chegaram à seleção A? Zero. Nenhum. Okay? E a maior percentagem daqueles que chegam à seleção A só chegou às seleções a partir do sub-17, sub-18. Okay? E no futebol os dados são mais ou menos semelhantes. É claro que há pessoas que se especializam cedo e também chegam lá, começam a jogar desde sempre e que também chegam. Mas o padrão mais frequente que parece levar ao alto rendimento é este. Uma diversificação precoce e uma diversificação tem mesmo a ver também com prática federada de outras modalidades. Não é só o experimentar. Mesmo fazer outras modalidades de forma federada, natação, handball, etc. E depois especializam-se noutra modalidade mais tardiamente. Isso parece ser mais favorável. Outro aspecto que também parece ter muita influência neste contexto é a prática livre. Ou seja, para além do treino estruturado, supervisionado por um treinador, a prática livre que é feita em contexto não supervisionado, em que, por exemplo, no futebol, aquilo que chamamos o futebol de rua, etc. Muitos clubes estão a tentar recriar isso, mesmo nas suas estruturas, embora não consigam de forma muito apurada. Mas, por exemplo, um caso que é conhecido em Portugal, o Braga. O Sporting Braga atualmente tem uma estrutura muito boa. Eles têm nas suas instalações um campo, que é um ervado, nem é relva, nem é um ervado, e os atletas chegam, equipam-se e vão para lá jogar à vontade. O aquecimento deles é aquilo, naquelas condições. Por exemplo, o Benfica faz muitos treinos também na sua estrutura, vários treinos por semana em que envolve ginástica, envolve dança, envolve futebol de praia, envolve futebol de salão, o antigo futebol de salão com as tabelas, porque cria toda uma dinâmica diferente. Ou seja, é o tentar adquirir um conjunto de habilidades extra que depois podem potenciar o rendimento futuro dos atletas. Okay?
1: Muito bem, vamos para um outro professor.
3: Deixa-me ter também a minha colherada. Três ou quatro reparos rápidos. Primeiro, a palavra precoce, o seu significado é deturpado. Que a gente diz, julga que precoce quer dizer etimologicamente que é antes de tempo. Não, precoce quer dizer no tempo certo. E a abordagem das diferentes capacidades e qualidades tem tempos distintos. Portanto, isso é para desmistificar. Convidava que quem trabalha nessas áreas que desmistificasse um bocadinho o significado da palavra precoce. Que na nossa área é mal empregue. Na nossa área é deturpada e é mal empregue. Segundo aspecto, eu estou a chamar a atenção, não estou a discordar de nada, estou só, nós temos que sempre olhar outras coisas. Quem não tem um ponto forte à volta do qual constitua a sua individualidade e personalidade, nunca o terá. Nunca a nossa personalidade constitui-se à volta de um ponto forte. Terceiro aspecto, temos o hábito, a meu ver negativo, só olhamos, criticamos essa tal especialização precoce no desporto. E o pianista, a criança, nas outras áreas. Matemática, que estamos todos a descobrir agora os talentos. Portanto, eu convido-os a redefinir esta discussão, que eu acho que esta discussão está apodrecida. Desculpem, posso estar a dizer uma asneira. Mas posso estar a dizer uma asneira. Agora, uma coisa e depois outra coisa. De facto, há estudos, de resto já orientei um, em que, por exemplo, o futebol aparece como triturador de sonhos. Foi um estudo no Brasil. Porque as próprias famílias apostam muito nas crianças que saem dali. Aqueles clubes brasileiros cheios de gente e vêm as crianças até do interior do país para o Flamengo. O estudo que eu orientei, a maior parte dele era com o Flamengo. Nenhum. Não resultou nenhum. E, portanto, isso sim, é preciso ter esse cuidado. Não, que se fazem ali investimentos precoces, as famílias naturalmente estão à espera que saia um craque para tirar da miséria, para tirar a fama. e às vezes são trituradores de sonhos. Isso. Portanto, eu não entrei em divergência de ninguém, de modo nenhum. Apenas acho que este tema do precoce, na nossa área, que está incompleto. É como dizer que o treino desportivo das crianças que é trabalho. Como se o trabalho fosse uma coisa negativa. Eu lembro-me quando era criança, que andava na escola primária, ia ajudar os meus pais na lavoura e acabar... Até havia um ditado: o trabalho de menino é pouco, mas quem o despreza é louco. E, portanto, aquele trabalho também nos formou. Portanto, mas normalmente insisto com uma carga negativa. É porque isso é trabalho e a criança... E depois, se for trabalho? O trabalho é condenado se aquilo se tornar a ocupação principal e a excluir as outras atividades da criança. Pronto, falei demais, mas olha, foi apenas a tirar sal.
4: Eu vou tentar. Eu só vou tentar fazer. Eu acho que a chave está naquilo que o professor Hugo disse, porque na realidade aquilo que importa no início é dar a possibilidade dos jovens desenvolverem o maior repertório motor possível através das suas experiências, mas só que acrescentando a isso um sentimento de prazer pela atividade e fazendo essa dual conjugação. Ou seja, aquilo que acontece muito é que os treinadores querem que os jovens façam coisas para os quais o equipamento biológico não está suficientemente desenvolvido para poder dar a resposta.
5: Carlos?
4: Propõem programas de matemática na escola, para o qual, pura e simplesmente, o processo de maturação cerebral não permite eles chegarem lá. Né?
5: Carlos Langa?
4: Chegarem lá. E há uma experiência muito grande conhecida dos irmãos Johnny e Jimmy, se não me engano, que é da McGrath, se não me engano, em que um começou a andar de bicicleta numa determinada idade muito jovem, dominava muito em cima da bicicleta, o outro só começou mais tarde e num período de tempo muito curto. Não só atingiu exatamente o mesmo nível que o outro tinha atingido, mas só com uma coisa, é que quando foi fazer, foi com prazer, continuou e foi além em termos qualitativos.
5: Continua então o workshop do Instituto Médio do Desporto e Educação Física, tendo como tema o ser humano na dinâmica da prática desportiva do alto nível. 17 horas 54 minutos, vamos para já estabelecer o contacto com Marrocos, onde está o repórter Ariam Desporto, Mércio João, no acompanhamento da Seleção Nacional de Futebol de Sub-17, que hoje ou dentro de alguns instantes vai defrontar Angola. É momento então dos hinos nacionais. Vamos mesmo estabelecer a ligação com Marrocos. Mércio?

Ora, viva muito, boa tarde, respondo do campo número 11 do complexo Mohamed VI, onde há pouco vimos o hino nacional da República de Angola. Altura agora de ouvir o Pátria Amada de Moçambique para todos os moçambicanos, mas principalmente para estes que estão ligados ao RM do Desporto neste momento desta competição CAM Sub-17 de futebol.

0: e energia de um povo. É o hino nacional que identifica as cores da República de Moçambique. Uma vez mais, boa tarde. Daqui a pouco, noite a cair aqui então em Rabat, Marrocos, de onde fazemos esta transmissão. As seleções de Angola e Moçambique definem o seu caminho hoje nesta competição continental de onde estamos a transmitir em Rabat, Marrocos, local então que acolhe o CAN Sub-17 2026, e é daqui onde tiramos essas energias positivas. Os palancas negras vestidos ali de calções pretos, camisolas e meias totalmente encarnadas com algumas tiras amarelas e também ali um vermelho a encher e um preto ali ao redor então das camisolas, a identificar a cor dos mangolês, a cor dos Kwanza, a cor de toda uma nação angolana. Por seu turno, a seleção moçambicana que vem neste jogo como então a ser recepcionada por estes angolanos em termos de identificação nesta partida, vem de um equipamento totalmente branco, com ali então algumas passagens vermelhas encarnadas, se precisarmos, para este jogo que vai definir toda uma vida para toda uma nação, e nós vamos acompanhar aqui no canal desportivo da Rádio Moçambique. É uma Angola que neste jogo vem com Gelson Dalla na baliza, Avelino, Manuel, Martinho, Gabriel, Edilásio, Jairó, Pedro, Vandro, Joel e Elísio, enquanto os homens da pátria amada, da República de Moçambique, da Pérola do Índico, vem com João, Florisnaldo, Pires, Pascoal, Alan, Valentim, Diego, Júlio Mubai, Nhampule Júnior, Chalson. Os bancos técnicos da Angola, com Mário Catala ali a conduzir as incursões, vem com as seguintes alternativas: Adilson, João, Emanuel, Pedro, Alberto, Ifrai, Vitor, Aymar, Sandro, Fanilson. Enquanto isso, os homens da República de Moçambique vêm com Justino, Rick, Picardo, Shelton, Jonas, Joel, Steis, Marcos, Xarifo e Jaidan. O conjunto nacional de Moçambique é conduzido por Luís Guerreiro. Quanto à arbitragem, uma miscelânea aqui dos árbitros. Temos o Gerson Miko Ancono de Guiné Equatorial, auxiliado então daqui a pouco por Sakina Alfa de Nigéria, Kola Archange e Mohamed Rafik de Argélia. Numa primeira entrada, daqui a pouco, ali então, posse de esférico para os angolanos, estes que vêm neste jogo determinados igualmente a ir para a fase seguinte deste CAN de Marrocos. Dentro de instantes, a equipa angolana vai dar o pontapé de saída ali então com Jairo, camisola 10 nas costas. O árbitro espera pela autorização ali do delegado da CAF. Está uma tarde, daqui a pouco noite, ensopada, com muito, muito, muito calor, numa altura em que arranca o apito do senhor Gelson Miko e arranca também a partida aqui no campo Mohamed VI em Rabat, Marrocos, para a última jornada do CAN de futebol sub-17. Numa primeira entrada, Edmilson José, jornalista indicado pelo Jornal Desafio, para o que é que vermos, obviamente, o que é que se deve esperar deste jogo. Edmilson, duas equipas que falam português, lá dentro hoje é a portuguesa, lá dentro hoje fala-se a língua do Camões.
1: Boa tarde, Mércio, boa tarde, caro ouvinte. Hoje teremos um bom jogo de futebol, olhando pelo objetivo das duas seleções, né, que passam por alcançar um triunfo aqui que possa lhes garantir uma vaga nos quartos de final ou uma vaga no play-off de acesso ao Mundial. Então, as duas equipes têm o mesmo objetivo, e uma vitória aqui para uma das equipes já garante no mínimo o play-off. Depois vai depender do resultado do jogo entre Tanzânia e Mali, que depois disso é que podemos ver quem decidir quem vai aos quartos de final. Mas, Mércio, quero dizer que este é um bom jogo. Essas duas seleções conhecem-se muito bem, sobretudo neste escalão. Só no ano passado prevê que jogaram por duas ocasiões, tendo Moçambique ganho no torneio Luso Cascais 2025 por 3-0 esta seleção angolana sub-17, mas também na Taça COSAFA as duas seleções voltaram a cruzar-se e desta feita os angolanos levaram a melhor sobre Moçambique por uma bola 0. Então, de resto, vai ser um jogo equilibrado e que vai vencer o que menos gerar.
0: Bom, se estivéssemos em tete, Edmilson, não deixa-me mentir, estava bom. Estávamos bem servidos naquela província carbonífera, pois está calor, está calor. Para quem diz que são 18 horas agora, desmente-se, não? Desmente-se.
1: Olha, Mércio, eu vivi em Tete 3 anos, passei por lá 3 anos, e acredita-se, eu conheço muito bem o calor de lá. Aqui estamos, na verdade, perante um calor porque estamos expostos ao sol, mas acredito que numa sombrinha tu nem sentes este calor, né?
0: É verdade, por uma questão de precaução, trouxemos aqui então os nossos agasalhos, que é para então ver se quando a temperatura mudar, porque em Marrocos, principalmente desta cidade de Rabat, as coisas alteram de forma assim, descortinada, por aí que vamos pegar nos nossos agasalhos e lá então fazermos prontos a nossa devida proteção. Bancadas a ficarem cada vez mais compostas, os angolanos do outro lado a fazerem mexer o coração para esta nação toda, para estas palancas negras, e os moçambicanos, estes da Pérola do Índico do outro lado, também a puxarem pela sua rapaziada. Numa altura então aqui a seleção moçambicana vai sair a jogar por intermédio de Pascoal no corredor central da zona defensiva da seleção nacional, vai puxar para o Fruginaldo aqui no corredor lateral direito então, onde faz um passo ali para era o camisola número 18 na circunstância Mubai, mas é tocado ali, ou melhor, vai e toca a bola mal para fora das quatro linhas. Arremesso lateralizado então é para a equipa de Angola. Os palancas negras vão ali então tentar jogar, era na circunstância, no caso Gabriel, mas toca ali no jogador moçambicano, um árbitro que viajou de Guiné Equatorial, apitou. Lá vai então a seleção moçambicana com um pontapé livre sobre o corredor lateral, então é direito, aqui a meio do seu meio campo defensivo, um pouco mais encostado ali a zona então da linha divisória. Já executou então o pontapé livre para a bola circular, já agora lá no corredor lateral então esquerdo, zona do ataque da seleção moçambicana, lá onde encontra-se então na circunstância, primeiro é o... Não consigo ver daqui, quero acreditar que seja o Shelson. Faz um passe, não faz um passe, erra ali no passe e os angolanos vão no contra-ataque. Mesmo assim, recuperação de bola ali então é para a equipa moçambicana por intermédio de Valentim, empurrado pelas costas. O árbitro apita. São 4 minutos. 4 minutos deste jogo, 0 para Angola, 0 para Moçambique. Está a falar-se português, está a falar-se português ali dentro das quatro linhas, até porque o árbitro principal aproxima-se para este efeito. Lá vem então a seleção angolana a sair para o ataque sobre o corredor lateral esquerdo, aqui onde chega primeiro então na circunstância o Eliseu. Eliseu tricuta, tira o primeiro do caminho, tira o segundo, consegue entrega ali no buraco da agulha ao seu colega de equipa, faz um cruzamento, depois tira ali Pascoal. Nova tentativa para a equipa angolana aqui no corredor lateral então esquerdo. Este aqui tenta segurar a bola e o árbitro considera ali arremesso lateralizado para a equipa de Angola, onde então vai primeiro o Manuel, segura a bola, procura por uma linha de passe, encontra ali dentro do grafão, não encontra não, por isso que sem dificuldades Pascoal tira a bola dali, por isso vai cair aqui então no pé direito de camisola número 10 na circunstância Geiro, que faz uma troca de bola ali com seu colega de equipa, no caso é Manuel, e a bola cai lá fora das quatro linhas com muita intensidade, chutada para lá fora das quatro linhas. Lá vai então o primeiro pontapé de baliza para a equipa moçambicana. Esta já está a ser movimentar a bola lá então sobre o corredor lateral esquerdo, onde chega primeiro então Charlson, faz um passe errado ali para o adversário, mas mesmo assim recuperação de bola, tentava ali Alan recuperar, mas toca mal para fora das quatro linhas. Já lá foram cravados 5 minutos desta primeira parte, 0 Angola, 0 Moçambique. Angolanos então a puxarem mais as suas linhas comparativamente à equipa moçambicana. Lá vai então a equipa de Moçambique a tentar a sua incursão sobre o corredor lateral esquerdo, lá onde chega primeiro então na circunstância Diego. Esta aqui finta o primeiro, finta o segundo, depois é antecipado, mas a bola é tocada para lá fora das quatro linhas. Tocado está Diego Pelemba, aguente rapaz, a pátria está consigo. Lá vai então arremesso lateralizado para a equipa moçambicana sobre o corredor lateral esquerdo, lá onde chega primeiro então o comandante daquela zona, chama-se Alan, já carregou tudo, tentava passar em alguém ali, mas quem recebe primeiro ali é o jogador da equipa angolana, que vai tentando puxar lá então sobre o corredor lateral esquerdo, faz um passo atrasado no retardador então da equipa angolana, recebe Avelino. Moutinho faz um passe errado, ainda bem, vai receber então aqui para a Moçambicana também, que faz um mau passe, mas mesmo assim continua o esférico a ser tricotado ali então no campo defensivo da equipa de Angola, onde chega primeiro então quem? A recuperação de bola ali de Alan. Alan torca ali então para o Shelson. Shelson para Alan, tira o primeiro do caminho, faz um cruzamento para a área, onde chega primeiro o angolano a afastar. Nova tentativa, não surge quem sai em contra-ataque, a equipa angolana, meio recuperação de bola então é para a equipa moçambicana ali no círculo central por intermédio de Pascoal. Cuidado com esses passos atrasados, Pascoal. Já vimos no jogo diante da Tanzânia algo de errado acontecer e não queremos aqui chamar o diabo. Arremesso lateralizado então é para a equipa da Angola. É sobre o corredor lateral então, direito da sua zona defensiva, onde chega primeiro então Gabriel, recebe, faz um passe ali, teleguiado para o seu colega de equipa, Joel. Este aqui recebeu, teleguiou, entregou ali então ao Jairo, mas é tocado para ali então o relevado, o árbitro apita. Este Jairo deve ser alguém muito desequilibrador ali então, porque sempre que tem bola tem flexibilidade e corre a puxar então as linhas angolanas para lá no ataque. 7 minutos 20 segundos, 0-0 no placar. Lá vai então com o estudo de laboratório a equipa angolana sobre a zona de ataque, não muito ali distante a grande área defensiva moçambicana, por isso atenção rapazes, atenção moçambicanos. Lá vai então a equipa angolana, estão ali na confusão, na circunstância, 1, 2, 3, 4, vai lá um reforço, o quinto da força aérea angolana, vai chutar a bola, aquele angolano, um lance combinado, Pedro finta o primeiro, finta o segundo, não finta nada, vai te ligar para o corredor lateral esquerdo, entrega para o seu colega, mas receba ali João, muito obrigado João, a nossa torre na baliza moçambicana, João. Lá vai então a colocar a bola em movimento, João. Já passou para o corredor lateral então, esquerdo lá onde chega primeiro o Charlson, não chega não, chega Gabriel a empurrar, é da equipa angolana, vai subindo a linha ofensiva ali a equipa da Angola, uma recuperação é da equipa moçambicana, onde Alan tira de qualquer maneira para organizar ali então na circunstância Diego. Diego deixa-se antecipar, por isso Angola sai a jogar sobre o corredor lateral e direito ali então da zona do ataque por intermédio de Edilásio, mas a bola corre em demasia, por isso chega primeiro ali então a recuperação de Pires. Pires recupera e ganha a falta. Pontapé ali livre então para a seleção moçambicana. Sobre o corredor lateral então, esquerdo da zona defensiva, Pires faz um passe ali para o Júlio. Júlio depois deixa ali sobrar a bola para os angolanos. Estes que vão no ataque para o intermédio de Eliseu. Eliseu carregou, chutou para fora. Muito obrigado, Eliseu. Continua a chutar para fora, mas passou perigo. Passou perigo a beneficiar ali a equipa angolana. Moçambique a começar mal, a começar a complicar, a começar a ligar o complicador na sua matemática. Lá vem então a seleção moçambicana por intermédio de Pascoal. Pascoal tentava passar aqui então ao Florinaldo. Recuperação de bola de Eliseu. Este aqui que empurra a bola para fora das quatro linhas. Arremesso lateralizado ali então. É para a equipa de... É para a equipa ali então de equipa angolana. Sai a jogar então sobre o corredor lateral esquerdo. Recuperação de bola ali era de alguém da equipa moçambicana, mas foi tocado ali na circunstância Florinaldo. Árbitro apitou. É pontapé livre aqui na zona, na nossa zona defensiva. Então aí mais um para Pascoal. Já colocou a bola ali então sobre o local onde foi cometida a infração. Pascoal vai aguardar ali então a autorização do árbitro. Faz um passo atrasado para João. Guarda-redes da equipa moçambicana. Este aqui então que devolve para Pascoal sobre o corredor lateral direito. Aqui da zona defensiva ainda então da nossa seleção. Faz um chute, mas foi empurrado uma vez mais. Pascoal por Joel, por isso o árbitro apito. É para mais um pontapé livre sobre o corredor lateral direito. Aqui da nossa defensiva. Amigos, meninos, rapazes, vamos lá subir as linhas. A pátria está convosco. São perto de 34 milhões de almas que estão nos vossos braços. Vamos lá então à seleção moçambicana com um pontapé livre sobre o corredor lateral direito. Já lançou tudo para tentar chamar lá então a cabeça de Charlson. Chega alguém da equipa angolana a empurrar. Recuperação ali então da equipa moçambicana por intermédio do camisola número 8. Na circunstância é o Valentim. Já empurrou tudo então para Diego. Diego tira o primeiro, tira o segundo. Procura por uma linha de passe. Encontra ali então o buraco. Remate muito longe do alvo. Muito longe do alvo. A bola vai cair lá fora das quatro linhas, nas nuvens. Estão atravessados 10 minutos desta parte inicial. 0 para Angola, 0 para Moçambique. Aqui então em Rabat, campo número 11. Lá vai então a seleção moçambicana, uma recuperação ali então de Joel, da equipa angolana, vai subindo a sua linha por intermédio de Eliseu, já lançou então para o corredor lateral direito, Alan, tira dali Alan, com classe, vai controlar na bola então, Alan sai a jogar sobre o corredor lateral esquerdo do ataque, da zona da ofensiva, chutou tudo para a zona do ataque, lá onde chega então Nhampule, já segurou Nhampule, não consegue controlar o esférico Nhampule, por isso Angola controla e sai a jogar ali da sua linha defensiva para o ataque, recuperação então da bola do Valentim, da equipa moçambicana, luta ali então no círculo central, entregou para Nhampule, Nhampule fintou primeiro, procura por uma linha de passe, Nhampule tende a avançar, entrega ali então no corredor lateral esquerdo, onde chega primeiro então na circunstância o Mubai, mas recuperação em traseira ali então de Florinaldo, da equipa moçambicana, faz um remate cruzado para ali, chegar em alguém, uma sobra sobre o corredor lateral esquerdo, é de remate para fora! Foi de Chalson! Foi de Chalson! Agora estivemos quase! Agora estivemos quase! Esticou-se ali Gelson Indala naquela sua característica, naquele seu habitué, para a bola cair lá fora das quatro linhas. E ponta, pé de canto então para a equipa moçambicana por intermédio de Alan. No corredor lateral então direito da zona do ataque da equipa moçambicana. Ali quero acreditar que o arco então será de... será um arco fechado. Pois o Alan é esquerdeiro, é canhoto. Este vai ali então procurar por uma linha de passe, faz um passe combinado ali com seu colega de equipa. Alan já recebeu, já direcionou para ali então na grande área defendida pelos angolanos. Mais uma saída de Moçambique, não sei nem quem sai a jogar, é o Angola. Mas recuperação da bola então é de Mubai aqui sobre o corredor lateral direito. 12 minutos lá cravados então desta primeira parte, 0 Angola, 0 Moçambique. Lá vai então a direção da bola sobre o corredor lateral direito então da zona do ataque da equipa moçambicana por intermédio de Florinaldo. Toca ali Mubai para Flor Reginaldo, já recebeu, já direcionou para a zona central, onde encontra-se primeiro então Pires, controla a bola, Pires tenta procurar por uma linha de passe, já entrou no meio de dois jogadores angolanos, já entregou ele então para Shelson no corredor lateral esquerdo da zona do ataque, viu uma fuga ali de Diego Pelembe, filho de Domingues, este vai tentar fazer a marrabentinha, é bem cruzado ali então por dois homens da equipa angolana, recebe a Shelson de forma atrasada, faz um passe ali para procurar ali a entrada de Júlio, mas recebe os angolanos sem a jogar por intermédio de Avelino, este que lança de qualquer maneira, para ali na zona defensiva moçambicana, onde chega a controlar então, primeiro Pires faz um passe ali então para o seu colega de equipa na circunstância Pascoal. Pascoal atrasa ainda mais para João. João vai chutar de qualquer maneira para a bola cair aqui no corredor lateral direito, onde empurrado ali então, Mubai para o árbitro que viajou da Guiné Equatorial a apitar. 13 minutos desta primeira parte, Edmilson, 13 minutos, primeira parte, jogo para mim meio equilibrado.
1: O jogo está equilibrado, as duas seleções já procuraram chegar na área adversária com perigo. Moçambique esteve mais perto, com a defesa há pouco tempo de Gelson Dalla, ao remate de Chalson. Angola, nem tanto, ainda não brigou João a uma...
0: Olha ali a entrada de Nhampule na zona da grande área, rematou para a defesa de Gelson. Nhampule teve mais uma oportunidade para marcar. Meus meninos, meninos, Gelson Dalla, este menino nascido em 2009, no dia 22/9, do Atlético Petro de Luanda, é o homem, obriga ali Moçambique a ter de transpirar. São dois lances de rigor e perigosíssimos que ele defende, ali na unha do dedo. E prontos, é disto que nós podemos contar. Gelson Dalla, até o momento, é o maior culpado deste 0-0 aqui no campo número 11 do Complexo Desportivo Mohamed VI, aqui em Rabat, Marrocos. Numa altura, então, a equipa moçambicana sai a jogar sobre o corredor lateral direito. Ali, então, já entrou para o corredor central, onde chega primeiro Júlio. Este que tenta direcionar para o corredor lateral esquerdo, onde encontra-se Chalson, mas chega primeiro ali então alguém da equipa angolana, no caso Eliseu a carregar, não é Eliseu não, é no caso Jairo a carregar, a ligar aqui então para o corredor lateral esquerdo, onde encontra-se primeiro então na circunstância o camisola número 8, no caso Eliseu já segurou, tenta tirar o primeiro do caminho, consegue limpar ali então no jogador moçambicano, faz um passe cruzado para a bola cair lá na zona onde está Chalson, recebe, controla, passa ali então para Júlio, esta que já recebeu na circunstância, não é Júlio, sim, já recebeu, procura por uma passa, encontra ali então em Diego Palembe, esta que aqui que procura por um malhante passe. Diogo Palembe tem ali ao seu redor três homens da equipa angolana. Faz um passe atrasado para Pascoal. Pascoal para Florinaldo, aqui no corredor lateral direito. Nhampula recebe ali então na zona do ataque da equipa moçambicana. Vai procurar por um malhante passe. Faz um passe atrasado. Vai sendo então encostada ali a República de Moçambique por estes angolanos que já viram uma fuga lá no corredor lateral esquerdo por entre meio do camisola 27. Rematou para a bola cair ali nas mãos em dois tempos de João. Mas um perigo ali criado pelos angolanos. João já passou tudo de forma rápida para o corredor lateral esquerdo, lá onde tentava encontrar então em Charlson, mas a bola saiu para fora das quatro linhas. 16 minutos cravados desta primeira parte, 0-0 no placar. Moçambique com duas chances claríssimas de marcar, Angola com uma chance já vistosa nesta primeira parte. Lá vai então a equipa angolana sobre o corredor central da sua zona defensiva, onde chega primeiro Charlson Dalla, guarda-redes da equipa de Angola. Este que faz um passe para o corredor lateral esquerdo, aqui da zona defensiva ainda então, onde encontra-se primeiro Martinho, este que sacudiu tudo, balinho para o seu colega de equipa, na circunstância Gabriel. Gabriel faz um passe atrasado ali para Gelson. Gelson já lançou para o corredor lateral direito, lá onde encontrava-se o seu colega de equipa, este que faz uma abertura para tentar aqui então chamar um dos seus colegas de equipa, na circunstância Eliseu, mas João limpa a linha ali para fora das quatro linhas. Lá vai então a equipa angolana sobre o corredor central. Olha o cruzamento, chega ali, depois pontapé de bicicleta para fora. Foi um pontapé de bicicleta de joelho para cair lá fora das quatro linhas. 17 minutos, 0-0 no placar. Lá vai então a aguentar a seleção moçambicana nesta primeira parte. Lá vai também a aguentar a seleção angolana, porque está um jogo equilibrado. Edmilson, podes concluir o seu raciocínio?
1: Bem, eu estava a dizer que o jogo de facto está equilibrado. Há pouco, mais uma oportunidade ali clara para Nhampula inaugurar o marcador, mas Gelson Dalla mais uma vez esteve bem posicionado a defender, a negar o golo ao homem moçambicano. Mas a seleção angolana também vai procurando chegar com perigo à baliza de João, apesar de que ainda não ter dado trabalho ainda não ter dado o trabalho ao guarda-redes moçambicano. É preciso enfatizar que neste momento a seleção moçambicana está mais perigosa no jogo e vai procurando o seu golinho, que pode mudar o ritmo de jogo logo que conseguir.
0: Mas percebe-se também que Angola está a adormecer a seleção moçambicana, por isso sai a jogar ali na zona central, onde chega primeiro então na circunstância Alan a limpar, foi empurrado, viu ali então o árbitro auxiliar número 1, no caso aquele senhor Sakina Alfa de Nigéria. Bom, a consideração é que foi ali então foi ali fora de jogo, por isso o pontapé livre para a seleção moçambicana no corredor lateral esquerdo da sua zona defensiva, onde tenta sair, mas Angola recebe a bola, sai a jogar, e ali então sobre o seu corredor central, mas chega ali alguém da equipa moçambicana a dar o corpo ao manifesto, deixa sair a bola Joaquim para arremesso lateralizado ser de Angola. Sai a jogar então a equipa angolana por intermédio de Gabriel ali no corredor central. Ele faz um passe para João receber, recebe João da equipa moçambicana, tenta projetar-se então para o ataque, a equipa moçambicana, esta aqui que está a controlar também o esférico. Nhampula já recebeu lá no ataque, então está ali sobre uma forte marcação de Vandro. Nhampula vai correndo para lá no corredor lateral esquerdo, faz a primeira finta e consegue, tenta pirar ali o segundo, não consegue não. Angola limpa, fora das quatro linhas, arremesso lateralizado, a bola não chega a sair, sai a jogar então Charlson procura por uma linha de baixo, já fintou o primeiro, finta o segundo, não consegue o terceiro. Lá vai então a equipa angolana a tentar sair da sua zona defensiva por intermédio de Eli de Lazio. Esta que faz um passe atrasado para o seu colega de equipa na circunstância Martinho, este que faz um passe mais atrasado ali para Gelson Dalla. Tele guiou para o corredor lateral esquerdo aqui da zona defensiva então ainda da equipa angolana. Angola vai tentando adormecer ali então a equipa moçambicana, fez uma abertura para o corredor lateral esquerdo aqui então, onde encontra-se primeiro então na circunstância Eliseu vai ali então ver se recebe, mas chega em força a Florinaldo, retira a bola daí, recebe então no caso aquele jogador da equipa moçambicana, foi tocado o Mubai aqui então sobre o corredor lateral sobre o corredor lateral então direito da zona defensiva da equipa moçambicana, por isso que há um pontapé livre a beneficiar a equipa nacional. Beneficia ali então a equipa nacional. Matusse, sugiro que também possas ver aí a entrada dos outros resultados, pois este jogo decorre em simultâneo com o jogo Mali Tanzânia, por aí que o jogo lá também tem muito interesse, pelo menos para estas duas equipas que aqui estão, e sempre que possível vai já atualizando. Lá vai então a seleção moçambicana sobre o corredor lateral de esquerdo, pontapé para nada. Matusse, estás alinhado?
2: Estou. Dentro de alguns instantes poderei trazer então o resultado do jogo em andamento, que conta para o grupo C. Neste caso temos 21 minutos, Mali 1, Tanzânia 0. Não é bom resultado.
0: Deixa acompanhar esta situação do ataque então da seleção moçambicana sobre o corredor lateral esquerdo, onde aparece Shelton, faz um cruzamento para o corpo de alguém, no caso no pé de Avelino, para a bola cair fora das quatro linhas. Ponta, pé de canto, é para a seleção moçambicana. Para lá então vai Shelton, vai ali então controlar a bola, coloca no metro quarto ciclo, procura por uma linha de passe, vai fazer um lance longo, será? Vamos lá ver então o que é que vai fazer Shelton. Ele prefere lançar ali para o jogador moçambicano. Golo! 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

0: 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Festejem! Cantem! Mas também direcione ali então alguma força aos meninos moçambicanos que devem persistir a partir deste momento. Esteve desconcentrado agora a passagem do minuto 22. Matusse, Gelson Indala não viu aquela bola. Só foi buscar a menina lá dentro das malhas. Primeiro de Alan nesta competição, apontado no minuto 22 desta primeira parte.
1: Com este resultado, Moçambique passa então a somar 4 pontos. A seleção moçambicana, mas infelizmente Mali está na frente do marcador no jogo diante da Tanzânia. Soma neste momento 5 pontos. A Tanzânia, já sabemos que já está apurado, está com 6 pontos no primeiro posto.
0: É verdade, Matusse, aqui então as coisas já começaram a sorrir para a seleção moçambicana. Foi assim no jogo também diante do Mali, em que a seleção moçambicana começou a vencer. Edmilson, estás em posição para a primeira, para a pincelada deste golo ou nem por isso? Fala daí, Edmilson.
2: É uma jogada combinada, daquelas que vemos quase todos os dias nos treinos. Charlson, lá do lado esquerdo, cobrou um pontapé de canto curto para a entrada do Alan, que estava bem distante da baliza, diga-se de passagem, a tirar ali um remate do seu pé esquerdo. E o Gelson apenas limitou-se a assistir a bola a entrar na sua baliza. Eu penso que ainda a bola ainda tocou em um defensor angolano, não me apercebi, mas eu acho que foi muito mal batido o Dallas.
0: Muito bem, numa altura então que passam 24 minutos, que tipo de posicionamento a equipa moçambicana deve já começar a desenhar para que este golo não escape ali então do 11 nacional?
2: Olha, é como já tinha avisado no jogo contra o Mali, nós precisamos ampliar o placar para segurar esta vitória, porque não podemos limitar-nos a defender um resultado magro, senão vamos sofrer o mesmo que sofremos naquele jogo, né? Um empate já no momento em que achávamos que a vitória ia sorrir para o nosso lado.
0: Lá vai então mais um pontapé de canto para a seleção moçambicana sobre o corredor lateral de esquerda, direito, ali onde chega primeiro então Alan, com o auxílio ali do árbitro, auxiliar número 2, na circunstância cola a rechanja, a dizer então para posicionar melhor a bola ali sobre o metro quarto de círculo. Lá vai então Alan, já colocou tudo ali para a grande área. Bom, foi um cabeceamento de alguém ali da equipa moçambicana para a bola cair fora das quatro linhas. Pontapé de baliza para...
2: Foi de Diego Pelemba.
0: Pontapé de baliza então é para esses angolanos sobre o corredor central, ali onde sai a jogar então na circunstância Joel Gabriel, com camisola número 6 nas costas. Entregou ali então para este, que eu já disse que poderá ser uma dificuldade para a seleção moçambicana. Já passou tudo para o corredor lateral aqui então, esquerdo, direito, fez o cruzamento, depois ali foi empurrado Pires. Árbitro apita para o pontapé livre ali então para a equipa moçambicana. Lá vai então a equipa moçambicana para jogar dentro de instantes, daqui a pouco irão para o intermédio dali, da zona onde foi cometida a falta. É mesmo ali então o árbitro a avisar ali que vai compensar este tempo, por isso rapazes, sejam rápidos. Vamos lá então para o intermédio de João, já recebeu ali a autorização, falta só ir passar a bola. João vai queimando também ali alguns cartuchos neste jogo, já bombeou para a bola então ir lá na zona ofensiva da equipa moçambicana, onde chega primeiro então aquele angolano a tirar de cabeça para aquele camisola número 17 da equipa de Angola. A bola é jogada de cabeça em cabeça ali na zona central, onde chega primeiro então na circunstância aquele jogador da República de Moçambique foi empurrado, o árbitro manda passear. Sai a jogar então a equipa angolana sobre o corredor lateral aqui à esquerda da zona do ataque por intermédio de Eliseu. Este que lançou tudo para a zona ali da área maior, onde chega o primeiro João. Saiu demais João na sua zona de baliza. Alan faz um bom tampão, por isso que não cria ali então alguma possibilidade de Angola fazer o cruzamento. Este cruzamento que sai agora, depois é golo de Angola. É golo de Angola, descompensação de Moçambique. Descompensação de Moçambique aos 26 minutos. Marca Angola. Tudo volta ao seu normal. Confesso que não vi quem é que marcou. Quem marcou aquele golo? Eliseu. Confirmação aqui do colega de trabalho que foi Eliseu, com camisola número 18 nas costas, a marcar aquele golo no minuto 26. Tudo volta então à sua Fórmula 1. Só que agora, evidentemente, com... ali... Bom, vamos lá ver. Esses golos sempre são analisados. Os golos que, principalmente, são bem próximos ali da zona do guarda-redes. É validado ou invalidado? É validado o golo para Angola. Sai a jogar a equipa de Moçambique.
1: Mércio, o guarda-redes João sai muito mal para este lance.
0: Lateral esquerdo, então, não era Júlio, não. Na circunstância, era o camisola 8, Valentim. A bola empurada para fora das quatro linhas. Arremesso lateralizado, então, para a equipa moçambicana. Alan vai ter a bola, então, lá no corredor lateral, então. É esquerdo da zona ofensiva da República de Moçambique. Procura por uma linha de passe, Alan. Uma desconcentração e descompensação ali na área de penalti moçambicana. Por isso... propiciou aquele golo da equipa angolana. Subida ali então da equipa moçambicana sobre o corredor lateral, então aqui é direito, onde chega primeiro então na circunstância o jogador ali da equipa moçambicana, Florestal, da bola empurrada para fora das quatro linhas. Os angolanos já acordam aqui nas bancadas. Vai sair a jogar então ali a equipa moçambicana, na circunstância Florestal, sobre o corredor lateral, então é direito ali da equipa, ali do ataque da equipa moçambicana. Moçambique que busca então ter mais um golo. Angola também já mostrou que está determinada neste jogo. Lá vai então pontapé para lá na zona ofensiva da equipa angolana, onde a bola sai de pé para pé. Recuperação de Charlson no corredor lateral esquerdo ali então para Júlio, recebendo no corredor central. Este aqui tira o primeiro, tira o segundo, faz um passo ali então para Diego. Diego procura por uma linha de passe, encontrou um furo lá no corredor lateral esquerdo, onde chega primeiro então na circunstância Alan. Tenta fintar o primeiro, não consegue, recebe ali então de forma atrasada na circunstância aquele jogador moçambicano, Charlson. Charlson já lançou para tentar medir ali, mas a bola vai muito para o alto e cai para fora das quatro linhas. Sai fora das quatro linhas este golo de Angola. Este golo de Angola é de Milson José. Que explicação! Depois de Moçambique ter marcado aos 22, Angola pressionou, desconcentração e descompensação da equipa moçambicana. Dá o golo, Angola.
2: É, foi mais uma desatenção de João, que tentou sair ali para punhar a bola, né? Mas não conseguiu chegar a bola e a bola ficou à mercê de Eliseu aqui no segundo posto, que acabou por rematar para o fundo das malhas. Portanto, é mais um erro defensivo da seleção nacional e que está buscando caro ainda muito cedo.
0: Lá vai então a equipa moçambicana sobre o corredor lateral direito aqui da zona defensiva, onde chega primeiro então na circunstância Pascoal. Procura por uma linha, faz um passe longo para tentar chamar ali então o Diego Pelemba. Recebe com o seu pé direito ali na zona entrada, na zona interior do seu pé. Mas o árbitro apita a sinalar fora de jogo em benefício da seleção nacional. Vai sair então a equipa moçambicana com pontapé livre ali na sua zona de rua, ali na sua rua central, por intermédio de Pascoal. Matus, tem como atualizar o outro jogo ou nem por isso?
1: Tenho sim, tenho como atualizar. Há bem pouco dizia então que o João faz uma má abordagem ao lance que dá o golo de empate. Vamos já a seguir trazer então o resultado do outro encontro. 1-0, continua a vencer a seleção do Mali, quando são jogados 31 minutos.
0: Lá vai então a sair a equipa angolana sobre o corredor lateral, então esquerdo, ali onde chega primeiro aquele jogador da equipa moçambicana a controlar a situação para a bola cair lá fora das quatro linhas. Arremesso ali então, é pontapé de baliza para João, guarda-redes moçambicano. Entregou ali ao Pascoal sobre o corredor lateral direito, este que lança tudo para tentar chamar ali então o pé direito daquele jogador moçambicano, no caso Mubai, que foi empurrado sobre as costas e o árbitro apita. Lá vai então o lance para a equipa moçambicana sobre o corredor central. Ali da zona muito mais encostada aqui ao nosso território. Lá vai então a equipa moçambicana, que já lá vai com dois golos neste cano contra um da equipa angolana. Lá vai então a equipa moçambicana a tentar lançar-se ao ataque, mas chega primeiro aquele jogador da equipa angolana, no caso Martinho, a limpar para fora das quatro linhas. Arremesso lateralizado ali então é para a equipa moçambicana, por intermédio de foi de Nhapuli, recebeu Mubai, já entrou na área, vai ali empurrado, o árbitro apita a dizer que Mubai foi à fotografia, depois custa-lhe cartão amarelo. Foi ali na grande área, tentava fintar o árbitro. Bom, daquelas situações. Bom, Edmilson José, em que o jogador tenta a sua sorte, né? Tenta a sua sorte e depois o árbitro não permite essas macaquices, essas malandrices, essas brincadeiras ali na área de rigor.
2: É verdade, o Mubai passou por dois adversários e dentro da área tentou ali cavar um penalti, mas infelizmente o árbitro estava próximo e atento a dar um cartão amarelo.
0: Lá vai então a seleção nacional a tentar projetar-se ao ataque, onde foi empurrado ali, depois para, foi empurrado ali em Nhapuli, depois parou, o árbitro não atende essas situações, o árbitro quer ver a bola rolar. Já temos um amarelado neste jogo, no caso Mubai da seleção nacional, que poderia ter sido mais forte. Mubai ali tentado rematar, está estatelado ali então na zona central o jogador angolano, este então que precisa de alguma assistência médica. Enquanto isso, ali então o Banco Técnico Nacional vai procurando então buscar algumas alternativas para ver se pode-se alterar algum figurino. Por isso que estão ali aqueles jogadores já a serem chamados, no sentido de terem alguma conversa ali com o árbitro da partida. No caso ali então, Nhapuli vai para aquela região porque deve ter algumas instruções extras, mesmo as instruções que está a ter ali também um dos jogadores da equipa moçambicana, no caso Shawson, já sai. Angola já então vai ter ali posse de esférico, porque o jogador camisola número 15, no caso Pedro, já levantou o posse de esférico ali então. Foi bom, era Pedro, aquele que caiu, quem é? E este que chuta a bola, Evandro, assim melhor. Lá sai então a jogar a equipa angolana, na zona recuada por intermédio de Gelson Ndala. Pressão moçambicana lá então sobre o ataque. Lá vai então chutar de qualquer maneira aquele jogador da Angola, para a bola cair aqui no pé de Pascoal. Pascoal conduz a bola aqui sobre o cordão lateral direito. Foi encostado o pé de apoio de Pascoal, a bola cai para fora das quatro linhas. Pontapé livre então para a equipa moçambicana sobre o corredor lateral direito. 34 minutos cravados desta primeira parte. Moçambique sai a jogar então sobre a zona central. Já empurrou tudo para o corredor lateral esquerdo, lá onde chega primeiro então Alan. Faz ali um passe para, no caso, Shawson. Shawson já segurou, tentava colocar ali entre os pés do jogador angolano, mas já empurada a bola para fora das quatro linhas. Arremesso lateral já efetuado. Lá vai, ou melhor, arremesso lateral já efetuado. Lá ia então em projeção a seleção moçambicana, mas quem recupera a bola é a equipa angolana. Vai no ataque ali sobre o corredor central, onde encontra-se primeiro na circunstância era o camisola número 6, este aqui é o Gabriel, já segurou, entregou ali então Pedro já segurou, prefere colocar lá então na circunstância em Vandro vai direcionar, procura por um malhante passe, uma marcação cerrada ali então da equipa moçambicana, ainda na zona defensiva da equipa angolana. Vai subindo então Manuel tenta ali, consegue colocar ali em Pedro no corredor central, ali no meio círculo então da zona ofensiva da equipa angolana. Angola tenta sair, mas Shawson mete o pé, não consegue recuperar a bola. Angola sai a jogar então sobre o corredor lateral direito, esquerdo aqui da zona do ataque Angola, depois a bola chega ali nas mãos de João a segurar. 35 minutos cravados desta primeira parte, 1-1 no placar. Shawson sai ali então em velocidade sobre o corredor lateral esquerdo ali então da zona do ataque da equipa moçambicana, entregou em Nhapuli. Nhapuli já recebeu sobre o corredor lateral esquerdo, vai procurar fintar o primeiro, não consegue, contemporiza, entrega ali então Shawson, mas limpa a defensiva angolana. Mesmo assim, nova insistência para a seleção moçambicana sobre o corredor

0: empurrado ali sobre as costas, o árbitro apita mais uma cartolina para a seleção nacional. Isto não está nada a ser bom. Não está a ser bom. É uma cartolina ali então amarela para Alan. 36 minutos cravados desta primeira parte, 1-1 no placar. Angola 1, Moçambique 1. Estamos nesta terceira e última jornada da fase de grupos. Do CAN. CAN sub-17 que decorre aqui em Rabat, no Marrocos. 36 minutos cravados. Angola está com missão mais séria nesse jogo, a travar todas as incursões ofensivas ali da seleção moçambicana. Lá vai então para o pontapé livre o camisola 15, no caso Pedro, mas também está ali no laboratório, no caso Gabriel. Atenção centrada ali então em João, guarda-redes da equipa moçambicana. É Gabriel que simula que vai, não vai, quem vai é Pedro. Rematou para a bola chegar às mãos de João. João já recebeu, contemporiza, procura por uma linha de passe. João vai ali contemporizar e o árbitro diz que é pontapé de canto. Pontapé de canto porque leva 6 segundos. Leva 6 segundos para recolocar a bola em movimento e disto, Edmilson, não serve. Pontapé de canto para Angola.
1: Não tem como. São as regras.
0: São as regras a serem cumpridas aqui então em Rabat. Pontapé de canto para a equipa angolana. Chega ali então de primeira a receber Eliseu. Num curto passa ali do seu colega de equipa. Tira com os punhos, João. Não passa o furacão. Angola vai então tentar sair a jogar sobre o corredor central, onde encontra-se então na circunstância Gabriel. Faz um passe para lá no corredor lateral direito, onde encontra-se Avelino. Avelino faz uma troca de bola para o seu colega de equipa. Depois tenta ali uma combinação. A bola cai lá fora das quatro linhas. Ainda bem. 38 minutos, primeira parte. João a queixar-se. Bom, cá entre nós, Edmilson José, eu não vi o João a ser tocado. Não vi o João a ser tocado. Devem ser cãibras.
1: É possível que sim. Ele queixa-se ali de dor no pé. Acho que na zona do seu joelho, do pé direito.
0: 38 minutos cravados. Ouço um som ensurdecedor de lá do outro campo, não muito distante daqui, 1-1 no placar. O que é que mais se pode dizer desta primeira parte?
1: Bem, eu não sei qual é o resultado do outro lado, então acredito que não tenho muito a dizer neste momento, mas para já este resultado favorece a Moçambique.
0: Muito bem, a equipa moçambicana então sai a jogar ali com um pontapé livre. 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Lá vai então a jogar a equipa moçambicana sobre o corredor lateral então esquerdo, onde encontra-se primeiro Alan. Já olhou para a fuga ali então de António Nhampula. Chega ali a equipa de Angola a limpar. Angola recebe aqui então na zona do ataque, onde chega primeiro ali a corrida daquele angolano, mas está ali também o Pires a fazer a cobertura da bola. Recuperação de Pires. Pires já arrematou para tentar ali passar em Júlio, e Júlio recebe ali na zona esquerda então da zona defensiva ainda nacional, onde está Alan. Passou ali então para Júlio. Júlio procura mudar de flanco, não muda não, procura por uma linha de passa, isso sim, encontrou em Alan lá no corredor lateral então esquerdo, onde chega também o Chelson. Chelson firmou o primeiro, tirou do caminho, vai tentar a sorte, a bola é tirada para fora das quatro linhas. Gabriel tira para fora das quatro linhas, mas na progressão da bola, ali então o moçambicano a tocar para a bola cair lá fora das quatro linhas. Arremesso lateralizado então para a equipa angolana, mas chega ali no pé então esquerdo, direito de Pires para a bola sair lá fora das quatro linhas. Está um sol infernal. Lá vai então a jogar a equipa angolana, recuperação ali de Júlio, mas deixa a jogar então Diego Pelembe, vai no contra-ataque rápido, atrapalha-se com a bola, recupera novamente, vai ali entregar no seu colega de equipa na circunstância, o Valentim. Valentim já recebeu então, vai tentar mudar de flanco, no muda não, já olhou ali a fuga do seu colega de equipa, mas que importuna o jogador angolano. Bom, o angolano cai porque escorrega, o árbitro percebe que foi tocado ali então por Ubai, por isso apitou. Pontapé livre então é para a equipa da Angola, por intermédio do camisola 4, no caso Martinho, faz um passe para Gelson Dalla, esta que é guarda-redes da equipa angolana. capitão também. Vai sofrer uma pressão então a equipa angolana, mas remata mesmo assim para aqui na zona defendida então pela equipa moçambicana, ali na zona central, onde chega primeiro Júlio a controlar o esférico. Sai a jogar Júlio com classe, com sabedoria, para o corredor lateral esquerdo lá.

0: Encontra-se na circunstância Shelson. Shelson procura por uma linha de passe. É encontrado ali por dois jogadores. Então, da equipa angolana, vai sair a jogar Diego Pelé para ali na zona central. Faz um remate para a bola. Embater-se em corpo de alguém. Depois recebe sem dificuldades Gelson Dalla. Gelson Dalla recupera. Faz um passe ali então para o corredor lateral direito, onde encontra-se na circunstância Vandro. Vai ali então uma pressão também da equipa moçambicana neste momento, por intermédio de Diego. Gelson chutou para a bola cair ali então, fora das quatro linhas. Arremesso é pontapé de baliza ali então para a equipa angolana. Já passam 41 minutos, 42 daqui a pouco. Gelson pontapé a bola para aqui no corredor central do ataque então da equipa angolana. Foi de cabeça ali então, tira Pascoal para tentar ali encontrar em seu colega de equipa na circunstância Mubai, mas uma boa cobertura ali do homem angolano e sai a jogar. Recuperação é para a equipa moçambicana então no corredor central por intermédio de Valentim. Este aqui que faz um passe ali para o homem do Frankfurt de Alemanha na circunstância. É o Nyampul, entregou para Diego. Diego tentava tirar o primeiro, não consegue. Alan recupera então sobre o corredor lateral esquerdo ali então da zona do ataque da equipa moçambicana. Alan faz um tiro para a bola, desta vez cair nas mãos de Gelson Dalla. Recebe com tranquilidade Gelson Dalla. Já colocou em movimento então para a bola circular aqui na zona aérea do ataque da equipa de Angola. Recuperação de cabeça ali então foi do homem moçambicano, mas recebe ali, recebe bem aquele jogador moçambicano na circunstância, o Alan, que passou ali para o Gelson. Gelson faz um passe curto para Diego. Diego tira o primeiro, tira o segundo, faz um passe atrasado ali para o Júlio. Recebe Júlio, faz uma atribuição, procura por uma linha de passe, encontra em Diego. Diego prefere organizar, entrega para o Pascoal aqui então na zona defensiva da equipa moçambicana sobre o corredor central. Vai ali tentar puxar as linhas da equipa moçambicana para o corredor lateral direito, aqui então da zona do ataque, onde chega primeiro então Mubai, combinação com o Florinaldo, entrada ali da equipa moçambicana, vai entrar Mubai para a zona central, onde vai tentar remate colocado para dois tempos e receber Gelson. Aquela bola e a gaveta sobre a zona inferior do posto esquerdo. Lá vai então Gelson Dalla colocar a bola em movimento para o Vandro no corredor lateral então e direito da zona defensiva da equipa angolana. Vai saindo então em projeção a equipa da Angola sobre o corredor lateral esquerdo, lá onde chega primeiro então aquela equipa, bom, o homem da equipa de Moçambique, no caso o Pires, que importunou ali então o jogador da Angola para a bola cair fora das quatro linhas.
1: Numa altura em que Mali faz o 2-0.
0: Sim, sim, Matusso.
1: Eu dizia que Mali amplia a vantagem para 2-0, quando estão jogados 44 minutos.
0: Lá vai então a saída da equipa de Angola sobre o corredor lateral esquerdo, aqui então da zona do ataque. O árbitro apita falta a favor da equipa angolana. Mali a vencer este momento. As duas equipas que estão aqui só podem lutar para o play-off. Só podem lutar para o play-off de apuramento ao Mundial de Qatar. Nós também já esperávamos que a equipa da Tanzânia colocasse uma linha B, uma segunda equipa, mesmo para poder então fazer a contenção e rodagem dos seus jogadores, pois não tem nada a perder neste jogo. Mas aqui é onde está tu para tu. Aqui é onde então se pode lutar com todas as garras e dentes. Lá vai Angola então a sair a jogar ali no corredor central. Tira o homem da equipa moçambicana. Recuperação então por intermédio de Vandro no corredor central. Joga para o corredor lateral então direito ali da zona defensiva do ataque da equipa angolana. Onde chega primeiro então na circunstância é Delásio. Mas a bola é empurrada para fora das quatro linhas. Por isso que arremesso lateralizado para a equipa moçambicana. Deram mais 3 minutos para compensar as paragens poucas que este jogo teve. Lá vai então a equipa angolana no seu corredor recuado, joga com todos, joga com todos, joga com Gelson, porque este também vai buscar ali a bola na zona defensiva. Lá vai então a equipa da Angola por intermédio de Jairo, esta que tenta chamar as linhas de passe, encontra lá então o corredor lateral direito, onde encontrava seu colega de equipa na circunstância, Evandro, tentava colocar aqui em Eliseu, mas chega a recuperação ali então de bola por intermédio da equipa moçambicana. Júlio já segurou, entregou ali então para Diego Pelembe, este que procura por uma linha de passe, tentava ali colocar em corrida de Shelson, mas chega a ser importunado o árbitro no apita. Recuperação de bola então é para a equipa moçambicana, onde sai a jogar sobre o corredor lateral esquerdo. Lá então, por intermédio de Diego, que tentava fintar o primeiro, não finta em nada, sai a jogar então a equipa de Angola. Foi no nininho ali então, feito por Pedro a Diego. Por isso que o árbitro apitou, falta ofensiva a beneficiar então a equipa de Angola. A terminar assim este jogo, a equipa moçambicana vai então ao play-off, porque marcou dois golos contra este um, marcado então ou melhor, a equipa moçambicana beneficia-se contra este 1 marcado então por Angola. Lá vai então a equipa angolana muito mais rápida e ágil a controlar as linhas ofensivas neste momento. Sai a jogar então por intermédio de Manuel sobre o corredor lateral esquerdo do ataque. Entregou Eliseu aqui no corredor mais avantajado então da equipa angolana. Faz um cruzamento para ali na área, onde cai, depois chega alguém, remata para fora. Mas estava em posição irregular. Ainda bem. Ainda bem. Já foi jogado então o primeiro dos 3 minutos dados então pela equipa de arbitragem. Pontapé livre para a equipa de Moçambique. Pontapé livre ou de baliza? Mesmo pontapé de baliza então para João. João já colocou em movimento então para Pascoal sobre o corredor lateral aqui a direito da zona defensiva da equipa moçambicana. Chutou ali para tentar encontrar o peito e encontra o peito sim de António Nhampula. Este faz um passe para Júlio ali na mobilidade então central da equipa moçambicana. Entrega ali para Nhampula. Nhampula finta o primeiro, tenta fintar o segundo, faz um passe adiantado ali, era para o Johnson, mas a bola vai para Gelson Dalla. Sai a jogar então a equipa angolana sobre o corredor lateral direito, ali por intermédio de Ivandro para o seu colega de equipa, no caso, camisola 7, de Lazio. Esta que faz um passe ali para o seu colega de equipa. Recuperação de Schalzen para a bola cair lá fora das quatro linhas. Lá do outro lado está então com 2 para Mali, 0 para Tanzânia. Resultado que serve para qualificar a equipa maliana. Enquanto aqui ainda luta-se então para chegar-se pelo menos ao play-off qualificativo para o Mundial. Quem passar daqui vai então encontrar-se com Etiópia, que qualificou-se ontem numa altura em que termina a primeira parte. Edmilson José, o que é que mais se pode adicionar a este jogo que vimos 90 minutos, ou melhor, 45 minutos iniciais, mais 3, numa linha ofensiva moçambicana um pouco mais trêmula, se comparado então com a ofensiva angolana?
2: Mércio, foi uma primeira parte bem disputada pelas duas partes. Os angolanos só chegaram praticamente uma vez com perigo à baliza, se não a segunda agora, antes mesmo depois dos 45 minutos, mas uma das vezes chegaram, marcaram, né? Num erro infeliz, primeiro do João, que tentou sair para dar uma sapatada na bola, diga-se de passagem, mas infelizmente não foi a tempo, a bola ficou à mercê de Eliseu, que de primeira rematou para a baliza. Mas em suma, a seleção moçambicana esteve bem e teve várias oportunidades para poder marcar o segundo golo, assim não o fez. Oxalá que depois, mais tarde, nós não nos esquecemos dessas oportunidades desperdiçadas, né? Mas para já, a segunda parte promete. As duas equipes ainda voltam à procura de um segundo golo, que é para garantir. Seria a primeira vitória das duas equipes nesta prova. Perderam o jogo, empataram 1 e estão aqui à procura de despedir-se, se calhar despedir-se com uma vitória, né? Mas há que destacar que se o jogo terminar assim, empatado, Moçambique vai disputar o play-off diante da Etiópia e os angolanos já estarão eliminados. Mas penso que ainda há muito jogo, são 45 minutos, que muita coisa pode acontecer. Espero bem que seja disputadíssima como foi esta, mas é com sinal mais para nós, né?
0: Muito bem, a equipa de arbitragem hoje foi conduzida pelo senhor Gerson Miko Angonó, de Guiné-Bissau, Guiné Equatorial, assim melhor. Como é que viste a prestação destes homens do apito?
2: Bem, até então estão impecáveis. Ainda não vi, eu penso que não influenciaram no resultado. E está a ser um bom jogo também para eles.
0: Está tudo dito até o momento aqui então no campo número 11 do Complexo Desportivo Mohamed VI aqui em Rabat, Marrocos, de onde fazemos esta transmissão deste jogo número 3 da Seleção Nacional de Moçambique, que vai então ao balneário, a equipa, para acertar uma e outra coisa daquilo que nós não vimos nesta primeira parte. A seleção moçambicana ainda está motivada, sai a conversar e nós vamos a um intervalo aqui em Rabat, onde ainda está sol, um sol das 13 horas por aí, que ainda está muito quente, muito calor. Estamos ensopados, diga-se de passagem, aqui em Rabat, no Marrocos, numa altura em que o estádio, ou melhor, o campo, o relevado, está a beneficiar-se ali então de algum regadio, que é mesmo para equilibrar já na segunda parte.
1: Muito obrigado, Mércio João, a partir de Rabat, no acompanhamento do jogo da seleção dos sub-17 de Moçambique, que joga diante da seleção de Angola, 1-1, até ao final dos primeiros 45 minutos, infelizmente. Sempre temos aqueles lances que até fazem doer, e muito. João Guarda-redes dos Mambinhas abordou muito mal o lance. É um cruzamento na esquerda, da forma como defende a equipa moçambicana, a bola cruzada lá para o interior da área. E o guarda-redes geralmente deve calcular então qual é que será a altura da bola para depois ir lá segurá-la. Oh, ele terá calculado mal, saiu mesmo aos papéis. A bola passa-lhe a centímetros e ainda faz uma abordagem estranha no movimento dos braços, e a bola passa mesmo a centímetros das mãos, sendo que lá nas costas estava o jogador angolano, que encostou para o 1-1. Moçambique está a jogar muito bem, e atenção que os Mambinhas precisam obrigatoriamente de vencer para continuarem a sonhar com a qualificação ao Mundial da categoria. Neste momento, Moçambique soma 2 pontos, os mesmos somados pela Angola, mas na média de golos, Moçambique ocupa neste momento a 3ª posição, enquanto que Angola está na última posição. Estamos então no segmento desta partida. Convidamos o caro ouvinte a continuar ligado à rádio onde correm todos os campeões, pois daqui a pouco o Mércio João vai narrar o filme da segunda parte, que esperamos que seja melhor e com mais golos a favor da seleção de Moçambique. 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

19h03, daqui a pouco voltaremos a Marrocos para ficarmos com o filme da segunda parte do jogo entre Moçambique e Angola em sub-17 na modalidade de futebol. Jogo a contar para a terceira jornada da fase de grupos do CAN 2026, que está a ter lugar em Marrocos. Lembrando que no outro jogo do grupo, Mali está a vencer Tanzânia por 2-0, e com este empate significa que Mali passa a ser segundo e Moçambique neste momento está na terceira posição. Angola na última posição. Reinicia o jogo, daqui a pouco teremos o Mércio João para narrar então a história da segunda parte.

0: Horas 8 minutos, já temos todas as condições criadas para voltarmos a Rabat, Angola 1, Moçambique também 1, já joga-se para a segunda parte, Mércio João.
1: Regressamos ao complexo desportivo Mohamed VI aqui em Rabat, onde já decorre a segunda parte, 4 minutos desta segunda parte, 49 minutos de todo o jogo, 1 para Moçambique, 1 para Angola. É uma partida que já registrou substituições de parte a parte na equipa moçambicana. Saiu o Florginaldo para a entrada de Picardo, mas também saiu o Mubai para a entrada de Xarifo. A Angola também mexeu no seu placar, mas é uma substituição que de resto vamos atualizar-se dentro de instantes ou então ao longo desta transmissão. Vai então a equipa angolana sobre o corredor lateral, então esquerdo da sua zona do ataque, onde chega primeiro Picardo, sai dali, não sai a bola não, saem a jogar sim, são os angolanos ali então, por intermédio daquele jogador, mas cheio empurado, o homem atacante ali da Angola, a entrada da Boca ali então da nossa linha defensiva, Edmilson. Houve algumas mexidas, o que é que se deve esperar destas duas seleções neste tudo ou nada, nesta parte final?
2: Para a seleção moçambicana saiu, o Mister tentou refrescar aqui a ala direita, trocando o Mubai por Xarifo. É uma mudança direta que é para ganhar mais profundidade ali. O Xarifo, quando está no seu dia, sim, consegue dar essa profundidade à seleção nacional. Saiu também o Florisnaldo, que é o Flávio, lateral esquerdo, para a entrada do
1: Para a entrada do Picardo.
2: Sim, esta também é uma mudança direta. Se calhar deve ter sido um problema físico, não sei. Mas o Flávio esteve bem na primeira parte. Olha o livre.
1: Bom, foi um livre que caiu lá fora das quatro linhas, roubou todas as nuvens. Aqui então do campo número 11 do Mohamed VI, campo 11, este bem tratado, diga-se de passagem. A seleção moçambicana, como avançámos numa das reportagens, treinou ontem no Centro Nacional de Desporto Mohamed Rashid, lá então, onde também tem condições idênticas já deste campo, numa altura em que Diego vai embalado, então para a zona do ataque, cai ali o Xarifo, vai na recuperação o Xarifo, não vai nada, quem sai a jogar é a equipa angolana a controlar sobre o corredor lateral esquerdo, chuta mal para fora das quatro linhas, arremesso lateralizado então para a equipa de Moçambique, passam 7 minutos, 1-1 no placar, Angola 1-1 para Moçambique, lá vai então a sair a equipa angolana sobre o corredor lateral esquerdo, de lá então faz o lançamento para a bola cair ali na cabeça do camisola número 10, na circunstância, cheiro para a bola cair lá fora das quatro linhas, arremesso lateralizado então para a equipa moçambicana, já foi então conduzido, lá vai então a equipa de Moçambique a sair sobre o corredor lateral esquerdo, aqui onde chega primeiro então Alan faz um passe de primeira para Shalson de calcanhar para Alan novamente mete ali então para o interior, onde encontra-se primeiro então na circunstância Júlio, finta o segundo, procura por uma linha de passe, encontrou lá no corredor lateral então é direito, onde encontrou Picardo tentava fazer uma combinação ali então com Xari Fumas, a bola chega ali, Gelson Dalla, guarda-redes da equipa de Angola, a receber, lançou de primeira para tentar então chamar aqueles atacantes da equipa angolana, quem recebe lá então é o homem moçambicano, depois Valentim de Paito recebe a bola e deixa-se antecipar, sai a jogar Angola, foi momentâneo, Valentim recupera a bola, então sai a jogar sobre o corredor lateral direito, não passa com perfeição, carrega Angola sobre o corredor central por intermédio de Jairo, faz uma atribuição para o camisola número 16 na circunstância Fandro, aqui no corredor lateral então direito, já lançou tudo então para tentar chamar a corrida do camisola número 7 na circunstância Edlásio. Este vai tricotar, fez o cruzamento para a bola chegar primeiro ali no defensivo moçambicano, depois vai receber ali então na zona traseira, aquele homem da equipa de Angola vai sair a jogar, e sim, a equipa moçambicana encontra ataque rápido por intermédio então de Diogo Palemba aqui no corredor lateral esquerdo, este aqui procura por uma linha de passe, já fitou primeiro, conseguiu, vai entrar ali então no balcão da grande área, entrega ali em Gelson e remate para fora, a defesa de Gelson Dalla. Bom, permitam-me dizer isso, defesas de Gelson Dalla são de toda a capacidade do mundo de um guarda-redes. Este guarda-redes, aos 8 minutos, nega mais um golo certinho ali da seleção nacional. Se calhar Shelson, se chutasse com o seu pé esquerdo, que é o seu forte, fosse ali então criar algum perigo. Lá vai então a equipa moçambicana mais uma vez sobre o cordão lateral direito, cruzamento da bola para chegar ali no peito de daquele jogador moçambicano. Remate em pontapé de bicicleta para a bola cair lá nas mãos de Gelson Dalla. Lança então Gelson Dalla para tentar chamar ali então a corrida do Edlásio, esta aqui da equipa angolana, mas chega a recuperação ali da equipa moçambicana por intermédio de Júlio. Sai a jogar em velocidade sobre o cordão lateral então esquerdo, aqui onde encontra-se primeiro Gelson. Gelson procura por uma linha que passa, encontrou ali então Nhampula. Nhampula tenta primeiro, tira primeiro, vai fazer o cruzamento, golo! Saltou do banco o Xerifo, entrou, recebeu, fez um pum para a bola cair ali nas malhas defendidas por Gerson. É da província do Niassa esse miúdo, é de lá da terra dos batacas, está na seleção nacional. Se é por Vu, se é por Tu, se é por Má, se é por Nu, se é por Moçambique, é nosso, é golo do meu país. 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Pérola do Ídico, gol.

0: Seleção Nacional de Futebol Sub-17. São os Mambinhas no cano. Gelson depois fica tocado. Mas é um golo bem trabalhado, diga-se de passagem, aqui então, por jogadores moçambicanos. Daqui a pouco vamos ter o olhar clínico. O olhar clínico de Edmilson José, repórter do desafio. Este também aqui vem aqui nos ajudando a fazer então a análise dos lances. 56 minutos cravados ali no placar de todo o jogo. 11 minutos, se preferirmos, de todo o jogo. A Moçambique foi por duas, três vezes ali a baliza defendida por Gelson Dalla. Um Gelson Dalla que há pouco negou o primeiro golo de Charlson. Depois, Xarifo, quando foi servido, só fez um... A bola já estava lá dentro das malhas defendidas por Gelson Dalla, que nada poderia fazer para além de levar a menina lá dentro, então, das malhas. Ali, então, a saída de bola para a equipe angolana, na zona central. Não sei se Matusse tem como atualizar-nos como é que estão as coisas lá do outro lado. Quem lá sabe, pode surgir algum milagre. E a seleção moçambicana passar então direto para os quartos de final. Não, para a zona então de playoff.
1: A única coisa diferente é que Mali e Tanzânia estão com 5 minutos de atraso. Em relação ao jogo Angola-Moçambique, Mali continua a vencer por 2-0.
0: Muito bem, Mali vence lá por 2-0. Edmilson José, Moçambique, a fazer valer então a substituição que operacionalizou há pouco a entrada de Xarifo, a justificar-se até o momento.
2: Eu gostava de dizer, Xarifo consegue dar profundidade desta, esta seleção moçambicana. Agora surgiu bem a desviar um bom passe de Nhampule dentro da grande área a marcar o segundo golo de Moçambique. Foi uma boa jogada, mas antes é preciso frisar que Gelson Dallas teve mais uma defesa de outro mundo ao evitar ali o golo de Charlson, dois minutos antes do golo de Moçambique. É um bom guarda-redes, diga-se de passagem. Eu penso que Angola tem futuro, né? Tem um futuro brilhante na baliza, para já, pelo que tem mostrado este número 12. Agora canta. Fiz mais neira agora. Bem, não se pode elogiar muito, né?
0: É verdade, não se pode elogiar muito que já está lá a cometer daquelas coisas que nós não queríamos ver. Mas se fosse ali na zona central, já era golo e era bom para os moçambicanos, para a infelicidade dos angolanos seria. Lá vão então os homens moçambicanos. Num empur ali, o árbitro que viajou da. O árbitro então que viajou da Guiné Equatorial a ir ali acalmar os ânimos entre o Xarifo e o Pedro, a dizer que eu não quero aqui macaquices. Ponta pentão de canto é para a equipa moçambicana sobre o corredor lateral direito, onde está Charlson, com camisola número 10 nas costas. Já bombeou Charlson para chegar ali na cabeça de alguém a tirar. Equipa angolana, mas ali então a torre moçambicana, quando foi fazer o desvio da bola, já cometeu alguma falta. Lá vai então a equipa angolana a jogar sobre o corredor lateral de esquerda aqui da sua zona defensiva, onde chega primeiro então na circunstância Vandro a colocar lá então para a linha ofensiva. Chega lá então o moçambicano a recolher na circunstância. Valentim já recolheu o então sobre o corredor lateral esquerdo, lá onde encontra Xarifo, tentou tirar o primeiro do caminho, tirou, mas perdeu a bola, por isso os angolanos saem a jogar em velocidade sobre o corredor lateral esquerdo, então da zona do ataque, lá onde chega aquele aí, fez o cruzamento para Juas, em duas mãos recolher. João, guarda-redes da equipa moçambicana, Edmilson, é assim como chamamos, né? Lá no centro onde estamos instalados, Juas, não é? Juas, da seleção moçambicana. Bom, eu também não entendi. Árbitro a considerar que João foi recolher a bola lá fora, então, da linha do fundo. Por aí que há, então, vai ser o pontapé de canto. É para Angola. Angola é perigosa também nessas circunstâncias. Vai ali, então, a equipa angolana com um pontapé de canto combinado. Chega ali na circunstância, Eliseu lançou tudo para receber ali alguém. Ainda bem, depois tira daí, Charlson, tira daí, não brinca, menino. Tirou, não tirou nada. Charlson controla a bola, faz um passe, não faz nada. Tricuta ali, procura por uma linha de passe, encontrou em Diogo Pelemba. Esta aqui que deve tirar a bola dali, fez um passe para o jogador 2, na circunstância Pires, que tentava chamar ali, então, a corrida daquele jogador moçambicano na circunstância Xarifo. Mesmo assim, sobra a bola ali, então, para a seleção moçambicana. Sai a jogar por intermédio de Valentim sobre o cordão lateral direito, combinação Xarifo, Valentim, depois ali a receber na circunstância, o Valentim que era chamado para receber a bola e a bola cai lá fora das quatro linhas, redondinhos, 61 minutos de toda a partida, estamos com 2 para Moçambique, 1 para Angola, lá vai então a seleção moçambicana a jogar sobre o cordão lateral direito por intermédio de António Nhampula, que passou para Júlio, Júlio então passou para Diego Palema na zona central, procura por uma linha de passe, esta aqui chama por linhas de passe, então já encontrou em Alan aqui no cordão lateral esquerdo, que faz um cruzamento para a bola chegar ali às mãos de Gelson Dallan. Gelson Dallan tudo então lançou ali para o ataque, onde chega primeiro então Picardo. Picardo faz ali um passe desastroso para o colega de equipa na circunstância Joaquim, controlou a bola, faz uma combinação ali então com o Valentim, recebeu a bola, perdeu, Angola sai a jogar então no corredor central, tenta puxar ali para a zona do ataque, mas chega lá na circunstância Pires a limpar, Pires limpou de qualquer maneira a seleção moçambicana a ir então na missão primária neste jogo, lá vai incomodar a seleção moçambicana sobre o ataque por intermédio de Júlio, mas comete falta Diego Palemba, substituições por parte da equipa angolana numa tua visualização cirúrgica, daqui a pouco Edmilson José sai com camisola número 15, no caso o Pedro, para a entrada do... Bom, daqui é complicado, mas também sai o camisola número... Pronto, também sai o camisola número 17, deixa aqui só ver quem entra, entra o 8... Entre o 8 e aquele de lá eu não consigo ver. Quero acreditar que seja o 19. Vitor. Entra também o Vitor. A seleção angolana então a lançar tudo para ali ao ataque. Entrou o João há pouco da equipa angolana. Fresquinhos, entraram fresquinhos estes atletas angolanos para dar também o seu contributo numa altura em que passam 62 minutos de todo o jogo. 1 para Angola, 2 para Moçambique. Lá vai então a seleção angolana a sair a jogar sobre o corredor central, onde encontra-se primeiro então na circunstância Jairo. Esta aqui recebe, depois faz um passo atrasado para o seu colega de equipa na circunstância Gabriel. Gabriel para Jairo, lá no corredor central então do ataque, faz o remate rasteiro para a bola cair lá fora das quatro linhas. A bola cair lá fora então da cabeceira. Dentro de instantes a seleção moçambicana vai mexer e é isso que acontece. A saída de Valentim tocado para a entrada daquele jogador moçambicano com camisola número 6. O irmão de Jenny Katamo, no caso Joel. Ai. É daqui a pouco então que nós vamos analisar estas substituições com Edmilson José. Lá então a saída de bola para a seleção moçambicana sobre o corredor lateral então direito da zona ainda defensiva. Lá vai então para esta missão Picardo. Leva tempo Picardo. Tem de colocar a bola em movimento. Procura então que os seus colegas de equipa façam uma boa posição ali dentro das quatro linhas. Já chutou tudo para a bola chegar ali na cabeça de alguém da equipa angolana. Depois vai morrer ali no peito de Júlio, que cava uma falta e ainda bem. Impõe-se então a sua leitura destas substituições de Edmilson José. Bom.
2: Bem, eu percebi que o Picardo saiu ali tocado e ia coxeando o médio moçambicano. Bem, é médio.
0: É verdade.
2: E ia coxeando, entrou para o seu lugar o Joel Katamo, que é muito bom, é muito bom a defender. É, oxalá que encaixe perfeitamente perfeitamente no jogo, neste momento, que está mais exigente, porque Angola vai pressionando, procura chegar ao golo de empate. É, olha agora este livre que é para o próprio Joel recém-entrado.
0: Muito bem, mas também Angola ali a reforçar as suas linhas ofensivas, impôs também a sua análise já daqui a pouco, quando vires os mesmos já tocarem a bola, para termos mais propriedade, visto que estas não os conhecemos, mas lá vai então...
2: Eu penso que entrou um central... Não, um central não, um avançado, o camisola 19, que é o...
0: O Vitor,
2: sim. É, parece que entrou o Vitor a tentar o senhor Mário refrescar lá a zona de ataque, que é para aproveitar melhor as oportunidades causadas. A outra substituição, eu confesso que não
0: entrou o João. Mas lá vai então o pontapé livre da seleção moçambicana. Aquilo mesmo se fosse para ir a Marraquene ou então a girar ali para a zona do Porto de Maputo, eu acho que aquela bola encaixava-se perfeitamente num dos containers que lá estão. Entrou também o João para reforçar ali a manobra ofensiva da equipa angolana. Lá vai...
2: Vai jogar no tudo ou nada agora Angola, vai procurar empatar o jogo e quem sabe procurar virar o resultado.
0: A colocar toda a carne então ali na assadeira, a fazer o churrasco, o treinador da equipa angolana. Lá vai então a equipa angolana a sair sobre o corredor lateral esquerdo, aqui onde encontra-se primeiro então na circunstância o recém-entrado. Este aqui é o Vitor, toca a bola de primeira ali, procura fazer o cruzamento para a bola ser tocada por alguém. Ponta, pé de canto, é para a equipa da Angola. Para esta incursão então, para esta manobra, vão ali dois jogadores, um recentemente entrou e é este mesmo que está com a bola, no caso então, João. João levanta os dois braços, de quem dá a indicação ali então que poderá a qualquer momento fazer alguma coisa e pode chutar a bola ali então de forma direta. Prefere fazer uma combinação com o seu colega de equipa, vai ali no segundo poste, tira Diego, muito obrigado Diego, controla a bola, seleção moçambicana sai a jogar então por intermédio de Xarife no corredor lateral direito, faz uma combinação com Joel para Diego, brinquem lá bem meninos, tirem a bola da zona defensiva, é isso mesmo que fazem então os jogadores moçambicanos então com posse de esférico. Faz um pu para a bola então chegar aqui no corredor lateral esquerdo então do ataque da equipa moçambicana, onde encontrava-se e tentava chamar aqui a corrida de Gelson, mas chega no pé ali de Gelson Dalla. Lá vai então a sair a equipa angolana por intermédio do camisola número 6 na circunstância Gabriel, esta aqui que fez um passe direto então, a bola já circula lá no corredor lateral e direito da zona do ataque onde está João. Esta aqui da equipa angolana vai aguentando a pressão ali de Pires, a bola sai para fora das quatro linhas. O que é que acontece? Não sei não, Pires chuta para a bola sair sim, agora sim para fora das quatro linhas. Arremesso lateralizado então é para a equipa angolana, sai a jogar sobre o corredor lateral esquerdo, mas chuta ali, mas a bola resvala em alguém da equipa de Angola. Arremesso lateralizado é para a equipa de Moçambique e ainda joga ali então para a sua zona recuada. O sol continua a picar aqui no campo, aqui na zona então do campo número 11. Que passe é esse em Nhampule? Angola sai a jogar então sobre o corredor lateral direito, aqui então da sua zona do ataque, faz o cruzamento, remete para a bola chegar ali sem dificuldade. Seguridades ali então ao guarda-redes de Moçambique, numa altura em que a equipa moçambicana sai a jogar então sobre o corredor lateral aqui à esquerda da sua zona do ataque, onde chega primeiro esta aqui é o Charlson, foi empurrado, foi levezinho, árbitro não apitou porque estava próximo ali então do esférico. Lá vai então a jogar a equipa angolana, os moçambicanos devem subir, subam rapazes, Charlton vai para lá apoiar. Lá vai então a equipa moçambicana, a equipa angolana a jogar sobre o corredor central, já puxou tudo então para o corredor lateral esquerdo de longe, quem é primeiro então é Joel, já recebeu, fez um passe direto ali então para Xarife, dominou com a cabeça, procura ali então fintar o seu adversário, chega e o angolano, sai a jogar em velocidade sobre o corredor lateral esquerdo da sua zona do ataque. Estas aqui dominam, então está ali o Jairo, já recebeu, simula que vai e não vai, vai ali também uma força enorme de Picardo da seleção nacional, na luta sobre a bola, a representar a força moçambicana. Lá vai então Pascoal, já recebeu a bola, depois faz um passe direto ali para Diego Pelembe, que está ali com dois jogadores da equipa angolana, cava falta e ainda bem. 23 minutos de todo, dessa segunda parte, 68 de todo o jogo.
2: Está praticamente em todas, é um craque.
0: É um craque, é uma projeção nacional, é uma projeção da Parola do Índico. Lá vai então a equipa moçambicana sobre a sua zona defensiva, onde encontra-se Picardo, mas está ali a queixar-se o jogador 2, no caso Pires. Devem ser, uma daquelas pressões, pois pela intensidade dos jogos aqui também, Edmilson, diga-se que acaba criando curto espaço de recuperação por parte destes jogadores, principalmente quando o assunto então é relativo à recuperação de mazelas. É verdade que o Departamento Médico Nacional tem feito o seu máximo para então recuperar esses jogadores, mas por vezes é difícil com a intensidade dos jogos e o calor aqui também a não contribuir tanto por estes dias.
2: Merso, é verdade, eu penso que para o caso específico de Pires é um dos jogadores que teve, deixa aqui fazer a minha, ver aqui a minha cábula, jogou 180 minutos, ou seja, já tinha feito os dois primeiros jogos por Moçambique e não foi substituído, jogou os 90 nos dois jogos e este é o terceiro jogo, já vai fazer um tempo de jogo e o período de descanso é menor, tendo em conta que depois do jogo, no dia seguinte eles têm um treino de recuperação, depois têm um treino para preparar o jogo seguinte e tem sido desgastante para eles, é notório que tem esses problemas.
0: Lá vai então a seleção angolana a tentar sair da sua zona defensiva, mas chega a surpreender ali alguém de Moçambique. Obriga a jogar mal o Omangolano. Lá vai então a seleção nacional, que já colocou um, dois, três jogadores ali então sobre os exercícios de aquecimento contra um, dois da equipa angolana. Lá vai então um arremesso lateralizado para a equipa moçambicana sobre o corredor lateral direito ali da sua zona do ataque. Nhampul já recebeu, procura por uma linha de passe. Nhampul, este aqui é do Foreign Frankfurt da Alemanha, vai tentar tricotar. A bola é tocada para fora das quatro linhas, ponta a pé de canto para a República de Moçambique. 71 minutos já lá cravados desta segunda parte. Um para Angola, dois para Moçambique. Todos falam português. É uma cimeira lusófona lá dentro das quatro linhas. Moçambique vai sair a jogar então sobre o corredor lateral esquerdo. O árbitro, como sempre, vai para ali então chamar atenção aos jogadores ali da República de Moçambique e da Angola, a dizer que não quero, pelo menos nesta área, não quero macaquices, não quero aqui atrapalhices. Deixem fazer um bom trabalho, e quem comportar-se mal vai receber aquela fruta que não gosta, cartolina amarela. Lá vai então um pontapé de canto para a equipa moçambicana. Vai ser de laboratório ou não, mas está lá Alan, está lá também o jogador na circunstância Chalson. Faz sim um passo atrasado para Joel, já recebeu, faz um remate rasteiro, depois chega ali a sobrar para alguém, Gelson Dalla segura de rasteiros, arrasta-se Gelson Dalla com toda a garra, segura a bola. Sai a jogar então a equipa angolana sobre o corredor lateral esquerdo por intermédio de Martinho. Martinho carrega, faz um passo ali então curto para o seu colega da equipa. Na circunstância agora é Gabriel. Já segurou, faz um passo aberto ali então para a zona central. Mas chega ali alguém da equipa moçambicana, Diego Pelembe. Mas dizem que já tinha cometido falta na circunstância, João. Por isso sai a jogar então a equipa de Angola sobre o corredor lateral esquerdo por intermédio de João. Camisola número 8 nas costas com os palancas negras. A dignificar aqui também um bom futebol. Lá vai então a sair a equipa angolana sobre o corredor central, onde tentava passar aquele jogador na circunstância. Manuela, sou o colega da equipa, recuperação da equipa moçambicana. Sai a jogar calmamente aqui então sobre o corredor lateral esquerdo, onde encontra-se Diego, faz um passo atrasado ali então, é para Alan. Alan já segurou com o seu pé esquerdo, procura por uma linha de passe, tentava passar em alguém, recuperação então ali da bola por parte da equipa angolana, que vai lançar seu ataque, lá onde chega primeiro então na circunstância Eliseu, atrapalhou-se e recebeu ali então na circunstância esse recentrado da equipa angolana. Este aqui vai tentar marrabentear, marrabentear dois, a bola cai lá fora das quatro linhas. Ui, ui, ui, ui, ui, ui, ui, ui, ui, ui, ui. Não repitam esses lances, rapazes! A Angola, Edmilson José, adormece Moçambique, e quando tem oportunidade está lá com toda a velocidade no seu bloco mais alto.
2: É verdade, Angola vai procurar forçando alguns ataques que é para chegar com perigo à baliza de João, apesar de que nesta altura Moçambique saber controlar também o jogo, saber ter a bola. Olha agora o Nhampul, espero que não tenha se lesionado.
3: Não.
2: Para já é uma Angola a correr atrás do prejuízo, como se costuma dizer na acha futebolística, e o Moçambique mais a controlar o adversário e a tentar chegar lá para se calhar procurar o terceiro golo que possa resolver por uma vez de todas o resultado.
0: Na missão defensiva então está a seleção moçambicana sobre o corredor central, onde chega primeiro então o Pascoal a lançar tudo ali então para o seu colega da equipa, no caso ali no círculo central, onde chega primeiro então é Júlio. Júlio vai recuperar a bola, tricuta o primeiro, a tricura, simula que vai, não vai, depois deixa-se cair, é o relevado, cava, falta acesida ali então pelo árbitro da partida. É para a seleção de Moçambique, numa altura em que intensificam, sentem ali os exercícios de aquecimento por parte da equipa moçambicana. Substituição na equipa angolana, sai Jairo para a entrada do camisola número 20. Sai Jairo para a entrada de Imar da equipa angolana. Lá vai então a seleção moçambicana sobre o corredor central, não chega não, chega ali então a equipa angolana a limpar, mesmo assim recuperação de bola então para a equipa moçambicana, tentava ali então defender, ou melhor, tentava ali então recolher o jogador moçambicano na circunstância. António Nhampula não segura não, quem segura a bola é a seleção angolana para a bola ser puxada para fora das quatro linhas. Ponta, pé de canto ou de baliza ali então é para a equipa angolana, no caso Gelson Dalla já colocou com o seu pé esquerdo. Então aqui é o corredor lateral esquerdo, onde encontra-se primeiro é o Vandro, puxou tudo para o corredor lateral de esquerdo, ou melhor, estava na direita, agora na esquerda, onde encontra-se então aquele jogador angolano que é o camisola número 4 na circunstância Martinho, este que tenta puxar então, ou faz ali de apoio do ataque, mas limpa Alan, faz um passo ali então, curto para o seu colega de equipa na circunstância Xarifo, segurou Alan, simula que vai, não vai, finta o primeiro, Alan procura por uma linha de passe, tentava chamar em António Nhampula, mas chegam os angolanos a receber a bola. Meninos, não estamos a jogar, temos de jogar, meninos. 75 minutos, 30 de toda esta segunda parte. Lá vem então a equipa angolana. Moçambique baixou de produção. Mesmo assim, sai a jogar então a equipa moçambicana ali porque teve recuperação de bola. Alan joga tão fresquinho, Alan. Joga tão calmo que até às vezes assusta. Juas está com a bola, já lançou tudo então para ali na zona central do ataque da equipa moçambicana. Onde chega primeiro então alguém ali da Angola a receber a bola. Quem recebe assim é o Diogo Pelembe. Sai a jogar em velocidade sobre o corredor lateral direito. Lá onde faz uma combinação com o seu Gulica de equipa. Quero acreditar que seja Sheldon. Já lançou ali então de forma atrasada para Júlio. Procura por uma linha de passe. Encontra ali Antônio Nhampulé empurrado. Não cai o árbitro, não assinala nada. Quem sai a jogar em Angola? Angola sai a jogar calmamente no corredor central por intermédio daquele jogador camisola número 16, no caso Vandro, passou ali para o seu colega de equipa, sai a jogar Gabriel. Gabriel já lançou tudo então para o Manuel no corredor lateral aqui esquerdo da zona do ataque da equipa moçambicana angolana. Vai então a puxar as linhas ali a equipa angolana por intermédio do camisola número 7. Este aqui vai ao relevado. O árbitro olha ali e marca a falta. 76 minutos cravados deste jogo. Estamos com 1 para Angola, 2 para Moçambique. Matusse, temos alguma atualização do outro jogo ainda? Não.
1: Temos sim, mas não há novidades. Mali continua a vencer por 2-0.
0: Bom, confesso que não percebi.
1: Mali 2, Tanzânia 0.
0: Pronto. Está desenhado o plano que tanto Tanzânia queria colocar a segunda linha para refrescar, por isso está neste 2 para Mali. 0 para a Tanzânia, ou melhor, 2 para Mali, 0 para a Tanzânia. Até porque não interessa muito este jogo para a equipa tanzaniana. Vai sair então a jogar a equipa angolana com pontapé livre na ponta direita da zona do ataque. Vai o camisola número 7, coloca ali a bola para Ju assegurar. Guarda-redes moçambicano, vai a fofinha da relva. Atenção, João, já tivemos 6 segundos ali a contar. Lá vai então a equipa moçambicana a sair sobre o corredor lateral direito. Lá então de onde sai um pontapé longo de aquele jogador moçambicano para a bola não ser controlada por Xerifo. E recebe Gelson Dalla. 77 minutos, segunda parte, é o melhor de todos. O jogo aqui em Rabat, no Marrocos, de onde fazemos esta transmissão. Lá vai então a jogar a equipa angolana sobre o corredor lateral direito por intermédio de João, camisola número 8 nas costas. Já entregou ali então ao

0: Falta então por parte da equipa moçambicana por intermédio de Diego Pelembe. Esta aqui que vai buscar lá a bola então na região de Gelson Dalla. Recuperação de forma traseira ali então da bola para a equipa moçambicana. Com falta, eu também vi Pires. Não podes entrar desta forma. 78 minutos deste jogo mexidas daqui a pouco então no conjunto moçambicano. Numa altura em que sai a jogar a equipa angolana sobre o cordão lateral então aqui é direito da zona do ataque por intermédio de Joelis com camisola número 6 nas costas de Gabriel. Teja ali um remate para a bola ir lá e encontra trouxe ali dois jogadores da equipa moçambicana, estes então, pronto, chocaram-se com a cabeça, estamos a falar no caso daquele jogador angolano que não consigo ver até o momento, e o João guarda-redes da equipa moçambicana, jogo momentaneamente parado, árbitro mandou de imediato ali então os homens médicos das duas seleções para irem ver ali o que é que está a acontecer. 79 minutos de jogo, vamos lá, é chamado ali o árbitro para ver se pode decidir e o que é que pode decidir. Bom, destas coisas de replay, às vezes dá uma tremedeira, né? Às vezes dá uma tremedeira, é para se ver, se calhar, que tipo de tratamento então vai dar-se à sequência daquele lance em que o João ia em busca da bola e o jogador angolano, então, na tentativa de cabecear a bola para a baliza, foi ali encontrar-se e pronto. Os dois foram...
1: Com a ajuda das imagens da televisão de Moçambique, dá para ver que João tenta ali reduzir então o ângulo, ou seja, proteger a sua baliza. Não faz falta, a haver falta só pode ser falta mesmo do jogador angolano que escorrega ali e atinge o guarda-redes moçambicano.
0: Muito bem, os angolanos usaram um dos dois cartões que têm direito para pedir a verificação dos lances, por isso que o árbitro também foi ali analisar o lance, mas o cartão foi ali deixado no banco dos árbitros. Queremos nós acreditar que não haverá alguma coisa a favor dos angolanos, estes então que percebem que o jogador moçambicano cometeu falta e... não comete falta sim, é pontapé de canto ali então para a equipa angolana. Pontapé de canto então para a equipa angolana, 81 minutos desta partida. Estamos na terceira e última jornada deste jogo da fase de grupos. Lá vai então substituição no 11 nacional. Sai Nhampule com camisola número 11. Vai sair daqui a pouco Nhampule. E vai sair também... Bom, daqui é complicado ver. Sai Nhampule para a entrada de quem? Sai também Shelson. Bom, sai Nhampule para a entrada do camisola número 9. No caso, Marcos. E congela-se a outra substituição para daqui a pouco. Mas também sai ali o Diego Pelembe, não Shelson. É Diego Pelembe que sai para o seu lugar. Entra o camisola número 7. No caso, Stales. Pontapé de canto então já efetuado ali por parte da equipa angolana. Para a bola cair depois lá fora das quatro linhas. 82 minutos já lá cravados deste jogo. Daqui a pouco então vamos ouvir a análise ali de Edmilson José. Sai Shelson. Não Shelson. Sai o António Nhampule para a entrada de Marcos. Sai também Diego Pelembe para a entrada do Stays. O que é que se deve esperar da seleção nacional de agora em diante?
2: Eu penso que o Mister fez mais substituições, mais técnicas, né? Era notório o cansaço de Diego Pelembe, por exemplo, que para o seu lugar viu entrar Stace, que joga praticamente como médio. E Marcos, é uma troca direta. O Nhampule também já me parecia esgotado e eu acho que também agora já é a pensar no próximo jogo, que não estava nos planos, mas agora vamos ter, né, o jogo do playoff, já no sábado.
0: Lá vai então a seleção angolana a acreditar sobre o corredor lateral, então, esquerdo. De lá onde vai então o ataque angolano, uma recuperação de bola para a equipe.

Começamos cá por intermédio de Júlio, muito presente neste jogo, Júlio. Faz um passo ali atrasado então para o central moçambicano na zona defensiva, no caso Pires, que lançou tudo ali então para Alan. Alan olhou aqui então para a fuga do jogador recentrado da Seleção Nacional, na circunstância Marcos, mas já traz ali a bola então. No caso, o jogador 16 da equipa angolana para Gelson Dalla. Sai então a jogar a equipa angolana por intermédio do camisola número 16, no caso Evandro. Evandro faz um passo para o Martinho lá no corredor lateral então esquerdo. Recuperação ali na zona central da equipa angolana, sai a jogar então calmamente, procura então buscar por linhas mais adiantadas. 39 minutos segunda parte, se preferirmos 84 minutos de todo o jogo. Lançamento ali então de bola para a zona do ataque da equipa moçambicana, onde chega a cobrir bem ali então Martinho da equipa angolana e deixa ali então para que seja o seu colega de equipa a colocar a bola em movimento, porque foi chutada de qualquer maneira para lá fora das quatro linhas, por isso que Angola vai sair a jogar então com um arremesso lateralizado lá sobre o corredor lateral então direito, da esquerda, assim melhor da sua zona defensiva. Seleção moçambicana recupera a bola por intermédio de Júlio, sai a jogar então sobre o corredor lateral ali direito da zona do ofensiva da Seleção Moçambicana, onde estava Xarife, tentava chamar ali em alguém para depois os angolanos carregarem. Vão num contra-ataque rápido estes aqui, angolanos de 2 para 3. Vai ali João, olha para a fuga do seu colega de equipa lá no corredor lateral esquerdo, faz o remate para João receber. Receba João. Depois procura por uma linha de passe. João já lançou tudo para quem? João, para quem? Precisamos sim sair, mas temos de sair com critério, João. Temos de sair com critério. De agora em diante faltam oficialmente 5 minutos para esta partida terminar, mas aquilo que o árbitro bem entender. Substituição por parte da equipa angolana. Substituição por parte da equipa angolana. Sai com camisola número 3, Manuel, para a entrada daquele jogador que daqui vamos tentar visualizar. Bom, daqui está complicado ainda para nós ver. Quero acreditar que seja o Emanuel, com camisola número 9. Bom, só deve ser. Deve ser só o Emanuel, da equipa angolana. Uma equipa angolana então que sai a jogar sobre o corredor ali então, é lateral esquerdo, Alan dá alguma tremedeira quando toca ali nas bolas. Vai sair a jogar então Charlson sobre o corredor lateral esquerdo aqui da zona ofensiva da equipa nacional, faz um passo atrasado ali para o Joel para Alan atrasa ainda mais ali então para Pires, capitão nacional a partir deste momento com a saída de Diogo Pelembe. Lá vai sair a jogar então a equipa moçambicana por intermédio de Júlio, esta aqui que segura a bola, procura fintar o primeiro, finta o segundo ali então para tentar ganhar ali posse de esférico, procura também por linhas de passe, encontrou em seu colega da equipa lá então no corredor lateral então direito da zona ofensiva, lá onde chega e finta primeiro então aquele jogador moçambicano, vai procurar por uma linha de passe, já encontrou aqui Xarife, colocou para uma defesa, para uma defesa daquelas de tirar a respiração de Gelson Dalla. Xarife estava embalado, prontos, este Gelson Dalla do Petro, do Atlético Petro de Luanda, é mesmo o Kamba, é o Kamba, podemos assim dizer, é o Kamba, é o Mangolé, é este o que dificulta a missão ofensiva ali da República de Moçambique. É mesmo, merece toda a coroa para este jogo. Se ele sai deste jogo como Man of the Match, ninguém terá dúvidas. Ele a travar ali a bola, a tocar com ali então a parte da sua luva para a bola cair lá fora das quatro linhas. Mais uma saída então da Seleção Nacional, a linha da zona central por intermédio de Joel, já deixou-se a bola então para o Nhampula, não é Nhampula, mas sim Charlson lá no corredor lateral então direito da zona do ataque da equipa moçambicana, recuperação então da bola ali para a equipa angolana, onde no vai tu vou eu, naquela luta chega ali o angolano a segurar. 87 minutos já lá cravados, 42 se preferirmos desta segunda parte. Lá vai então a equipa angolana a acreditar sobre o corredor central, onde chega primeiro então aquele jogador que já lançou tudo para chamar então a corrida de Eliseu no corredor lateral esquerdo da zona do ataque da equipa de Angola, luta ali com Pires, o Eliseu ganha ali a bola, não ganha nada, tira para fora das quatro linhas o Pires. Lá vai então a acreditar a equipa angolana que joga sobre o corredor lateral esquerdo aqui da sua zona então do ataque, onde chega primeiro então na circunstância Vandro, faz uma abertura para tentar chamar lá alguém no corredor lateral esquerdo, lá então da zona ofensiva, chega lá então a atirar na missão defensiva a equipa moçambicana, que lance no caso o camisola número 7 da equipa moçambicana, o 6, mesmo assim recuperação e dá uns angolanos ali, foi momentâneo porque saiu a jogar ali então a equipa moçambicana, não sei nada, vai ali na missão ofensiva, Júlio que já fez uma abertura para o corredor lateral esquerdo aqui então, onde encontra o seu colega de equipa na circunstância, o

0: que esses miúdos tinham que chegar aqui a Marrocos e tinham que demonstrar que Moçambique afinal tem potencial de futebol. E agora vamos esperar pelo play-off.
1: O que está a querer dizer que com mais condições esta rapaziada apurava-se aos quartos de final?
0: Exatamente, né? Infelizmente recebemos uma carta do Fundo de Promoção Desportiva a dizer que não havia dinheiro para esta rapaziada nem para ninguém. Tenho que te dizer isso, o futebol não é sem dinheiro. Aquilo que vocês estão a ver, este complexo maravilhoso, futebol sem dinheiro, não há futebol. Digo desporto no geral, não é? Desporto no geral. Para dizer que nós estamos aqui à nossa mercê, né? Com o sacrifício de alguns empresários, até estamos já a contrair dívidas, mas Deus é grande, não é? Esperemos que as pessoas em Moçambique, aquilo que viram com estes miúdos, que eles merecem o apoio, dignificaram o futebol moçambicano. Estão aqui muita gente, muitos olheiros, gente da Europa e do mundo, mas é isto que eu tenho a dizer, algum ressentimento, não é? Quando a gente quer trabalhar para o futebol, para o desporto, não é? Quando não há dinheiro, dizem que não há dinheiro, não há dinheiro, então vamos para o recreativo, né? Pensamos que estamos para o recreativo, mas vamos acreditar que temos jogo com a Etiópia, não é? Então vamos acreditar que no final de semana possamos qualificar para o Mundial.
2: Muito obrigado, Faisal Sidat, presidente da Federação Moçambicana de Futebol, numa altura em que Diego Pelemba foi escolhido então como Man of the Match para este jogo, por tudo e mais um pouco daquilo que ele deu nesta partida, a merecer então a coroa maior deste jogo. Como já teríamos avançado em outras partidas, os locais então onde são feitas as entrevistas rápidas são distanciados dos postos fixos de reportagem, por aí que, uma vez mais, vou pedir aí a cobertura de Matusse para que eu possa então fazer a viagem até ao local indicado para as entrevistas rápidas aos intervenientes aqui do jogo neste Moçambique 2, Angola 1, a contar então para a terceira e última jornada do Grupo C do CAN Sub-17 que temos vindo a acompanhar aqui em Rabat, no Marrocos. E saímos com essa felicidade de Diogo Pelemba ter sido também indicado para o Man of the Match. Até já.
3: Márcio, ainda há esperança para chegarmos ao segundo lugar, uma vez que Tanzânia chega ao 1-2, 90 mais 8 minutos, mas infelizmente termina a partida. É resultado final, Mali 2, Tanzânia 1, um resultado idêntico ao de Angola, Moçambique, e por via deste resultado, Mali qualifica para os quartos de final, para além do Mundial de Qatar. Atenção que este campeonato qualifica 10 seleções africanas para o Mundial de Qatar. Os dois primeiros colocados dos quatro grupos avançam diretamente para o Mundial. As duas vagas restantes serão disputadas pelas melhores seleções, os melhores terceiros colocados, neste caso, de todos os grupos. E Moçambique está na calha. Daqui a pouco vamos voltar então ao contacto com o Mércio João, que vai então trazer reações dos artistas e também da equipa técnica da seleção de Moçambique e não só. 20 horas 3 minutos, lembramos que o resultado final foi de 2-1 a favor da seleção de Moçambique, os Mambinhas de Sub-17. Estamos então a falar do Campeonato Africano das Nações de Sub-17.

0: debate que decorre em Marrocos. Não sei se o Mércio já está em condições para poder voltar a trazer reações sobre este jogo e também com algum lançamento daquilo que será o próximo jogo já no sábado, sabendo então que estamos no play-off e vamos então discutir o acesso ao Mundial de Qatar. Mércio.
1: Sim, estamos a caminho, evidentemente, da zona então das entrevistas rápidas, enquanto os artistas não saem do balneário. Deixa aqui ouvir também um homem de futebol a nível da nossa República, está aqui em Marrocos, acompanhar evidentemente aquilo que são as incursões destas mambinhas. Dino Dulá, para a Rádio Moçambique, estamos em direto. Muito boa noite. Parece mais tarde aqui, pois o sol ainda brilha. Estamos no verão, nesta zona do norte de África. Como é que viu hoje então a prestação dos mambinhas?
2: Cordiais saudações. Foi um jogo muito bem conseguido por parte da nossa seleção, os mambinhas. Angola vinha também muito bem preparada e talhada para este encontro, até porque também tinham a esperança de somar 3 pontos e alimentar este grande desejo de chegar ao Mundial. Dos nossos mambinhas foram briosos, quando conseguiram controlar quase 80% do jogo, e na primeira parte estivemos muito bem, na segunda parte também estivemos muito bem a nível técnico e tático, coletivo também estivemos extremamente bem. Portanto, acho que temos uma seleção de futuro e temos que continuar a apoiar estes miúdos, temos que continuar a dar condições condignas a estes miúdos para que eles possam evoluir, para que possam também subir para os sub-20 e sub-23 e quiçá também reforçar a nossa seleção A, porque desta base aqui eu acredito que nós vamos ter grandíssimos jogadores. Estão muito bem e eles também têm fé e sabem que têm potencial, mas só isso não basta, é preciso continuar mesmo a trabalhar.
1: Muito obrigado. Ouvíamos tendo lá este então Moçambique, está aqui também nesta missão para ver aqui então também a seleção nacional sub-17. Viva, estão aqui os moçambicanos também a recriarem-se. Viva, muito boa noite. Estamos em direto para o canal desportivo da Rádio Moçambique. O seu nome?
3: Azarias Lumbela.
1: Muito bem, está aqui desde o primeiro dia a acompanhar esta seleção nacional de Moçambique. É do teu coração estas mambinhas, são do teu coração, diga-se de passagem. Como é que viste esta prestação de hoje diante de Angola?
3: Super. Os meus fizeram o possível, que o jogo correu muito bem, correu muito bem o jogo.
1: A continuar assim, a nossa seleção chega longe?
3: Vai longe. Já temos substitutos para os mais velhos que estão agora em reforma. Agora acho que esta geração é uma boa geração.
1: Agora, os mambinhas vão então ao play-off de acesso ao Mundial, porque aos quartos já não vai dar, pelo menos para o Grupo C. E o que é que é a receita para eles?
3: Temos grandes chances. Acho que, como é que é o Alan, bom jogador. Então, eu acho que temos grandes chances de poder passar.
1: Muito obrigado. Mas algo gostaria de enviar a casa?
3: Um abraço a todos os meus amigos.
1: Tá certo, muito obrigado. Falávamos então aqui com um dos moçambicanos aqui em Marrocos, aqui então a dizer também aquilo que poderá caracterizar a seleção nacional. Agora sim, é esta viagem até ao Mixed Zone, ou a zona mista, para então daqui a pouco colhermos as sensibilidades matuce dos artistas que ainda estão no balneário. E aqui o cordão da CAF é mesmo muito enorme e, diga-se passagem, muito exigente, que não permite que a gente faça alguma coisa fora do radar e fora do raio que eles emitem. Peço uma vez mais uma cobertura aí enquanto os artistas não saem então dos balneários, mas prefiro que me coloque aí em linha, porque a qualquer momento posso vir intervir no sentido então de ouvirmos aqui os artistas que ainda estão no balneário que disputaram este jogo de hoje.

0: 20 horas 14 minutos. Agora sim é possível termos Mércio João para dar seguimento então à reportagem. Mércio.
1: Muito bem, regressamos então a Rabá, aqui então para as entrevistas com os intervenientes deste jogo. Vamos então aqui a ouvir o treinador da Seleção Nacional, Mr. Luís Guerreiro. A rapaziada tentou levar a Seleção Nacional para a fase seguinte deste CAN, mas conseguiu empurrar então só para a fase do play-off. Como é que viu esta entrada da Seleção Nacional e a disputa de jogo de hoje contra Angola?
2: Contra Angola é sempre um jogo emotivo, porque nós nos conhecemos bem, Angola conhece bem Moçambique, nós conhecemos bem Angola, são sempre seleções rivais e nós sabíamos, tínhamos um ponto, Angola tinha um ponto e qualquer das equipas tentou ganhar para passar ao play-off, já que a Tanzânia estava a perder 2-1 com, ou 2-0 com o Mali. É evidente que nós tentámos tudo, fizemos um golo de belo efeito, depois sofremos um golo também infortuito, mas de qualquer maneira nós pensamos que a vitória assenta muito bem. Ainda não foi desta vez que demos aquela alegria ao povo moçambicano, mas vamos esperar que no próximo sábado nós com a Etiópia podemos fazer um bom jogo e ganhar o jogo do play-off para termos um lugar na Copa do Mundo.
1: Muito obrigado, Ministers. Ouvimos então o treinador, o selecionador nacional de Moçambique, no caso Luís Guerreiro, e esta avaliação então deste jogo de hoje, mas também de toda esta campanha de forma preliminar, obviamente. Vamos falar então com o António Nhampula. António Nhampula, muito boa noite. Fala para o país e para o mundo através do Sinal RM Desporto. Como é que foi o jogo de hoje?
3: Foi um bom jogo. Lutamos, sofremos, ganhamos, mas no fim não chegou, mas nós lutamos para o país e mostraram que nós estamos aqui. Ainda vamos para os playoffs e vamos ganhar, vamos para o Mundial e eu me senti muito bem. O time também, porque nós não lutamos aqui, lutamos no treinos, lutamos toda hora, e foi um bom experiência.
1: Muito obrigado então, António Nhampula, este jogador do Frankfurt de Alemanha, por aí, que também representa a Seleção Nacional, porque tem a raiz moçambicana. António Nhampula, numa altura então em que aguardamos aqui para o RM Desporto então o treinador da equipa de Angola para ouvirmos a avaliação deste jogo de hoje diante de Moçambique, diante então da equipa de Moçambique neste jogo da CAN, aqui então que decorre em Marrocos. É verdade que a seleção moçambicana não consegue passar. Mister, muito boa noite, Mister. Estamos em direto para o RM Desporto, o canal desportivo da Rádio Moçambique. Mister, hoje a equipa angolana vem com atitude, vem com força, vem com tudo e mais um pouco, no sentido de contrariar aquilo que eram as ambições da seleção moçambicana, mas mesmo assim a seleção moçambicana leva então o ponto necessário para ir ao play-off. Como é que viu a postura da sua rapaziada?
4: Antes de mais, gostaria de dar os parabéns à seleção moçambicana, não é? Teve uma boa postura durante 90 minutos, venceu-nos por 2 bolas a 1. Infelizmente ainda não estão qualificados para o Mundial, mas gostaríamos que estivessem, mas ainda assim vão jogar os playoffs contra a Etiópia. Desejamos que a seleção moçambicana vença a Etiópia e vá para o Mundial representar a nossa região, que é a COSAF. Portanto, quanto à nossa equipa, uma primeira parte bem conseguida, uma primeira parte em que a equipa esteve no jogo, em que a equipa disputou o jogo, consentimos o golo numa situação de bola parada ofensiva, canto combinado. Não podemos admitir, tem que ser pressão, não houve pressão a tempo e o Alan Figueiredo chegou ao primeiro gol. Reagimos, 5 minutos depois, numa jogada de ataque organizado pelo corredor direito, houve um cruzamento. Sabemos das debilidades do guarda-redes de Moçambique, tem alguma dificuldade nas bolas aéreas. Ainda assim disputamos e lá está, conseguimos chegar ao golo de empate. A primeira parte foi melhor conseguida. A segunda parte, entramos com alguma atitude, isso durou 5 ou 7 minutos. Moçambique, numa situação de jogo rápido, de ataque rápido pela esquerda, conseguiu chegar ao segundo golo. E depois daí lá está, Moçambique a ter atitude, a defender bem e também a fazer ataques rápidos. Nós, numa situação, algumas vezes de ataque posicional, outras vezes de ataque direto, tentávamos chegar ao golo, mas sem sucesso. Portanto, parabéns ao Moçambique por ter vencido o jogo. Fica-nos a lição. Vamos dar o nosso melhor. De forma geral, é o fim da nossa participação neste CAN. Um CAN bem organizado. Dar também os parabéns à CAF, pela organização. Nós, Angola, obviamente, gostaríamos de fazer melhor. Não conseguimos. Vamos identificar o que não correu bem para podermos melhorar. É o futebol. Uma coisa certa, esses jovens viveram uma experiência fantástica e vai os levar para um outro nível profissional. Portanto, vida de futebol tem dessa aí. Vamos levantar a cara, vamos dar a cara, não é? E a vida segue. Muito obrigado.
1: Sr. Mister, a próxima presença de Angola será, evidentemente, nesse escalão, mas sim nos jogos da AUSC. Que tipo de Angola teremos por lá?
4: Ora bem, será em Maputo, exatamente. Obviamente, estamos a preparar a nossa geração de 2010, não é? Será para a geração de 2010-2011. Estamos a preparar a nossa geração 2010-2011. Será uma Angola com o mesmo objetivo. Vencer a Taça COSAF, qualificar-se para o CAN 2027. Não é? Obviamente, tendo a experiência que tivemos agora, temos que melhorar muitas situações e vamos procurar dar o nosso melhor para melhorar. Moçambique, também parabéns por estar a organizar essa competição. Penso que tinha que organizar há 2 anos, em 2024, quando houve aqueles confrontos, e lamentamos dizer isso, mas o sub-20 foi realizado, o sub-17 não chegou a ser realizado, mas ainda assim a vossa federação não desistiu e a organização desses jogos da AUSC, da região 5. Portanto, esperamos que seja uma festa bonita. Nós, Angola, estamos a nos preparar para participar e vamos procurar dar o nosso melhor.
1: Muito obrigado, Mister, treinador então da seleção angolana de futebol, aqui a deixar então tudo para então a fase dos jogos da AUSC, que Moçambique está a preparar-se então para receber lá mais para adiante deste ano. E cá então a dizer que a missão, pelo menos missão Marrocos, foi cumprida e foi cumprida então com algum sucesso, pois os jogadores da Angola conseguiram levar energias e bem como experiência diferenciada aqui então para a sua vida futebolística, diga-se de passagem. Cá entre nós, mesmo para concluir este dedo de reportagem, aqui dizer que a seleção moçambicana hoje entrou tal e qual ao jogo então diante do Mali, uma seleção que esteve determinada em dar o corpo pela nação e disso então valeu então os golos que nós narramos aqui no canal desportivo da Rádio Moçambique. É uma vitória que, de resto, não foi influenciada em nenhuma das partes pela equipa da arbitragem, por aí que esteve bem na fotografia este quarteto que dirigiu hoje este jogo entre Angola e Moçambique. Termina aqui a presença de um dos participantes que fala português neste CAN. O próximo encontro em termos de relato aqui de jogo de CAN será no fim de semana para Moçambique, evidentemente Moçambique, lá então no play-off de acesso ao Mundial da categoria que poderá então realizar-se no Qatar. Está cumprida a nossa missão por hoje, o sol continua a brilhar lá mais para o alto. São 21 horas aqui, 20 em Moçambique. Boa noite e voltamos a cruzar o caminho da antena numa próxima oportunidade. Hoje, evidentemente, com esta felicidade dos Mambinhas.
0: Muito obrigado, Mércio. No encalço da Seleção Nacional de Moçambique, Mambinhas de Sub-17, que hoje venceram Angola por 2-1. Eu até diria que a terceira foi de vez. Primeiro jogo, uma entrada em falso. No segundo jogo, nada mal. E já no terceiro jogo, os miúdos soltaram-se mais, foram à procura de um resultado positivo e conseguiram com todo mérito, poderiam ter marcado mais, mas o guarda-redes angolano esteve muito bem, defendeu meios golos conseguidos ali em jogadas bem elaboradas pela rapaziada moçambicana. 20:24, daqui a pouco vamos então chamar o programa Unanga, mas também deixa-me só dizer que às 21h o condutor da emissão será o DJ Emílio Mabunda, ele que poderá trazer mais emoções musicais e culturais aqui na rádio, onde correm todos os campeões, para além da informação que será hoje apresentada pelo jornalista Carlos Langa. Não saia daí, fique sempre ligado à rádio onde correm todos os campeões, aquela rádio que vai lhe trazendo as informações sobre os principais eventos desportivos, quer de âmbito nacional, assim como internacional. Nós estamos a transmitir neste momento a partir da cidade de Maputo, mas chegamos a todas as capitais provinciais, incluindo Mocuba, Praia do Bilene, Ponta Douro e ainda outros pontos do país e do mundo através da internet. Volto a repetir, Moçambique 2, Angola 1, em jogo da terceira jornada do CAN de Sub-17 que decorre em Marrocos. Tivemos então o relato do jogo que foi trazido por Mércio João. 20:26, estamos juntos até muito bem perto das 21h.

São 20 horas 35 minutos. É o ponto final ao espaço que iniciou às 15 horas. Recebo um forte abraço de Carlos Matusse, com a promessa de cá voltar sexta-feira para mais uma convivência radiofónica através do canal desportivo da Rádio Moçambique. Já a seguir teremos o programa Unanga, sob comando do DJ Emílio Mabunda, cujo convidado é o Mr. Chiquento. É isso mesmo. Um forte abraço a todos e continuação de uma ótima escuta.

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2: Os nossos cumprimentos a todos os apreciadores da música ligeira moçambicana. É sempre um prazer estar na vossa companhia para mais um programa Unanga. Hoje é quarta-feira, sempre trazemos um artista em antena. Vamos receber, portanto, um jovem músico e desportista natural da província de Gaza, concretamente no distrito de Guijá, que já tem 5 álbuns no mercado. Já participou de um grande espetáculo na África do Sul, ao lado de grandes nomes, tal como General Música, John Shiriman. Está neste momento a trabalhar com Zico Mabuazuda. Portanto, é um jovem que jogou futebol na escola primária Sifo, em Guijá. Ele já está aqui nos estúdios do RM Desporto para dois dedos de conversa. Finalmente, hoje vamos conhecer o percurso da carreira deste jovem artista da província de Gaza, que está a fazer bastante sucesso em Chibuto, Machakaze, Guijá, Xokwe e uma parte da cidade de Maputo e província. Vamos, portanto, chegar à fala com o grande Mr. Chiqueto. Mr. Chiqueto, boa noite e seja bem-vindo ao programa.
3: Muito boa noite, muito obrigado. Cumprimento a todos que estão a acompanhar o programa. E obrigado pelo convite à Rádio Desporto.
2: Muito bem, Mr. Chiqueto, primeiro o seu nome oficial. Mr. Chiqueto é nome artístico ou é o seu nome oficial?
3: Mr. Chiqueto é nome artístico, mas quando nasci me deram esse nome, disseram que, porque quando cresci perguntei aos pais, apenas que não vivi muito com eles, mas disseram que era nome do meu avô, pai do meu pai, já... é meu nome assim, artístico e oficial.
2: Oficial?
3: Sim.
2: Então, fala-nos um pouco da sua infância. Mr. Chiqueto é de Guijá, na província de Gaza. É lá onde decorreu a sua infância, Mr. Chiqueto?
3: A minha infância, eu sou de Guijá, na província de Gaza, aldeia Sifo Javanhan. Sou natural de lá mesmo.
2: Muito bem.
3: Sim.
2: E quando é que entras para o mundo da música? Tiveste o contato da música desde criança?
3: Sim, eu tinha sonho de ser famoso, figura pública, e tinha sonho de ser um jogador mais popular do mundo, mas não deu certo, e comecei a compor músicas quando perdi os meus pais. Ainda não deram essas perguntas, não deste, mas comecei a minha carreira de compor músicas quando perdi os pais. É daí que comecei a cantar, hein? Sofrimento, não sofrimento, o que é que é. Sim, comecei ainda criança.
2: Mais ou menos tinhas que idade nessa altura?
3: Tinha 9 anos.
2: 9 anos?
3: Sim, 9 anos.
2: Isso em Guijá?
3: Em Guijá, uhum. Em Guijá, sim. Eu gostava muito do músico General. E o meu sonho era de ser jogador mais popular e também me chamava de General Músicas, pois gostava muito das músicas deles.
2: Exato.
3: Sim, gostava muito das músicas deles. Na altura, eu me chamava muito de General Músicas, de General Música, porque gostava muito dele.
2: Imitava as músicas dele?
3: Sim, sim, sim. Na escola, na machamba, em casa, imitava muito.
2: E quando é que gravas as primeiras canções, as primeiras músicas?
3: Isso aí, quando tinha sonho de ser músico também, tive sorte porque há um músico de lá, da minha banda, que é o DS. Ele começou a cantar, fez músicas. Depois, quando voltou com as músicas, ele começou a ensaiar em casa dele. Depois, o público de lá disseram que, ei, Dias, por que não chama aquele puto Chiqueto? Ele dança muito, até, epa, como ele gosta de dançar. Ia sair bom, e daí o Dias se chamou, mandou 2 pessoas, vieram na minha casa, me chamaram. Depois eu fui lá, comecei a dançar. É daí que comecei a entrar no mundo da música. trabalhei 2 anos com ele sendo bailarino. Depois, em 2014, comecei a minha carreira oficial.
2: Muito bem, então a carreira oficial iniciou em 2014.
3: 14, sim.
2: Isso em Guijá.
3: Em Guijá.
2: Muito bem, muito bem. Dissemos também no início deste programa que abraçaste também o desporto, querias ser um grande jogador do mundo, como dizes, né?
3: Sim, sim, sim.
2: O que que falhou? O que que falhou, Mr. Schett?
3: Epá, eu deixei de jogar bola quando deixei de estudar. Porque, na verdade, quando os meus pais desapareceram, a vida começou a ser difícil para mim. Deixei de verdade, tirei essa mente de ser jogador mais popular quando deixei de estudar.
2: O futebol jogavas na escola, portanto, era desporto escolar.
3: Escola, na escola, sim, sim.
2: E nunca estiveste, nunca fizeste parte de uma equipe do bairro lá em Guijá, não?
3: Não, tentei um pouco, mas não deu certo.
2: Muito bem. Em 2014 inicia a sua carreira, gravas as primeiras músicas. Recorda-se da primeira música que gravaste, que fez sucesso, que o público recebeu muito bem na altura?
3: As primeiras músicas não receberam bem, mas a música que começaram a receberem bem é a música intitulada Munganuanti Isso Angakona, Amigo Verdadeiro Não Está, Não Está. Pode gostar dos amigos, mas não confia em ninguém.
2: Sim. Muito bem. Sim. E dessa fase, qual foi a fase posterior? Seguiste para a cidade de Xaxai ou mantiveste sempre no Guijá? Ou foste à África do Sul? Como é que depois geriste, depois do início da sua carreira, mantiveste sempre em Guijá?
3: Não. Depois saí para a África do Sul e trabalhei lá. O meu sucesso começou de verdade quando já estava na África do Sul.
2: Na África do Sul.
3: Isso em 2016.
2: Muito bem.
3: Sim.
2: E na África do Sul tenho informações que trabalhaste com o general, com o John Shiriman, foi nessa altura?
3: Sim. Uhum. Sim, porque... Mas ali eles tinham um show, um grande show lá, de Munganalonene. Depois eu fui pedir atuar. Não me convidaram de verdade. Eu fui pedir atuar. Depois, quando entrei no palco, quando saí, o Joyce Rimano e o general me chamaram. Disseram, ei, puto, você tem talento, já? Continua em frente e confia em Deus. Com Deus tudo é possível.
2: Tudo é possível.
3: Sim, não vai ser fácil alcançar os seus objetivos, sonhos, mas com Deus tudo é possível. Tens que colocar Deus em frente.
2: Portanto, o seu sucesso na carreira iniciou já na África do Sul.
3: Na África do Sul,
2: que era
3: sim.
2: Preciso, John Schiketto, ir à África do Sul para a sua carreira ter visibilidade. Em Moçambique não era possível?
3: É possível, mas... o meu sucesso começou lá, mas é possível também em Moçambique. E eu não desisti de verdade, não foi fácil, mas não desisti quando ouvi essas palavras do meu grande ídolo, General Música.
2: Exato.
3: Sim, é por isso que tive muita força, que ainda tenho mais que tu imagina ter.
2: Muito bem. Para situar os nossos ouvintes, vamos dentro de instantes ir ao encontro de uma das primeiras canções, de uma das primeiras músicas do Mr. Schiketto, que é este jovem músico da província de Gaza, que faz bastante sucesso em Chibuto, Majakaz.
3: Todos os distritos de Gaza.
2: De Gaza.
3: Sim.
2: E na cidade de Xaxai?
3: E na cidade? Lá. As pessoas de lá, sabe, quando fazem festa e não estar o Mr. Schiketto... Tá a ver quando faz festa depois de não ter feijão? Não ter bebidas? É o que acontece lá em Gaza.
2: Muito bem, muito
3: todos,
2: bem.
3: Todos os distritos de lá, o Mr. Schiketto já...
2: E também tenho informações que alguns distritos da província de Maputo, Magude...
3: Claro, Maputo também.
2: Maputo também.
3: Moçambique inteiro, porque recebo chamadas, mensagens de Tete... De Inhambane, Escola Kuala, Maputo, Matola. Tenho muitos fãs.
2: Muito bem.
3: Sim.
2: Vamos começar com Narula, pode ser?
3: Narura.
2: Narura.
3: Narura, sim, pode ser.
2: Pode ser.
3: Pode ser.
2: Só para situarmos os nossos ouvintes, para saberem quem que está aqui nos estúdios do RM Desporto. Recebemos um grande músico da província de Gaza, está a fazer menção, que faz bastante sucesso nos distritos da província de Gaza e Maputo.

0: Conferimos, portanto, uma das primeiras canções da carreira do Mr. Chiqueto, ele que é o nosso grande convidado desta semana. Portanto, hoje recebemos um jovem músico desportista da província de Gaza. Está aqui, está a fazer sucesso nos dias de hoje. Nós estamos a ouvir, portanto, o percurso da carreira deste jovem. Já estamos, portanto, na África do Sul, onde ele foi. E juntou-se a grandes músicos como o General e de lá para cá nunca mais parou. Mr. Chiqueto, estávamos na África do Sul, é lá onde a sua carreira despontou e tiveste a oportunidade de cantar ao lado do General John Shirimane. Portanto, John Shirimane, que é um dos grandes músicos sul-africanos. E dos dois, quem que convidou-lhe para trabalhar junto? Foi o General?
1: Sim.
0: Uhum.
1: Sim.
0: Começaram a fazer, tem alguma música juntos ou apenas
1: não,
0: só?
1: Ainda só temos letra da música, ainda não cantamos, não gravamos.
0: Uhum.
1: Sim.
0: Muito bem. E na África do Sul tiveste a oportunidade de participar de algum espetáculo, um grande evento, ou só foi em festas privadas, como é que foi?
1: Na África do Sul é que aconteceram muitas coisas, principalmente começou naquele evento mesmo que conheceu o General da Música.
0: Okay.
1: Sim. Depois as pessoas começaram a ver que aqui estamos a perder, temos um talento aqui, o grande Chiqueto de Gaza, vamos convidar. Depois começaram a me convidar, fiz grandes shows, muitos shows também na África do Sul.
0: Depois disso, voltaste para Moçambique?
1: Sim, depois disso, quando vi que, em Moçambique também.
0: As coisas já tinham pegado.
1: Sim, depois voltei para cá, em casa.
0: Uhum. Isso em Guijá?
1: Em Guijá.
0: Muito bem.
1: Sim.
0: E tenho informações que fazes muito sucesso no Chibuto. Qual é a história que tens de Chibuto? Já fizeste um grande evento no Chibuto? Por que o público em Chibuto te acarinha muito?
1: As sons de lá, posso dizer como, eles me dão força e eles fazem de tudo para o Mr. Chiqueto não desistir no mundo da música. Por exemplo, no ano passado, 2021, fui coroado, considerado como o melhor artista de Gaza. Já não sei como justificar isso, mas o que eu sei é que a gente de lá, de verdade, está comigo.
0: Muito bem.
1: E estou muito feliz por isso.
0: Portanto, foste considerado um dos músicos talentosos de Gaza, melhor artista da província de Gaza, na categoria de Marrabenta.
1: Claro, claro.
0: Sim, senhora. Mas,
1: claro.
0: Quem coroou-lhe? Quem deu esta... esta distinção, quem, portanto, deu-te essa, classificou-te nesta categoria?
1: É o povo de Gaza.
0: É o povo.
1: O povo de Gaza, já. Ele, o povo de lá, mandaram uma pessoa para dar tudo, para me coroar, e dar certificado, dar dinheiro também, porque, prepararam uns 120 mil meticais.
0: Uau! Foi um bom bolo, né?
1: Sim.
0: Muito
1: sim,
0: bem.
1: Sim.
0: Nós ouvimos...
1: Na Rura, okay. De sair de casa dos pais. Esta música, isso acontece muito. Nós temos os pais que ainda são jovens. Já, eu quero lhe dar nora, pois caso com a minha esposa. Quando saio de casa... ele está sempre a dar o olho na minha esposa, tá já ver?
0: Uhum.
1: Já. O pai está sempre com o coelho, como se chama o coelho?
0: Em português, o
1: ciúmes, sim.
0: Exatamente.
1: O pai tem ciúmes, enquanto a mulher não é dele, é minha. Já, é por isso, eu prefiro sair de casa para não matar o meu pai de tensão.
0: Uhum.
1: Porque ele sempre, quando vem a sua nora, não aguenta. É por isso que eu digo, vou sair de casa, porque não quero criar problemas com o meu pai, porque aqui já não temos uma boa relação com o meu pai, porque ele quer a minha esposa. Já é por isso que eu prefiro sair de casa.
0: Muito bem. A seguir vamos ouvir Never Give. É isso?
1: Never Give Up.
0: O que quer dizer?
1: Nunca desiste.
0: Nunca desiste. Esta cantas em inglês? Ou
1: não,
0: só deste título?
1: Só o título? Dei o título Never Give Up, porque o coro é Never Give Up, mas canto em Xangana.
0: Esta música é de que ano?
1: É do ano passado.
0: É do ano passado.
1: Sim. Muito Essas bem. São as músicas que me fizeram ser coroado.
0: Ah, muito bem.
1: Sim, que me fez ser coroado em casa.
0: Vamos então conferir mais uma do Mr. Chiqueto, ele que está aqui nos estúdios do RM Desporto, este músico da província de Gaza, concretamente em Guijá. Vamos avançar? Never Give.

0: Sim, senhora, ouvimos mais um dos grandes sucessos da carreira do Mr. Chiquetto, ele que é o nosso grande convidado desta semana, Never Give, ficou para trás. Mr. Chiquetto, falamos, portanto, que o seu sucesso iniciou na África do Sul. Vejam só, é um jovem músico do Guijá, portanto, na província de Gaza, mas só despontou na África do Sul. Mas ele tem uma história, portanto, de superação, porque ele perdeu os pais muito cedo no Guijá. Mr. Chiquetto, depois de terem falecido os teus pais, frequentaste a escola onde jogaste futebol, só conseguiste, devido às dificuldades que tiveste, até na sexta classe. Sim. Conta-nos um pouco dessa história.
1: Nessa história, quando perdi os meus pais, não tive condições de continuar a estudar. E depois fugi à escola, fui pastar os gados em troca de comida, porque não tinha nada para comer em casa. Tenho família, grande família, mas a vida, não aceitava.
0: Uhum.
1: E saí de casa, fui no Xokwe, numa aldeia, chama-se Massavasi. É ali onde pastei os gados em troca de comida. E fui a Machamba. Não me davam salário, só queria comer, porque não tinha nada para comer, nem tinha roupas. Deixei a escola porque não tinha cadernos, nem uniforme da escola, nem nada. E até um dia o meu professor, porque essa parte também é importante, o meu professor que tinha, ele gostava muito de me falar, me bater também, porque atrasava. Um dia, ele voltou comigo em casa, queria saber o porquê eu sempre atraso na escola. Depois, quando chegou lá na minha casa, ele viu que eu tinha duas irmãs mais novas, novas mesmo, porque só tinham dois anos. E eu tinha que ir pastar os bois de casa, voltar, cozinhar e dar banho também. Depois eu banhar para ir à escola.
0: Exato.
1: Tá já ver?
0: Uhum.
1: É daí quando ele joelhou e pediu desculpa. Até agora é um professor que eu amo muito. E ele disse, mas Gerson, você tem talento, sabe escrever, sabe ler. Mas por quê? Depois ele pediu desculpa e deixei a escola por causa dessa situação. Depois vim para Maputo.
0: Uhum.
1: Aqui em Maputo cheguei no Fajardo. Ali não conhecia ninguém, mas tinha amigos que trabalhavam ali. Mas nem conhecia onde é que eles vivem.
0: Exato.
1: Sim. Dormi durante 7 dias, uma semana toda, na estrada 24 de julho, acho que conheces.
0: Uhum.
1: Ali no... É Malanga, não é? Perto do mercado de Malanga.

0: ali. Dormi ali 7 dias sem comer, não trocar roupa, não banhar, epá, muitas coisas, nem tinha... É o que, papá? O meu português é aquele mesmo de tentar comer, porque de verdade eu não estudei. Quando saí daqui, fui à África do Sul ir para andar lá.
1: Uhum.
0: É agora que recomecei a estudar de novo, porque eu amo Moçambique, tenho orgulho de ser moçambicano.
1: Muito bem. E para chegares à África do Sul, como foi? É necessário sempre ter um passaporte. Conseguiste, através dos trabalhos que fazias cá em Maputo, juntar algum dinheirito para conseguir passaporte para a África do Sul?
0: Não, passaporte nem tinha.
1: Então como chegou à África do Sul?
0: Epá, você sabe.
1: Corta-matos.
0: Sim. Quando alguém tem sonho de fazer algo, mesmo dizendo que epa, ali você vão te matar, ele mantém aquele esforço mesmo para chegar onde ele quer que chegar. Tá a ver? Eu cheguei, nem tinha passaporte, só juntei dinheiro aqui na cidade, depois basei para África do Sul.
1: Muito bem.
0: Sim.
1: Essa história é semelhante com outros músicos da província de Gaza. Tem uma infância bastante sofrida, mas conseguem superar através da coragem que vocês têm.
0: Claro.
1: E Mr. Bau também começou de baixo.
0: Até um dia saí lágrimas quando ouvi a história dele, porque eu posso dizer que Deus me abençoou, porque tinha sonho de ser como o General Música.
1: Uhum.
0: E tenho a máxima certeza que o Mr. Bau também é fã, grande fã do General.
1: Aliás, trabalham juntos, tem algumas músicas juntos.
0: Porque o estilo que ele fazia antes, Marabenta, juntava com o disco do General.
1: Uhum.
0: Sim, eu tenho a máxima certeza que ele também é fã do General. E digo que Deus me abençoou, por quê? Porque tinha sonho de ser como General. E depois aqui em Mose apareceu o Zico e o Mr. Bau. Eu sou grande fã desses músicos. Quando chegamos aqui em casa, em Mose.
1: Muito bem.
0: Sim.
1: Estamos já na África do Sul. Na África do Sul, qual foi o primeiro trabalho que fizeste antes da música, quando passaste para a África do Sul? Foste trabalhar primeiro.
0: Sim. Uhum. Entrei no salão. Depois deixei porque não sabia nada. As pessoas de lá, até um dia me deram xamboca, porque não cortava bem. Me deram xamboca e depois eu fugi, deixei ir vender e comecei a guevar. É porque vendi muitas coisas na África do Sul.
1: Uhum.
0: Sim, comecei a guevar e cintos, sapatos, e gorros, chapéus. Comecei a vender isso aí. Depois há uns manos de lá da minha banda que perceberam que eu tenho talento de cantar, de ser produtor também. Compraram um laptop, juntaram dinheiro, depois compraram um laptop, me deram. E quando comecei a trabalhar com a música, uhum, até hoje.
1: Até hoje.
0: Sim.
1: E de repente apareceu essa oportunidade de pedir o General para atuar nesse evento.
0: Sim.
1: Foi o pontapé de saída.
0: Para atuar no evento dele.
1: Exatamente. Sim. E de lá, as portas abriram.
0: Sim, porque quando disse o General que pá, eu sou grande fã, depois ele disse sim. Antes de abrir a boca, eu percebi logo que você é o meu grande fã.
1: Uhum.
0: Só do estilo, da música, a mensagem também. E quero te dar oportunidades. Ele fez muito aqui em Moçambique, que epa, ainda não disse, não falei disso aí, mas ele fez com que os músicos daqui do meu país focarem em mim.
1: Uhum.
0: Verem
1: bem.
0: Que epa, aqui temos um
1: talento. Um jovem talentoso.
0: Sim, temos um jovem talentoso. General fez isso aí, com alguns músicos da casa.
1: Portanto, ele tem um carinho muito especial,
0: sim,
1: por si. Muito
0: sim,
1: bem.
0: Que ele deu, sim.
1: Nós estamos a ouvir a história de superação do Mr. Chiqueto, afinal ele vem mesmo de baixo, lutou e hoje é um músico de referência na província de Gaza.
0: Claro.
1: É uma história marcante, que é preciso que os jovens acreditem em si, que é possível chegar onde a gente sonha, não é verdade?
0: Claro.
1: Uhum.
0: Eu acredito muito em mim e deixo, coloco Deus em frente, porque, pá, por exemplo, a música aqui, já tivemos aí o Never Give Up, é, essas são as palavras que o General Música, o Bermuda Zico e o Mr. Balki me disseram quando perceberam que o jovem, eu, tenho talento. São as palavras que eles disseram, essas aí, do Never Give Up, que não desista. Mesmo as pessoas que hoje conseguem comer e conduzir carros dos milhões, e eles também dormiam com fome, mas não desistiram, até chegaram onde eles queriam chegar. E são as palavras que eles deram, e muito obrigado por isso também.
1: Muito bem, vamos ouvir mais uma história aqui, uma, quem sabe, essa música chama atenção às mulheres, né?
0: Claro.
1: Mas qual é? Conta aí.
0: Essa aí, já estamos...
1: Uma é sair.
0: Sim, uma é sair.
1: É sair, exatamente.
0: Por exemplo, não quero dar exemplo, quero falar as coisas que acontecem nas casas.
1: Uhum.
0: E há mulheres, as mamães e os pais que vivem só porque eu tenho que ter mulher. Não vivem, não têm amor na relação deles.
1: Uhum.
0: Um pai tem mulher em casa porque tem que ter mulher, enquanto aí não há amor. E há mulheres que vivem com os maridos deles, vendo que o marido não tem amor, não tem carinho, não tem nada, não lhe ama, mas porque ela tem filhos com o marido, ele continua a ficar com ele. Enquanto não há amor, o marido nem compra chinelos, capulanas, nem roupa, nem dinheiro de comida não dá. E nós filhos também não dá oportunidade de ir à escola só porque não ama a mulher dele. Já, eu digo que mulheres ou homens, saiam. Não fiquem num lar só porque eu tenho que casar, tenho que ter mulher, tenho que ter marido. Uma, sai nessa relação. Logo, por exemplo, eu não, ainda não cresci, não tenho mulher em casa, mas... Na relação do namoro, quando vejo que, pá, aqui não há amor, ele só gosta de namorar comigo. Porque há pessoas que só gostam de namorar com a tal pessoa. Não tem amor, só gosta de namorar com ele. Tem que sair, porque está já te castigar mesmo.
1: E perder tempo também.
0: Sim,
1: não
0: perder tempo. Sim, ia fazer outras coisas, ver outras coisas, né? Ia ter um namoradinho aí, uma namoradinha boa, mas só porque você se amar mesmo, se meter na cadeia, sai dessa relação.
1: Uma gele, sai da cadeia. Portanto, hoje estamos a conversa com o Mr. Chiquete. Vocês estão a perceber o português dele. Ele viveu muito tempo na África do Sul. Portanto, o sotaque dele... Falava, na África do Sul falava de quê? Zulu?
0: Zulu, inglês também.
1: É inglês? Fala bem inglês, né?
0: Sim.
1: É vamos falar daqui a pouco.
0: Inglês também. Muito mas bem. É de falar bem português
1: não. Já voltou à escola. Já voltou à escola.
0: Sim, já voltou à escola.
1: Vamos falar disso depois da música.
0: Yeah.
1: É uma história de superação. O jovem vem de baixo, está aqui a lutar e vai chegar longe, porque ele tem talento para ir longe. Uma, vamos ouvir, é uma das músicas que eu toco muito, esta, bastante solicitada dos nossos ouvintes. Vamos a isso.

0: Muito bem, ouvimos Ruma, um dos grandes sucessos do Mr. Chiqueto, este músico da província de Gaza, concretamente em Guijá. Ele teve uma passagem longa pela África do Sul, por essa razão que expressa-se um pouco com uma mistura de inglês e zulu, não é? Porque já voltou até à escola, não é verdade?
1: Sim, sim, já voltei à escola.
0: Eu dizia que eu fui a Xaxai ter com o meu colega Rui Macarrinho para saber, olha, como é que nós podemos localizar o Mr. Chiqueto? Ele diz, olha, o Mr. Chiqueto não está aqui, eu nem conheço quem é este músico, não está aqui.
1: Sim, porque eu estou porque sempre na África,
0: sempre na África do Sul. Sim. Então tivemos a paciência e hoje temos aqui nos estúdios.
1: Há pessoas que pensam que nas minhas contas das redes sociais, tenho pessoa que escreve para mim. Não, eu consigo bem escrever. Consigo bem escrever. Escrever-lhe uma portuguesa.
0: Exato.
1: Sim, mas falar não consigo bem, mas tenho certeza que vou melhorando.
0: Claro, claro.
1: É de
0: claro.
1: Falar muito bem, porque já voltei à escola e já voltei aqui, moço, já estou aqui. Agora estou aqui, só vou à África do Sul quando tenho trabalho na África do Sul.
0: Correto.
1: Antes só voltava aqui em Moçambique quando tenho trabalho aqui, mas vivia muito na África do Sul. E agora estou em Moçambique.
0: Eu acredito que vai chegar longe, tendo em conta o historial da sua carreira, da sua vida. O Mr. Chiqueto vem mesmo de baixo e está subindo com muito sacrifício. Acreditamos nós que vai chegar, portanto, no ponto que ele quer.
1: Sim.
0: Vamos prosseguir. Mr. Chiqueto, estás cá em Moçambique, jogaste futebol, fizemos menção na escola primária em Guijá, tens acompanhado de longe o desporto. Como é que sentes, Mr. Chiqueto, com os resultados da nossa seleção? Eu sei que acompanhas os Mambas, né?
1: Acompanho muito, até nessa parte aí. Eu saio lágrimas sempre. Porque vejo muitos moçambicanos apoiam ou suportam
0: dos países
1: fora,
0: uhum,
1: mais do que do nosso país.
0: Uhum.
1: Porque os Mambas também estão a sempre. O que podemos fazer apoiarmos os Mambas também? Porque, pá,
0: uma das possibilidades que existe, que nós temos colocado aqui os músicos, é compor uma música, como fez o General. O General tem uma música, Mambas.
1: Sim, sim, sim.
0: O Mr. Chiqueto, tendo em conta que é um músico com muita influência na província de Gaza, aceitaria um desafio por forma de gravar uma música para os Mambas, que
1: sim,
0: apoia a nossa seleção?
1: Sim, sim, sim, posso.
0: Pode?
1: Sim, posso.
0: Então, vamos contar com esse desafio do Mr. Chiqueto para...
1: Posso.
0: Por forma de apoiarmos
1: uma,
0: a nossa seleção.
1: Uma música bem.
0: Com este
1: que,
0: ritmo.
1: Que até vai dar força a eles,
0: uhum,
1: melhorar, sim.
0: Muito bem. Sim. A música do General, até hoje em dia, nós tocamos dos Mambas.
1: Sim.
0: Nunca fica fora de moda.
1: Aquela música é muito boa.
0: É muito forte, exato.
1: É muito forte aquela música.
0: Agora, para além dos Mambas, Mr. Chiqueto, tens algum clube de coração em Moçambique? Ou lá na província de Gaza, algum clube que gostas de acompanhar também?
1: Sim, eu gosto muito de assistir, de acompanhar também. Temos o clube de Chibuto.
0: De Chibuto.
1: Temos de
0: Chibuto. Só podia, né? Só podia.
1: Também
0: é o clube da casa, né?
1: O clube da casa, sim. Eles jogam muito bem. Mas o problema é que lá em Gaza, o apoio para nós, não temos apoio lá. Não temos apoio de verdade. Mesmo na música, só lutamos. Até muitos talentosos lá desistam por não ter apoio. Sim.
0: É preciso sair de Xaxai para Maputo.
1: Para Maputo, sim.
0: Caso
1: e
0: não...
1: depois as pessoas dizem que como ele já viu que já está no outro nível, é por isso que abandonou a sua banda, enquanto não é isso.
0: Uhum.
1: Lá você faz, depois perder tudo que já criaste por causa de apoio, porque lá não temos apoio de verdade.
0: O clube de Chibuto foi uma grande força no que diz respeito ao desporto na província de Gaza. Era um clube bastante admirado pelos resultados. Conseguiu chegar quase a lugares cimeiros no Moçambola.
1: Moçambola, sim.
0: E de lá para cá foi desaparecendo. Mr. Chiqueto, qual é o seu sentimento depois de ter visto a grandeza que teve o Clube de Chibuto? Todo mundo falava do Clube de Chibuto.
1: Sim.
0: Hoje, olha, está esquecido. Para si, o que é que falhou nesse projeto Clube de Chibuto?
1: Não sei. Ou O problema é não ver o talento das pessoas, levarem as pessoas que conhecem, colocarem nas mambas. Digo isso porque, por exemplo, o Clube de Esboto fazia muito bem. Eu acompanhava e apoiava muito porque eu levava dinheiro por um combustível nos carros da minha banda, depois enchermos os carros de pessoas para acompanhar.
0: Ir ao campo.
1: Sim, no campo. E pagamos também para entrar acompanhar o futebol. Mas o que acontece, epa, nem sei como dizer, mas os meus sentimentos, pá. Os meus sentimentos, tenho saudades do Clube de Esboto, porque nem sei o que aconteceu ali. Uhum. Eu já não estava aqui em Mose, fui para a África do Sul. Nem sei o que aconteceu, mas temos que apoiar de verdade. Porque na parte da bola, aqui em Mose...
0: Agora na África do Sul, tinhas também algum clube lá que gostas de ver?
1: Lá gosto muito de Orlando
0: Pirates.
1: Uhum. Em português, Orlando Pirates. Uhum. Sim.

0: Entramos para a terceira e última parte desta conversa com o Mr. Chiqueto, para si que entrou há pouco tempo em contacto com a nossa estação, a número 1 desportiva em Moçambique. Hoje recebemos este jovem músico da província de Gaza, concretamente no Chibuto, que residiu na África do Sul. Ele está aqui para dois dedos de conversa. Mr. Chiqueto, estamos já na ponta final desta conversa. Vou para já colocar os microfones do RM Desporto à sua inteira disposição para deixar-vos ficar aqui as últimas considerações, projetos para o futuro. Estás a trabalhar com Zico. Como é que surgiu esta oportunidade de fazeres dueto com Zico, uma boa ajuda?
1: Muito obrigado. Em primeiro lugar, quero agradecer à Rádio Desporto com o Sr. Mabunda pelo convite, pela oportunidade também. Muito obrigado e espero voltar de novo, mil vezes até.
0: Exato.
1: Já está em casa. E na parte do Zico, estou muito feliz também trabalhar com a pessoa que eu admiro muito nele e que tive sonho de ser como ele. Ele é uma boa pessoa e não tem nada a ver com o que as pessoas falam. Ele faz o que quer fazer no momento que ele quer. E é uma das pessoas que ajudaram muito na minha carreira. Ele ouviu o meu trabalho e viu através dos redes sociais. Depois, há um amigo meu que é amigo dele também, que é fã do meu trabalho, mostrou o Zico e o Zico logo disse que, epa, eu quero muito esse puto, ele tem talento, mas como é que posso lhe localizar? Ele fez de tudo para o Zico me encontrar e daí estou a ver que os caminhos já estão a ser abertos por causa do Zico.
0: Uhum.
1: Muito obrigado, Zico. Juntando com o manager Ito e, por último, o conta Tivane, Miguel Tivane. E quero agradecer aqui os produtores e as pessoas que trabalham comigo, como os gêmeos da Quality Studio do Chibuto, DJ Vasco GSV de Choque, Dionísio Dionzio Record de Choque, SJ de Master Beats. E o Mr. Nice é a pessoa que faço com ele os vídeos. E a Clean Vision, DJ Cota. E feliz aniversário, DJ Cota, porque ele completa mais um ano de vida hoje. E tenho o sonho de ser cantor, cantor já sou, de ser popular aqui no meu país, assim como nos outros países. E tenho o sonho de levantar a música moçambicana. Eu amo Moçambique, gosto de ser moçambicano também. Muito obrigado a todos. Para quem quer seguir o Mr. Chiqueto, estou no Instagram como Mr. Chiqueto Official, Facebook Mr. Chiqueto, YouTube Mr. Chiqueto Official. Contacto para shows 84 76 06659.
0: Pode repetir?
1: 84 76 06659. Outro é 86 74 47 444. 86 74 47 444. Podem seguir, apoiam o Mr. Chiqueto, preciso do apoio de verdade. Eu tenho talento, sei que faço boas músicas porque as pessoas recebam muito bem e preciso do apoio. E obrigado o Castigo Xilonguano pelo apoio, Sérgio Nguenha. Muito obrigado a todos que apoiam o Miel do Stoi e o Justino Macucule. Muito obrigado.

0: Muito bem, obrigado nós, Mr. Schett, pela sua presença. Não foi fácil, pediam, ouviam as suas músicas e pediam, olha, nós queremos conhecer este músico da província de Gaza,
1: Sincera
0: Mr. Schett.
1: Desculpa também.
0: E eu tive que fazer uma viagem à cidade de Xaxai.
1: Me recordo que um dia prometi vir na quarta-feira, depois não consegui.
0: Exato, exato.
1: Peço desculpa.
0: Já está desculpado.
1: Está desculpado.
0: Portanto, finalmente trouxemos o Mr. Schett para conhecermos este jovem com uma história de superação na sua carreira, vem mesmo de baixo, de Guijá, para o mundo. Muito bem.
1: Quero dizer isso. Eu te achava uma outra pessoa. Eu pensava que és uma outra pessoa que eu imaginava da minha maneira. Mas quando cheguei, epa, vi o carinho, és uma boa pessoa. E já estou a ver que o que falava no telefone é uma boa coisa. É coisas que saiu do teu coração.
0: Uhum.
1: Continua apoiando a música moçambicana. Nós precisamos do apoio. E já estou a ver, já começaste a dar um passo. Muito obrigado.
0: Obrigado. É nosso dever de, portanto, promover a música moçambicana. Isso tudo. Aqui toda semana está um artista das províncias e de todo o país.
1: Estou a pedir. Estou a ver que tens um coração aberto. Estou a pedir, penso para receber todas as artistas do nosso país.
0: Uhum.
1: Porque lá em Norte, Sul, temos talento. Temos muitos artistas com talento, mas não temos como chegar onde nós queremos chegar. Por exemplo, eu conheço muitos artistas de Gaza, que têm talento, produtores também, mas não conseguem chegar. E penso para receber. Eu vou agendar contigo para receber muitos artistas aqui.

0: Muito bem, terminamos assim esta conversa longa com o Mr. Chiqueto.
1: Penso para fechar com a música que estou com o pai grande, Zico. Zico. Da Silva Mabuazuda.
0: E Adlio Amale.
1: E Adlio Amale.
0: Quer dizer que vamos comer dinheiro.
1: Vamos comer dinheiro.
0: Vamos comer dinheiro então.

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5: Continuamos de mãos dadas até muito bem perto da meia-noite. Sabe que quarta-feira sim, domingo sim, não falha. Fazemos o melhor que há da música moçambicana e as nossas estrelas. A diferença é que é de todo o país. Hoje estivemos na província de Gaza, ouvimos o historial da carreira do Mr. Chiquete, este músico natural da província de Gaza, que nasceu em Guijá. Hoje é uma lenda, não há espetáculo, não há festa na província de Gaza sem o Mr. Chiquete. Então ele esteve aqui conosco para dois dedos de conversa. E a onda prossegue. Isto é um tsunami. Sabe que vamos receber Nelson Tivan de Maputo. Depois vamos a Nampula para receber Mr. Ama. Vamos em Nhambane, vamos receber pela terceira vez Gestácio Fernando. De Quilimane, na Zambésia, vem Bocli. De Cabo Delgado, Bona Wassamate. De Lixinga, DJ Nelzo. Vamos receber o Tixofa de Manica, do Guru. Ei, Tixofa de Manica. Portanto, este é o nosso roteio para as próximas quarta-feiras. Só você ficar atento, não falha. Temos as nossas estrelas aqui e damos a conhecer o historial da sua carreira e também a sua inserção no desporto. Esta noite vamos continuar, portanto, a trazer muita música moçambicana. Vamos interagir. Vamos atualizar o bloco das notícias que não foram em 22 horas. Já sabe que os manbiminhas conseguiram um resultado positivo. A terceira foi de vez. Vamos ver as contas finais. Precisamos ir ao playoff. Vamos ao playoff, né? Vamos ao playoff. Vamos ao playoff. Ainda temos uma palavra a dizer. Esse apuramento ao Mundial de Futebol de Sub-17. Os nossos Mambinha. Então você vai acompanhar às 22 horas, daqui a pouco, com o rescaldo daquilo que foi a prestação dos Mambinhas na noite desta quarta-feira. Só você ficar desse lado. Temos 5 minutos antes do bloco. Vamos lá ver se já está disponível a caixinha. Esteve aí parada a caixinha quando estávamos aqui com o Mr. Chiqueto. Às vezes acontece, as tecnologias às vezes nos aprontam, né? As mensagens iam chegando, mas eu não conseguia visualizar. Mas parece que já consigo. Vamos lá ver se já consigo. Por essa razão que não conferimos as mensagens na altura do Chiqueto. E ele já saiu. Ele já saiu. Então, vamos lá espreitar. Temos 4 minutos agora, antes do bloco das notícias. Vamos espreitar as mensagens. Música. Ora viva, boa noite, mano Mabunda, como está? Cá está tudo bem, tranquilo, saudações para a família e amigos. Parabenizar o RM Desporto pelo programa. Dizer que está doce, Tina Virgínia do Bilém. Tina, obrigado. Aí no Bilém não temos músicos, eles estão a perder. Eu acredito que aí no Bilém tem músicos. Só que às vezes os músicos também ficam à espera. Nós temos aqui um grupo do WhatsApp dos músicos a nível nacional. Então, se já faz parte do grupo do WhatsApp dos músicos, não é aquele do 8090, não é, do 85, não. É um grupo exclusivo dos músicos. Onde estão os músicos a nível nacional? Então, se ele coloca lá, portanto, o pedido para a entrevista, nós sempre acedemos, nós não deixamos ninguém. Canta em língua local, canta é do distrito, é da localidade. Todo mundo tem espaço aqui. Esta é a rádio de todos nós, é a rádio da Unidade Nacional. Então, nós não deixamos ninguém. Vocês ouvem os músicos a dizerem aqui, na primeira pessoa, de que, olha, nós estamos bastante satisfeitos. Ouviram o que disse o Mr. Chiqueto? Diz que quando eu lhe liguei, ele tinha fez uma outra leitura de nós, né? Mas quando chegou de perto, viu o carinho desde a recepção lá embaixo, o meu colega, o Doce, ô Doce, obrigado aí. O meu colega Doce, que recebe os músicos e acompanha eles para o estúdio. Chegam aqui, tomam um café, um copo de água. Está vendo aquela recepção de luxo? O músico sai daqui satisfeito. E ele fica, olha, vocês ouviram ele a dizer, eu pensava outra coisa, mas estou satisfeito com essa recepção. Isto é, e quero te pedir que continues a entrevistar os músicos a nível nacional. Eu vou mandar outros da província de Gaza para si. Vamos lá esperar, ele disse que aqui vai mandar. Mas é que nós fazemos com coração, fazemos com alma. É por essa razão que as coisas saem desse jeito. Né? Não me deixa mentir, o Gil Nyanombe. Na altura, o meu colega, o Gil Nyanombe, é que ia buscar os músicos em casa. Veja só, a Rádio Moçambique disponibilizava o transporte para ir à casa do músico, ir buscá-lo. Nós entrevistávamos e devolvemos a proveniência. Está a ver aí o que é isso? É um luxo.

0: Sou José Chavango, a partir de Tchumen 2. Mando beijinhos para a minha Raquel. E para ti, mestre, continuação de um bom trabalho. Um abraço aí ao Mr. Chiqueto. Oh, Mr. Chiqueto já saiu. Mr. Chiqueto. Outro. Boa noite, Mano Mabunda. Aqui em Lixinga tem um artista que está a fazer sucesso deste ano, desde o ano passado. Chama-se quem? Como é que nunca me falaram dele? Kaliji Boy. Anjanzi Noka. Ouvimos o programa Onanga. Ele, de momento, não tem adversário aqui em Lixinga. Nunca me falaram dele. Então temos que pesquisar e localizar este artista. É de Lixinga, dizem que está a fazer sucesso. Porque eu falo com todos eles. Eu falo com Afro Mingos, falo com Simão Fontes, com o King Sweet, quase aquela nata dos músicos. Eles dão-me feedback, mas nunca me falaram deste jovem. Ok. Tá bem, vamos voltar a essa conversa. Vamos dar espaço ao bloco de notícias para trazermos essa boa nova da vitória dos Mambinhas, que conseguiram um resultado, digamos nós, precioso, tendo em conta as contas finais. Agora vamos ao play-off, né? Vamos confirmar aí. Vamos ao play-off. Ainda temos uma palavra a dizer nesta prova. Então já está posicionado o Carlos Langa. Carlos, vamos às notícias das 22. Já são 22 horas e um minuto. Estás posicionado? Vamos a isso.
1: Saudações! A Seleção Nacional de Futebol de Sub-17 venceu na noite desta quarta-feira a congênere de Angola por 2-1 em jogo da última jornada do Grupo C do CAN da categoria que decorre em Rabat, no Marrocos. Com este triunfo, os Mambinhas terminam a fase regular do torneio no terceiro lugar e vão disputar o play-off de acesso ao Mundial da categoria. Ainda esta quarta-feira, para o Grupo C, Mali derrotou a Tanzânia por 2-1. Mali termina a fase inicial em segundo lugar com 5 pontos, atrás da Tanzânia, líder com 6 pontos. No Moçambola, o Ferroviário de Lixinga venceu esta quarta-feira o Pembinha por 2-0 em jogo da quarta jornada da competição. Ainda nesta quarta-feira, a Liga Desportiva de Sofala e o Costa do Sol empataram a um golo. Felipe Jorge.
2: Os dois tentos do encontro apontados na etapa conclusiva foram da autoria dos jogadores Elcídio da LDS e foi do Costa do Sol. No fim da partida, o técnico da Liga Desportiva de Sofala, Ivo Gonçalves, disse que a sua equipa entrou com tudo para não perder pontos.
3: Foi um jogo em que, se existe uma equipa que quis ganhar esse jogo, foi a Liga Desportiva de Sofala. Fizemos de tudo na primeira parte, fizemos uma grande contenção de jogo, circulamos a bola, tivemos mais posse. Na segunda parte, tentámos abrir mais o caudal ofensivo, tivemos algumas chances para marcar, não conseguimos, mas pronto, fizeram um golo e nós corremos atrás do prejuízo. Podíamos fazer mais outro, mas o futebol é assim, vamos nos contentar com um ponto.
4: E próxima jornada, como é que vem, cara?
3: É para ganhar, como sempre. É para ganhar e lutarmos para aquilo que é o nosso objetivo. Manutenção o mais rápido possível.
2: Já o técnico do Costa do Sol, Horácio Gonçalves, fala do desgaste físico.
5: As jornadas duplas não são fáceis, não é? O desgaste é muito e as jornadas duplas não são nada fáceis. E foi o que aconteceu hoje. Enfim, não foi porque não tentássemos vencer o jogo. Tentámos, fizemos tudo para vencer. Apostámos tudo no ataque, controlámos o jogo, mas não fomos eficazes para levar os três pontos, e quando não levámos os três pontos ficámos tristes. Agora sabemos que vai haver muitas surpresas, e hoje pode ter sido uma surpresa com o Costa do Sol, mas estas jornadas duplas são duras e pronto, estamos todos a habituar-nos a esta situação, que é uma situação nova, mas temos que trabalhar e acreditar que com esta experiência que tivemos esta jornada dupla nos vai dar uma experiência já para a próxima jornada dupla que tivermos fora. E é isso que vamos trabalhar.
2: Rescaldo do jogo Liga Desportiva do Sofala 1, Costa do Sol também 1.
1: O ser humano, na dinâmica da prática desportiva de alto nível, o presente e o futuro, foi tema do workshop realizado esta quarta-feira na cidade de Maputo. Trata-se de um evento promovido pelo Instituto Médio do Desporto e Educação Física IMED no âmbito dos 10 anos da existência da instituição. O diretor do IMED, Paulo Zucula, assim avaliou o encontro.
6: Este workshop era essencializado no tema a humanidade e a prática desportiva do alto rendimento, no

0: presente e no futuro. Portanto, era um workshop que, na verdade, tinha como objetivo ouvir daquilo que são algumas perspectivas, algumas experiências, alguns resultados de alguns estudos sobre o desporto no futuro. Como sabemos, hoje em dia o desporto não é só simplesmente uma simples prática, mas é uma prática que é sustentada por conhecimentos de várias ordens. Temos as questões relacionadas com a própria psicologia do desporto, temos as questões relacionadas com a nutrição, a alimentação, temos as questões relacionadas com várias outras tipologias de domínios que influenciam naquilo que é o rendimento desportivo. E, portanto, permitiu o workshop de hoje colhermos algumas experiências, colhermos alguns pontos de vista, de acordo com aquilo que são os estudos atuais dos diversos professores que estão aqui presentes. E, como dissemos antes, temos aqui a participação de professores da Universidade de Lisboa, da Universidade de Coimbra, da Universidade da Madeira, da Universidade do Porto, Universidade de Trás-os-Montes e Alto Douro, mas também da Universidade de Lisboa. E também contamos com nossos irmãos angolanos.
1: Paulo Zucula, diretor do Instituto Médio de Desporto e Educação Física de Moçambique, e o workshop que teve lugar esta quarta-feira na cidade de Maputo. E desta feita, colocamos ponto final ao bloco de notícias. Saudações.
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6: Continuamos de mãos dadas, até muito bem perto da meia-noite. Muita música moçambicana, informação do desporto e momentos de interatividade. Está a mexer a caixinha, está a mexer o WhatsApp. Vamos conferindo as mensagens que vão chegando. Portanto, vamos tomar nota desse músico, como fazíamos menção, do Kalisboy. Kalis Boy do Niassa, que dizem que está a fazer bastante sucesso. Ainda não temos o feedback deste lado, vamos aguardar. Eu vou entrar em contato com os colegas a partir do Niassa para atualizarmos em torno deste músico, Kalis Boy. Vamos prosseguindo, ainda trazendo mais mensagem. Boa noite, meu DJ Mabunda, como está? Estou bem, graças a Deus, Senhor Jesus Cristo. Saúdo ao nosso convidado, dizer o programa está top. Mano, a próxima edição convida Rei Bravo. Rei Bravo. E, oculto, Matico de Lixim. Rei Bravo. Eu não sei se o Rei Bravo já não recebeu o convite. Deixa eu pensar bem. Parece que ainda não. Rei Bravo. Ou estou a confundir com o outro de Manica. De Manica. Quem é que esteve aqui de Manica? Que gravou música para o Teste África? O codurista de Manica. Está-me a fugir agora o nome. São muitos músicos. Ok. O Rei Bravo, não tenho certeza se ele já recebeu o convite ou não, o Rei Bravo. Mas já passou outro rei de Manica. Que gravou música para o Teste África. Vocês recordam-se? Ok. Eu de ver a cábula ali. Está-me a fugir o nome agora do músico. Ok. Vamos... prosseguir. Boa noite, Marmabunda. Estou na escuta do programa Onanga a partir da Vila da Marinha, na Catembe, em Kassan. Sou Luiz Fernando Amunso. Desejo muito sucesso para o Mr. Chiquete. Parabéns para os Mambinhas pela vitória. O Arsenal, abraço para toda a família, o Amusi, campeões do Mensil Tembe na África do Sul. Um bom trabalho aí para o mestre. Estamos juntos. Obrigado aí. Continuem a ouvir o programa que promove a música moçambicana. A diferença é que é de todo o país. Boa noite, Marma Bunda. Saudações para todos os campeões. Sou sério aqui em Lixinga, no bairro Matol. Bem-vindo com a vida, força. Muito bem, obrigado aí. Outro, boa noite, mestre. Mabunda, sou campeão de Lixinga. Na próxima semana venho conhecer Maputo. Vou trazer feijão. Feijão? Aqui está feijão. Dizer feijão. Ok, feijão, 5 quilos para ti, mano Mabunda. Sou Ferreira de Lixinga. Vou receber feijão. Obrigado, Ferreira. Fico à espera do feijão. 5 quilos. Dá alguma coisa. Dá para ajudar a dieta aí. 5 quilos de feijão. E vão chegar de Lixinga. Obrigado aí pelo feijão. Eu vou receber aí. Boa noite, campeão. Marciano Fernando de Nampula. Peço ouvir a música do Constâncio com tema Nitelananga. Nitelananga. Por favor. Vamos lá ver se temos aí, não é? Nós estamos em cima do lance. E o Constâncio já esteve aqui. Hein? Vocês sabem disso, que ele já passou do programa. Olá, Mano Mabunda, conectado ao programa Unanga a partir de Chimoio, Maria de Fátima Jorge. Olá, Maria, nossa ouvinte assídua. Não fica fora de jogo, Maria. Obrigado pela companhia. Todas as noites estás aí, Maria. Continua aí, continua aí. Boa noite, Mano Mabunda. Tudo bem? Aqui está tudo bem. Sou Mário, a partir da praia do Xexai. Veja só. É bem perto da Mocita. Mando cumprimentos para todos os ouvintes do RM Desporto. Estamos juntos até o final do programa. Estou sempre ligado. Parabéns ao Mr. Chiqueto. Ei, músico da terra. Conhece o Mr. Chiqueto, né? É o seu conterrâneo aí. É meu grande fã. Ah, só podia ser. É o músico de momento na província de Gaza. Não há festa sem Mr. Chiqueto. Olha aqui, ontem não vi o meu mestre a ler a minha mensagem. Estive na escuta até a meia-noite. Mas como assim? Ficou fora de jogo. Também, no 80-90 é outro nível. As mensagens, mano, não, já não é fácil ler todas. É possível. Por isso, escrevam cedo. No 80-90, comecem a escrever cedo. Se você começa a enviar a partir das 22, 22h30, já não é fácil. É tanta. É o Facebook. É a caixinha. É o WhatsApp. Não é fácil. Está vendo? As mensagens que estou a conferir agora, ainda estou na caixinha. Ainda não mexi o WhatsApp, ainda não mexi a turma. É muita mensagem. É muita mensagem. Vamos para o seguinte. Boa noite, rei da música moçambicana. Entrei para dizer que estou dentro do programa. Está a nota 2000. Saudar os meus colegas, Arlindo Buque, João Valente, Dércio, Jorge Macita na área. Obrigado, Jorge. Continua aí. Obrigado pelos valores. 2000 valores. Muito obrigado. Viva. Boa noite, mestre Mabunda. Estou a gostar muito do programa que vocês têm a favor dos músicos moçambicanos. Infelizmente, os canais de televisão não fazem. Há um ouvinte que diz assim, mas Mabunda, abre lá a televisão, vocês também. O rádio Moçambique é voz. Não sei se um dia, talvez o projeto pode avançar aqui na rádio, abrimos também a televisão. Mas nós já transmitíamos a nossa página no Facebook. Já estávamos a avançar. O programa já era transmitido na nossa conta no Facebook. Mas de lá para cá, por alguma questão técnica, tivemos que fazer uma pausa. Mas acredito que um dia vamos retomar a transmissão do programa Unanga no Facebook. Era outro nível. É verdade. Vocês tinham a possibilidade de conhecer o artista em direto no Facebook. Agora o ouvinte diz que abram televisão. Porque os que deviam de fato fazer isso, imagina que este programa passasse numa televisão. Deste jeito, é um sucesso absoluto. Mas se tu vais ver os programas de música moçambicana, que quase todos é a mesma hora, hora 16, são os mesmos artistas, mano. São as mesmas pessoas convidadas. Mas Moçambique não é feito de 2, 3, 4, 5 ou 6 convidados ou artistas do sul do país, logo, do sul do país. Os outros, mano. E nós fazemos diferente. nós fazemos direito. Vamos buscar. Recorda-se quando eu trouxe o da Beira, o Maria da Beira, Dito Felipe. Ninguém conhecia Dito Felipe. Ele já fazia sucesso na província de Sofala. Mas cá no sul, perguntava, mas quem é isso? Uma bunda, quem é isso? Música? Canta o que é isso aí? Não, é o Dito Felipe, é da cidade da Beira. Ah, mas veja agora o Dito Felipe. Todo mundo aqui no Maputo está a cantar. Maria, Maria, já viram? Já viram? Então, todos eles precisam simplesmente de promoção. Simplesmente de serem conhecidos. Fazem boa música, cantando em português, cantando em língua local. Tem o mesmo peso, tem o mesmo significado. A diferença é que cada um valoriza a sua língua local. Porque quem quer, como Puto Nelson, vocês ouviram, ele diz que eu gosto de cantar em Nhungwe. Minha praia, agora está a juntar português e Nhungwe. É? Mas ele sente-se bem em Nhungwe. Então temos que respeitá-lo. Temos que ouvir e dançar as músicas deles. Mas há quem diz não. Ah, está a tocar músicas, não sei, nem dá para pronunciar o nome, né? Aquele nome que vocês gostam de dizer. Ah, então, este programa ensina-nos que Moçambique é uno, indivisível. Todos somos irmãos, do Rufo Maputo, todos somos unidos, temos a mesma oportunidade, os mesmos direitos. Vamos a isso. Infelizmente, os canais de televisão não mostram nada de novo, apenas fazem debates desgastantes. Está aí. Fofocas giram só na música de Maputo. Já está aí. Aquilo que eu dizia. Estou a perceber que temos muita riqueza musical. Bem, haja RM Desporto. Pedro Ivan de Maputo. Pedro, já disseste tudo, meu irmão. Já disseste tudo. É verdade. E os músicos já descobriram isso. As músicas, basta saírem, eles lançam logo. Como tem um grupo, tem já o grupo do WhatsApp, dos músicos a nível nacional, são todos eles lá. Tamo aí já. Constâncio, Dama do Bling, aqueles bons, aqueles, todos estão no mesmo grupo. Então, eles colocam lá as músicas, já sabem que aquela rádio ali vai tocar, não falha, aquela rádio toca, toca. É verdade. Então veja só, este amigo ouvinte a levantar uma verdadeira questão que é uma tristeza aqui de fato. Eu também vejo e lamento muito. Às vezes dá vontade para... Por que eu não posso levar esse programa para a televisão? Mas também não pode ser só levar, né? O programa pertence à rádio, é da rádio. Mas é porque os outros estão a dormir, não estão a fazer, não estão a promover na sua essência a música moçambicana. Nós temos muitos artistas, bons artistas, só pecam, como eles dizem, por cantar a língua local. Opa. Vamos prosseguir, para não perdermos tempo. É, nós podemos continuar a falar disso ao longo do programa. Boa noite, mano. Aqui é André Machaé, sem comentários, bom trabalho. É, mas é, já rendeu, né? Já rendeu. Boa noite, Mabunda. Parabéns. É, deram-nos alegria, os Mambinhas. De certeza, vamos ao Mundial. Henrique Macamo, do Bairro Aeroporto, Maputo. Vamos acreditar, Henrique. Ainda vamos ao playoff. Boa noite, melhor DJ do mundo. Estou escutando melhor música do mundo, Arriscar o Chão. Aqui, Manuel Simões, dos Santos, do Bairro T3, na Matola. Cumprimentos aos meus filhos, Joane, Simões, Manuel, Júnior, Martinha, Simões, Cailane, Simões. Toda a família Simões. Obrigado. Família Simões, continua aí a ouvir o programa. Boa noite, mano, Mabunda. Sou eu, Manhunha Abdala. Estou ligado a partir de Pemba. Prometo 10 quilogramas, 10 quilos de camarão para si. Mas vocês vão me fazer chorar. Isso tudo por causa da música. Já tenho feijão, já tenho camarão. Ai, ai. Muito obrigado aí. Eu vou cobrar, né? Vou ficar à espera dos 10 quilos de camarão que vem de Pemba. E logo aquele camarão grande. Como é que chama aquele camarão de Pemba? É, veja, a música aí é forte, né? É forte. Opa. Obrigado aí. É, Boa noite, mestre Mabunda. Tudo bem? Mestre, aqui Almirante Lourenço, da cidade de Nampula. Passei para saudar a todos os campeões, parabenizar o meu clube, a União Desportiva de Songo, muito bem, Benfica, o Real Madrid, o Manchester United. Um bom trabalho, mestre Mabunda. Estamos juntos. Obrigado aí pela sua participação. Outro, boa noite, peço a música de Irron Alfer, Alho, de Moatize. Não sei se temos aí. Nós também esperamos do vosso feedback. Vocês têm que enviar as músicas. Boa noite, Mano Mabunda. Vim para marcar a minha presença, parabenizar os Mambinhas pela vitória. Aqui fala Amado Saíde, a partir de Lixinga. E isto não termina. Vai terminar daqui a pouco? Falta pouco. Vai terminar daqui a pouco. Ainda estamos na caixinha. Ainda nem entramos no WhatsApp. Ainda nem entramos no Facebook. Boa noite, Mano Mabunda. Sou eu, Alimo Alberto de Climano. Brandão, de volta. Estou entre as quatro linhas. Peço a música de Neymar, Praia Feliz. É um clássico esse. Boa noite, mestre. Sou eu, Antônio da Liberdade, na área, a ouvir o programa. Obrigado, Antônio. Boa noite, tia Mabunda. Tudo bem? Desse lado, aqui está tudo bem. Passei para assinar o livro do ponto, dizer que gosto muito do programa. Amo muito, tio. Quando é que vais convidar o Valdemir José? O Valdemir José já passou. Vocês não têm dimensão quantos artistas já passaram deste programa. Ele já passou. Ele passou, passou o Stuart Sukuma, passou o Valdemir José. Agora podemos trazê-lo pela segunda vez. Valdemir José. Peço a música de Caliza. Caliza já passou também. E vem aí, parece, pela segunda vez. Ele também já passou. Na Cupenda, aqui fala Pé. Fala quem? R. Fala quem? RR. Mais conhecido por Rudêncio Rochete. Ah, RR. Rudêncio Rochete. Muito bem, Rudêncio. Obrigado aí. Vamos ver se conseguimos trazer pela segunda vez o Valdemir José, né? Boa noite, Mano Mabunda. Agora ligado de Climano. Bom trabalho, mestre. Castigo Galvão. Obrigado, Castigo. Estamos a terminar já. Boa noite, ilustre. Estou ligado a partir de Tete, cidade de Moatize. É isso? Aqui, Nelinha. Ela, Nelinha. É a primeira vez, Nelinha. Seja bem-vinda. Um forte abraço para o meu marido, Luiz Angano. E também para si, um bom trabalho. Obrigado, Nelinha. Continue sempre aí. Já sabe que quarta e domingo você vai ouvir músicas daí da tua terra natal. Portanto, de Tete, de Moatize. É a rádio da Unidade Nacional que toca música de leste a leste. Vamos avançar. Daqui a pouco vou trazer outras mensagens. São muitas já no Facebook, na caixinha. Não, caixinha já estivemos. Na turma 80, 90. Apesar que nas quartas-feiras os cotas ficam na bancada. Não é dia deles. Eles preferem o 80, 90. Mas alguns escrevem. Vamos também espreitar a qualquer instante. Ok, vamos recuperar a música. Vamos começar com o nosso convidado. Para ser da próxima semana. É isso. Portanto, vamos receber Nelson Tivan.

Nelson Tivan, ele que vai estar aqui pela primeira vez para Dois Dedos de Conversa, para apresentarmos as novas músicas, o historial da sua carreira, também conhecermos a equipe do coração do Nelson Tivan. É para a semana, vamos receber aqui o homem do momento em Maputo, portanto no sul do país, está a fazer sucesso. Hoje apresentamos Mr. Chiquet, com seu mais recente, Badoz. É da província de Gaza, em Guijá.

0: está Chiqueto com Badoxa, aquele que riu pro último, ri melhor.
1: O Chiqueto furtou com a Jazz Produções.
0: É o grande Suaíto. Quando este programa iniciou, o Suaíto ainda estava em vida. E eu tentei, através do Gestácio Fernando, tentei entrevistá-lo. Só que ele declinou, disse, epa, não posso, eu prefiro expressar-me bitonga, agora não dá. E acabou falecendo, sem nós trazermos a história do Suaíto. Mas tentamos, portanto, entrevistar o Suaíto em direto a partir de Inhambane, mas não conseguimos. Portanto, não temos o historial desta lenda da província de Inhambane. Vamos ouvir Nyonguriwa. Nyonguriwa Bo.
1: Suaíto de novo na área.
0: Tá na área.

Grande Suaíto, Suaíto vive. Foi-se, mas as músicas ficaram até os dias de hoje. Imagina Nhembane, estão a arriscar o chão. Muita poeira a partir de Nhembane, só podia ser com Suaíto. Este músico nós trouxemos aqui onde ninguém ainda conhecia, excepto os beirenses. Os beirenses já conheciam, já valorizavam esta estrela. Nós trouxemos aqui na rádio o dito Filipe. Aqui depois questionavam, mas quem é esse? Veja agora, é? Agora todo mundo, Maria, nós já estamos muito adiantados. Eu só vou tocar Maria só para você situar, mas eu já estou adiantado. Eu tenho outras músicas novas dele, mas nós já não estamos aqui no sul. Maria, eu já fui há muito tempo.

É música que está a fazer sucesso do Dito Feliz. Mas nós já promovíamos este homem desde uma bobo. Lá atrás, lá, de uma bobo. Avançamos para Kilimanjaro, na Zambeze. Trouxemos Sanelo e o Anana. Não há casamento em Kilimanjaro.

Sandy Sanelo, músico da província da Zambeze, em Quilimane. A Wiwanana é música que faz sucesso nos casamentos atualmente na Zambeze. Avançamos para Nampula. Mista Ama, na Cala Porto. O Tempo.

da Unidad Nacional. Aqui toca música moçambicana de Lejalé. Única, é verdade, tenho certeza, a única que faz isso. Estamos em Cabo Delgado. Vamos receber Mbona Wasabateo. Em rima.

Já viram que Moçambique tem muita boa música, mas nós não valorizamos esses artistas. Apenas sou de Maputo. Mas nós temos um mosaico cultural bastante de luxo, bastante rico. Nós provamos neste programa que sim senhora, Moçambique tem música. Chamamos ele Xinga Inhaça. Ele nasceu abraçando a igreja. King Sweet Conda.

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1: Continuamos de mãos dadas até muito bem perto da meia-noite, vendo as nossas estrelas, nossas lendas da música jovem. O que já fizemos menção, nós não valorizamos, mas essas estrelas fazem sucesso nos seus pontos de origem. Vocês não imaginam. Viram as mensagens no domingo de manhã? Estávamos a entrevistar o Puto Nelson. As mensagens chegavam de Teta, dizer, esse é nosso, esse artista aqui em Teta. Viram, né? Então. É verdade. Nós trazemos aqui, semana a semana, trazemos os músicos. Então, fico atento nas noites de quarta-feira. Você não vai conhecer o historial dos nossos convidados, dos nossos artistas, as nossas estrelas. Canto em língua local, canto em português. Olha, todas elas merecem o nosso carinho.

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2: Está posicionado o Belisário Macamo para o essencial das notícias, aquelas que marcaram o dia, com destaque para a vitória dos Mambinhas. Vamos a isso, Belisário.
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3: Boa noite. A Seleção Nacional de Futebol de Sub-17 bateu hoje a similar de Angola por 2-1 em partida válida para a última jornada da fase de grupos da Copa Africana das Nações que decorre no Reino de Marrocos. Com esta vitória, os Mambinhas garantiram lugar no play-off de apuramento ao Mundial. O adversário é a Seleção da Etiópia, num jogo marcado para o próximo sábado. Um triunfo garante a presença no Mundial. O presidente da Federação Moçambicana de Futebol, Faisal Cidade, elogia o empenho dos jogadores, mas queixa-se da falta de apoio.
4: Infelizmente recebemos uma carta do Fundo de Promoção Desportiva a dizer que não havia dinheiro para esta rapaziada, nem para ninguém. Tenho que te dizer isso, sem dinheiro não há futebol. Digo desporto no geral, para dizer que nós estamos aqui à nossa mercê com o sacrifício de alguns empresários, até estamos já a contrair dívidas, mas Deus é grande. Esperemos que as pessoas em Moçambique, aquilo que viram com estes miúdos, que eles merecem o apoio e dignificaram o futebol moçambicano. Estão aqui muitos olheiros, gente da Europa e do mundo. Mas é isto que eu tenho a dizer, algum ressentimento. Quando a gente quer trabalhar para o futebol, para o desporto, dizem que não há dinheiro, não há dinheiro. Pensamos que estamos para o criativo, mas temos jogo com a Etiópia, não é? Então vamos acreditar que no final de semana possamos qualificar para o Mundial.
3: Presidente da Federação Moçambicana de Futebol, Faisal Cidade, a queixar-se da falta de apoio para a seleção de sub-17, que hoje garantiu lugar no play-off de apuramento ao Mundial, após vitória por 2-1 diante de Angola. No outro jogo do grupo, o Mali venceu a Tanzânia também por 2-1 e terminou na segunda posição. As duas seleções transitam para os quartos de final da CAN e já estão qualificadas para o Mundial. Deu igualdade a um golo. Jogo entre Liga Desportiva de Sofala e Costa do Sol, que abriu esta quarta-feira, quinta jornada do Moçambola. Foi após os canarinhos adiantados no placar, mas Elcídio tratou de restabelecer o empate. Tudo na segunda metade.
5: Os dois tentos do encontro apontados na etapa conclusiva foram da autoria dos jogadores Elcídio, da LDS, e foi do Costa do Sol. No fim da partida, o técnico da Liga Desportiva do Sofala, Ivo Gonçalves, disse que a sua equipa entrou com tudo para não perder pontos.
6: Foi um jogo em que, se existe uma equipa que quis ganhar esse jogo, foi a Liga Desportiva de Sofala. Fizemos de tudo. Na primeira parte fizemos uma grande contenção de jogo, circulamos a bola, tivemos mais posse. Na segunda parte tentámos abrir mais o caudal ofensivo, tivemos algumas chances para marcar, não conseguimos, mas pronto, fizeram um golo e nós corremos atrás do prejuízo. Podíamos fazer mais outro, mas o futebol é assim, vamos nos contentar com um ponto.
5: E próxima jornada, como é que vem, cara?
6: É para ganhar, como sempre. É para ganhar e lutarmos para aquilo que é o nosso objetivo, manutenção o mais rápido possível.
5: Já o técnico do Costa do Sol, Horácio Gonçalves, fala do desgaste físico.
7: As jornadas duplas não são fáceis, não é? O desgaste é muito e as jornadas duplas não são nada fáceis. E foi o que aconteceu hoje. Enfim, não foi porque não tentássemos vencer o jogo. Tentámos, fizemos tudo para vencer. Apostámos tudo no ataque, controlámos o jogo, mas não fomos eficazes para levar os três pontos. E quando não levámos os três pontos, ficámos tristes. Agora sabemos que vai haver muitas surpresas. E hoje pode ter sido uma surpresa com o Costa do Sol, mas estas jornadas duplas são duras. Pronto, estamos todos a habituar-nos a esta situação, que é uma situação nova. Mas temos que trabalhar e acreditar que com esta experiência que tivemos esta jornada dupla nos vai dar uma experiência já para a próxima jornada dupla que tivermos fora, e é isso que vamos trabalhar.
5: Rescaldo do jogo Liga Desportiva do Sofala 1, Costa do Sol também 1.
3: Repórter Felipe Jorge, a história do empate por 1-1 entre Liga Desportiva de Sofala e Costa do Sol hoje no campo do Ferroviário da Beira para a quinta jornada. Amanhã, no prosseguimento da jornada, o Ferroviário da Beira tem encontro marcado com o Machacane, partida que será arbitrada por Eugênio Nhatava. Fernando Tauzene e Luísa Brasileão são os assistentes no Songo. O Xingal recebe a Associação Black Bulls no campo da HCB.

0: Nelson Valdez no apito, assistido por Isaac Domingos e Dorival Lequitiua. Na sexta-feira, a União Desportiva de Songo bate-se com o Ferroviário de Maputo. Arthur Alfinar é o árbitro, Maria Manuel e Rui Val são os assistentes. E para a quarta jornada, o Ferroviário de Lixinga bateu a Associação Desportiva de Pemba esta quarta-feira por duas bolas sem resposta. Partida realizada no Estádio Municipal 1º de Maio. O treinador adjunto do conjunto locomotiva, Nelson Maló, diz que a equipa acusou nervosismo na primeira parte.
1: Foi um jogo um pouco difícil para nós, os jogadores estavam bastante nervosos, mas depois de ter marcado o golo, já estava quase no fim, marcamos o golo, fomos ao intervalo e conseguimos falar com os jogadores para terem mais calma e conseguiram circular melhor a bola, conseguimos fazer o segundo golo, devíamos ter feito mais golos, futebol não conseguimos, mas a nossa preocupação é a condição física dos jogadores, não é ideal, não estamos a jogar, isso é uma preocupação muito enorme e vamos ver o que é que vai acontecer para o futuro, vamos continuar a preparar os jogos da mesma forma, não vamos mudar a maneira de trabalhar, só que precisamos de jogar, quando se joga é onde se ganha mais a resistência para a competição, mas não estamos a jogar, então fica um pouco complicado para nós, mas estamos felizes por termos conseguido os 3 pontos em casa e termos dado uma alegria aos nossos adeptos de Lixinga.
0: Técnico adjunto do Ferroviário de Lixinga, Nelson Malô. Do lado da Associação Desportiva de Pemba, o treinador Vítor Mayamba justifica a derrota com a atipicidade do campeonato.
2: Dizer que estamos num Moçambola atípico, em que há coisas que não dá para falar para as equipes caseiras ganharem. A única certeza que tenho é que a partir da 14ª jornada nós teremos 6 jogos consecutivos em casa, porque estas 4 jornadas foram sempre em casa do adversário e nós vamos ter 6 jogos consecutivos em casa. Acho que vamos usar as mesmas armas. Quem sabe vamos também treinar situações em que vamos jogar a superioridade, né? Porque em casa teremos que jogar 11. Fora nunca nos deixam jogar 11 e há sempre um condicionalismo. Não estamos aqui a querer justificar, mas eu penso que há coisas que foram muito forçadas aqui para que não terminássemos o jogo 11 contra 11. 11 contra 11, acho que a história do jogo teria sido outra.
0: Treinador da Associação Desportiva de Pemba, Vítor Mayamba, na análise da derrota da equipa por 2-0 diante do Ferroviário de Lixinga esta quarta-feira, em partida válida para a Ronda 4 do Moçambola, realizada no Estádio Municipal 1º de Maio, na capital provincial do Niassa. Nota de fora de portas no concernente ao futebol, Friburgo da Alemanha e Aston Villa de Inglaterra jogam nesta noite a final da Liga Europa, segunda competição de clubes do Velho Continente. O jogo tem início marcado para as 21 horas no Tupra Stadium na Turquia, com a arbitragem do francês François Letexier. Regressamos ao país. O ministro da Juventude e Desportos diz que o país está engajado na busca de soluções dentro e além fronteiras ao problema de infraestruturas esportivas. Kaifadin Manasse fala de contactos em curso com empresas nacionais e estrangeiras, com enfoque para as chinesas. Manasse refere que mesmo num contexto difícil que Moçambique atravessa, o desporto merece a devida atenção.
3: É verdade que o país vive momentos atípicos, esta questão do petróleo, essa questão que tivemos de cheias. Então essas questões às vezes vão perturbando aquilo que é a economia. Mas neste momento o importante é dizer que nós estamos a trabalhar para encontrar soluções para melhorar cada vez mais o nosso desporto e todos os níveis do desporto. O importante é continuarmos serenos, com paciência, mas todos unidos neste foco de que soluções vamos encontrar para o nosso desporto. O que as empresas querem é comunicação, é interação, é isso que nós estamos a fazer. Tivemos uma conferência call via Zoom com o estado do Hunan na China, onde Sua Excelência o embaixador moçambicano na República Popular da China e o governo de Hunan entraram em conferência via Zoom com o ministro da Juventude e Desporto para discutir a questão de infraestruturas desportivas. E isso significa que há um engajamento por parte do governo no sentido de encontrar soluções e saídas para a questão de infraestruturas desportivas.
0: Ministro da Juventude e Desportos, Kaifadin Manasse, e as ações em curso com vista a resolver o problema de infraestruturas esportivas no país. Já há contactos em curso com empresas chinesas. No basquetebol, em teto, pede-se que os árbitros sejam inexoráveis.
4: Alguns técnicos de basquetebol em teto defendem uma arbitragem isenta e credível nas provas oficiais deste 2026 para que hajam vencedores justos e a prova oficial deste título 2026 iniciou com o torneio de abertura de polo ao sexto em sede masculino, que já está em movimento desde a última sexta-feira. Dois meses depois, vai-se avançar com a disputa da taça e o provincial de bola ao sexto. E com destaque para a categoria de séniores masculino, Ercílio Manguxo e Trindade Mansinga, das equipas do Mambus Time A e B, querem uma arbitragem que cumpra com rigor as regras de jogo no concernente ao juizamento de jogos de polo ao sexto. A reciclagem periódica e formação dos árbitros de polo ao sexto podem ajudar, em grande medida, a imparcialidade e evitando muitos erros ao longo do curso das partidas.
5: Tudo parte da arbitragem. Então, o nosso esforço este ano é trazer uma arbitragem séria e comprometida com a causa.
6: Há muita reclamação, não vamos citar nomes, mas a arbitragem precisa de muita reciclagem. O basquete agora é mais dinâmico. Creio que tem que haver mais formação para os árbitros, para dinamizar mais o nosso basquete. Por isso que o público fica ausente. Nós queremos o público sempre presente, não o público ausente.
4: E o presidente da Comissão Provincial de Árbitros de Basquetebol, Celso Xavier, minimiza a questão, prometendo para este ano árbitros à altura das partidas.
7: Este ano vamos ver se melhoramos mais e fazer mais esforço para que as coisas sejam melhores. Sempre foi imparcial e isenta.
8: Já essas reclamações?
7: Sim, só que vamos redobrar mais esforço para que as coisas sejam melhores para este ano.
4: Celso Xavier a prometer árbitros capazes e imparciais para ajuizar as provas oficiais de bola ao sexto para este 2026. E para este ano, já está em movimento o torneio de abertura do Provincial de Basquetebol Cedro Masculino, que de momento conta com a participação de 7 equipas. Trata-se das equipas do SPT, Quininas, Académica, SPS do Songo, Mambus Time A e B e Vulcano ITT. Arriama Desporto, Sinal de T, Manuel Cardoso.
0: Ainda na bola, o Sérgio Nampula vai viver as emoções no próximo sábado com a final do torneio em memória ao árbitro Faume Issa. Faume.
9: O Ferroviário de Nampula A e Soluções Rurais protagonizam no próximo sábado o jogo da final do torneio de aquecimento em memória ao árbitro Faume Issa Faume, em sênior masculino. A finalíssima vai decorrer no campo da Unilúrio, em Marrere, cidade de Nampula, a partir das 17 horas e será antecedida por jogos da quinta e última jornada da prova em sênior feminino entre Velhas Glórias A e Única Equipa e Ferroviário de Nampula Velhas Glórias B. Os treinadores das Soluções Rurais, Abraham Alface, do Ferroviário A, Jorge Watt, preparam as suas equipas com vista a conquistar o primeiro troféu oficial da temporada. Abraham Alface, por exemplo, disse estar preparado para vencer o jogo.
10: Uma energia positiva no sair dos jogadores. O Ferroviário não é uma equipe nova para nós. Posso dizer que é o nosso calcanhar de Aquiles nos últimos 5 anos. É uma equipe que consegue contrariar aquilo que são os nossos planos de jogo. Portanto, aprendemos e temos estado a aprender com cada embate que a gente tem com eles e vamos tentar fazer o nosso plano de jogo também para esta finalíssima, né? Temos praticamente o plantel quase que 30-40% renovado. Acreditamos que vai ser um bom show e que vença o melhor.
9: Do lado dos Locomotiva e da chamada Capital do Norte, o Mr. Jorge Júnior Watt acredita que vai ser um bom jogo.
11: A equipe de Soluções Rurais já parte em vantagem, já estão a treinar há mais tempo juntos, começaram a época primeiro que o Ferroviário. Nós tivemos as dificuldades que tivemos, tanto organizacionais, de preparação, que levaram-nos a começar tarde a época. Mas mesmo começando tarde a época, esperamos dar luta com todo o respeito ao nosso adversário, esperamos fazer o melhor jogo possível neste momento e, acima de tudo, fazer deste jogo a preparação ideal para que a gente se apresente da melhor forma futuramente.
9: Pensamento do treinador do Ferroviário de Nampula, Jorge Júnior Watt, face ao jogo da finalíssima do torneio de aquecimento em memória ao árbitro Faume Issa Faume, em sênior masculino, a ser disputada no próximo sábado no Marrere. Os vencedores, tanto em feminino como em masculino, recebem uma taça a ser entregue logo após o término da finalíssima. Nelson Tatanha, Nampula.
0: Em Inhambane, já se prepara a fase provincial do jogo desportivo escolares.
8: Centenas de alunos e professores de educação física promoveram esta manhã uma jornada de limpeza inserida na preparação do Festival Provincial de Jogos Desportivos Escolares. A atividade realizada na pista 7 de setembro da cidade capital foi promovida pela Associação Provincial de Atletismo Inhambane. Empunhando vassouras e ensinhos, os envolvidos removeram resíduos sólidos que preenchiam o retângulo onde são realizadas diversas competições. O presidente da Associação Provincial de Atletismo Inhambane disse que a ação tinha por objetivo colocar a pista em condições favoráveis para a realização sem sobressaltos das provas. Jacinto Alfredo enaltece a colaboração de alunos e professores de educação física que acorreram à pista para a ação de limpeza.
12: As escolas em que nós pedimos estiveram todas aqui, 3 de fevereiro, Emília Daúce, então estiveram com os seus professores orientados pelas direções das escolas. Fizemos a limpeza, o espaço está limpo. É claro que uma e outra coisa vamos ficar a acertar durante a semana com a equipe técnica da direção provincial e os técnicos da Associação Provincial de Atletismo.
8: A nossa reportagem ouviu o sentimento de alunos que destacam a importância do trabalho realizado esta manhã.
13: Naira Rodrigues Júnior Antônio. Acho muito importante porque na corrida nós precisamos de um sítio plano, então é necessário a limpeza aqui na pista. A partir da limpeza nós não podemos nos aleijar nas corridas.
14: Alfredo Bento Jorge. É importante fazer essa limpeza para podermos correr bem sem nenhum problema, sem se picarmos ou se aleijarmos.
8: Imagem sonora de uma jornada de limpeza realizada esta manhã aqui na cidade de Inhambane, de onde fala Manuel Chimeli.
0: Este foi o resumo informativo. Um abraço de Samuel Elias e de Belisário Macamo. Tenha uma ótima noite.
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2: 23 horas e 18 minutos. Estamos de regresso após a transmissão das notícias que marcaram o dia. Belisar Macalmo assinou. Renovamos para já, uma vez mais, votos de uma feliz noite desta quarta-feira. Dia D, que servimos música moçambicana, a diferença é que é de todo o país. 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

Vamos olhar as mensagens na turma 8090. Nos cotas da turma está o Beto Tonela de Maputo. Diz: ora viva, meu DJ Mabunda, desejo um bom trabalho. Abraço para todos, Madodas. Beto Tonela de Nhagoi B. E peço a música de Na Pele de King Street. Oh, passou outra, mais recente do King. Dofra de Lixinga, boa noite, mano Mabunda. Desejo-lhe um bom trabalho. Sou Dofra em Lixinga. Mônica, diz-lhe boa noite, turma 890, sempre na escuta. Mônico, Mônica, Mônico. De Machaquém, é Sabrina. Obrigado, Mônico. Celso Felipe, diz-lhe boa noite, turma dos Madodas 8090. Eu perdendo esse bom momento devido à questão profissional, local de trabalho que não capta o maravilhoso canal RM Desporto. Oh, está a perder. Mas pode o fazer via internet, ou Celso Felipe. Babucho Conforme de Tete. Boa noite, meu embaixador da música moçambicana. Aqui Babucho José Conforme, a partir da cidade de Tete. Já estou nas quatro linhas ouvindo a música moçambicana. Está o Jacinto de Maputo. Diz: Mr. Chiqueto é um dos melhores de Gaza, não há dúvida. É o gazense, é um dos filhos de Gaza, que faz bastante sucesso. Uma das estrelas que, olha, já está no outro nível. Carlos de Ulene, boa noite, mano Mabunda. Estou a gostar da entrevista, dar muita força ao nosso convidado. Sucesso para ele. Aqui Carlos Antônio de Ulene, é o grande Mr. Chiquet. A conversa está a animar. Uma é uma coisa com mensagem forte. Acontece muito nos lares. Esta de parabéns. Muita força para ele. Ele vai chegar longe. Vai ao alto da montanha. Carlos Antônio de Ulene. Félix Paruc de Xaxai, que feliz com a presença do Mr. Chiqueto. Só podia ser. Hoje está dar gaza, né? Ai, hoje é dia de Xaxai, já que apareceu o filho de cara. Nesta seleção está lá também o irmão Jenny Katam. É, o irmão de Jenny Katam. Ah, sim, sim. Está. Nesta de sub-17, né? Além do irmão do Puto Maravilha, o Domingues. Também está, tem o irmão de Jenny Katam. É isso mesmo. Grande Oliveira da Coca-Cola. Será que mesmo este é o futebol de qualidade? Mesmo quem é que vai aos estádios? Mesmo ao longo do fim de semana? Não dá. Não vamos insistir outras a fazer um futebol para ganhar dinheiro, meter dinheiro no clube, comprar jogadores. Nós aqui, tudo que temos é patrocínios. Sinceramente, se não dá, não dá, não vamos insistir em coisas que sabemos que não são possíveis. O que é que se passa, Oliveira? É Oliveira da Coca-Cola. O que é que se passa, Oliveira? Deus esteve, acho que estava num debate aí com outros Madonna. Obrigado aí, Oliveira, hein? A falar do futebol. Está Dona Mela Citói, boa noite, está no sangue ouvir a música moçambicana. Parabéns a todos. Muito bem, Dona Mela. Alguns madodas na turma 80-90. Agora o WhatsApp, cadê o WhatsApp? Hoje não temos WhatsApp, vamos lá ver o WhatsApp. Estou a aguardar aí o sinal do WhatsApp.

Ora viva, muito boa noite, Zeca Familimão Massango. Parabéns aos Massangos. Vamos riscar o chão com os Mambinha. Ora viva, muito boa noite, mano. De volta para essa música do FN, a Rony. Aqui aconteceu com o jornalista Manuel Zimba. Manuel Zimba já reformou, já pendurou as coisas. Ele está, mas já está reformado, o grande Manuel Zimba, né? Boa noite, boss. O meu programa dos 80 e 90, aqui fala Elvis Citoy, de Maracuém. Boa noite, a ouvir aí o Suaí. Boa noite, mestre. Uma bunda ligada ao programa dos moçambicanos, a partir da Praia de Belém. Gostaria de pedir a música do Mr. Bau. Faruqui Alima. Boa noite, RM Desporto. Boa noite, estou de volta de novo. Aqui fala o 2R, conhecido por Rudêncio Rochete, de Nampula. Tio, estás de parabéns pelo programa. Tens uma visão muito ampla, diferente dos outros radialistas. Gosto muito da maneira que apresentas. Sou teu fã número um. Se fosse por mim, iria te colocar como ministro da cultura e dizer o jovem que estava no estúdio: tem muito por dar, muita força, irmão, sucesso na sua carreira, um abraço muito forte, fui, mas estou sempre na escuta. Vocês vão fazer-me chorar. Ministro da cultura. Obrigado, quem sabe, um dia, não é? Houve um músico brasileiro, Gilberto Gil, parece que foi ministro da cultura, né? Músico, chegou até ministro. É possível, não se sabe. Mestre, boa noite. Aqui Paulo Caetano, a partir da Beira, Manga, Mascarenho. Estou a pedir a música de Mabonzo. Sabia que o Mabonzo já esteve aqui? Mabonzo, o osso duro de roer. É, Mabonzo, Migonda. Viva Mambinhas, mestre. Resultado dos Aston Villa. Obrigado. Está a jogar Aston Villa? Vamos lá ver, né? Havemos de espreitar daqui a pouco. Por acaso, hoje não espreitamos os jogos da noite, mas parece que não temos assim grande coisa hoje. Obrigado pelas mensagens, obrigado pelo carinho. Vocês vão fazer-me chorar. Eu fico gordo aqui pelas mensagens que vocês me enviam. Isso significa que vocês reconhecem que este trabalho é do coração, não é? Este programa iniciou em 2012. Veja que 2012 até hoje nunca parou. Há quem não pode acreditar. Quarta domingo. Não falha. Desde 2012. Quantos artistas já passaram daqui a nível nacional? São muitas estrelas. E ainda tem muito mais que vem. Recordam que nós começamos com a velha guarda. Só vinham as cotas. Depois emigramos para a juventude, né? E vamos voltar para a velha guarda de novo. É que já andamos muito, desde 2012. Próximo ano são 15 anos de programa. Que tal um espetáculo? 15 anos de programa. Fazermos um espetáculo só com as nossas estrelas, pelo menos uma de cada província. É possível. E celebrarmos 15 anos de programa. Mas é 15 ou 10? Deixa eu fazer mal as contas. É 15 ou 10? Vamos lá ver aqui. Ainda não fiz as contas. É 2026. 2012. São 15 anos, está certo. 15 anos de programa. 15 anos de programa. É uma obra. Ok. Vamos lá avançar, vamos lá correr, ainda temos muita coisa para apresentar. De onde começamos? Faltava só a província de Manica. Daqui a pouco vamos a Manica, já fizemos a volta pelo país. Vocês acompanham o roteiro, né? Conseguem ver que estamos a fazer a viagem pelo país em forma de música. Todo o país. Só faltou Manica. E daqui a pouco vamos a Manica. Mas arrancamos de onde? Arrancamos da capital. Quem está de volta é a Mimai. Mimai. Ela já esteve aqui. Princesa Mimai. Vamos ouvir a princesa.

0: Princesa Me Mais, tá de regresso com a Anya. Mas que balanço, princesa. Muitos parabéns. Continua a trabalhar. Dimasinga, Nani Gilson, Chico Lacai.
1: Pinga, só não dá.
0: Ela também já esteve aqui no programa.

é a menina da Massinga. Da Machixe.

0: Ele chama-se Good Boy. É uma estrela do centro do país. É de Manica, em Gondola. Mas está neste momento a residir na cidade da Beira. Good Boy, na fera, pano. Veja o que, que os filhos do casal Carlos e Zadan Songo. São jovens, já estiveram aqui pelo nosso trabalho, aquilo que temos feito semana a semana. Veja o que, é que eles disseram.
1: Então, arranjamos uma forma de a Rádio Moçambique estar dentro dessa homenagem e dentro do nosso álbum e dizer que estamos muito felizes pelo apoio que a Rádio deu-nos. É uma coisa que não esperávamos, mas fez muito por nós e continua a fazer. Rádio Moçambique, muito canimambo. Nós estamos aqui como filhos desta casa e vamos continuar a trabalhar para esta casa. Qualquer coisa, estamos disponíveis.
2: Estávamos a falar aqui em off.
0: É a filha, a Tânia, veja só.
2: Porque nós sabemos muito bem que a música não está só em Maputo. Nós temos música boa no centro do país, no norte do país. Nós temos que resgatar a música moçambicana em seu todo. A música moçambicana não é da Tânia, não é do Neto, não é do fulano, não sei o que. A música moçambicana não importa a língua. Eu às vezes ouço música que nem percebo o que estão a dizer. Mas só o fato de ser música moçambicana, eu estou ali. Estou ali, então, saber que tem uma rádio que hoje estou aqui a falar. Alguém que não entende o que eu estou a falar em Xangana nas minhas músicas está a ouvir as nossas músicas, é gratificante. Do mesmo jeito, quando eu estou na minha casa, ou estou no Chapa, ou estou não sei aonde, ouço músicas dos meus irmãos lá do norte, do centro, e não entendo o que eles dizem, mas eu gosto das músicas. Então, é uma coisa de louvar. Espero que muitas rádios façam, até televisões façam, passem só música moçambicana, porque nós temos que promover aquilo que é nosso para depois consumir aquilo que é do outro sítio.
0: Já viram? São os filhos do casal Carlos e Zaidan Chongo, Nelson e Tânia Chongo, reconhecendo o trabalho que esta rádio faz, enaltecendo música moçambicana de todo o país, cantando em língua local, em português, das províncias, dos distritos, da localidade. Da localidade, vem! Ti Chofa, do Guru, é Manica!

Ele vai estar aqui para apresentarmos esse jovem do distrito lá em Manica. Já vai estar para o mundo daqui a pouco. Vamos conhecer na íntegra o Tichof. É berense. Está residindo em Maputo. No Bar Intaca. Calixto Ferreira. Uma foto, nova música.

Berense, de outro nível. Estamos a caminhar lentamente também para o fecho do programa. O programa que une os moçambicanos e traz música moçambicana de leja a leja. É o mais velho, Constâncio. Zombuer, Kilimani, na Zambésia.

Agradecer a todos aqueles que gostam da música moçambicana. Já sabe que quarta sim, domingo sim, quarta sim, domingo sim, não falha. Temos as nossas estrelas. Domingo de manhã vão vir em reposição a conversa com Chiqueto, da província de Gaza. Deixa-me ir embora. Professor Lai, eu também vou-me embora. É de Nampula, no Facebook.

fechar com o professor Lloyd na Cala Porto, em Nampula. Deixe você ir, também vou-me embora. A música moçambicana volta no domingo de manhã, a partir das 5 até as 10.

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3: Olá amigo, seja bem-vindo a este novo dia, um dia que inicia aqui no seu canal desportivo da Rádio Moçambique, esta rádio do seu coração, na portadora 93.1, no espectro eletromagnético da Rádio Difusão Sonora, transmite para o país, a África e o mundo. É música, desporto nacional e internacional. Nas próximas 5 horas queremos estar consigo, viajar pelo país e fora de portas. Meu nome é Floriberto Costa, é sempre um prazer estar aqui consigo, amigo. Até lá, bons olhos o vejam e boas coisas aconteçam na sua vida. O nosso encontro arranca desta forma.

Continuamos a levar o melhor de nós até o seu receptor e quisemos arrancar este nosso encontro de hoje musicalmente a partir daqui do país com o Akanguara de Eliseu Menezes e depois trouxe-nos Quenda na Quenda. Sumbia foi cantado por King Sweet e Neria mais uma vez.

Amigo, continuamos a levar o melhor de nós até o seu receptor. Estivemos aqui a ouvir essas duas grandes vozes moçambicanas. É um dueto Padrinho, cantado por Michel de Rosário e Valdemir José. Jéssica, na voz de Michel de Rosário e da Elvia Baúl, e trouxe-nos Te Quero Muito. Recuar no Tempo foi um trabalho composto e interpretado por Twenty Finger nesta sua manhã bonita no seu canal desportivo da Rádio Moçambique, esta madrugada em que nós queremos estar aqui consigo, lado a lado, e caminharmos até onde for possível.

Continuamos a levar o melhor de nós, amigo, até o seu receptor. A Rosa foi um trabalho de Quintino Guerreiro, que depois nos trouxe Estações, Tumia e Menino Bonito, Bonito. Foi cantado aqui na mesma voz, um dos últimos trabalhos desta grande voz moçambicana.

0: Continuamos aqui a levar o melhor de nós nos instantes finais da primeira hora das 5 horas do encontro de hoje. Pemba e Chimoco foram cantados na voz de Júlia. Muito.
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0: 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Amigo, continuamos aqui a levar o melhor de nós até ao seu receptor. É chegado o momento das misturas musicais para que possa relaxar. Aqui nesta que é a sua portadora 93.1 no espectro eletromagnético de radiodifusão sonora. Aperta o cinto de segurança e viajemos nestas misturas.